0: William Chalmers Burns nasceu em abril de 1815 na Escócia. Seu pai era um ministro da igreja local e, apesar de filho de pastor e de uma família muito devota, Chalmers se desviou do caminho, decidindo estudar direito. Ele sempre repetia que não queria outro tipo de preocupação a não ser a sua situação financeira no futuro. Antes de obter o seu diploma, os planos de William seriam alterados. E isto aconteceu através de suas duas irmãs, que não se conformavam com o descuido com que William tratava a sua alma. William era honesto, inteligente e amava os seus familiares e amigos. No entanto, ele não era salvo. Elas foram compelidas a escrever com sinceridade para William uma carta admoestando-o a deixar tudo e entregar o seu coração ao Salvador. William foi grandemente tocado pela carta de suas irmãs e pediu para que elas enviassem alguma literatura que o ajudasse. Durante uma reunião que tocou seu coração, teve uma experiência em que ficou claro o seu chamado para o ministério. Após uma longa viagem a cavalo, William chegou inesperadamente na casa de seus pais e entrou. Surpreso, seu pai lhe perguntou: "William, o que está fazendo aqui?" Ele virou-se para sua mãe e disse: "Mãe, o que você diria se eu contasse que eu quero ser um ministro do Evangelho acima de tudo o mais?" Ela não disse nenhuma palavra, apenas o abraçou e beijou-o carinhosamente. Toda a sua família estava entusiasmada com a notícia. Imediatamente puseram-se a ouvir o relato da entrega de seu coração ao Salvador.
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0: Ainda em sua terra natal, a Escócia, ele viveu junto com o pregador Robert Murray, onde ocorreram verdadeiros movimentos de avivamento. Foi uma das ferramentas das quais resultaram os grandes avivamentos nesta região. William deixou as coisas deste mundo de lado, passando a viver uma vida de oração, leitura bíblica, autocontrole e piedade. Logo, começou os seus estudos em teologia em Glasgow. Foi nesta universidade que ele ouviu um médico missionário chamado Dr. Carton falando sobre a sua viagem à China e como ele se colocou à disposição para um trabalho missionário para com os esquecidos e como foi o seu tempo naquela terra distante. William foi convidado a pastorear no Canadá, onde permaneceu por 2 anos. Em seus discursos, usava a língua inglesa, francesa e aos de língua gálica, que vieram da Escócia para o Canadá. William adquiriu proficiência nessas línguas, demonstrando que tinha nitidamente um dom de aprender línguas, o que lhe dava grande vantagem na evangelização em relação a outros pregadores. Inesperadamente, ele foi convidado a partir para uma terra que não gostava de estrangeiros e com costumes e religiões diferentes, a China. William Chalmers tinha, nesta ocasião, a idade de 31 anos. Ao invés de pregar para milhares, agora pregaria para 2 ou 3. Deixaria a popularidade, prestígio, saúde e o amor dos amigos em função dos perdidos num país distante. Perguntado pelo sínodo quando ele estaria pronto para ir à China, respondeu: "Agora." Ele seria o primeiro missionário enviado à China pela Igreja Presbiteriana da Escócia.
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0: Em 1847, Burns foi para o Império Chinês via Hong Kong. Durante esta longa viagem de navio, ele passou muito tempo estudando a língua chinesa, utilizando para isso o Novo Testamento em chinês do Dr. Morrison, dominando esta língua mais rápido do que se imaginava. Numa noite de sábado, perto da ilha de Luzon, abateu-se uma violenta tempestade a ponto de romper o mastro principal. A tempestade durou 2 dias, deixando o barco à deriva ao sabor das ondas, levando-o em direção da costa perigosamente. Porém, inesperadamente, o vento acalmou e mudou de direção. Mais tarde, William acrescentou que acreditara ser esta tempestade para o bem de muitos dos seus companheiros de viagem. Certamente eles ficaram impressionados com a fé de William e a firmeza na verdade bíblica que ele demonstrou. O capitão permitiu que realizasse cultos de adoração a bordo e, como ele disse, para ele morrer ou viver era algo de pouco valor, mas sim, o mais importante era alcançar os perdidos, e era isso que ele buscava fazer em qualquer circunstância.
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0: Burns trabalhou em Cantão, na China, onde tentou pregar para os prisioneiros. Em seguida, dirigiu-se para a Ilha de Amoy, onde traduziu uma edição do livro O Peregrino e também um inário. Depois, de cidade em cidade, ele ia distribuindo literatura e pregando ao ar livre. Durante uma dessas viagens, ele parou em Pechuya, uma cidade central e comercial muito importante. Ali um avivamento começou, e foi tal que relembrava o avivamento que ele presenciou na Escócia. A simplicidade e o zelo dos novos convertidos literalmente estontearam a comunidade e o movimento alastrou-se espontaneamente de vila em vila. Em 1855, Burns conheceu Hudson Taylor e os dois trabalharam juntos por um bom tempo. Ambos tiveram coragem de avançar para o interior chinês. Hudson Taylor considerava Chalmers um de seus mentores e Taylor, no entanto, o influenciou na forma como ele buscou contextualizar o seu ministério, respeitando a cultura e se vestindo como um chinês, evangelizando e sempre procurando tornar conhecidas as verdades do Evangelho. William Chalmers também passou um curto período injustamente preso em Guangzhou. Taylor assim escreveu a respeito de Chalmers: "Aqueles meses felizes que trabalhamos juntos foram de uma alegria e conforto inexplicável para mim. Seu amor pela palavra e pelos chineses perdidos era admirável. A profundidade e sinceridade com que ele vivia a vida cristã, com santidade, irreverência e constante comunhão com Deus, fez crescer minha admiração por ele. Sua visão, especialmente a respeito do evangelismo como sendo o grande trabalho da igreja e a ordem bíblica de envio de evangelistas como uma ordem perdida que deveria ser restaurada, foram pensamentos que estimularam e produziram a consequente organização missionária para o interior da China." Hudson Taylor se tornou o fundador da missão do interior da China, e pode-se dizer com segurança que esse trabalho missionário teve origem com William Chalmers Burns, pois ele influenciou grandemente a vida e o pensamento do fundador. Em 1867, William foi para Niushuang, na esperança de estabelecer uma missão na Manchúria. Sua saúde, porém, estava gradualmente se deteriorando. Pouco tempo depois, uma queda abrupta de temperatura e em seguida uma febre alta, da qual ele nunca se recuperou, se abateram sobre ele. Um chinês chamado Wang Wang, que era seu auxiliar, cuidava dele com ternura e escreveu: "Às vezes ele sorria e eu perguntava por quê. Ele respondia: 'Deus está falando comigo agora e eu estou extremamente feliz.'" Um dos seus últimos escritos mostra o respeito e o cuidado com os crentes chineses: "Quando eu for, vocês não terão mais um missionário. Vocês precisam orar muito, meditar e ler muito. Só então vocês poderão obter a sabedoria do alto e eu encontrarei vocês no céu." Em seu leito, Wang Wang leu para ele seu salmo favorito, o de número 23. Quando, de repente, a voz do leitor foi abruptamente interrompida com essas palavras: "Sim, ainda que eu ande pelo vale." E o leitor completou o salmo para ele. O fim logo chegou para William Chalmers em 1868. Seu corpo foi sepultado num cemitério para estrangeiros, mas depois removido para um novo lugar, no qual se lê a seguinte inscrição: "Você conhece William Burns? Se eu conheço, toda a China o conhece e sabe quem ele foi." a antítese apostólica resume bem a vida de Burns. Como não tendo nada e possuindo todas as coisas. Uma de suas citações mais conhecidas foi: esteja sempre pronto. No História das Missões de hoje, conhecemos William Charles Burns. Na produção e locução, Samuel Matos. Direção, André Castilho. Vamos ficando por aqui. Te convido a ouvir em breve mais um episódio de
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0: Você já passou pela experiência de possuir uma grande admiração por alguém, mas ao conhecê-lo pessoalmente ficou decepcionado? É frustrante, não é? A pessoa que a gente admira tem um grande talento, é excelente no que faz, mas ao nos aproximarmos, notamos uma certa presunção, uma certa altivez, e nosso castelo de areia vai ao chão. Será que isso pode acontecer entre nós e um músico cristão? Pode acontecer com um compositor evangélico? O que fazer para servir a Deus na música, conquistar certo reconhecimento e ainda assim manter um espírito modesto e simples? É possível isso? Acredito que sim. E penso que excelência e singeleza podem conviver em paz no coração de um compositor cristão.
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0: A excelência em uma obra de arte é conquistada com duas qualidades. Primeiro, o domínio da técnica que essa obra de arte exige. E em segundo lugar, com uma proposta temática que seja original. Proponho um caminho para o compositor cristão, um caminho que leve ao novo, ao inusitado, aquilo que nunca foi feito antes. Que caminho é esse? A ousadia, para que o novo, o inesperado apareça. O compositor deve ter ousadia para extraí-lo da rocha. Aquele que se conformar fazendo tudo do mesmo jeito, nunca experimentará a alegria de ter feito algo novo. Não falo apenas de produzirmos mais uma obra, mas de fazer surgir algo novo que chame a atenção por conter características diferentes de tudo que já existe. E para que isso aconteça, é preciso ousadia, é preciso quebrar paradigmas. Essa novidade sobre a qual estou falando não significa criar uma esquisitice para dizer que é algo original. Não é a busca do novo só pelo novo. Falo do novo que surge do que já existe. Todo mundo percebe os traços do que era antigo, mas percebe ao mesmo tempo o brilho da novidade. É como a borboleta deixando o velho casulo. Seu corpo ainda lembra algo da lagarta, mas as asas são aquilo com que ninguém contava, são aquilo que ninguém esperava. Qual a importância disso tudo? Sobrevivência. Se o compositor há de ter uma longa e frutífera jornada, ele precisará manter acesa a chama. Muitos artistas param de produzir quando ainda teriam muito tempo para criar. Por que é assim? Porque não usaram de ousadia para fugir da poeira da rotina. A fonte secou. Não há mais nada a ser dito. A viola emudeceu definitivamente. Mas quando o artista, em vez de ficar lembrando o que já conquistou, sai em busca da próxima pérola, ele se aperfeiçoará cada vez mais e terá uma longa e frutífera jornada. Vejo frequentemente essa busca pelo novo no livro de Salmos. Por exemplo, no Salmo 104, o compositor começa a descrever quem é Deus, começa a mostrar alguns de seus atos, e logo no versículo 2 ele começa a inovar, a criar metáforas surpreendentes. Então ele fala, coberto de luz como de um manto. Ele fala de estender os céus como cortina, tomar as nuvens por carro, voar nas asas do vento. Percebeu a beleza das figuras? A ousadia das comparações?
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0: Outra vertente do caminho do compositor é o que eu classifico como insegurança. Mas antes de falarmos sobre isso, queremos deixar clara a seguinte verdade. Houve apenas um homem nesse mundo que foi realmente humilde. E esse homem nasceu, morreu e ressuscitou há 2000 anos atrás na Judeia. Ponto. Insegurança. Ah, essa indesejada, mas sempre presente companheira. Muitas vezes o compositor está no meio de um trabalho que ele mesmo sente ser um bom trabalho, uma boa canção. Mas de repente lá vem ela, chega sorrateira e sussurra ao seu ouvido: mas será? Pronto, está plantada a semente da dúvida, da insegurança. A insegurança desembarca em seu coração um exército de dúvidas e questionamentos. É claro que a insegurança é um estraga prazer, é um fardo que a gente carrega até o último suspiro. Mas será ela uma maldição? Não. Ela é absolutamente necessária. Não fosse a insegurança, nós perderíamos o contato com a realidade. Nós estaríamos à mercê de nossas emoções. Estaríamos anestesiados por nossa suposta genialidade e só despertaríamos quando o desprezo caísse sobre nós como punição por publicarmos obras sem filtro, sem critério e sem crítica. Bendita insegurança que nos mantém no lugar onde devemos estar. Insegurança que nos humilha e nos obriga a submeter nosso trabalho ao julgamento de outros, até que tenhamos um pouco de paz no coração. E depois sim, mesmo que ainda inseguros, depois disso é que teremos alguma tranquilidade para divulgar nossa obra. Depois que o artista faz tudo o que pode pela excelência de seu trabalho, ainda falta mais alguma coisa: pegar a viola e chapéu e sair pelas ruas pedindo para que ouçam sua música e depositem no chapéu alguma aprovação, algum elogio. Há os que dizem: não preciso de nada dessas coisas para fazer minhas músicas. Eu apenas deixo meu coração falar. Pode ser. Mas quem pensa assim acabará percebendo que fez um diálogo consigo mesmo. E ninguém jamais participou dessa conversa. E nem deu atenção às suas canções. Ao pensar nessas coisas de ousadia e insegurança, somos levados a perguntar: o que humilha mais, o fracasso ou o sucesso? Você acha estranha essa colocação? Será que os termos da pergunta foram trocados? Mas o só fazer essa pergunta já desperta sua mente para questões nunca imaginadas. Penso que, sem sombra de dúvidas, para o artista cristão, o sucesso é mais humilhante que o fracasso. Quando se sabe que é Cristo o tempo todo que insufla no artista conhecimento, habilidade, percepção do belo, torna-se muito difícil lidar com elogios, reconhecimento, aplausos. Por isso o artista cristão anseia para que Cristo receba imediatamente toda a glória que lhe é devida, toda a glória que é do seu direito.
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0: E então, o que você acha de tudo isso? Ficou surpreso com as revelações dos meandros da vida do artista? Percebeu que esses princípios são válidos em outras áreas da nossa vida? Nós realizamos coisas, até mesmo coisas excelentes que surpreendem a todos nós, mas sabemos o tempo todo que não somos nós, mas Cristo é quem realiza através de nós. Somos os abençoados instrumentos através dos quais Cristo mostra ao mundo a sua multiforme graça. É por isso que a Bíblia diz que em Deus faremos proezas. É melhor ser fraco do que ser convencido. É melhor ser inseguro do que ser vaidoso. Bendita fraqueza que faz brilhar a suficiência de Cristo.
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0: 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Transmundial e a Hora de Brasília. 21 horas e 30 minutos. 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
6: Olá, está começando mais um episódio do programa Entrevista. Eu sou Michele Gomes e hoje a gente continua a nossa entrevista com Fábio Ribas, ele que é pastor, escritor, foi missionário entre povos indígenas aqui no Brasil. E no episódio anterior ele falou, né, ele estava contando pra gente como que foi a conversão dele, o encontro dele pessoal com o Senhor Jesus, de que maneira o evangelho alcançou o coração. E é uma história impactante. Como ele comentou, vale a pena ouvir. Você que está chegando agora e não ouviu a primeira parte, né, desta conversa, vai lá no nosso site, rtmbrasil.org.br, na seção de programas, procure uma entrevista e tem lá o início desse bate-papo. Pastor, seja muito bem-vindo mais uma vez ao programa Entrevista, tudo bem?
7: Tudo bem, Michele, alegria estar aqui de novo com você.
6: Bom, a sua história, o seu testemunho realmente é muito impactante. Você estava comentando como foi a sua experiência depois da conversão, de voltar para a universidade e convidar, né, todos os alunos para estudo bíblico, para oração, e teve toda aquela curiosidade por parte dos amigos, porque já tinha, você tinha uma fama, né, de detestar crente, enfim, então a sala lotou, mas no segundo dia só ficaram os alunos realmente apaixonados por Jesus, os crentes, e a partir daí a família, né, só foi crescendo e conhecendo mais pessoas que tinham esse interesse pela palavra de Deus. Bom, Depois, né, dessa experiência, eu queria saber como que foi o seu crescimento na fé, ao ponto de aceitar um chamado missionário para alcançar os povos indígenas. Como que foi esse processo?
7: Então, na verdade, tudo continua nesse processo da história da minha conversão, porque, querendo ou não, eu converti na Missão Além, é uma missão que prepara missionários para a tradução, para eles serem tradutores da Bíblia, né, em quaisquer línguas do mundo, e eu tinha muitos missionários que, na verdade, trabalhavam com povos indígenas. Contudo, deixa eu voltar um pouquinho lá na minha história da conversão, porque quando, no segundo dia, eu vi que não tinha mais os meus amigos, mas só tinha uns crentes naquela sala de aula, eu faço questão de contar para quem já ouviu a primeira parte, de que no segundo dia estava aquelas três assembleianas presentes.
6: Ah, do primeiro episódio, né?
7: Exato. Elas nunca desistiram de orar por mim e, na verdade, elas que me acompanharam nos primeiros passos no Evangelho. E aí, naquele ano da minha conversão na faculdade, como eu fiz aquele clube bíblico, muitas pessoas aos poucos foram chegando. E aí tinha uma menina na faculdade que tinha uma amiga dela falando de Jesus. Só que ela não levava muito a sério. Mas ela conta que ela tinha visto na faculdade quem eu era e o que Jesus tinha feito com a minha vida. Aí ela começou a pensar, calma aí, se o Fábio era assim e depois ficou assado, então esse Jesus da minha amiga tem que ser real. E ela começa a frequentar o clube bíblico. Naquele ano da minha conversão na faculdade, em setembro, essa menina converte. Com um ano de conversão dela, isto é, em setembro do ano seguinte, eu e ela começamos a namorar. E aí, 3 anos depois, a gente casa.
6: A sua esposa.
7: Esse testemunho é exatamente a própria.
6: Que olha só, lindo!
7: Deus faz, né? Aquele que começa a boa obra, há de terminá-la, né?
6: E qual é o nome da sua esposa?
7: Lucila.
6: Lucila, que tremendo. Então, a sua conversão, seu testemunho foi muito impactante na vida dela. E ela já estava nesse processo,
7: exato,
6: ouvindo o evangelho, mas quando ela vê essa transformação, ela realmente cai a ficha, fala, não, é real. Jesus é real, ele transforma vidas.
7: Exatamente.
6: Uau.
7: E aí, o que acontece? Esse testemunho de conversão, como eu converti lá na Missão Além, todo ano eles me chamam para poder compartilhar uma turma nova de missionários esse meu testemunho.
6: Sim.
7: Aí, 11 anos depois da minha conversão, estava eu lá mais um ano compartilhando na Missão Além tudo isso que eu contei para vocês. Terminou o culto, eu desci lá para o refeitório, estou conversando com um missionário amigo meu. No refeitório, aí entra uma missionária dizendo, Fábio, você não acredita? Há décadas nós oramos pela segunda região mais fechada para o evangelho no Brasil. Existiam missionários na década de 70, mas eles foram expulsos. E de lá para cá a gente nunca mais conseguiu colocar um missionário de novo morando em aldeia. Mas agora, Fábio, você não acredita. Ontem assumiu na FUNAI um missionário responsável pela área de educação dessa região. A primeira coisa que ele fez foi ligar para a gente, dizendo, olha, tem povos indígenas que querem professor de português. Manda agora os missionários que a gente vai colocar todo mundo nas aldeias. Mas, Fábio, a gente orou essas décadas todas, mas não temos ninguém preparado para entrar, para enviar. Você acredita nisso?
6: E qual é essa região que era o segundo? Eu fiquei curiosa.
7: O Xingu.
6: O Xingu?
7: O Parque Indígena do Xingu.
6: Ah.
7: Que é no Mato Grosso. É ali que nós trabalhamos durante 7 anos, a primeira parte do nosso ministério. Mas aí, quando houve esse convite, quando houve essa fala dessa missionária,
6: como
7: e aí
6: você
7: eu fiquei
6: ficou?
7: Assim, com a pulga atrás da orelha.
6: Por quê?
7: E aí eu voltei para casa. E falei com a minha esposa, Lucila, agora nós já casados, né?
6: Sim.
7: E contei tudo isso para ela. Aí ela virou para mim e falou assim, amor, eu vou com você para qualquer lugar do mundo. Menos para uma aldeia indígena.
6: Ixi.
7: Que banho de água fria, né? Aí o que, que você faz nessa hora? Você xinga, briga com a mulher? Ah, sua carnal, miserável, tá resistindo à voz do Espírito Santo? Não, né? Aí eu comecei a orar. Sim. Eu falei, Deus, se o senhor realmente está querendo que eu entre numa aldeia indígena, o senhor vai ter que trabalhar no coração da minha esposa. Eu tenho duas crianças.
6: E vocês já tinham filhas.
7: Eu não vou poder.
6: Sim.
7: Nós já tínhamos as duas meninas.
6: E elas estavam com quantos anos na época, pastor? As meninas tinham quantos anos?
7: Uma tava com... Uma tinha acabado praticamente de nascer e a outra estava com 2 anos. A diferença entre as duas, 2 anos e 1 mês.
6: Uhum.
7: Então tava... Talvez uma com 2 anos e 5 meses, a outra com recém-nascida. Então, eu comecei a orar. Naquele ano, nós fomos para uma cidade chamada Canarana. E aí, em Canarana, minha esposa topou. Por quê? Porque ela falou assim, olha, eu não vou entrar numa aldeia indígena, mas eu aceito ir para um lugar para poder ajudar missionários que trabalham com povos indígenas. E exatamente essa cidadezinha no interior do Mato Grosso era esse perfil.
6: Okay.
7: E o pessoal da Missão Além é que me fez esse convite. Fábio, tem um trabalho lá, tem vários missionários, eles não podem entrar no campo, mas eles precisam de pastor para cuidar deles. Você topa? Aí minha esposa topou.
6: Legal.
7: O mais surpreendente, Michele, é que essa cidade da qual eu estou falando é exatamente as portas do Xingu.
6: Entendi.
7: Então olha só como que Deus está movendo as coisas, né?
6: Uhum.
7: Chegando na cidade, no almoço de domingo, para conhecer a cidade, conhecer o grupo de missionários, aí no almoço uma das missionárias vira para a gente e fala assim, ah, mas já que vocês querem aqui ajudar a gente, por que que vocês não entram só um pouquinho na aldeia indígena, só para vocês sentirem como que é essa vida do indígena, para conhecer? Aí eu olhei para minha esposa olhou para mim, e disse, ó, se é para entrar só um pouquinho, eu topo. Aí foi aquela correria. Então vamos se organizar. E aí passamos o mês de janeiro todinho na aldeia. Eu queria muito contar, Michele, para você, que foi uma bênção. E foi assim um momento de ouro. E foi resposta de oração, porque eu tava orando.
6: Sim.
7: Falei, agora Deus vai transformar o coração da minha esposa. Mas não.
6: Não.
7: Foi horrível. Foi uma das piores coisas que já vivemos.
6: Sério?
7: Deu tudo errado nessa entrada para a aldeia. Posso contar duas coisinhas aqui?
6: Pode.
7: Então, olha só. Nós entramos de voadeira. E aí, voadeira é um barco pequenininho, né? E aí, eram 3 horas de carro, 2 horas de barco, até chegar na aldeia. Com 1 hora de barco, de voadeira, o motor explode. Aí o indígena que estava dirigindo encosta numa praiazinha de rio e diz assim para mim,
6: o motor explodiu.
7: Nós estávamos com 2 crianças.
6: E o motor explodiu.
7: Aí ele fala assim, ó, eu vou entrar aqui. Hã? Exato, parou o motor. Ele teve que encostar a voadeira na beira do rio e falou assim para a gente, ó, vocês fiquem aqui porque eu vou entrar correndo mata dentro para ver se eu acho alguma aldeia, para ver se eu trago uma outra voadeira para pegar vocês. Ele largou a gente em plena selva amazônica, sim, problema de onça, no meio do mato, 10 horas da manhã. A gente com 2 crianças e a gente fazendo de tudo para não passar o medo que a gente estava sentindo para elas. Ele só voltou para pegar a gente 4 da tarde. Então de 10 da manhã, debaixo do sol, com aquelas crianças com fome, com sede, nós não esperávamos que aquilo fosse acontecer. 4 da tarde ele chega, encosta o barco, pega todas as coisas da gente, coloca na nova voadeira, olha que ele liga o motor, pum, explode de novo o motor. Nessa hora, minha esposa salta da voadeira, começa a andar na praia do rio. Eu pego uma máquina fotográfica, tiro uma foto, porque eu sabia o que estava acontecendo. Quem hoje olha essa foto diz assim, ó, Lucila, admirando, né, a paisagem, aquele jardim do Éden, aquela beleza da selva. Minha esposa estava chorando, chorando. Onde é que eu vim amarrar a minha égua? Isso é apenas uma das coisas terríveis que aconteceram e marcaram essa terrível entrada da gente.
6: Bom, mais uma vez o tempo correu. A gente vai continuar essa entrevista fantástica com o pastor Fábio Ribas, compartilhando algumas das experiências que ele teve com a família numa aldeia indígena ali na região do Mato Grosso. Pastor, obrigada, viu, por estar aqui com a gente. A gente se encontra no próximo episódio.
7: Até, querida!
6: Olha, você que está chegando agora, por favor, ouça a primeira parte dessa entrevista, esse segundo episódio, e no próximo programa vamos

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1: Hoje é dia 26 de setembro e o tema da nossa oração é oportunidades. Pessoas de vários povos não alcançados chegaram a países ocidentais como refugiados ou solicitantes de asilo. Isso nos dá boas oportunidades de compartilhar nossa fé com elas. Ore para que Deus conceda a você sabedoria e coragem para aproveitar bem essas oportunidades. 2 Timóteo, capítulo 4, versículo 2. Eu sou Luiz Felipe e é um prazer ter essa oração com você.
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3: Olá, meu amigo e minha amiga. Tudo bem com você? Estamos com mais um programa apresentando princípios poderosos da Palavra de Deus para transformar sua vida financeira. E está muito incrível a nossa jornada financeira pelo livro de Josué, mas tem muito mais do que você imagina. Na verdade, hoje, sua vida financeira poderá mudar completamente, porque eu vou falar sobre aconselhamento financeiro. E é claro que a pergunta vai diretamente para você. Você costuma se aconselhar quando vai tomar decisões financeiras? Pois se até hoje você não tomou esse passo de sabedoria, então hoje pode ser o dia para uma mudança que certamente vai agradar a Deus. Tomar conselho antes de tomar decisões financeiras. E por que eu resolvi falar sobre esse assunto? Porque eu estava lendo essa triste história que aconteceu aqui no livro de Josué e que está registrada no capítulo 8. Dá uma olhadinha lá. Ouça bem. O povo de Israel, sob a liderança de Josué, estava indo para frente e fazendo as batalhas da conquista da terra prometida. Claro que os povos da região estavam todos alarmados, né? Porque ninguém podia resistir às forças de Israel, pois Deus dava vitórias ao seu povo.
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3: Mas veja como são as coisas. O povo de Gibeon, os gibeonitas, para não serem aniquilados pelo exército de Israel, recorreram a uma estratégia para enganar os israelitas. Olha só o que eles fizeram. Carregaram seus jumentos com sacos velhos, vasilhas de couro velhas, rachadas e remendadas. Além disso, eles calçaram sandálias velhas e remendadas e vestiram roupas bem gastas. E assim levaram para comer pão seco e esmigalhado. Está lá em Josué 9, versos 4 e 5. E tudo isso foi feito para quê? Para dizer que eles vieram de uma terra distante. Mas não era verdade, porque os gibeonitas, eles moravam ali pertinho. Mas porque não queriam ser destruídos, fizeram essa invenção toda para enganar quem? Josué e o povo de Israel. E não é que deu certo? E por que que deu certo? Bem, os israelitas até desconfiaram que aquilo poderia ser uma armadilha dos gibeonitas. Mas aí veio a falha fatal. Qual? Os israelitas não pediram conselho a Deus, o Senhor, está lá em Josué 9,14. E Josué fez então um acordo de paz com eles. Muito bem, 3 dias depois que eles fizeram o acordo de paz, descobriram que os gibeonitas moravam ali bem pertinho, mas não podiam fazer mais nada, porque já tinham feito o acordo de paz. Olha que erro fatal, não? E tudo por quê? Porque não consultaram a Deus para depois tomar a decisão. Mas agora vem novamente a questão. Você se aconselha antes de tomar decisões financeiras, principalmente as decisões que envolvem quantias substanciais de dinheiro? Pois este evento deixa bem claro que precisamos envolver Deus e outras pessoas no processo de tomada de decisões financeiras.
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3: Então vamos lá. Que lições você poderia tirar a partir desse evento para a sua vida financeira? Entenda agora mesmo que você precisa se aconselhar antes de tomar decisões financeiras.

0: principalmente as que envolvem maiores quantias de dinheiro. Veja se sua decisão está contra algum princípio da palavra de Deus. Consulte a Deus em oração. Converse com seu cônjuge e com seus filhos. Converse com seus pais e com pessoas íntegras e competentes para ajudar você. Comece a fazer isso agora mesmo. E olha, obrigado por estar comigo mais uma vez no programa Finanças em Ação. Princípios poderosos da Palavra de Deus para transformar sua vida financeira. Um grande abraço do seu amigo Paulo de Tarso e nos falamos no próximo programa.
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0: 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Transmundial e a Hora de Brasília, 22 horas.
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7: Olá, seja muito bem-vindo ao Missão Notícia desta semana aqui na RTM Brasil ou nas plataformas digitais em podcast distribuído pela RTM. Eu sou Lucas Meloni, produtor e apresentador deste programa que embarca nas novidades e nas principais temáticas do meio missionário brasileiro e mundial.
8: No Missão Notícia desta semana, nós conversaremos com Edson Andrade, o professor Edson, que é coordenador da equipe de psicologia da TouchPeace. A TouchPeace é um serviço muito relevante que tem contribuído com a saúde mental a partir de princípios bíblicos. A gente vai entender um pouco mais como funciona a organização. O professor Edson é psicólogo, mestre em psicologia social e doutor em Ciências da Saúde pela Fiocruz do Rio de Janeiro, além de professor universitário, professor de seminário e escritor, e é o nosso entrevistado nessa edição do Missão Notícia. Professor Edson, seja muito bem-vindo aqui à RTM Brasil.
9: É uma alegria, Lucas, estar aqui. Cumprimento os ouvintes da Transmundial. É uma honra. Estou muito feliz.
8: A honra, a alegria são nossas, professor. Eu queria que o senhor começasse explicando para nós e para os ouvintes como surgiu a ideia de um aplicativo cristão de apoio emocional e acolhimento e qual que é a principal missão do TouchPeace.
9: Perfeito, Lucas. Esse projeto nasce no coração de um homem de Deus, que é o pastor Márcio Santos. Inclusive, uma pessoa que teve um tempo muito especial aí na Transmundial. O pastor Márcio recebe de Deus uma orientação para que ele unisse pessoas que precisavam de ajuda com uma rede de voluntários que gostaria de ajudar. E ele, com as suas conexões, os seus contatos, e com também uma habilidade grande em termos de internet e tal, ele tem essa ideia de um aplicativo 24 horas, gratuito, que une essas duas pontas. E esse projeto passa a ser apoiado por uma série de pessoas que se sentem também convocadas a essa proposta de missão. E hoje nós estamos atingindo aí cerca de mais de 380 mil chamadas em menos de 3 anos, Lucas. Um milagre muito especial do nosso Deus.
8: Professor, e eu queria que o senhor falasse um pouco como isso funciona na prática. Esse atendimento oferecido pelo aplicativo, de que forma chega ao público final e quem pode procurar ajuda?
9: Maravilha. Eu tenho aqui, e depois eu vou pedir que você talvez disponibilize para os ouvintes, um QR Code. E todo o aplicativo, Lucas, ele pode ser instalado no celular e através desse QR Code, qualquer pessoa no Brasil e fora do Brasil pode ter acesso hoje há uma rede de cerca de mais de 1.000 conselheiros habilitados para oferecer uma escuta que nós chamamos de uma escuta qualificada, uma escuta que pode fazer a diferença de tirar uma pessoa da depressão, tirar uma pessoa do desejo de tirar a própria vida, e, acima de tudo, também encontrando a paz, né? E nós conhecemos o príncipe da paz.
8: Professor, muitas pessoas com quem eu converso e conhecem já o serviço da TouchPeace costumam fazer uma analogia de que essa iniciativa tem muito a ver com um projeto muito conhecido, histórico, né, que é o Centro de Valorização da Vida, o CVV, que cumpre um importantíssimo trabalho de preservação da vida. E nós estamos no setembro, né, mês de setembro, setembro amarelo, e muito se fala sobre valorização da vida. Eu queria ouvir o senhor em relação a como esse projeto especificamente baseado em princípios bíblicos, converge para essa proposta maior da valorização da vida?
9: A pergunta é excelente, Lucas. O CVV, ao qual eu tive o privilégio de ser voluntário há muitos anos atrás, antes de fazer psicologia, quando morava em São Paulo, né? O CVV tem uma história de perto de 60 anos. Eu cheguei a ouvir falar que o número de chamadas que o CVV parece que recebe é em torno de 8 mil chamadas por dia. 8 mil chamadas por dia. Então, o CVV é uma grande inspiração para a Touch Peace, que tem 2 anos, quase 3 anos, né? Com uma diferença. O CVV, que faz um trabalho brilhante, ele fundamentalmente atende de maneira telefônica, não sei se agora por e-mail ou chamadas. A Touch Peace, eu entendo que teve um passo adicional, que é permitir a visualização, a videochamada. Há pesquisas, Lucas, que localizam que quando você olha para alguém, fala com alguém e essa pessoa te retribui, há nas nossas redes neurais formas de satisfação, né? Há uma possibilidade de encontro e de conexão muito significativa. Então, eu diria, eu me lembro que o CVV tinha como base um autor muito importante na psicologia, que é o Carl Rogers. E lá nos treinamentos, naquele tempo, muitos anos atrás, hoje eu não sei se os treinamentos seguem essa orientação, mas nós falávamos muito, aprendíamos muito sobre essa não diretividade que o Carl Rogers nos trazia. A Touch Peace tem um outro autor que cabe partilhar aqui e que eu quero fazer uma recomendação aos ouvintes, que nos norteia como base psicológica. O autor é Viktor Frankl. Viktor Frankl é aquele psicólogo que viveu os horrores do Holocausto e conseguiu sobreviver a 3 anos e meio daquele genocídio, né, que tirou a vida de mais de 6 milhões de pessoas. Vitor já era um psicólogo e um psiquiatra muito reconhecido em Viena antes do Holocausto, e ele escreve num livro que é brilhante e é considerado um dos livros que mudam a história do mundo ocidental, o Em Busca de Sentido. Nesse livro ele conta a sua história e essa passagem pelo campo amplia a sua visão e ele constrói a terapia do sentido da vida, a logoterapia. Nós temos como base teórica o Viktor, porque o Viktor, diferente de outros autores profundamente respeitáveis dentro da psicologia, mas o Viktor, Lucas, o Viktor, meu ouvinte, olha que bacana, ele tem a coragem de colocar dentro da perspectiva científica do campo da psicologia que o homem tem 3 dimensões. O homem é bio, corpo, ele tem uma dimensão psíquica, emocional, mas também tem uma outra dimensão que ele vai chamar de dimensão noética, que é onde o Viktor coloca que estão os valores, estão a espiritualidade, os sentidos da vida, né? E a Touch Peace, ela tem essa compreensão maior da vida. E, por isso, a nossa compreensão de que há um Deus que ama essa pessoa independente do problema que ela tenha. Ela pode buscar também, além de outros recursos, suporte espiritual que pode aliviar esse sofrimento. Sem, claro, deixar de ter a percepção de que se há uma perspectiva de depressão, buscar ajuda medicamentosa, sem tirar com clareza a importância da terapia. Você poderia me falar, mas peraí, Edson, os conselheiros atuam, fazem terapia? Não. A perspectiva da Touch Peace é um atendimento emergencial. Essa é a perspectiva. E esses conselheiros, treinados como estão, terão sensibilidade de indicar para aquele que sofre, que busque ajuda psiquiátrica, se for o caso, que se perceba, talvez num caso significativo de depressão, que é um ponto de muitíssima, infelizmente, inter-relação com os casos de suicídio, mas também se essa pessoa permitir e houver, Lucas, um sentido para ela, esse conselheiro poderá apresentar e partilhar essa compreensão de que há um Deus que pode cuidar dessa pessoa. E se ela não tiver essa compreensão, não há problema nenhum. Os conselheiros, de maneira ética, respeitarão essa perspectiva dessa pessoa, crendo ou não crendo, independente das suas compreensões religiosas ou não. Fez sentido, Lucas?
8: Fez sentido sim, professor. Bom, agora eu queria falar um pouco sobre a equipe de voluntários que o senhor coordena, né, nessa parte dos atendimentos. Como é feita a seleção, professor, e quais são os critérios que são observados para que essa pessoa seja colocada como uma ouvinte, aquela pessoa cujo rosto aparece na tela e tem a responsabilidade de transmitir um espaço aberto ali, um canal aberto e também a tranquilidade para que a pessoa possa se abrir numa chamada num momento de desespero, num momento de tensão?
9: Pergunta importante. Gostei muito, vou fazer um gancho, do que você disse, espaço aberto. O treinamento dos conselheiros é um treinamento muito criterioso. E essas pessoas, elas são convocadas ou selecionadas a partir, fundamentalmente, assim, a partir de muitas habilidades e competências, mas fundamentalmente uma capacidade de escuta. E eu preciso dizer de uma escuta qualificada. Eu preciso localizar um pouquinho o meu papel. Eu participo junto com uma equipe deste processo de seleção, de treinamento dos conselheiros, que são as pessoas que, como você disse, 24 horas por dia, se você ligar agora, se você ligar no dia de Natal, na véspera de Natal, 3 horas da manhã, alguém atenderá. Então, essas pessoas são conselheiros da paz. Esse é o nome que nós damos a esses que são treinados e que hoje passam de 1.000 pessoas, mais ou menos, né? A maior parte no Brasil e outra parte nos países onde a Touch Peace tem caminhado, em 4 idiomas. Cabe falar aqui, castelhano, com um grupo em Guayaquil, um grupo significativo em Portugal, falando português de Portugal, e um grupo nos Estados Unidos, que também está crescendo, alcançaram no mês passado 1.000 chamadas mês, eles estavam muito contentes, e um grupo nas Filipinas falando mandarim. Então, esses conselheiros passam por esse treinamento e eu tenho a oportunidade, de cuidar especificamente de um grupo também de voluntários que atendem os conselheiros. Entendi isso. Então, os psicólogos, e nós somos no número de 32, voluntariamente abrem espaço para escutar quem escuta, cuidar de quem cuida. Edson, por que isso? Justamente, Lucas, justamente, ouvinte, pelo tamanho do grau de complexidade que nesses 2 anos e meio, perto de 3 anos, na verdade são quase 3 anos, porque nós vamos completar agora no dia 30, os 3 anos, né? 30 de setembro. E o grau de complexidade que tem chegado é significativo. E nós temos entendido que, além de treinamentos contínuos, esse grupo que oferece essa escuta precisava de fortalecimento emocional mesmo, para dar conta de complexidades tão, tão grandes, né, que têm chegado.
8: Professor, eu imagino que a iniciativa esteja chegando a pessoas ainda não cristãs também, e até em lugares que vocês nem imaginavam, de repente atendendo brasileiros em países fechados e tudo mais. Como uma organização que tem uma missão muito bem definida, como vocês conciliam a efetividade desse atendimento baseado em princípios bíblicos, respeitando também as circunstâncias onde o serviço é procurado?
9: A pergunta é uma pergunta importante e complexa. Na perspectiva e na proposta da Touch Peace, uma perspectiva de acolhimento a qualquer pessoa no planeta que precise de ajuda, precise de apoio emocional. E eu entendo que quando o pastor Márcio recebe essa visão de Deus, assim, era isso que temos conseguido: estar receptivos a quem procura. Agora, nos procura aqueles que têm uma perspectiva de fé e nos procura muita gente que não tem essa proposta. Essa plataforma, ela está aberta a todas as pessoas, mas ela é uma plataforma que tem uma compreensão, como Viktor Frankl nos ensinou, que o homem tem 3 dimensões, uma dimensão bio, psíquica e espiritual. E nessa compreensão espiritual se entende princípios bíblicos que podem fortalecer, permitir que a paz que excede todo entendimento possa ser oferecida. Oferecida não significa imposta. Oferecida não significa empurrada. Significa oferecida. Há pessoas, eu estou lembrando de... Nós fazemos treinamentos, né? Há uma coisa muito linda, Lucas, que é o sigilo. Então, nós não sabemos, nada fica registrado em termos de quem nos procura e o que a pessoa fala, né? Mas nos treinamentos, os conselheiros partilham. Eu estou lembrando de uma querida conselheira, muito madura, e uma mulher que tem uma história muito, muito grande de aconselhamento. E ela pega um homem que está dizendo, ele começa a tomar medicamentos na tela, perto dela, dizendo que aquela era uma última ligação, porque ele não tinha para quem ligar, mas ele queria falar com alguém antes de tomar uma decisão tão significativa de tirar a sua vida. E ele vai tomando os medicamentos e conversando com aquela conselheira. E aquela conselheira escuta, oferece, tenta, entende o contexto. Isso é muito sério. Todos os conselheiros, eles vão escutar, eles vão entender, antes de falar, quem tentando entender que dor é aquela. E imagina a dor dessa pessoa, né? E aí, em algum momento, aquela conselheira, ela com uma voz muito mansa, ela é uma pessoa com uma mansidão especial, e ela vira e diz para aquele homem: olha, senhor, me permite dar uma palavra com o senhor. Eu conheço alguém para quem a sua vida é importante. E aí aquele homem muito bravo começa a falar: você não me conhece? Quem é você? E ela: olha, eu conheço alguém para quem o senhor é importante. Você não me conhece? E aquele homem bravo lá, e ela muito tranquila: conheço alguém que ama e tem um amor pelo senhor. E acho que depois de algumas sinalizações bravas, o indivíduo vira e pergunta: mas quem é? Me diga quem é essa pessoa. E aquela moça fala: olha, eu acredito num Deus invisível e que ama tanto o senhor que fez com que o senhor abrisse o Facebook. Acho que foi por isso que ele chegou minutos antes dele tomar a decisão de tirar a vida. Ele abre o Facebook, vê uma chamada da Touchpiece e liga. E aquela moça diz: olha, é muito possível que esse Deus que eu creio permitiu que o senhor ligasse e falasse comigo para que eu pudesse dizer ao senhor que, apesar de todas as suas dores, o senhor pode acreditar que há um Deus maior que criou a sua vida e que lhe permitiu ligar aqui. É um pouco isso, entende, Lucas? Com esse respeito, com esse cuidado. Por isso que não é fácil ser conselheiro.
8: Sem dúvida nenhuma, professor. Professor, a nossa conversa está muito boa e tem ainda alguns temas que nós vamos tratar. Então, a gente vai ter uma segunda edição dessa nossa conversa aqui sobre Touchpiece. A gente encerra aqui esse primeiro momento. A gente convida os ouvintes para nos acompanharem na próxima semana. Nós conversamos nessa edição aqui com o professor Edson Andrade. Ele coordena a equipe de psicologia da Touchpiece, são 32 cuidadores da paz. Ele é psicólogo, mestre em psicologia social e doutor em ciências da saúde pela Fiocruz do Rio de Janeiro. Na próxima semana a gente volta a falar mais sobre essa iniciativa e, claro, a gente detalha mais isso sobre a perspectiva bíblica e missionária. Professor, até semana que vem.
9: Que alegria, Lucas. Ouvintes, muito obrigado. Foi um privilégio.
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11: Olá, eu sou Lissander Dias, jornalista, editor e autor de O Cotidiano Extraordinário. E esse é o Perspectivas. Com vocês, a crônica do dia. Quando eu saí de casa aos 17 anos para fazer faculdade em Belém, um ano depois eu fui morar com um casal de missionários que vieram da Nova Zelândia. Eles eram amigos dos meus pais e trabalhavam com crianças por meio da APEC. Eram pessoas muito queridas e amigas. Me ensinaram muitas coisas, entre elas dicas de inglês, como armazenar queijo no congelador e até algumas canções pop britânicas. Mas tinha algo especial que me recorda ainda hoje. Eles eram pessoas simples. E simplicidade aqui não significa viver na escassez, não. Eles tinham uma vida digna, mas não buscavam luxo. A simplicidade deles era vista principalmente no falar, nos relacionamentos e na sempre boa vontade de ajudar os outros. Eles viveram por muitos anos no Brasil, até retornarem para sua longínqua terra natal, na Oceania. Me recordo que no culto de despedida, na casa de uma outra família amiga, eu li um texto em que Paulo se despede de alguns irmãos da cidade de Cesareia. Ao saberem, por meio de uma profecia, que o apóstolo seria preso, todos choraram e se entristeceram. Paulo, no entanto, fez questão de animá-los. O que vocês pretendem, chorando desse jeito e me entristecendo? Eu não só estou pronto para ser amarrado, como também para morrer em Jerusalém pelo nome do Senhor Jesus. Na despedida de Roland e sua esposa Ruth, em 1998, nós também choramos. Choramos porque era o fim de uma história de abnegação no Brasil. Choramos porque não sabíamos se nos veríamos novamente nesta terra. Choramos porque amávamos aquele casal de missionários fiéis ao Senhor. De fato, eu nunca mais os vi. Hoje, com 47 anos de idade, ainda me lembro do sotaque deles. Me lembro de nossas viagens de carro aos domingos para visitar vilas pobres e esquecidas, levando na bagagem o evangelho simples e acolhedor. Lá, nessa vila, estudávamos a Bíblia, comíamos juntos e nos alegrávamos com os causos dos irmãos da vila. Voltávamos para casa já à noite, cansados, mas felizes. Me lembro também dos almoços aos domingos na casa deles, em que comíamos uma deliciosa lasanha de berinjela. Sim, a missão de Deus é exatamente assim, simples e acolhedora, que abraça quem mais precisa e deixa o legado da graça de Jesus para sempre.
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7: Nós ficamos por aqui com este Missão Notícia, mas semana que vem nós voltamos com mais novidades missionárias. Todo o nosso conteúdo você confere em rtmbrasil.org.br. As edições anteriores também estão em podcast nas plataformas digitais, só jogando o campo de busca por Missão Notícia. Se quiser sugerir uma pauta, entre em contato comigo. Meu e-mail é lucas@rtmbrasil.org.br. Eu agradeço pela companhia e até a próxima edição.
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17: No final do primeiro século da era cristã, quando Domiciano era o imperador de Roma, João escreveu 7 mensagens proféticas para as igrejas que pastoreou e nas quais era reconhecido como um profeta do Senhor. Para cada uma das igrejas, ele escreveu uma mensagem específica. Uma dessas igrejas era um pequeno grupo de seguidores de Jesus que residiam em uma rica e poderosa cidade chamada Esmirna, cidade que ficava a cerca de 50 quilômetros de Éfeso. A história daqueles irmãos em Cristo não pode ser esquecida. Esmirna foi uma cidade muito antiga, rica e poderosa. Ela competia com Éfeso a posição de cidade mais importante da Ásia. Somado à sua riqueza e poder, Esmirna era uma enfática apoiadora do Império Romano. Por essa razão, ela teve o privilégio político de sediar um dos templos em honra ao Imperador Romano. Esse templo era uma maneira do Império manter diferentes povos, culturas e religiões debaixo de uma unidade simbólica representada no culto ao Imperador, ou seja, desde que todos prestassem culto ao imperador, os cidadãos estavam liberados para cultuar os seus próprios deuses e para viver segundo os valores de suas próprias culturas. Porém, um pequeno grupo nas cidades romanas se recusava a prestar culto ao imperador. Eram os cristãos, pois o único Senhor que os cristãos reconheciam era Jesus Cristo, aquele que foi morto numa cruz sob as leis romanas, ressuscitou e que hoje se senta no mais elevado trono do universo. Um dos integrantes daquele pequeno grupo de cristãos era um homem chamado Policarpo, que tinha cerca de 30 anos quando João escreveu as suas mensagens às 7 igrejas da Ásia. A carta que João escreveu para a igreja em Esmirna dizia assim:
18: Escreva a Esmirna, ao anjo da igreja. Assim diz o início e o fim, o primeiro e o último, aquele que uma vez morreu e depois ressurgiu. Vivo, posso ver sua dor e pobreza, dor constante, pobreza terrível, mas vejo também sua riqueza. Ouço a mentira nas alegações daqueles que fingem ser bons judeus, mas de fato pertencem à comunidade de Satanás. Não tenha medo do que você está para sofrer, mas fique atento. Não tenha medo de nada. O diabo está para pôr algum de vocês na cadeia por um período de teste, 10 dias. Isso não vai durar para sempre. Não desista, ainda que isso custe sua vida. Continue crendo. Tenho a coroa da vida sob medida, preparada para você. Seus ouvidos estão abertos? Então ouça. Ouça as palavras do vento, o Espírito soprando através das igrejas. Os vencedores, por Cristo, estão livres da morte e do diabo.
17: Essas foram as palavras de João, que chegaram aos ouvidos de um pequeno grupo de irmãos e irmãs que em Esmirna se recusavam a dar a César a honra e o lugar na vida que pertencia somente a Jesus Cristo. Afinal, o único Senhor dos discípulos de Jesus é Jesus, o Filho de Deus. A recusa da igreja em Esmirna de prestar culto a César, declarando publicamente que ele era senhor, teve um preço. A população foi aos poucos cortando aquelas pessoas da vida comercial da cidade. Elas passaram a ser vistas com desconfiança, pessoas com as quais não se deveria associar, já que o seu ato de rebeldia podia custar caro para quem tinha posses e negócios a perder. A dor e a pobreza que eles estavam enfrentando eram reais. Por outro lado, o Senhor Jesus via riqueza neles, não pobreza, pois a riqueza do reino de Deus não consiste em posses neste mundo, mas na fidelidade ao Eterno. As palavras de João foram recebidas como deveriam ser, uma palavra de ânimo para aqueles que estavam sofrendo e que sofreriam ainda mais. Eles estavam no caminho certo. Afinal, quem fala é o Senhor. Eles foram lembrados de que aquele que eles chamavam de Senhor é o primeiro e o último, o princípio e a direção final de todas as coisas. E ele esteve morto e agora vive, pois ressuscitou. Eles foram lembrados de que a vida que os cristãos conhecem é aquela que começou com a morte e a ressurreição de Jesus. É a vida da ressurreição, é a vida que superou a morte. João os lembrava: vocês pertencem ao Senhor da vida, que derrotou a morte. Por meio de João, o Senhor mostrava a eles que conhecia o seu sofrimento e que não estava longe. Pelo contrário, o Senhor é aquele que já experimentou o sofrimento e a morte. Então, o simples falar de Jesus é uma lembrança de que a vida venceu a morte. E assim foi. A igreja em Esmirna passou pela prova de fogo. Relações foram rompidas, negócios foram negados, pessoas foram presas. Eles não encontraram apoio nem mesmo entre os judeus da cidade. Pelo contrário. Mas eles não desistiram, pois se apegaram às palavras que o Senhor deu a eles. Permaneceram fiéis a Jesus Cristo, seguros na promessa de que aquele que venceu a morte é quem poderia coroá-los com a vida. O que eles não poderiam imaginar naqueles dias é o quanto as palavras de João permaneceriam vivas e a nutrir a vida daqueles irmãos. Palavras que permaneciam vivas enquanto imperadores morriam. Cerca de 50 a 60 anos depois, uma nova perseguição foi deflagrada contra os seguidores de Jesus. Só que desta vez, a perseguição foi ainda mais intensa. Horrores começaram a ser praticados contra os cristãos e o martírio se tornava mais comum. Servos fiéis de Jesus Cristo eram levados a julgamento e, caso se recusassem a negar a sua fé em Cristo Jesus, eram jogados às feras, dilacerados ou queimados vivos. Policarpo era o pastor da igreja em Esmirna naquele tempo. Ele se recusou a deixar a cidade em meio à perseguição, sabendo que era procurado pelas autoridades romanas. Não demorou muito para que ele fosse encontrado por seus perseguidores, já que fora denunciado e traído por seus próprios familiares. Na noite em que Policarpo foi preso, ele se encontrava numa casa próxima à cidade, em que estava retirado com alguns amigos para orar e se consagrar ao Senhor. A única palavra dele antes de encontrar os seus captores foi: seja feita a vontade de Deus. Ele desceu do andar superior onde estava e encontrou-se com os guardas recém-chegados na casa. Os guardas encontraram um homem idoso, calmo, que pacificamente conversou com eles. Policarpo lhe serviu comida e bebida, e eles comeram e beberam o quanto quiseram. O único pedido de Policarpo foi que os guardas lhe concedessem uma hora para orar antes de o levarem para a prisão. Atônitos, sem compreender como podia haver tanta serenidade naquele homem, prestes a ser torturado e morto, atenderam o pedido do ancião. Em seguida, colocaram-no sobre um asno e foram em direção à cidade. Policarpo foi instruído a declarar que César era senhor e sacrificar aos deuses, para que assim evitasse a sua morte. Porém, ele se recusou a fazer isso. Respondeu: Eu sirvo a Cristo há 86 anos. Cristo nunca me fez mal. Como eu blasfemaria contra meu Rei e Salvador? Nenhuma ameaça foi capaz de dissuadir Policarpo, que foi queimado vivo. Seja fiel até a morte, e eu te darei a coroa da vida. Palavras que Policarpo ouviu há mais de 50 anos, ainda ecoava em sua memória e fortalecia a sua fé no momento derradeiro de sua vida. Como um atleta disciplinado e focado, Policarpo seguia firme para receber o prêmio, receber a coroa daquele que venceu. Nós ficamos a pensar sobre quem são hoje os nossos heróis. São aqueles que usam palavras, pessoas, recursos e circunstâncias para promoverem a si mesmos? Ou serão aqueles para quem as palavras são santas, as pessoas são como Cristo, os recursos são dádivas do Eterno e as circunstâncias são sempre favoráveis para viver na verdade do Evangelho? Estamos nós prontos para aceitar o sofrimento e a morte em nome de Jesus Cristo? Somos realmente fiéis a Cristo ao diariamente experimentar pequenas mortes do nosso ego e do nosso apego a nós mesmos? Estamos ao lado de homens como Policarpo, que preferem ser queimados pelo fogo do que se apegarem ao que possuem ou a quem são? Pessoas como Jesus Cristo, como João, como Policarpo, não podem ser esquecidas, especialmente por aqueles que desejam viver plenamente e um dia receber a coroa, o prêmio da vida do Eterno.
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19: Você sabe que o Espírito de Cristo aponta para Cristo. Pense em uma pessoa que trabalha em relações públicas. Ela representa quem a enviou. Conhece sua mensagem.

0: está mostrando a verdade, conduzindo você a Cristo. Ele ensina, corrige e chama ao arrependimento. Aqui precisamos entender uma palavra séria de Jesus. Em Mateus 12, alguns viram a obra do Espírito Santo em Cristo e disseram que ela vinha de Satanás. Jesus chamou isso de blasfêmia contra o Espírito Santo. Não é uma dúvida sincera e nem uma pergunta, é rejeição consciente e endurecida da verdade sobre Cristo Jesus, ungido pelo Deus Pai Criador. O Espírito de Cristo aponta para Cristo. Este é o Espírito Santo. Pense nisso diante da sua própria consciência. Quando você reconhece que uma atitude está errada e continua nela, não transforme sua resistência em orgulho. Quando a palavra mostra quem Jesus é, não atribua sua verdade ao mal. O pecado sem perdão não significa que alguém abandonou Cristo, mas sim que o recusou. Significa permanecer em oposição consciente ao testemunho do Espírito Santo sobre Cristo. O testemunho está em chamar de mal aquilo que Deus Pai revelou como verdade, salvação, reconciliação, e fechar o coração diante dessa revelação. O Espírito de Cristo aponta para Cristo. Por isso, quando a palavra de Cristo confrontar você, não endureça o coração. Pare, ouça, arrependa-se, confie em Cristo Jesus. O Espírito Santo não veio criar uma nova mensagem, mas substituir o Filho. Ele glorifica a Cristo, conduz você à verdade divina. Receba o seu testemunho enquanto Deus Pai lhe concede entendimento e vida e o leva a Cristo. Aproxime-se de Cristo Jesus pela fé, conheça o Filho e nele conheça Deus Pai. E lembre-se, o Espírito de Cristo aponta para quem? Para Cristo Jesus. 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Até já.
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0: 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Transmundial e a Hora de Brasília, 23 horas.
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5: Olá, ouvinte. No Novos Acordes de hoje, trago um convidado mais que especial. Eu falo de Jorge Camargo, artista que tem uma história longa e consistente com a música cristã brasileira. Nesta edição, vamos bater um papo com ele sobre o álbum Devocional, gravado em 2024. Imperdível. Puxe a cadeira, pegue o seu café e venha com a gente. Começa agora Novos Acordes, um programa da RTM Brasil em parceria com a editora Ultimato. Eu sou Carlinhos Veiga e te faço companhia nessa próxima meia hora.
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5: Jorge Camargo é um dos nomes mais importantes da música cristã brasileira da atualidade. Ele celebra neste ano 45 anos de trajetória como compositor, intérprete, produtor musical, escritor, tradutor e acadêmico. Jorge Camargo começou a estudar música ainda na adolescência e iniciou muito cedo sua atividade como compositor. Sua formação musical está ligada inicialmente à igreja e a importantes movimentos da música cristã brasileira, a partir dos anos 80, como Vencedores por Cristo, Grupo Semente e alguns dos projetos musicais da Igreja Batista do Morumbi. Essas produções são reconhecidas como marcos importantes na construção de uma linguagem brasileira para a música cristã. Como compositor, Jorge tornou-se conhecido por canções que passaram a fazer parte do repertório congregacional brasileiro, entre elas Teus Altares, em parceria com Guilherme Kerr, Muitos Virão Te Louvar, Ajuntamento e Bendize. Até o momento, ele gravou cerca de 18 álbuns e diversos EPs autorais, sem contar o grande número de outras produções com grupos e participações especiais em trabalhos de diversos artistas. Sua produção musical é vasta e não se pode enquadrá-la apenas na categoria de música litúrgica ou canções de louvor e adoração. Suas obras procuram estabelecer um diálogo entre a experiência cristã, a cultura brasileira, especialmente a MPB, a poesia e a literatura. Jorge também é escritor, tradutor e pesquisador. Possui mestrado em Ciências da Religião e doutorado em Educação, Arte e História da Cultura pela Universidade Presbiteriana Mackenzie. Em 2024, Jorge Camargo gravou o álbum Devocional. Nele reuniu canções que surgiram de seus encontros com Deus. São 12 faixas inspiradas e edificantes, verdadeiras orações. No Novos Acordes de hoje, vamos ouvir as canções do Devocional e conversar com Jorge Camargo sobre sua vida e sobre seu trabalho. Começamos o programa ouvindo Doxologia, de Jorge Camargo, com a participação de Ju Bragança.

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2: No Novos Acordes de hoje, eu tenho a alegria e o imenso prazer de receber o Jorge Camargo, um amigo e parceiro. Jorge, você é muito bem-vindo.
3: Oi, Carlinhos. Um alô também para os ouvintes do seu programa. Uma alegria estar com você. Muito obrigado pelo convite, pela oportunidade.
2: Jorge Camargo, são 45 anos de música. Você tem uma trajetória admirável, com participações em grupos historicamente importantes, como Vencedores por Cristo, Grupo Semente, entre outros. Você contribuiu também significativamente até aqui com a música litúrgica das igrejas, além de ter ido muito além com suas composições. Como é que você avalia esse tempo de ministério até aqui?
3: É, Carlinhos, você faz uma distinção bem pertinente. A minha história com a música começa com as canções litúrgicas, eu tenho muito orgulho disso, me sinto muito honrado, mas nos últimos anos tenho me aventurado também a escrever canções com outros temas, de outros teores, né? O devocional, em certa medida, é um retorno às origens, né? Mas não quer dizer que seja uma coisa fechada, uma tendência. Como artista, eu quero ter essa liberdade criativa de navegar em diferentes mares, né? Ora fazendo canções devocionais, canções litúrgicas, e ora fazendo outras coisas também. Eu acho que isso é característico do labor artístico, né? Essa liberdade para a gente transitar em diferentes avenidas.
2: Você, mais recentemente, Jorge, expandiu a sua arte também para o teatro. Como tem sido essa experiência?
3: Olha, Carlinhos, essa experiência com o teatro tem sido maravilhosa e muito enriquecedora. É uma outra linguagem, né? Mas uma linguagem tão importante quanto a linguagem musical ou qualquer outra expressão artística. Eu escrevi, juntamente com o Gladir, duas trilhas para duas diferentes peças, onde eu tive a oportunidade também de participar da montagem, né, dessas obras. Então, para além de escrever as canções, eu tenho tido essa experiência também no palco, interpretando as canções e interagindo com os personagens das histórias. Tem sido uma experiência incrível, recomendo para todo mundo.
2: Nós vamos tocar agora a música Motivo. Compartilha com a gente como foi que ela surgiu.
3: A canção Motivo, e você é compositor também, você deve viver essa experiência rotineiramente. É uma canção, é uma oração, na verdade, é uma canção de adoração que eu escrevi há, sei lá, quase 30 anos. E deixei guardada na gaveta juntamente com outras canções. E ultimamente eu tenho revisitado esse material. E quando da organização do repertório para o devocional, eu fui buscar essas canções litúrgicas, de adoração, nessa gaveta antiga. E lá eu me reencontrei então com um Motivo. É uma canção que eu gosto muito, tem essa imagem de um Deus que nos sorri, né, quando a gente olha para Ele. E acho muito importante destacar esse aspecto de Deus, né? Em tempos tão tenebrosos, né? A gente poder pensar em Deus como alguém que nos sorri, eu acho algo instigante e inspirativo.

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2: No Novos Acordes de hoje, estamos conversando com Jorge Camargo e mostrando as canções do seu álbum Devocional, lançado em 2024. Jorge, já há algum tempo você não gravava um álbum só com canções de adoração. E o Devocional vai nessa linha, né? Qual foi a sua inspiração para gravar esse trabalho?
3: A minha inspiração tem pelo menos duas vertentes. A primeira é visitar essas gavetas, como eu mencionei na resposta anterior, onde eu tinha muitas canções guardadas. E a segunda é enfatizar o que eu também já mencionei, que é essa liberdade artística que a gente tem de poder trafegar em diferentes contextos, né, da nossa produção. Então, eu não quero entrar para a história como alguém que só escreveu canções litúrgicas, mas também quero ter a liberdade de escrevê-las sempre que o meu coração pedir. E foi o caso do Devocional. Nesse momento da minha vida, eu entendi que era hora de fazer novamente um álbum que contemplasse esse tema da devocionalidade e da adoração.
2: Nesse álbum Devocional, me chamou a atenção o fato de você abordar várias vezes sobre o Espírito Santo, como o vento. Algum motivo especial?
3: A canção Ruar, em particular, é um tema muito instigante para mim. É uma palavra hebraica que se refere a vento, que se refere a manifestação divina. E é uma palavra que no original ela está no feminino, né? Eu achei isso muito interessante. A gente pensar nessa perspectiva de Deus para além de gênero, né? Deus está acima. Então isso foi alguma coisa que me provocou, e é tanto que eu escrevo a canção Voar nessa perspectiva também.
2: Quais foram as participações especiais que você contou nesse álbum Devocional?
3: Bem, esse é o primeiro álbum que eu gravo inteiro no meu home studio aqui, né? Então eu cometi a ousadia de fazer todos os violões, alguns baixos, algumas guitarras. Foi uma experiência muito rica, muito prazerosa. Mas tive a participação no contrabaixo também do Ale Viriato, na bateria do Paulo Constantino, que também foi o coprodutor do álbum comigo, além das participações do Maurício Caruso no violão, meu amigo de muitos anos, hoje radicado lá na Espanha. A voz da Juliana Bragança na canção de abertura do Doxologia, e também a participação de um trio vocal maravilhoso, uma galera lá de Uberlândia. Eles participaram na canção Ergo a Minha Voz e na canção Salmo 5.
2: Jorge, conta pra gente agora sobre os projetos futuros, o que você sonha aí pros próximos meses e anos.
3: Bem, Carlinhos, eu tenho alguns singles já programados para lançar nos próximos meses, com as famosas collabs, né, com colaboração de gente diferente, e é sempre um prazer, uma alegria. Tem a ideia de um álbum em inglês, tem também algumas coisas que a gente está vertendo para o espanhol, na perspectiva futura de ter um trabalho também na língua espanhola. Enfim, estamos aí a todo vapor, com a graça de Deus, escrevendo e agora também produzindo em casa, né, da nossa janela, contemplando o mundo, que segundo John Wesley é a nossa paróquia.
2: Jorge, obrigado por sua participação com a gente aqui no Novos Acordes, e quero dizer que os microfones sempre estão abertos para você.
3: Pô, Carlinhos, eu que agradeço mais uma vez o convite, a oportunidade desse nosso papo. Dizer que estou com saudades de estarmos juntos e de repartirmos palcos juntos também. Grande abraço a você e aos seus ouvintes.
0: Vamos ouvir mais uma canção do álbum Devocional de Jorge Camargo. Trazemos Hálito, com a participação de Ogair Júnior ao piano.

0: Hálito, com Jorge Camargo e Ogair Júnior.
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0: Espero que você tenha gostado de ouvir as canções do álbum devocional de Jorge Camargo. Este trabalho, bem como os demais deste músico admirável, estão disponíveis nas plataformas de streaming. Passe por lá, ouça e divulgue. Os artistas cristãos de qualidade precisam ser conhecidos do grande público. O Novos Acordes está chegando ao seu final. Este programa vai ao ar em edição inédita, às sextas-feiras, 15 horas, através da RTM Brasil. Todas as edições estão disponíveis através do site da RTM, do aplicativo da editora Ultimato e no nosso podcast no Spotify. Visite nosso acervo. Novos Acordes é um programa da RTM Brasil em parceria com a editora Ultimato. Eu sou Carlinhos Veiga e agradeço a sua audiência. Deixo com você, neste final, mais uma canção de Jorge Camargo, Ergo a Minha Voz. Até a próxima.

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1: Transmundial e a Hora de Brasília. 23 horas e 30 minutos.
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7: Olá, é muito bom estar com você através do programa Vida em Família. Temos falado nos nossos programas anteriores sobre a importância de construirmos famílias fortes, de construirmos casamentos saudáveis. Essa será a nossa penúltima meditação sobre essa série Famílias Fortes. Apenas para recapitular, lembrar a você sobre as características de famílias fortes, famílias saudáveis. Primeiro falamos sobre a importância do elogio, da apreciação mútua. Depois falamos sobre a importância de resolver bem os conflitos que surgem no casamento, os conflitos que surgem em família. Em terceiro lugar, falamos sobre a importância de aperfeiçoarmos a nossa comunicação. Depois, falamos sobre a importância da aliança, do compromisso, da conexão que deve existir no casamento e também na família. Posteriormente, falamos sobre a importância da dedicação de tempo. Famílias fortes, os membros dedicam tempo um ao outro. Depois, no último programa, falamos sobre a importância do cultivo das tradições familiares. E nesse programa eu quero conversar com você sobre uma outra característica de famílias fortes, famílias saudáveis. Famílias fortes, famílias saudáveis, participam, ajudam a comunidade. Estudiosos descobriram que em famílias saudáveis ou fortes, havia uma atenção às necessidades comunitárias, um forte sentimento de filantropia. Em todas as comunidades há necessidades. Em todas as comunidades há pobres, pessoas que precisam de ajuda. Jesus disse, os pobres sempre os tereis convosco. Em toda a palavra de Deus, nós encontramos Deus incentivando, alertando o seu povo sobre a importância de cuidar dos estrangeiros, das viúvas e dos órfãos. Desenvolver um sentimento de filantropia é algo saudável para o fortalecimento familiar. Desenvolver um espírito altruísta fará muito bem à sua família. Então, se você deseja construir uma família forte, uma família saudável, é preciso que você abra os olhos e verifique na sua comunidade quem pode ser ajudado, quem pode ser assistido por você e por sua família. Você deve começar a fazer isso até mesmo entre os membros da sua família da fé. É preciso que nós venhamos a dar atenção, em primeiro lugar, aos domésticos da fé, como diz a própria palavra de Deus. Na sua comunidade de fé, na sua família da fé, na sua igreja, com certeza há pessoas precisando da sua ajuda. Há pessoas precisando de uma assistência da sua parte. É importante nós orarmos, com certeza. É importante nós pedirmos a Deus pelos nossos irmãos, pelos nossos amigos, pelas pessoas que estão passando necessidade, estão passando fome, estão precisando de um favor de nossa parte. Mas é preciso que nós não somente oremos, mas é também muito importante que nós façamos algo de concreto, algo que demonstre a nossa fé. No livro de Tiago, nós encontramos várias vezes Tiago falando sobre a importância de nós não somente orarmos, é verdade, mas também praticarmos a filantropia para com o pobre, para com o necessitado. Diz assim a palavra de Deus em Tiago, capítulo 1, versículo 26. Se alguém se considera religioso, mas não refreia a sua língua, engane-se a si mesmo. Sua religião não tem valor algum. A religião que Deus, o nosso Pai, aceita como pura e imaculada é esta: cuidar dos órfãos e das viúvas em suas dificuldades e não se deixar corromper pelo mundo. Vou repetir. A religião que Deus, o nosso Pai, aceita como pura e imaculada é esta, Tiago nos diz: cuidar dos órfãos e das viúvas em suas dificuldades e não se deixar corromper pelo mundo. Percebeu? Para que nós possamos viver uma religião sincera, uma religião que agrada a Deus, é preciso oração, é muito importante, mas também é preciso ação. Cuidar dos órfãos, cuidar das viúvas, cuidar dos desamparados. Então você, quando incentiva o seu filho adolescente a se envolver num programa de voluntário, quando você se envolve na ação social da sua igreja, quando você contribui para uma instituição social, contribui financeiramente, contribui com seu voluntariado, quando você se envolve numa organização humanitária, contribui para um ministério, com certeza você está desenvolvendo esse sentimento de filantropia, esse sentimento de comunidade em família. Outras coisas podem ser feitas. Por exemplo, aquelas roupas que você não usa há mais de 2 ou 3 meses. Aqueles brinquedos que ainda podem ser usados, estão em perfeitas condições, mas que já não despertam mais interesse nos seus filhos. Incentive os seus filhos a darem esses brinquedos para as pessoas necessitadas. Não é aquele brinquedo quebrado que não usa mais, que pode até causar uma frustração numa criança pobre. Não é dar aquela roupa já rasgada, já furada, mas aquela roupa que você já não usa mais, ou não usou nos últimos 2 meses, nos últimos 3 meses. Quantas coisas nós podemos fazer para desenvolver a filantropia em nossa família? Não custa muita coisa, às vezes, comprar uma cesta básica e dar um irmão mais pobre da nossa igreja. É muito importante que nós venhamos a desenvolver esse espírito de filantropia em nossas famílias. E você pode começar a fazer isso com seu filho desde pequeno, incentivando a ele dar aquele brinquedo que já não desperta mais interesse, aquela roupa que ele já não usa mais, dar ele mesmo, ele pessoalmente ir e dar àquela criança pobre. Isso vai fazer com que você coloque na vida do seu filho, no coração do seu filho, essa alegria de ajudar os pobres, de ajudar os necessitados. Então, famílias fortes, há um sentimento de filantropia, há um sentimento de ajuda à comunidade. Nós estamos vivendo hoje necessidades tremendas mundiais. Organizações precisando da nossa participação como voluntários, da nossa participação financeira. Às vezes não custa dar R$20 ou R$30 para uma instituição de ação social, um ministério ou uma organização humanitária. Nós fazendo isso, com certeza, nós estamos cultivando uma família forte, uma família saudável. Com certeza, vai fazer muito bem às outras pessoas, mas vai fazer bem maior ao seu coração e à sua própria família. Que Deus nos dê um coração filântropo, que Deus nos dê um coração pronto para ajudar as pessoas pobres, as pessoas necessitadas. Em fazendo isso, com certeza, estaremos edificando uma família forte. Que Deus nos abençoe nesse sentido.
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1: Olá, querido ouvinte da Rádio Transmundial, é uma alegria poder compartilhar da Palavra de Deus com você. Eu sou o pastor Marcelo Santos, da Igreja Batista da Graça, em São Paulo, e hoje eu gostaria de compartilhar com você sobre uma experiência vivida por Saul e por Samuel, que com certeza tem muito a nos ensinar a respeito de momentos de decisão, momentos de dificuldade. Eu não sei quantas vezes você já se sentiu entre a cruz e a espada. Essa é uma expressão muito comum nos nossos dias. Eu não sei quantas vezes você já se sentiu num momento como esse. Alguém que está entre a cruz e a espada. Tem duas decisões difíceis a tomar, tem duas posições que são diferentes e não sabe o que fazer. A palavra de Deus, no primeiro livro de Samuel, no capítulo 13, vai narrar uma experiência em que Samuel havia dado uma ordem a Saul de que fosse a Gilgal, que estivesse lá com seus exércitos, e esse era um tempo de conflito entre o povo de Israel e os filisteus, e Samuel então orienta a Saul, que era o rei de Israel, que estivesse com seus exércitos e que o esperasse por 7 dias, até que então Samuel chegasse e oferecesse holocaustos, e Deus então manifestasse a sua graça, o seu poder, e o povo de Deus obtivesse vitória sobre o exército inimigo. Se você observar o capítulo 13, então, no primeiro livro de Samuel, você vai perceber que Saul tinha uma posição aparentemente desfavorável. O

texto vai dizer claramente, no versículo 6, que a situação era muito difícil, o exército estava muito pressionado, e isso vai desencadear numa situação de medo, numa situação de pavor. O versículo 7 vai dizer isso, né, que os soldados que estavam com Saul tremiam de medo. E ele esperou 7 dias, o prazo estabelecido por Samuel, mas este não chegou a julgá-lo. E os soldados de Saul começaram a se dispersar. O que você faria numa situação como essa? Como enfrentar uma situação em que você se sente literalmente entre a cruz e a espada? Esse texto nos ensina duas preciosas lições que eu gostaria de compartilhar com você. A primeira delas é que quando você estiver numa situação como essa, você deve olhar para Deus e não para as circunstâncias. Mantenha o seu foco no Senhor e não para as circunstâncias. O texto mostra e destaca que o olhar de Saul estava nas circunstâncias. Quando ele começou a olhar para o tamanho do exército inimigo, quando ele começou a olhar para o poder dos adversários, e se você observar e depois ler esse texto até o final, você vai perceber que havia uma diferença também no poderio militar. Os soldados dos filisteus tinham lanças, tinham espadas, e o exército de Israel lutava apenas com arco, flechas e fundas. O disparate era muito grande. Então, quando Saul começa a olhar para o poder dos inimigos, quando Saul começa a olhar para os seus soldados que estão se dispersando, ele começa a perder todo o apoio. Quando ele começa a perceber o sentimento daquele medo paralisante que toma conta de todos eles, Saul então toma decisões erradas. Quando você mantém o seu foco em Deus, quando você mantém o seu olhar em Deus em momentos de dificuldade, em momentos de decisão, tenha certeza que Deus vai te dar sabedoria para tomar decisões corretas, Deus vai te dar sabedoria para tomar decisões sábias. Mas quando você mantém o seu olhar nas circunstâncias, você acaba tomando decisões que não são aquelas que o Senhor espera de você, você começa a fechar os seus ouvidos, os seus olhos, para os sinais que Deus está mostrando, para a direção que Deus está mostrando para a sua vida. A segunda coisa que esse texto ensina de uma maneira muito clara para nós é que quando você estiver entre a cruz e a espada, você precisa aprender a obedecer incondicionalmente a Deus. É interessante, Saul, quando bota o seu olhar nas circunstâncias, coloca no foco errado, o foco nas circunstâncias, ele acaba realizando o sacrifício, ele mesmo faz os holocaustos, e aparentemente aquilo que parecia não ter problema algum, ou não ser problema algum, na verdade era um grande pecado. Por quê? Porque realizar sacrifícios, realizar holocaustos, era uma função do sacerdote e não de um rei. Por isso Samuel havia dado essa ordem a Saul. E se você depois voltar lá no capítulo 10, o primeiro livro de Samuel, no verso de número 8, Samuel vai deixar muito claro para isso, que Saul deveria esperá-lo por 7 dias, até que ele chegasse, Samuel, como porta-voz de Deus, e dissesse a Saul o que fazer. Mas Saul, por colocar o foco no lugar errado, ele toma decisões erradas, ele presta o sacrifício, ele faz os holocaustos, que era uma função sacerdotal e uma função não do rei, e ele acaba desobedecendo a Deus. Ele acaba tentando dar um jeitinho, talvez pressionado, talvez apavorado, talvez angustiado, olhando para o relógio e dizendo: olha, já é o 7º dia e Samuel não apareceu, eu vou dar o meu jeito, eu vou fazer da minha maneira, e senão eu vou ser derrotado, senão eu vou ser destruído. Talvez você já tenha agido dessa maneira. E talvez, olhando até para o texto, você diga: mas Samuel não chegou. O texto diz que Samuel não chegou. O texto diz que Samuel não cumpriu o prazo estabelecido. Se você observar bem o texto vai mostrar que não é bem essa a verdade. Saul é quem diz que Samuel não havia chegado. Porque o texto vai dizer muito claramente nos versículos 9 e 10 que logo após, assim que Saul termina de oferecer o sacrifício, Samuel chega e vai então saudar o rei Saul. Eu fico imaginando Saul olhando para o cronômetro, né, e dizendo: olha, passou 2 dias, para o calendário, 3 dias, 5 dias, 6 dias, Samuel não chega, os exércitos filisteus estão preparados para nos destruir, chega o 7º dia, bom, Samuel deve chegar para o almoço, afinal não chegou de manhã, e aí nada de Samuel chegar, e 3 horas da tarde, nada de Samuel chegar, e Saul talvez imaginando: bom, talvez Samuel venha para o jantar, ele vai chegar no final do dia, porque afinal de contas ele vai trazer a decisão, ele vai trazer a vontade de Deus, ele sabe o que fazer. E essa é uma inferência, uma observação minha do texto, é que eu imagino que nas últimas horas, talvez na última hora do dia, percebendo que Samuel ainda não havia chegado, Saul resolve fazer da sua própria maneira, Saul resolve fazer do seu jeito, Saul acaba por desobedecer aquilo que Deus havia lhe mandado fazer através do profeta Samuel. Sabe, querido, o foco nas circunstâncias e não no Senhor, o foco no lugar errado, lhe leva à desobediência de Deus. Se você observar o texto

0: Diz que assim que Saul termina de oferecer os holocaustos, então Samuel chega. Muito provavelmente, esse ainda era o sétimo dia. Samuel chega no prazo estabelecido, chega no tempo de Deus, no tempo perfeito. Sabe, se você enfrenta momentos de decisão, se você está enfrentando momentos de dificuldade, momentos em que você se sente entre a cruz e a espada, obedeça incondicionalmente a Deus. Ainda que isso implique em correr riscos, ainda que isso implique levar você a situações extremas, ainda que isso leve você a passar por adversidades e momentos em que pareça que Deus não está agindo, Deus não está falando, Deus não está se manifestando, porque a palavra de Deus diz que se nós queremos ver a graça de Deus, queremos ver a glória de Deus, queremos ver a manifestação de Deus, nós precisamos crer e obedecer incondicionalmente a Deus. O texto diz então que por não colocar o seu foco em Deus, e sim nas circunstâncias, e por não obedecer incondicionalmente aquilo que Deus já havia prometido a Saul, que era o reinado, a sua descendência, fazer dele um homem usado por Deus na sua geração, ele perde essa oportunidade. A bênção que Deus havia preparado, a promessa que Deus havia feito a Saul, ela não se cumpre. Não que Deus não cumpra a sua palavra, não porque Deus não queira ou não tenha cumprido a sua palavra, mas porque Saul não fez aquilo que deveria fazer no momento de adversidade, no momento em que ele estava entre a cruz e a espada. E o texto termina no versículo 14 dizendo: "Mas agora", Samuel diz para Saul, "o seu reinado não permanecerá. O Senhor procurou um homem segundo o seu coração." Se você deseja ser um homem, uma mulher, um jovem, um adolescente, segundo o coração de Deus, mesmo em momentos de adversidade, mesmo em momentos de circunstância, lembre-se disso, de colocar o seu foco em Deus, sempre e não nas circunstâncias. Lembre-se de obedecer incondicionalmente a Deus, custe o que custar, porque Deus irá honrar tudo aquilo que prometeu a você. Conta-se uma história de um menino que gostava muito, se mudou para uma região e gostava muito de nadar. E havia um lago muito perto da sua casa. E ele então um dia corre, logo que eles se mudam para lá, e se atira naquele lago sem perceber o perigo iminente que havia, que era um crocodilo que estava nadando por ali. A sua mãe, desesperada, sai correndo e começa a gritar, e só quando ela está muito perto do lago é que o menino ouve, e ele nada até a margem do lago, mas no momento em que a sua mãe estende a mão para ele e segura nos seus braços, é o mesmo momento que aquele animal morde, o ataca e prende as suas pernas, e começa uma luta desesperada pela vida daquele menino. E um caçador que passava por ali, ouvindo os gritos, salva a vida daquele garoto, mata o animal, e ele fica alguns meses hospitalizado. E depois de milagrosamente sobreviver, a imprensa e as pessoas vão entrevistá-lo, perguntar sobre aquela experiência e pedem àquele menino que lhe mostrasse as marcas, as cicatrizes de tudo aquilo que ele havia passado. E aquele menino então mostra as marcas nas suas pernas, a cicatriz do crocodilo. E enquanto os repórteres estavam impactados com aquilo, o menino então diz: "Olha, mas eu quero que vocês olhem outras marcas." E o repórter perguntou: "Que marcas?" "As que estão nos meus braços. Eu quero que vocês olhem para essas cicatrizes aqui." E o repórter pergunta: "Que cicatrizes são essas?" E o menino então diz: "São cicatrizes que foram deixadas pela minha mãe, que encravou suas unhas na minha carne e não desistiu de mim, não me abandonou e não me deixou." Talvez você hoje esteja olhando para o seu coração, olhando para a sua vida, para cicatrizes e marcas daquilo que Satanás fez com você, que a vida fez com você, e por momentos em que você esteve entre a cruz e a espada e tomou decisões erradas. Hoje eu quero desafiar você a colocar o seu olhar em Deus, nas cicatrizes e nas marcas deixadas sobre Jesus, na cruz do Calvário, que estão sobre o corpo dele, foram lançadas sobre a vida deles, para que as suas feridas e as suas marcas fossem saradas, para que você pudesse crer e obedecer incondicionalmente, ainda que em situações extremas, e crer que por maior que seja a luta, e por mais profundas que sejam as cicatrizes que você traz sobre a sua vida, quando você estiver entre a cruz e a espada, lembre-se das marcas de Jesus que estão sobre você. Coloque o seu olhar nele e obedeça incondicionalmente. Com certeza, ele lhe dará sabedoria e te dará a direção correta para que você possa tomar a decisão sábia. Entre a cruz e a espada, olhe para a cruz, porque na cruz você vai encontrar sempre o coração de Deus. Que Deus te abençoe e que essa palavra produza vida no seu coração, em nome de Jesus.
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4: 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Transmundial e a Hora de Brasília. Meia-noite. 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
5: Hoje é 27 de setembro. O título do Presente Diário é Jejuar e Orar. A leitura bíblica fica em Ester, no capítulo 4, do versículo 1 até o versículo 17. Versículo-chave, Ester, capítulo 4, versículo 16c. Eu e as minhas criadas jejuaremos com vocês. Depois disso, irei ao rei, ainda que seja contra a lei. Se eu tiver que morrer, morrerei. Ester era uma jovem judia que se tornou rainha ao se casar com Xerxes, o rei da Pérsia. Quando seus pais morreram, fora criada por um primo chamado Mardoqueu. Ela não contou para ninguém, nem ao rei, que era judia, conforme Ester, capítulo 2, versículo 10. Seu primo tinha um inimigo chamado Amã, um nobre poderoso na Pérsia. Este, movido pelo ódio, decidiu matar todos os judeus. Convenceu o rei a publicar um decreto para exterminar aquele povo em uma data marcada. Ao saber da ordem, Mardoqueu pediu que Ester intercedesse junto ao monarca para impedir a matança. Mas ela teve medo, pois ninguém podia se aproximar do rei sem permissão. Se fosse lá, o rei poderia ordenar sua execução. Por outro lado, se não fosse, seu povo seria exterminado, incluindo ela mesma. A escolha era difícil e perigosa. Por isso, convocou todo o povo para um período de jejum, enquanto todas as suas servas e ela mesma jejuaria antes de ir falar com o monarca. Terminado o jejum, a rainha apresentou-se ao rei e sua vida foi poupada. Quando ele descobriu que era o povo de Ester que seria destruído, publicou um novo decreto permitindo que os judeus se defendessem. Dessa forma, os judeus mataram muitos de seus inimigos, inclusive Amã. E Mardoqueu foi promovido pelo rei. Ester precisou jejuar para se apresentar diante do rei. Você e eu também somos chamados ao jejum e à oração. Mas não para chegar até o Rei dos Reis, porque já temos acesso à sua magnífica presença. Nosso acesso foi concedido por meio da morte de Cristo na cruz. Naquele momento, o véu do templo, que limitava o acesso à presença de Deus por causa de nossos pecados, foi rasgado de alto a baixo, conforme Mateus capítulo 27, do versículo 51 até o versículo 53, abrindo o caminho de acesso ao trono da graça, onde encontramos misericórdia e graça nos momentos de necessidade, conforme Hebreus capítulo 4, versículo 16. O jejum e a oração são as armas de nossas batalhas. 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
1: Hoje é dia 27 de setembro. E o tema da nossa oração é: esteja preparado. Assim diz o Senhor: põe a sua casa em ordem. Isaías capítulo 38, versículo 1. A brevidade da vida é uma realidade, quer a morte venha por doença, acidente ou idade. Devemos estar prontos. Seja um homem consciente das suas responsabilidades e que mantenha a casa em ordem quando o Senhor chamar. Eu sou Luiz Felipe, é um prazer ter essa oração com você.
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você mesmo. Olha a distância de Oriente para Ocidente, assim que Ele afasta as suas faltas, os seus pecados. Louvado seja Deus. Sinta o perdão dEle hoje na sua vida. E canta, vai.

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0: Começando pelas ondas abençoadas da RTM Brasil, o programa que há 6 anos compartilha um pouco da riqueza musical e cultural do nosso país através dos mais variados gêneros e estilos musicais. Eu sou Vavá Rodrigues e dou as boas-vindas a todos vocês para a nossa viagem semanal pelos ritmos e manifestações culturais brasileiras, sempre reafirmando que é possível fazer música brasileira genuína e também cristã. E é o que a gente mostra aqui todas as semanas. Anote agora os horários do Regional do Brasil: terças-feiras ao meio-dia e 15, quartas-feiras às 8h15 da noite e aos domingos às 12h15 da manhã e também às 8h30 da noite. Lembrando que o nosso programa fica no site da RTM Brasil para você ouvir de novo e compartilhar o nosso conteúdo com quem você quiser. Muito obrigado pelo carinho da sua audiência ao longo desses 6 anos. Agora vamos girar nossa vinheta de passagem e em seguida voltamos com o tema do programa de hoje. Roda a vinheta!
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0: Então vamos lá, vamos seguir com a nossa série de programas homenageando o mais brasileiro de todos os gêneros musicais da nossa terra. Eu estou falando do samba, isso mesmo. Quem acompanha o Regional do Brasil desde o começo deve se lembrar dos vários gêneros de samba que existem. Samba de roda, samba canção, pagode, samba rock, partido alto, enfim, muitas variações que não deixam esse gênero musical envelhecer. E hoje vamos com 2 sambas românticos, se é que a gente pode dizer isso. Eu falo românticos por causa da melodia e da harmonia deles. O primeiro, olha que interessante, é uma releitura de uma das músicas mais clássicas de adoração. Eu tenho quase certeza que você já deve ter cantado essa música em algum culto. Espero que você aprecie essa versão. Eu estou falando da música Bondade de Deus. E quem vai cantar é o grupo de pagode Restaura. Bora ouvir? Vamos ouvir sim. Solta o som, por favor.

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3: Esse foi o grupo Pagode Restaura com Bondade de Deus. Viram como ficou interessante? Para mim, pelo menos, não perdeu a liturgia, nem a seriedade, muito menos o peso da letra. E ficou, eu acho que dá para dizer, mais inclusiva, né? Muito bem, vamos lá para a segunda música então. Um samba autoral de um cantor que eu gosto bastante. Ivanzinho Deus Samba. Ele tem uma voz lindíssima, além de ser um excelente intérprete. Vamos ouvir? A música se chama Sua Sorte Vai Mudar com Ivanzinho Deus Samba. Solta o som, por favor.

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3: Esse foi Ivanzinho Deu Samba, um dos grandes sambistas do Brasil. E o mais legal, é irmão da gente, professa a mesma fé e se utiliza muito bem daquilo que ele deve ter aprendido na infância. Viva o Brasil, viva a nossa essência brasileira, viva o samba. Queridos, não tenho tempo para mais nada, espero que vocês tenham gostado. Eu gostei. Semana que vem tem mais, hein? Me despeço por aqui agradecendo ao Luiz Felipe, ao Pedro Campos nos trabalhos técnicos. Que Deus abençoe a todos e até o próximo programa. E não se esqueçam, a vida é muito curta para ser desperdiçada ouvindo música ruim. É isso aí! Tchau, pessoal!
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Cláudio Ronque. Boa madrugada de domingo para você. Aqui quem fala é Regiane Leite, moro aqui no Senador Canedo, Goiás. Estou aqui ligada e ouvindo essa programação abençoada por Deus, juntamente com meu esposo Messias. Boa noite, Pai do Senhor.

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3: Pastor Irlande, as questões de espiritualidade são sempre importantes para nós, né? O senhor é visto por vezes como um intelectual, mas eu tenho certeza que tem esse cuidado também com a espiritualidade. E então eu queria que o senhor falasse um pouco disso e também se você viveu ou viu nessa história da igreja que o senhor viveu, movimentos de renovação espiritual ou até de avivamentos ao longo desses últimos anos. Olha o microfone, pastor.
4: A história da igreja cristã tem momentos de altos e baixos no que diz respeito à espiritualidade. As cartas de Jesus, por meio de João, às igrejas da Ásia Menor, hoje Turquia, indicam isso. Vários momentos até na vida da igreja, sendo o estado mais grave, naturalmente, o da igreja de Laodiceia, em que o Senhor não viu nenhuma virtude, mas esfriamento e o tornar-se morno, morna, insuportável, portanto. Em nossa denominação também há momentos de alta espiritual e sempre que há uma vida espiritual robusta, a igreja cresce. Cresce no sentido da igreja local em expansão e em extensão. Lógico que na década de 60 nós tivemos o que se chamou o movimento de renovação espiritual. Aquele momento, de certo modo, abalou a nossa denominação. A Convenção Batista Brasileira desligou com a Igreja Batista de Lagoinha outras igrejas, inclusive cujos pastores tinham simpatia para com o movimento. O movimento de renovação espiritual procurou exatamente a espiritualidade, a vida no Espírito, e também os dons do Espírito, e alguns dos líderes do movimento, o falar em línguas estranhas, etc. A Convenção Batista Brasileira repeliu aquele movimento, mas ficou advertida, porque até os nossos textos de teologia, nossos manuais de teologia sistemática, tinham pouca coisa sobre a doutrina do Espírito Santo, sobre o papel do Espírito Santo na vida cristã, na igreja. Então, o movimento de renovação espiritual despertou a denominação para essa dimensão, para essa preocupação com a vida espiritual intensa, com a santidade, com uma vida no Espírito, de modo a que as igrejas de nosso tempo venham a expressar, não a produzir, porque o fruto é do Espírito, mas a expressar o fruto do Espírito, de que fala Paulo aos Gálatas. Então, esses movimentos de espiritualidade, de avivamento, são muito importantes, porque levantam os olhos da igreja para a necessidade de Deus, do poder de Deus, da graça de Deus, para que confiemos menos na estratégia dos programas, dos projetos, e mais no poder do Espírito. Como ocorreu com a Igreja de Jerusalém, que fez coisas extraordinárias, perseguida, como foi depois da morte de Estevão. Ela se espalhou, mas os crentes foram falando de Jesus por toda a parte. Em Samaria, Filipe estava felicíssimo, porque havia grande afluência de pessoas que ouviam e criam. Aí Deus toma esse rapaz, esse homem, e diz: olha, vai para a estrada de Jerusalém para Gaza, que está deserta. Uma estrada deserta. E ele foi. Essa submissão ao Espírito, como vai ser também a submissão da igreja de Antioquia, o Espírito de Deus diz: separai-me a Barnabé e a Saulo para a obra a que eu os tenho destinado. E a igreja vai enviar os seus melhores obreiros, Barnabé e Saulo, Saulo e Barnabé. Quando a igreja é movida pelo Espírito, faz isto, aceita isto. Um irmãozinho diz: olha, pastor, eu sinto o desejo enorme de pregar na minha terra, lá no interior da Bahia. Será que a igreja pode me ajudar? Levava a igreja. Uma vez doamos um cavalo para o sujeito fazer uma obra missionária, lá no interior, em que não havia estrada, só trilhos. E então mandamos o dinheiro para um cavalo. Agora dissemos: um cavalo novo, cavalo forte, que possa aguentar as suas jornadas. Então, uma igreja movida pelo Espírito, uma igreja avivada, é uma igreja que tem olhos de ver os desafios do mundo, de ouvir o clamor do mundo, de sentir as dores do mundo, e inclinar-se para servir. Então, há necessidade hoje, desesperada necessidade, de um novo avivamento. As igrejas estão acomodadas, confortáveis, algumas com grandes templos, outras com templos menores, mas muito bem montados, com todos os recursos, inclusive da tecnologia, mas uma acomodação. A igreja se reúne para sair. Ela se reúne para se espalhar depois. Nós vamos ao templo para adorar e saímos de lá para servir. É preciso que demos ao Espírito de Deus a liberdade de atuar em nossa vida. Andai em Espírito e não fareis as obras do pecado, da carne, das trevas. Então, precisamos de um avivamento. Eu acho que deve ser um clamor constante em cada igreja. Viva no Senhor. Abre-nos os olhos para vermos os desafios. Dá-nos disposição de responder os desafios. Creio que as grandes igrejas, cujo ministério, cujos ministérios têm conseguido grande número de conversões, podem ser o primeiro lugar para esse avivamento, despertando essas igrejas para voltar-se para fora, para ajudar inclusive pequenas igrejas a alcançarem suas comunidades, especialmente no interior. Eu digo isso porque nós fizemos a primeira igreja batista de São Paulo. Nós fundamos igrejas no interior e na capital, mas descobrimos que havia em algumas cidades sem igreja, a 30 ou 40 quilômetros, igrejas morrendo, igrejas fraquinhas. Resolvemos então ajudar essas igrejas fraquinhas, sustentar o seu obreiro, mas desafiar a entrar naquele município que ainda não tinha trabalho. E mandávamos equipes periodicamente para ajudar na implantação desse novo ministério. Então, precisamos fazer isso. Estou falando de algo que experimentamos, que fizemos. E eu creio que as grandes igrejas podem ser movidas pelo Senhor e espalhadas para alcançar um mundo trevoso, um mundo que precisa de Jesus.
5: É. O avivamento espiritual vai desembocar a missão da igreja, né?
4: Vai, certamente. E vai empoderar para a realização dessa missão. Recebereis poder ao vir sobre vós o Espírito e sereis minhas testemunhas. São palavras de Jesus, não é?
5: Sim. Pastor, e como a gente cuidar da nossa vida espiritual e da vida espiritual da nossa comunidade?
4: Primeiro de tudo, temos de dar-nos conta da nossa condição espiritual. Nós estamos andando com Deus. Se temos intimidade com Deus, se ouvimos a voz de Deus, se meditamos, se oramos, e damos lugar ao silêncio, para Deus operar em nossa mente, em nosso coração. Se nós estivermos preparados, nós teremos condições de desafiar a igreja. Desafiar a igreja é uma vida de consagração individualmente dos seus membros e da igreja, despertando-a para a missão, seja na área social, que deve ser sempre acompanhada de uma intenção missionária, seja na obra evangelística propriamente dita. Mas um pastor avivado é instrumento de Deus para avivar uma igreja. Um pastor movido pelo Espírito e movido pela palavra, ele vai ter condições de desafiar a igreja, porque ele exemplifica na própria vida, na sua família, a bondade de Deus. Então, eu penso assim, você sendo avivado, tendo os seus pés no chão e a sua mente em Deus, a mente no céu, se já ressuscitasses com Cristo, pensai nas coisas que são de cima, não na terra. Porque ressuscitastes com Cristo. Então, o crente tem que ser assim. O pastor tem que ser esse líder, líder de vida, de comunidade. O irmão já percebeu que a missão nossa é uma missão sempre en route, a caminho. Jesus disse, vinde após mim, Jesus está caminhando. Vinde após mim, cristianismo é seguimento, é acompanhar Jesus, é ir para onde Jesus vai, é entrar na casa de Zaqueu, um publicano, é almoçar, é jantar com pecadores, com publicanos, com fariseus. Há muita gente que diz, não gosto da igreja, porque isso é cheio de hipócritas, são fariseus, falam e não vivem. Você tem lugar lá também, cabe sempre mais um. E você vai descobrir a verdadeira vida e descobrir a intenção de Deus, o propósito de Deus com relação à missão. Lá no seu trabalho, na sua escola, no ambiente de seus relacionamentos. Pastor avivado, aviva uma igreja. Pastor frio, esfria uma igreja. Pastor gelado, gela uma igreja. Pastor morto,
5: mata a igreja.
4: Mata a igreja.
5: Pastor, e que práticas espirituais ou disciplinas espirituais são importantes para mantermos vivos, aquecidos pelo Espírito?
4: Bem, existem hoje muitas obras importantes sobre disciplinas espirituais. Em português, em inglês, em francês, mas a disciplina da oração, a disciplina do silêncio, a disciplina da solitude, você se retirar de todo barulho, todo movimento, para pensar em Deus, para ouvir o Senhor, para refletir em sua palavra. Meditar é repetir baixinho. Você aplica a palavra ao seu próprio coração, à sua vida. Quando você lê a palavra, isso é uma disciplina espiritual, e assimila essa palavra, você terá conteúdo para comunicar ao seu povo, porque a palavra brotará de seu coração. Porque a mensagem antes tocou o seu coração. Eu creio que temos de praticar essas disciplinas, mas também da vida corporativa. Eu vejo hoje alguns pastores que não participam do primeiro momento da vida do culto, momento de cânticos. Eles deixam a equipe de louvor cantando meia hora ou mais, depois chega o pastor para pregar. Está errado isso. Você tem que participar do culto inteiro, do momento de louvor, de adoração, para ser um instrumento de Deus para falar ao seu povo. Porque o culto é um diálogo. Nós falamos com Deus pela oração, pelos louvores. E a pregação é Deus falando conosco. Você será esse instrumento. Você participando de toda a vida da igreja, da experiência litúrgica da igreja, você terá muito melhores condições de abençoar com a palavra o seu povo. Então, essa participação do pastor na vida da igreja, na comunhão da igreja e no pastoreio de cada um de seus membros, de suas ovelhas, aí está o segredo de uma igreja forte.
5: Muito bom, pastor. E como é que o senhor fazia ou faz ainda essas retiradas de solitude e talvez essa prática do silêncio? Porque eu diria que são coisas muito difíceis nesse tempo. Eu acredito, não sei se sempre foi assim, mas eu percebo que o nosso tempo é um tempo de muito barulho, muitos estímulos, né? Há publicações sobre isso, o foco roubado, ou há uma verdadeira epidemia de TDAH, transtorno e déficit de atenção e hiperatividade. E me parece que tem um pouco do espírito do nosso tempo, né? E como, então, buscar na prática esse silêncio e essa solitude?
4: Eu sei que é difícil, porque hoje muitas igrejas estão medindo a espiritualidade de um culto por decibéis. Quanto mais ruído, quanto mais barulho, mais poder, mais vida da igreja. Quando precisamos do culto de um momento de silêncio, de confissão, e permitir que o Espírito de Deus atue em nossa consciência, nós precisamos de mais momentos de silêncio na nossa liturgia. E aí nós aprenderemos a buscar em algum lugar, mesmo retirando para uma rua sossegada, é perigoso hoje, dada a violência. O melhor seria um lugar retirado, um lugar... Eu, uma vez, saindo de um encontro importante, promovido pela CEPAL, de pastoreio de pastores, em que eu aprendi realmente a orar a Deus como Pai. Não como aquele Senhor distante, como Criador do Universo, mas Pai. Eu chamo a Deus em minhas orações de querido Pai. E depois, poderoso Deus, grandioso Deus, misericordioso Deus. Mas é Pai. Nós temos de separar-nos, mesmo que seja por instantes, para falar com Deus. Quando você fala com Deus, quando você tem ouvidos para ouvir a voz de Deus, e o profeta já dizia, Deus me deu uma língua erudita para saber dizer uma palavra boa ou que está cansado. Primeiro paro para ouvir, depois eu saio para falar. Então, quando você dá tempo à comunhão com Deus, você sai munido de palavra, de poder, de alegria, da presença de Deus. E o seu povo percebe no seu semblante que você esteve com Deus. Há uma coisa que é imensurável, a gente não consegue medir, mas é unção. E a pregação hoje não basta que seja ortodoxa, bíblica, sã, correta, ela tem que ser ungida. E uma oração ungida abençoa o povo de Deus. E o povo percebe, pela nossa linguagem corporal, quando nós não nos preparamos diante de Deus, quando cumprimos profissionalmente a nossa função. Eu sou pastor, sou pregador, tenho de pregar do outro jeito. Mas não, quando você busca a palavra de Deus, o Espírito de Deus toca em seu coração, você enxerga num texto verdades importantes de que o seu povo precisa. Quando você sobe ao púlpito, o povo vê em você. Este é o homem de Deus. Ele tem a palavra para o nosso coração. É uma coisa interessante. Por isso que algumas pregações de alguns pregadores impactam vidas, transformam vidas, tornam-se inesquecíveis. Enquanto que outras são certinhas, hermeneuticamente, homileticamente corretas, mas não têm um tiro sem bala. Produz ruído, mas não alcança o objetivo.
5: Triste, né? O senhor falou das literaturas, a gente está sempre indicando livros Um deles é A Celebração da Disciplina, do Richard Foster.
4: Esse livro é clássico.
5: Me abençoou muito.
4: Richard Foster.
5: Um clássico.
4: É.
5: Ele também escreveu O Espírito das Disciplinas, sobre disciplinas espirituais. É muito bom.
4: Eu tenho outras obras nessa área de disciplinas espirituais na minha biblioteca. São muito importantes. Eu estou sempre lendo. Eu sempre reflito. Eu relembro. E é muito bom a gente participar. Por exemplo, houve alguns congressos muito importantes de disciplinas espirituais. Eu participei. Há um livro importante sobre religiosidade, avivamento, um livro grande, resultado de congressos de espiritualidade. Esses livros abençoam muito. Existiam na Inglaterra, eu não sei se ainda existe hoje, uma Keswick Week. Era um encontro espiritual de líderes cristãos para comunhão com Deus, para estudo da palavra. Um dos sermões, por exemplo, eu me lembro, proferidos numa dessas conferências, foi A Conversão dos Convertidos. The Conversion of the Converted. Sim, nós precisamos de uma nova volta para Deus, uma mudança em nossa vida. Porque a tendência nossa, parece até pela lei de gravidade, é cair, é descer. Precisamos desse impulso para subir. E esse impulso quem nos pode dar é o Espírito de Deus. Ele nos levanta. A verdadeira espiritualidade não derruba, levanta. Quando eu via aqueles avivalistas jogando paletó, fazendo o povo cair, eu digo, isso não é de Deus, não. Deus não faz cair, faz levantar. A coisa que vem de Deus eleva, porque o céu está lá, não aqui, nem na horizontal. Então, esse é o meu pensamento, eu estou abrindo o meu coração, a minha mente, a minha alma, para dizer, irmão, o que eu tenho pensado. Eu tenho visto muitas conversões na minha igreja, batizei 200 e tal, ok. Mas às vezes há um crescimento horizontal e não vertical. Então, a camada fica muito fina de vida espiritual. A igreja cresce horizontalmente, mas não espiritualmente. Temos que desenvolver nas igrejas, em todas elas, mas nas igrejas grandes, um programa sério de pequenos grupos de comunhão, de multiplicação, para o cultivo da vida espiritual. Então, isto será um fator extraordinário para o crescimento. Eu gosto do modelo do Novo Testamento, aquele modelo pendular. A igreja de Jerusalém estava no templo e nas casas. No templo e nas casas. O que constitui base e estímulo para a multiplicação da igreja em pequenos grupos para alcançar a comunidade, tanto quanto para cultivar a vida espiritual.
5: Muito bom, pastor. Porque eu vejo que há um desafio enorme às disciplinas espirituais hoje. A oração, ao silêncio, à meditação. A própria leitura da palavra, a gente vê um certo analfabetismo, às vezes, bíblico nas pessoas, porque elas abrem a Bíblia só na igreja. E agora não abrem mais a Bíblia, abrem só o aplicativo da Bíblia.
4: Que é o que eu chamo de canivete.
5: Canivete
4: espiritual. A palavra de Deus é a espada. E tu traz dessa maneira em forma de um telefone celular. Então você veio com um canivete para a guerra espiritual. Nós temos que lutar com a espada. Por outro lado, ninguém sabe que você tem a Bíblia. Muito menos que você é Bíblia, como era o nosso apelido antigamente.
5: Sim.
4: Porque você não carrega a Bíblia. Garanto que você carregando a Bíblia, ninguém vai roubar. Mas o telefone vão roubar.
5: Ah, fica a dica aí, ó.
4: Fica a dica.
5: E se você se sente entediado, com a Bíblia são 66 livros.
4: Exatamente.
5: Para você ler.
4: Da mais variada leitura.
5: Exatamente.
4: Desde o amor conjugal, o amor dos que se amam, em Cantares de Salomão, as orações de Davi, as cartas de Paulo,
5: sentenças mais curtas em provérbios,
4: os provérbios,
5: de sabedoria, as narrativas de Jesus,
4: exatamente, o Sermão do Monte, que riqueza extraordinária, há tanta coisa inspiradora na Bíblia. Você tem que ler a Bíblia, tem que amar a Bíblia, tem que conhecer a Bíblia. Eu hoje, quando prego, pastor Reinaldo, eu tenho um texto, que pode ser um versículo, pode ser uma perícope, mas eu leio o contexto. Exatamente para gerar o atraso daqueles que não leem a Bíblia.
5: Pelo menos na igreja.
4: E da igreja, eu leio, pelo menos no fim de semana, eles saem alimentados.
5: Muito bom, pastor.
4: Isso é importante.
5: Muito obrigado. Até daqui a pouco a gente continua essa conversa.
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8: Olá, estamos aqui em mais um Mulheres de Esperança. Eu sou a Fabiana Silva e a nossa conversa hoje vai ser sobre acolher as emoções. Emoções essas que fazem parte de quem nós somos, né? Colocada em nós pelo nosso Criador. E elas vão se manifestar aí como sentimentos, mostrando mais ou menos o que a gente tem sentido, como nós temos lidado com as circunstâncias e as realidades que a gente vive, né? Esse bate-papo tá muito especial e eu quero chamar antes a minha querida companheira Renata Burjato.
9: Olá, Fabi, olá para quem nos ouve ou nos assiste. Hoje aqui nós estamos iguais a Fabi e eu, exceto por uma boa emoção e um bom momento, uma fase maravilhosa que ela tá vivendo. Quem acompanha a gente no Mulheres de Esperança já sabe. Você que não sabe, pergunte aí nos comentários. E hoje a gente vai falar sobre emoções. E já nos bastidores a gente comentava que o problema não é sentir as emoções, até aquelas que a gente normalmente não gosta de sentir, mas é o que a gente faz com elas. E se você também quer saber o que fazer com as suas emoções, então esse episódio é pra você.
7: Falando nisso,
8: queridas ouvintes, vamos começar com a seguinte pergunta: como você tem administrado as suas emoções? Como a gente falou, elas fazem parte, né, de quem nós somos. O Senhor, com toda a sua criatividade, colocou todas elas em nós e desde muito pequenininhos a gente demonstra aí o que nós estamos sentindo, né? E eu queria já pedir que você compartilhasse esse episódio com alguém que você conhece, com os seus contatos, porque com certeza vai ser um programa muito instrutivo. Eu quero chamar o nosso convidado, que é o pastor Abner Morillas, que já esteve com a gente em vários episódios sempre nos abençoando tanto. Ele é pastor, é psicólogo, escritor e doutor em psiquiatria. Seja bem-vindo.
10: Olá, Fabi, estar com vocês, com essa audiência e com esse tema de novo tão relevante. O programa de vocês traz temas que a gente fica com vontade de ouvir e reouvir. Muito bacana isso e um prazer estar com vocês.
8: E é verdade, a gente, né, a gente grava, mas a gente fica tão feliz, né, com o antes, o durante e o depois. Sim. Que bom ter você com a gente nesse episódio. E obrigado. Pensando, então, na nossa fase inicial, né, da nossa vida, quando a gente é criança, a gente lida com várias emoções, com os nossos sentimentos ali, com o choro. Quando a gente tá triste, quando criança, a gente fica triste mesmo, a gente demonstra que tá bravo pro pai e pra mãe, que a gente tá incomodado com alguma coisa. Se está frustrado, a gente se frustra com intensidade. E aí, Abner, eu queria pedir para você que você nos auxiliasse, né, os pais e as mães que nos ouvem, como que a gente deve ajudar os nossos filhos a lidarem com esses sentimentos, com as suas emoções, de uma forma acolhedora também, né, mas assim, de uma forma que eles entendam que esses sentimentos fazem parte de quem eles são, que é algo saudável, mas que vão ajudá-los aí na fase adulta a entenderem isso como uma coisa boa.
10: Muito bom. Bom, eu quero, assim, trabalhar aqui, conversar com vocês unindo ciência e fé. Eu acho que tem um encontro interessante aí, importante. Até, lá no início, lá nos anos 60, até 50 e pouco, eu entendo que a educação, ela era muito tirana em alguns sentidos, né? O pai chegava em casa, a mãe ia encontrar o pai na porta e já trazia, hoje seu filho fez isso, aquilo, aquilo, aquilo. Aí o pai ia lá e pá, né, Exterminador do Futuro 1, pé na cabeça do menino e ainda assim, engole o choro, né, não chora, homem não chora, e você menina, que fez isso, tal, né. Aí isso é algo muito violento, né, no sentido de que você interdita alguma coisa, frustra a criança e não dá o direito dela sentir essa frustração e expressar essa dor, esse sofrimento. Por outro lado, conforme a pedagogia, a própria psicologia foi caminhando, a gente fez um movimento pendular, a gente saiu do 8, foi lá para 80. E entramos numa fase onde a negligência, né, e o silêncio dos pais também tem trazido muitos problemas. Por exemplo, o filho chega em casa, os pais estão lá na sala, ou almoçando, jantando, alguma coisa, o filho entra, não fala bom dia, boa noite, entra pro quarto, pá, bate a porta, né? E aí o pai, puxa, ele tá nervoso hoje, né? Amanhã é verdade, vamos... Será que aconteceu alguma coisa? E ninguém fala nada. Essa é uma posição também que não é saudável. Num dado momento, esse pai, essa mãe vai ter que bater lá no quarto desse filho e dizer para ele, olha, sentimentos, emoções, você pode sentir, a gente entende e a gente acolhe. Mas comportamento, a gente corrige. Eu acolho emoções, mas eu corrijo comportamentos. Você chegar aqui, quebrar os umbrais dessa porta, dessa casa, bater a porta da forma que você tem feito, não desrespeitar a gente, não considerando a nossa presença, isso não é aceitável nessa casa. Num dado momento, esse diálogo tem que acontecer, né? Por quê? Porque a criança, o jovem, eles precisam de limites, eles precisam de parâmetros para poder se mover dentro de um ambiente saudável e se preparar, inclusive, para um futuro. Isso tem sido tão negligenciado, para vocês terem uma ideia, que hoje, por exemplo, tem jovens de 20 anos que vai para uma entrevista de emprego e leva o pai ou a mãe. E aí você fala, pera um pouquinho, que geração? O que está acontecendo? Né? Aí, assim, entrando diretamente na sua pergunta, né, Fabi e Renata, quando uma criança ela é acolhida emocionalmente, algo profundo acontece no cérebro dela e na alma dela. A neurociência fala do sistema límbico, que é esse sistema que compõe os nossos sentimentos, né? Que essa região ela é responsável pelas emoções e ela é moldada pela forma como o ambiente trata e responde à criança e aquilo que ela sente. Então, quando o pai e a mãe acolhem e nomeiam, né, e validam essas emoções, como eu disse, emoções a gente acolhe, comportamento a gente corrige, O córtex pré-frontal, que é essa área aqui, que é responsável pela autorregulação, pelo nosso domínio próprio, pela capacidade de pensar, de refletir, de analisar, também responsável pela empatia moral, ele começa a amadurecer. Quando esse acolhimento não acontece, essas conexões neurais, né, do nosso cérebro, que vai formar essa criança, uma criança que é analítica, que consegue analisar os pontos, se colocar de maneira saudável, ela não amadurece, ela tem uma interrupção aí, em termos emocionais. Por outro lado, né, quando a emoção ela é reprimida, como eu falei a frase, né, engole o choro, menino, ah, isso não é nada, menino não sente medo, menina tem que sempre se comportar direitinho, você tem que ser sempre boazinha, né? A criança vai aprendendo a desconfiar do próprio coração, porque o pai e a mãe, que são figuras de autoridades, dizem para ela que ela não pode sentir, e ela sente, como assim? É uma contradição. Ela começa a desconfiar de si mesma. Na vida adulta, ela vai ter dificuldade de confiar nos outros, de criar vínculos, e sabe o que mais? De confiar até em Deus. E aí a gente tem um problema, né? Tem um texto da palavra que eu acho fantástico, que eu acho que é Provérbios 22:6, né, que fala: ensina a criança no caminho em que deve andar, e quando ela crescer, ela não se desviará dela. Quando a gente estuda esse texto, é um texto, ele é fantástico, né? Porque a palavra que ele usa lá, a palavra no hebraico, hanok, significa consagrar, inaugurar, dedicar. É a mesma palavra que é usada também no Velho Testamento, lá em Números, quando você dedica uma casa ao Senhor. Ou quando você, por exemplo, dedica o altar ao Senhor. Então, o que a gente entende aqui, né? Que essa ideia é como se você iniciasse algo, né? Um propósito, uma solenidade, e que é mais do que ensinar cognitivamente. O texto aqui é consagrar o coração da criança a um caminho, iniciar um processo de moldar o caráter e dedicar esse filho a Deus e preparar esse filho para uma jornada. Então, ensinar aqui não é deixar o filho sozinho, é você caminhar com ele, né, lado a lado, né, com uma presença, tanto paterna quanto materna. E aí o que a gente tem é que isso não vira apenas informação, mas vira formação. E isso faz toda a diferença, toda a diferença.
9: Eu amei a resposta aqui do Abner. E Abner, você falava dessa sociedade tão desequilibrada, né? Num tempo reprimia demais e agora num outro tempo não sabe pôr parâmetros. Hoje em dia a gente vê filmes tão maravilhosos como Divertidamente, né? Que ensinam para as crianças sobre as emoções, sobre dar nome às coisas. Mas ao mesmo tempo é uma sociedade que inunda de propagandas que o desejo manda. Então não explica o que é desejo, o que é a vontade, como se o desejo fosse soberano em cima da vontade. Então, você analisando, você acha que a sociedade está mais saudável ou está mais doente?
10: Que pergunta difícil, hein? Olha só, eu acho, Renata, que a gente vive um tempo muito paradoxal, né? No sentido assim, a gente nunca se falou tanto sobre emoções em toda a nossa história, mas a gente nunca esteve tão exausto emocionalmente falando. Tem um ensaísta sul-coreano que mora na Alemanha, Chung Hang. Ele fala que nós vivemos a sociedade do cansaço, que nós nos arrastamos no cotidiano, sempre na busca de performance, cada vez mais excelente, cada vez mais produtiva, cada vez mais influenciadora, e isso mina as nossas energias, né? A gente, elas nos ensinam a parecer feliz, né? Na verdade, a gente vive dopamizado, porque esses pequenos rios, pequenos vídeos, imagens, vão gerando em nós uma produção muito grande de dopamina, que é um neurotransmissor, um hormônio, né, que fideliza a gente e que faz de nós reféns, inclusive. A dopamina, eu acho que ela se tornou assim, um novo ídolo, né, desse momento. Um novo ídolo e tem cara hoje, né, tela de LED e 5G. E quando o prazer ele é constante, o sentido se perde. E essa capacidade que a gente tem de esperar, de se concentrar, ela fica também comprometida. Então, a busca desse prazer constante faz a gente perder o sentido. E a gente é uma geração que ela sabe nomear, como você disse, né, divertidamente, filmes maravilhosos. Maravilhosos mesmo, né? Na verdade, foi um grupo de psicólogos que estudou as emoções e eles montaram todo aquele cenário, né? Então, a gente sabe nomear emoções, mas a gente...

0: homem, o ser humano sai desse lugar de ligação com Deus. Aí Deus pergunta para Adão, né? Eu acho interessante demais isso. Ele pergunta: Adão, né? Aonde você está? A pergunta aqui não é geográfica, né? Quando Deus pergunta, ele não quer saber atrás de que bananeira, atrás de que carvalho ele estava, mas é uma pergunta de saber onde você estava na sua alma quando você fez a única coisa que eu pedi para você não fazer. E quando Deus pergunta, né, Renata, não é porque ele não sabe, é para nos fazer saber. Toda pergunta na Bíblia, quando Deus faz ao ser humano, ela é autorreflexiva. Ela faz o ser humano parar e pensar. E aí Adão fala o seguinte: experimentei do fruto, percebi que estava nu, tive medo e me escondi. Nesse momento, teve uma cisão interna na psique humana. Pela primeira vez, o homem sente vergonha, sente medo e sente culpa. A gente tem uma alienação espiritual, a gente tem uma alienação emocional. E aí Deus pergunta: mas por que que você fez isso? Ele fala: foi a mulher que tu me deste. A gente tem aqui uma alienação relacional. A relação que era equânime, que era perfeita, agora é quebrada e o homem coloca sobre a mulher a responsabilidade dos seus próprios atos. E aí Deus diz: maldita é a terra. Maravilhoso aqui que ele não amaldiçoou o homem, ele amaldiçoou a terra. E aí ele diz: com o fruto do seu trabalho você vai colher agora o seu pão. A gente tem uma alienação ecológica. Quatro grandes áreas. Jesus veio para restaurar essas quatro grandes áreas. Então o Espírito Santo, que é restaurador dessa harmonia, ele vai ensinar a gente a sentir sem a gente ser escravos desses sentimentos. Mas para isso eu tenho que ter um relacionamento com o Senhor. Eu tenho que restabelecer a primeira ordem que foi quebrada. E olha o que é maravilhoso isso. A ciência hoje, a neurociência, ela confirma que a prática espiritual da oração, do silêncio, da gratidão, vai aumentar as atividades do nosso córtex cerebral e vai gerar em nós dopamina. E vai reduzir o que a gente tem no cérebro, duas bolinhas chamadas amígdalas, não são essas daqui não, da garganta, né? Mas aqui do cérebro, que ela é responsável pelo medo, ela é responsável pela memória, pelo equilíbrio das emoções. Elas ficam mais... Ela reduz a atividade dela. Reduzindo a atividade dela, a gente consegue controlar melhor as emoções. Então, assim, a gente está mais consciente, mas também mais doente.
1: Fabi, eu amo esses programas que eu pagaria para ouvir e eu trabalho para trazer esse conteúdo que faz tão bem para a gente. Espero que esteja fazendo bem para você que nos acompanha. Fica aqui que a gente volta num instante.
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3: Estamos de volta com o nosso Mulheres de Esperança de hoje. Você está gostando? Eu acho que sim, porque eu e a Rê estamos curtindo muito, né, falar sobre esse tema das emoções. E eu queria aproveitar e pedir para o Abner a seguinte indicação. Abner, quando a gente tenta ali administrar as nossas emoções, às vezes ou a gente implode, né, a gente guarda a história para dentro, ou a gente vai fazer isso para fora, todo mundo que está à nossa volta aí vai sofrer com essa emoção que não foi muito bem administrada. Qual que deve ser, então, o sinal de alerta que a gente deve ligar quando essas emoções precisam ser tratadas e qual é o caminho para isso?
0: Bom, muito boa pergunta, Fabi. Ó, o sinal de alerta, ele acende quando a emoção deixa de ser mensageira e se torna tirana da gente. Quando a tristeza, ela é saudável. Deus colocou isso, Deus se entristece, a palavra diz isso. A gente tem um livro chamado Lamentações, onde Jeremias expressa a sua dor e o seu sofrimento. Mas a tristeza, ela se torna perigosa quando ela te imobiliza. A raiva, ela é protetora. Jesus teve ira, ele teve momentos de ira. A palavra diz irai-vos, é um direito meu, é algo que Deus colocou em mim, como imagem e semelhança dele. Mas não pequeis, porque a raiva que é protetora, ela destrói quando ela se torna algo constante, quando eu rumino essa raiva e eu deixo ela dominar o meu coração e a minha mente. O medo, outra emoção primal que Deus colocou em nós para nos preservar, a gente não teria chegado aqui, com certeza, vivos, se não houvesse esse medo. Eu atravesso a rua, eu olho dos lados. É o medo que me preserva. Eu não cruzo um sinal vermelho porque eu entendo que eu posso sofrer um acidente. O medo está me preservando.

0: observando. Então, o medo é prudência. Quando que ele adoece? Quando ele me paralisa. Aí eu entro em fobias, que muitas vezes são difusas, e a gente não consegue avançar, a gente fica paralisado com algum tipo de tema, né? Pode ser ele qual. A gente tem mais de 360 fobias cadastradas, né? E isso para a gente. Então, a neurociência ela chama isso de desregulação emocional. É uma falha na comunicação entre o nosso sistema emocional, que é o sistema límbico, com o nosso córtex aqui na frente. Então, regular emoções não é reprimir emoções, né? Mas é reconhecer, como a gente falou já, né? E redirecionar essas emoções para algo que seja saudável. Quando a boca fala, o corpo sara. Quando a boca cala, o corpo fala. Então, se eu calo as minhas emoções, não coloco diante de Deus, eu não organizo a minha mente. Quando eu coloco diante de Deus as minhas emoções, a minha dor, o meu sofrimento, eu organizo as minhas emoções, eu consigo lidar com elas de maneira mais saudável.
1: Ah, Abner, a gente gosta muito, né, de neurociência, de psicanálise, e o Freud fala sobre a questão da sublimação, né, que a gente pode transformar naquele desejo, que pode ser sexual, para algo superior, que a sociedade reconhece como bom. E aí eu te pergunto, como que a gente canaliza em Deus essas coisas, né? Que nem você falou, não tem problema a gente senti-las, contanto que a gente leve para Deus. Como, Abner, levando para o Senhor aquilo que aparentemente parece sujo, ruim, feio, ele, na verdade, pode nos ajudar a transformar aquilo em algo bom, que vai ser canalizado para o bem, que vai gerar bem em nós, mas também para a sociedade.
0: Ah, boa pergunta, viu? Olha só, eu entendo que as emoções, elas são os portais que levam a gente a ter intimidade com Deus. Porque a parte responsável pelos vínculos afetivos é a parte emocional. E quando a gente nega, por exemplo, tristeza, medo, raiva, a gente nega a nossa humanidade. E a gente não pode esquecer que Jesus foi 100% homem e 100% Deus. Onde a natureza humana e a natureza divina, ela não se confundia e nem se misturava. O projeto de Deus para nós é que a gente chegue nesse lugar. A Bíblia fala que Deus quer que a gente chegue à estatura da varonilidade perfeita em Cristo Jesus. Então, quando a gente nega a nossa humanidade, a gente está negando o espaço onde Deus pode encontrar a gente. Quando a gente nega as nossas emoções, a gente está negando o espaço, o local, afetivamente falando, onde Deus nos encontra. E aí, se eu não crio esse vínculo, né, com Deus, eu vou tornar a minha vida espiritual uma vida legalista, cheia de normas, de regras, mas onde eu não experimento a presença, a alegria, que o Senhor nos diz, pois a alegria do Senhor é a nossa força, segundo a palavra. Quando a gente nega a tristeza, a gente, de alguma forma, tira Deus da equação. Quando a gente nega o medo, a gente também está tirando Deus da equação. Quando a gente nega a raiva, a gente está tirando Deus da equação. E olha só, a neurociência, ela mostra para a gente também, bem claramente, né, que evitar emoções dolorosas ativa todo um sistema de estresse na gente, que vai gerar cortisol em nós, que vai nos tornar muito mais propenso a infecções e inflamações, a ansiedade, a depressão e a diabetes tipo 2. Que loucura isso, né? O nosso corpo, ele é todo interligado. Quando eu tô com raiva, quando eu tô com ódio, e eu guardo isso, todas as minhas células do corpo recebem essa informação. E os órgãos me respondem a isso. Aí a gente tem um problema. Agora, quando a gente ora com sinceridade, com vulnerabilidade, como Jesus fez, né, Fabi? Se lembra? Ele vira e fala para os discípulos do Getsêmani: a minha alma está triste até a morte. E aí ele fala: vigiem comigo, né? Vigiem comigo. Parafraseando, né? Segura a minha mão nesse momento. Fica aqui comigo, que esse momento é muito difícil. Aí em Lucas diz o seguinte, ele foi, depois que ele orou, né, ele ora três vezes, ele volta e encontra os discípulos dormindo, e o texto diz que eles dormiam de tristeza. Quantas vezes a tristeza não nos leva para a cama, faz com que a gente se embote, fique colidinho ali, às vezes um calor de 30 graus, a gente está lá coberto, e a tristeza nos tomando. Qual o caminho? É eu colocar isso diante de Deus, essa tristeza diante de Deus. A gente chama de exposição emocional segura. O lugar mais seguro para a gente expor as nossas emoções é derramá-las diante de Deus.
2: Amém! Que episódio incrível, que bom tem sido para nós, né, poder aprender com esse episódio sobre as nossas emoções e como o Senhor quer que a gente trate cada uma delas. A gente vai agora para a nossa reflexão, que também está muito especial.
3: Será que ainda vale a pena?
1: Assisti recentemente um vídeo comparando o gerenciamento das nossas emoções com a parábola dos talentos. Essa parábola foi contada por Jesus, está lá em Mateus, capítulo 25, versículos de 14 a 40. Um senhor, antes de viajar, confia o seu bem a 3 servos. A um ele dá 5 talentos, a outro ele dá 2 e a um terceiro ele dá 1. Os 2 primeiros servos investiram seus talentos e dobraram a quantia. E o terceiro, por medo, enterrou seu talento. E ele é chamado de servo mau e negligente. Eu gostei desse vídeo que trouxe sobre não negligenciar também as nossas emoções. E nós negligenciamos o que Deus tem nos dado toda vez que a gente se sente incapaz, que não conhecemos a nós mesmos, que não estabelecemos limites, porque aí a gente fica sobrecarregado. Sobrecarregado a gente fica cansado demais, aí a gente vai perdendo contentamento e a gente não para para dar nome ao que sentimos, porque a gente sente medo de encarar o que sentimos. E aí com isso também vem a culpa. E tão culpados, aí a gente começa a evitar estar com os outros, ao invés de sair e buscar ajuda. Gerir as emoções é ser um bom mordomo desse aparato psíquico que Deus nos deu. Quando submetemos o que nós sentimos a Deus, então podemos levar cativos os nossos pensamentos àquele que é capaz de redimir as nossas emoções e tornar até aquilo que é aparentemente ruim e destrutivo em algo bom e produtivo. Quantas vezes eu não chego diante de Deus tão exausta, tão chorosa, e após nomear as emoções ali diante do meu Senhor, eu levanto dali sabendo claramente que o que me define não é o que eu sinto, mas é como Deus me vê. E eu me levanto às vezes até sorrindo, porque cada dificuldade pode produzir em nós essa musculatura espiritual que vai nos ajudar a seguir em frente mais fortes e mais sadios. Eu te convido a provar esse exercício. Que Deus te abençoe.
3: Conte sempre comigo.
2: Chegamos ao fim desse episódio que foi tão bom, foi tão especial. E eu quero pedir que você deixe os seus recadinhos aí pra gente. Coloque pra nós como que tem sido pra você essa jornada de acolher as suas emoções, na fase em que você está da vida. O que, que o Senhor tem te ensinado sobre essas emoções. Deixe seu recado no nosso WhatsApp, que é 11974181456. Aproveito pra agradecer o Pastor Abner por estar com a gente nesse episódio mais uma vez, que foi de grande valia aí pro nosso conhecimento e pro nosso coração.
0: É bom demais estar com vocês. Eu posso fazer uma propaganda rápida aqui?
2: Por favor.
0: Do meu livro, Cura da Alma. Ah, aqui eu trabalho as emoções, depressão, ansiedade, trabalho a questão das famílias, o ciclo vital familiar, as crises que as famílias passam e como que eu posso intervir em cada momento. Suicídio é possível prevenir, que tem a ver também com a questão emocional, com o transtorno afetivo. Né, com o transtorno de humor, perdão, tá aqui, Cura da Alma. Você pode encontrar na minha rede social, Abner Morillas, entra lá, e aí você conversa comigo, eu vou responder com muito prazer e vou te dar a direção para você poder encontrar esse livro. Deus te abençoe.
1: Eu já li, é muito bom, e se você achou que esse episódio foi muito curto para tudo que você queria ouvir do Abner, então vai lá, já adquire para você poder ter o conteúdo dele diariamente. Abner, um beijo para você, beijo para os nossos ouvintes e até semana que vem.
2: Até mais.
0: Tchau, tchau.
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3: Aqui está uma pergunta para você. Para qual velhice você precisa preparar a si e sua família? Essa pergunta mexe com a alma de qualquer adulto consciente. Notamos como o mundo avalia a velhice apenas como um peso econômico ou um desafio de produção. Quando as rugas chegam, o plano do Criador não é isolamento nem simples adaptação tecnológica para continuar servindo a economia. Deus Pai, em sua palavra, mostra que homens e mulheres podem continuar dando frutos na velhice, sendo viçosos e vigorosos. Esse vigor não é o da juventude, mas da alma humana. Quem acumulou experiência pode orientar novos começos e ensinar os mais jovens a viver com prudência e amor à própria humanidade. Aos mais novos, cabe acolher, cuidar e não desamparar aqueles que já dedicaram sua vida à família. Então, para qual velhice você precisa preparar a si e sua família? Olhe para o espelho, sinta o pulsar do seu peito. O tempo avança sem pedir licença. O amanhã é construído pelas decisões tomadas hoje, dentro de casa. Se a maturidade depender apenas de conhecimento, dinheiro ou regras humanas, poderá terminar em solidão. Mas quando existe reconciliação com Deus e mediação dos conflitos, a velhice pode se tornar uma ponte entre gerações. Como sua família reagirá diante da fragilidade dos anos? Para qual velhice você precisa preparar a si e sua família? A finitude é uma realidade revelada pelo Espírito de Deus na própria Bíblia. A força para chegar ao amanhã com dignidade não vem das filosofias deste mundo. Ela nasce da fé na palavra viva de Cristo Jesus. Prepare sua casa desde já. Permita que o autor da vida conduza os seus passos. Assim, mesmo diante da fragilidade e da morte, haverá esperança, reconciliação e paz eterna. Você já sabe para qual velhice você precisa preparar a si e sua família?
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3: Hoje é dia 27 de setembro. E o tema da nossa oração é: esteja preparado. Assim diz o Senhor: ponha a sua casa em ordem. Isaías capítulo 38, versículo 1. A brevidade da vida é uma realidade, quer a morte venha por doença, acidente ou idade. Devemos estar prontos. Seja um homem consciente das suas responsabilidades e que mantenha a casa em ordem quando o Senhor chamar. Eu sou Luiz Felipe, é um prazer ter essa oração com você.
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0: 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Transmundial e a Hora de Brasília, 2 horas e 29 minutos.
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3: Olá, ouvinte! No Novos Acordes de hoje, trago um convidado mais que especial. Eu falo de Jorge Camargo, artista que tem uma história longa e consistente com a música cristã brasileira. Nesta edição, vamos bater um papo com ele sobre o álbum Devocional, gravado em 2024. Imperdível! Puxa a cadeira, pegue o seu café e venha com a gente. Começa agora Novos Acordes, um programa da RTM Brasil em parceria com a editora Ultimato. Eu sou Carlinhos Veiga e te faço companhia nessa próxima meia hora.
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3: Jorge Camargo é um dos nomes mais importantes da música cristã brasileira da atualidade. Ele celebra, neste ano, 45 anos de trajetória como compositor, intérprete, produtor musical, escritor, tradutor e acadêmico. Jorge Camargo começou a estudar música ainda na adolescência e iniciou muito cedo sua atividade como compositor. Sua formação musical está ligada inicialmente à igreja e a importantes movimentos da música cristã brasileira, a partir dos anos 80, como Vencedores por Cristo, Grupo Semente e alguns dos projetos musicais da Igreja Batista do Morumbi. Essas produções são reconhecidas como marcos importantes na construção de uma linguagem brasileira para a música cristã. Como compositor, Jorge tornou-se conhecido por canções que passaram a fazer parte do repertório congregacional brasileiro, entre elas Teus Altares, em parceria com Guilherme Kerr, Muitos Virão Te Louvar, Ajuntamento e Bendize. Até o momento, ele gravou cerca de 18 álbuns e diversos EPs autorais, sem contar o grande número de outras produções com grupos e participações especiais em trabalhos de diversos artistas. Sua produção musical é vasta e não se pode enquadrá-la apenas na categoria de música litúrgica ou canções de louvor e adoração. Suas obras procuram estabelecer um diálogo entre a experiência cristã, a cultura brasileira, especialmente a MPB, a poesia e a literatura. Jorge também é escritor, tradutor e pesquisador. Possui mestrado em Ciências da Religião e doutorado em Educação, Arte e História da Cultura pela Universidade Presbiteriana Mackenzie. Em 2024, Jorge Camargo gravou o álbum Devocional. Nele reuniu canções que surgiram de seus encontros com Deus. São 12 faixas inspiradas e edificantes, verdadeiras orações. No Novos Acordes de hoje, vamos ouvir as canções do Devocional e conversar com Jorge Camargo sobre sua vida e sobre seu trabalho. Começamos o programa ouvindo Doxologia, de Jorge Camargo, com a participação de Ju Bragança.

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2: No Novos Acordes de hoje, eu tenho a alegria e o imenso prazer de receber o Jorge Camargo, um amigo e parceiro. Jorge, você é muito bem-vindo.
3: Oi, Carlinhos. Um alô também para os ouvintes do seu programa. Uma alegria estar com você. Muito obrigado pelo convite, pela oportunidade.
2: Jorge Camargo, são 45 anos de música. Você tem uma trajetória admirável, com participações em grupos historicamente importantes, como Vencedores por Cristo, Grupo Semente, entre outros. Você contribuiu também significativamente até aqui com a música litúrgica das igrejas, além de ter ido muito além com suas composições. Como é que você avalia esse tempo de ministério até aqui?
3: É, Carlinhos, você faz uma distinção bem pertinente. A minha história com a música começa com as canções litúrgicas, eu tenho muito orgulho disso, me sinto muito honrado, mas nos últimos anos tenho me aventurado também a escrever canções com outros temas, de outros teores, né? O devocional, em certa medida, é um retorno às origens, né? Mas não quer dizer que seja uma coisa fechada, uma tendência. Como artista, eu quero ter essa liberdade criativa de navegar em diferentes mares, né? Ora fazendo canções devocionais, canções litúrgicas, e ora fazendo outras coisas também. Eu acho que isso é característico do labor artístico, né? Essa liberdade para a gente transitar em diferentes avenidas.
2: Você, mais recentemente, Jorge, expandiu a sua arte também para o teatro. Como tem sido essa experiência?
3: Olha, Carlinhos, essa experiência com o teatro tem sido maravilhosa e muito enriquecedora. É uma outra linguagem, né? Mas uma linguagem tão importante quanto a linguagem musical ou qualquer outra expressão artística. Eu escrevi, juntamente com o Gladir, duas trilhas para duas diferentes peças, onde eu tive a oportunidade também de participar da montagem, né, dessas obras. Então, para além de escrever as canções, eu tenho tido essa experiência também no palco, interpretando as canções e interagindo com os personagens das histórias. Tem sido uma experiência incrível, recomendo para todo mundo.
2: Nós vamos tocar agora a música Motivo. Compartilha com a gente como foi que ela surgiu.
3: A canção Motivo, você é compositor também, você deve viver essa experiência rotineiramente. É uma canção, é uma oração, na verdade, é uma canção de adoração que eu escrevi há, sei lá, quase 30 anos. E deixei guardada na gaveta juntamente com outras canções. E ultimamente eu tenho revisitado esse material. E quando da organização do repertório para o devocional, eu fui buscar essas canções litúrgicas, de adoração, nessa gaveta antiga. E lá eu me reencontrei então com um Motivo. É uma canção que eu gosto muito, tem essa imagem de um Deus que nos sorri, né, quando a gente olha para ele. E acho muito importante destacar esse aspecto de Deus, né? Em tempos tão tenebrosos, né? A gente poder pensar em Deus como alguém que nos sorri, eu acho algo instigante e inspirativo.

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2: No Novos Acordes de hoje, estamos conversando com Jorge Camargo e mostrando as canções do seu álbum Devocional, lançado em 2024. Jorge, já há algum tempo você não gravava um álbum só com canções de adoração. E o Devocional vai nessa linha, né? Qual foi a sua inspiração para gravar esse trabalho?
3: A minha inspiração tem pelo menos duas vertentes. A primeira é visitar essas gavetas, como eu mencionei na resposta anterior, onde eu tinha muitas canções guardadas. E a segunda é enfatizar o que eu também já mencionei, que é essa liberdade artística que a gente tem de poder trafegar em diferentes contextos, né, da nossa produção. Então, eu não quero entrar para a história como alguém que só escreveu canções litúrgicas, mas também quero ter a liberdade de escrevê-las sempre que o meu coração pedir. E foi o caso do Devocional. Nesse momento da minha vida, eu entendi que era hora de fazer novamente um álbum que contemplasse esse tema da devocionalidade e da adoração.
2: Nesse álbum Devocional, me chamou a atenção o fato de você abordar várias vezes sobre o Espírito Santo, como o vento. Algum motivo especial?
3: A canção Ruar, em particular, é um tema muito instigante para mim. É uma palavra hebraica que se refere a vento, que se refere à manifestação divina. E é uma palavra que no original ela está no feminino, né? Eu achei isso muito interessante. A gente pensar nessa perspectiva de Deus para além de gênero, né? Deus está acima. Então isso foi alguma coisa que me provocou, e é tanto que eu escrevo a canção Voar nessa perspectiva também.

0: vocal maravilhoso, uma galera lá de Uberlândia, eles participaram na canção Ergo a Minha Voz e na canção Salmo 5.
1: Jorge, conta pra gente agora sobre os projetos futuros, o que você sonha aí para os próximos meses e anos.
0: Bem, Carlinhos, eu tenho alguns singles já programados para lançar nos próximos meses, com as famosas collabs, né, com colaboração de gente diferente, e é sempre um prazer, uma alegria. Tem a ideia de um álbum em inglês, tem também algumas coisas que a gente está vertendo para o espanhol, na perspectiva futura de ter um trabalho também na língua espanhola. Enfim, estamos aí a todo vapor, com a graça de Deus, escrevendo e agora também produzindo em casa, né, da nossa janela, contemplando o mundo, que segundo John Wesley é a nossa paróquia.
1: Jorge, obrigado por sua participação com a gente aqui no Novos Acordes, e quero dizer que os microfones sempre estão abertos para você.
0: Ô Carlinhos, eu que agradeço mais uma vez o convite, a oportunidade desse nosso papo, dizer que estou com saudades de estarmos juntos e de repartirmos palcos juntos também. Um grande abraço a você e aos seus ouvintes.
1: Vamos ouvir mais uma canção do álbum devocional de Jorge Camargo. Trazemos Hálito, com a participação de Ogair Júnior ao piano.

0: Hálito, com Jorge Camargo e Ogair Júnior.
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0: Espero que você tenha gostado de ouvir as canções do álbum devocional de Jorge Camargo. Este trabalho, bem como os demais deste músico admirável, estão disponíveis nas plataformas de streaming. Passe por lá, ouça e divulgue. Os artistas cristãos de qualidade precisam ser conhecidos do grande público. O Novos Acordes está chegando ao seu final. Este programa vai ao ar em edição inédita, às sextas-feiras, 15 horas, através da RTM Brasil. Todas as edições estão disponíveis através do site da RTM, do aplicativo da editora Ultimato e no nosso podcast no Spotify. Visite nosso acervo. Novos Acordes é um programa da RTM Brasil em parceria com a editora Ultimato. Eu sou Carlinhos Veiga e agradeço a sua audiência. Deixo com você, neste final, mais uma canção de Jorge Camargo, Ergo a Minha Voz. Até a próxima!

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1: 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Transmundial e a Hora de Brasília. 2 horas e 59 minutos.
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5: Olá, eu sou Samuel Matos e estou retornando aqui no Arquivo RTM para te trazer mais um pouquinho da história da Rádio Transmundial. Hoje com o programa que foi ao ar no início dos anos 80, Jesus Cristo é o Senhor. O programa Jesus Cristo é o Senhor era escrito por Davi Nunes dos Santos, o mesmo apresentador do Através da Bíblia e de muitos outros programas. Vamos ouvir então aí com a apresentação de Davi Nunes dos Santos e a participação de Pedro Soares, Jesus Cristo é o Senhor.
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7: Prezado ouvinte, é um prazer muito grande estarmos levando até você a primeira audição deste programa, que tem o alto objetivo de apresentar Jesus Cristo como Senhor das nossas vidas e como Senhor dos homens. Sob o título deste programa, Cristo é o Senhor, nós estaremos abordando os grandes temas da Palavra de Deus, do Evangelho de nosso Senhor Jesus Cristo. Mostraremos que Jesus Cristo é Senhor e que só encontramos a verdadeira realização das nossas vidas quando nos rendemos a Ele, entregando nas Suas mãos o nosso ego e tudo quanto temos, ao mesmo tempo em que passamos a viver uma vida de subordinação à Sua vontade. Deus quer que Cristo seja o centro das nossas vidas, e que todos nós e todas as coisas glorifiquem o seu santo nome.

0: Bem, ouvinte, nós vamos ler o texto que é Filipenses, capítulo 2, versículos de 5 a 11, onde basearemos a mensagem do Senhor para os nossos corações. Leamos, pois, o texto. Tende em vós o mesmo sentimento que houve também em Cristo Jesus, pois ele, subsistindo em forma de Deus, não julgou como usurpação ser igual a Deus. Antes a si mesmo se esvaziou, assumindo a forma de servo, tornando-se em semelhança de homens, e reconhecido em figura humana, a si mesmo se humilhou, tornando-se obediente até a morte e morte de cruz. Pelo que também Deus o exaltou sobremaneira. Ele deu o nome que está acima de todo nome, para que ao nome de Jesus se dobre todo o joelho, nos céus, na terra e debaixo da terra. E toda a língua confesse que Jesus Cristo é Senhor, para a glória de Deus Pai. Prezado ouvinte, o propósito do apóstolo aqui nesta grande passagem deve ser compreendido com clareza. O exemplo de Cristo nos é apresentado como padrão de renúncia, de abnegação, de renúncia das coisas em favor dos outros. A sua morte na cruz é aqui apresentada como sendo um ato de obediência e de condescendência. E que, embora o caso de Cristo, prezado ouvinte, seja único na sua forma e propósito, é-nos apresentado como sendo possível de ser imitado. A verdade que se apresenta aqui diante dos nossos olhos, com clareza meridiana, é que a encarnação, a vida e morte de Cristo são os grandes exemplos de humildade e de autossacrifício. Nascer no mundo foi o seu supremo ato de condescendência. Foi o amor que o levou a vestir-se de carne humana. A sua morte foi o clímax da sua obediência voluntária e da sua devoção por nós. Primeiramente, prezado ouvinte, notemos de que altura Jesus veio descendo até nós. As pessoas nascem no mundo sem serem consultadas. Porém, não foi esse o caso de Jesus. Ele tinha existência prévia. Ele desceu do infinito até nós para se tornar homem. Paulo apresenta a pessoa de Jesus como tendo vida divina antes que nascesse entre nós. Ele veio da eternidade antes de nascer em Belém. O apóstolo João diz: quem é ele no prólogo do seu evangelho quando afirma divinamente inspirado? No princípio era o Verbo, e o Verbo estava com Deus, e o Verbo era Deus. E falando sobre a sua eternidade, Jesus mesmo disse: antes que Abraão fosse, eu sou. O apóstolo Paulo diz aqui no texto que Jesus Cristo existia em forma de Deus. Ele existia em forma de Deus, mas tornou-se semelhante ao homem. Ele possuía a mesma substância, a mesma essência de Deus. Possuía o mesmo atributo divino. Somente Deus pode ter a mesma forma de Deus. Nós, os seres humanos, fomos criados à semelhança de Deus, porém, não na mesma forma. Então, Cristo existindo na forma de Deus, na sua fase ou estado preexistente, ou pré-encarnado, decidiu assumir a forma de servo. No capítulo 17 do Evangelho de João, Jesus fala com o Pai sobre a glória que tinha antes da fundação do mundo. Essa participação eterna de Cristo na natureza divina, antes da criação e antes que existisse o tempo, mostra a dignidade da vida de Cristo como padrão de humildade e de autossacrifício. Isto nos mostra a dimensão do seu poder, da sua bondade e da sua morte. Os fatos são diferentes em toda a sua significação, sem olharmos para a sua preexistente divindade. Não devemos olhar para Jesus apenas como o homem que nasceu entre nós, como o resto dos mortais, mas que devemos nos lembrar que ele foi o Verbo que se fez carne, Deus encarnado. É assim que podemos ver as profundezas da sua condescendência. Se Cristo não foi a encarnação de Deus, então não tem sentido para os nossos corações. Em segundo lugar, vejamos o ato de descer até nós. Paulo diz que ele esvaziou-se a si mesmo. Não vamos entrar aqui em detalhes sobre o sentido dessa frase tão controvertida. A única coisa que podemos dizer é que, embora sendo igual a Deus, a sua natureza divina foi limitada pela sua humanidade. A sua divindade agora estava por trás do véu da carne. Se ele não tivesse posto de lado, não a sua divindade, mas a sua glória divina e majestade, ele não teria se vestido da carne humana. Ele quis tomar a forma de servo, deixando a sua glória. Nós que vivemos aqui na terra dizemos: Jesus nasceu. Porém, os anjos, olhando do céu, dizem: Jesus esvaziou-se a si mesmo. Ele esvaziou-se a si mesmo quando tomou a forma de servo. E isto aconteceu quando ele encarnou-se, quando se fez homem. Ele é servo de Deus como os homens. Quando esvaziou-se a si mesmo, foi um ato seu. Quando tomou a forma de servo, foi um ato seu. E dizendo aqui que ele tornou-se, mostra que ele já existia e que é preexistente. Tornar-se homem era um verdadeiro contraste com aquilo que ele era originalmente. Expressa sua voluntariedade, espontaneidade, em se tornar servo, em se fazer homem. De forma que ele era homem perfeito. Era perfeitamente homem, perfeitamente Deus. Era verdadeiro homem e verdadeiro Deus. Cristo já existia na sua forma pré-encarnada como Deus eterno e, por um ato de sua própria vontade, assumiu a forma de servo. Ele tinha os atributos divinos e os atributos humanos. Tinha a mesma essência de Deus como Deus e a mesma essência de homem como homem. Em terceiro lugar, nós vemos a sua obediência quando resolveu descer até nós. O apóstolo disse que ele foi obediente até a morte e morte de cruz. De forma que a sua vinda ao mundo não foi só um ato de humilhação e de condescendência quando se tornou homem, mas durante toda a sua vida aqui foi um longo período de obediência. Ele esvaziou-se a si mesmo, tornando-se semelhante aos homens, e foi desprezado e rejeitado pelos homens.
1: Você está ouvindo o programa Jesus Cristo é o Senhor, programa que foi ao ar durante a década de 80, por quase 10 anos, aqui na programação da Rádio Transmundial. Continuamos com a voz de Davi Nunes.
0: Prezado ouvinte, queremos agradecer a sua companhia conosco até aqui. É muito bom falarmos de Cristo e de sua palavra. É bom que falemos de Cristo, daquilo que Cristo pode fazer e já fez por nós. É meditando, prezado ouvinte, na sua palavra e em comunhão com Ele que descobrimos as riquezas da sua graça e os tesouros escondidos do seu amor.
1: Ouvimos aí então o programa Jesus Cristo é o Senhor, programa que foi ao ar durante a década de 80 aqui na programação da Transmundial. Até o próximo Arquivo RTM. Um abraço do Samuel e até lá.
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1: Olá, ouvintes da Rádio Transmundial, aqui é o pastor Mário Zago, da Comunidade Cristã de Jundiaí. Nesse programa, o Senhor Jesus quer te encontrar para te dar esperança. Lá em Lucas, capítulo 19, o Senhor Jesus diz assim: porque Jesus veio buscar e salvar o que estava perdido. Efésios 2:12 diz: vocês estavam sem Cristo, separados da comunidade de Israel, sendo estrangeiros quanto às alianças da promessa, sem esperança e sem Deus no mundo. Mateus, Evangelho de Mateus, verso 28, verso 18 e 20 diz: e aproximando Jesus, falou-lhes, dizendo: e eis que estou convosco até a consumação dos séculos. Deus tem uma palavra de esperança para você nesse programa. Lá em Jeremias, capítulo 29, verso 11, diz: porque sou eu que conheço os planos que tenho para vocês, diz o Senhor, planos de fazê-los prosperar e não de lhes causar dano, planos de dar-lhes esperança e um futuro. Hoje, na vida real, as pessoas estão aí sobrevivendo, e talvez você conheça várias pessoas que estão assim, ou talvez você esteja dessa maneira, perdida, está aí abatido, está pressionado, se sentindo pressionado com as lutas, com as cobranças do dia a dia. Talvez você seja aquela pessoa que está se sentindo perseguida, oprimida, sem esperança nenhuma. Mas nesse programa, nós vamos declarar aqui em nome do Senhor Jesus Cristo, que o Senhor Jesus, aquele que diz lá em João 14:6 que é o caminho, a verdade e a vida, ele tem o poder de transformar essa situação. Ele tem poder de mudar a sua vida. Se você crer e colocar a tua fé em ação, sem dúvida nenhuma, muita coisa pode mudar após você ouvir aqui essas palavras. Nós vamos ler juntos lá no Evangelho de Lucas, capítulo de número 24. Nós vamos ler um texto do verso 36 ao verso 51. E esse texto descreve um grande encontro do Senhor Jesus, já ressurreto, com seus discípulos. A Bíblia relata que o Senhor Jesus apareceu após a sua ressurreição 11 vezes, a vários indivíduos e a grupos também. Como nos dias de hoje, depois que Jesus partiu, o que mais ficou em jogo foi a esperança dos seus discípulos. Os discípulos receberam a missão de evangelizar o mundo, levando as boas novas a todos os povos da terra, batizando almas, integrando-as à igreja de Cristo, ensinando-as a viver a semelhança do Mestre, buscar a semelhança de Jesus. Então, para reafirmar isso, o Senhor Jesus reaparece e diz que, após a sua ressurreição, estaria com eles, e olha que essa palavra é para nós também, estaria com eles para cumprirem essa missão, justamente para reforçar as suas esperanças. E essa é a palavra que Deus tem também para a nossa vida. O Senhor continua conosco, o Senhor continua derramando graça, presente na nossa vida. Sempre que o Senhor Jesus nos encontra, Ele sempre traz esperança. Que você creia hoje, em nome de Jesus, nessa palavra. Se você ainda não pôs a tua fé em ação, creia dessa maneira. Hoje pode acontecer a mesma coisa contigo, e toda desesperança, todo medo, todo abatimento, toda pressão, toda perseguição, tudo isso pode cair por terra, porque o Senhor Jesus deseja te dar esperança, primeiro através da sua paz. Ele é aquele que tem paz para a nossa vida. O verso 36 diz assim: enquanto ainda falava nisso, o próprio Jesus se apresentou no meio deles e disse-lhes: paz seja convosco. Esse é o Jesus que nós servimos, aquele que é o príncipe da paz. Ele é a encarnação da paz, ele é a própria paz. E quem se encontra com Jesus recebe essa paz. Ele disse: paz seja convosco, é promessa dele. Um crente, um cristão, precisa viver em paz e, mais ainda, promover a paz. Uma coisa é viver em paz e a outra é promover a paz. O que você tem promovido nas reuniões da sua casa, quando você chega em casa depois do seu trabalho? Você tem promovido a paz aí no seu ambiente de trabalho? Onde você está agora, você é um agente de paz. Quando você chega, a paz do Senhor chega junto. Pense um pouco a respeito disso. Nós sempre queremos viver em paz, mas Deus quer mais. Ele quer também que a gente promova a paz. O Senhor Jesus deseja também nos dar esperança e fazer isso agora, através da fé. O verso 38 nos diz assim: Ele, porém, lhes disse: Por que estáis perturbados? E por que surgem dúvidas em vossos corações? Será que o Senhor, nesse momento, faz essa mesma pergunta para você, para mim? Será que Ele consegue enxergar dentro aí do seu coração algum tipo de perturbação, algum tipo de dúvida? Se você não praticar a sua fé, se você não exercê-la, certamente as dúvidas vão aí inundar como uma grande enchente o seu coração. Cristo não deseja ver a nossa fé, a qual pagou tão caro, e como pagou caro por causa, e aliás pagou com a sua própria vida. O Senhor não quer ver a sua fé aí trancada na sua casa, o Senhor não quer ver fé no teu coração quando você está no culto da igreja, não. Ele quer ver a sua fé sendo exercida em meio aos incrédulos. O Senhor quer ver a sua fé sendo exercida no meio dos teus familiares, no meio dos seus colegas de trabalho. O Senhor quer ver a sua fé num ambiente aí de luta, num ambiente mais adverso possível. É aí que o Senhor quer ver a fé que você tem nele. Quem já se encontrou com Jesus, e se você já fez isso, você tem provas de que Ele vive e que as suas palavras são verdadeiras. O problema é que, no mundo que nós estamos vivendo, um mundo tão incerto, tão confuso, um mundo cheio de tensão, um mundo com medo e sem esperança, nós corremos um grande risco de sermos contagiados com isso. Mas que, em nome de Jesus, nesse programa e nesse momento que você está me ouvindo aí, você possa abrir o teu coração e receber esperança através da paz de Jesus, através da fé do Deus Todo-Poderoso que Ele coloca hoje na tua vida, se você está ouvindo e está meditando e está recebendo com esperança essa palavra. O Senhor também, Jesus, deseja te dar esperança através da sua palavra. Olha só o que diz o verso 44 e o verso 45. Depois lhe disse: São estas palavras que vos falei, estando ainda convosco, que importava que se cumprisse tudo o que de mim estava escrito na lei de Moisés, nos profetas e nos salmos. Então lhes abriu o entendimento para compreenderem as escrituras. O discípulo de Cristo, aquele que segue o Senhor Jesus, ele lê e entende as escrituras, porque o Senhor Jesus nos abriu o entendimento para isso. Quem já se encontrou com Jesus passa a conhecer a sua palavra. Eu não sei como foi com você, mas eu me lembro dos primeiros cultos que eu fui a uma igreja evangélica, que eu ouvia a palavra de Deus, aquilo não me soava bem, eu não entendia, não tinha compreensão do que eu estava ouvindo. Mas a partir do dia que eu tomei a minha decisão e entreguei o meu coração, a minha vida nas mãos do Senhor Jesus, Ele também abriu o meu entendimento e trouxe compreensão. E hoje eu tenho esperança, porque eu creio na palavra de Deus. Eu tenho esperança, porque eu creio no que a Bíblia diz. Jesus também quer te dar esperança através do seu poder e como Ele é poderoso. Verso 49 diz assim: E eis que sobre vós envio a promessa do meu Pai. Ficai, porém, na cidade, até que do alto sejais revestido de poder. Esse é um poder que o Senhor nos dá, um poder com propósito. Não é poder para fazer você um super-herói, não é poder para você fazer coisas mirabolantes, não. Não é poder para adivinhar as coisas, não é poder nem para ficar rico, não é poder para ficar espiritualista, mas é poder para pregar, poder para proclamar a mensagem de salvação. Esse é o desejo do Senhor, e só faz isso o cristão que tem esperança, só faz isso o cristão que tem intimidade com esse Deus vivo e poderoso, que derrama sobre nós do seu poder para pregarmos o Evangelho, para levarmos essa missão à frente, ganharmos almas para Ele. É poder para mudar a nossa vida, é o poder da cruz, é o poder da ressurreição. É isso que o Senhor tem para você, é isso que o Senhor tem para a tua família. Então preste atenção, o Senhor Jesus também quer te dar esperança através da sua bênção. Versos 50 e 51 diz: então os levou fora até Betânia, levantando as mãos os abençoou, e aconteceu que enquanto os abençoava apartou-se deles e foi elevado ao céu. Momento precioso que eles puderam viver essa situação de ver o Senhor Jesus sendo elevado aos céus. Mas antes disso, diz o texto que o Senhor os abençoou. Ele foi mais, deixou mais ainda para mim e para você, derramou graça, derramou bênção, e essa bênção está entre nós. Nós somos um povo abençoado. Você é um homem abençoado, é uma mulher abençoada. O Senhor Jesus abençoa as crianças, as mulheres, abençoa os enfermos, abençoa gente rica, gente pobre, judeus, gentios, abençoa os seus amigos, os seus parentes, muitos desconhecidos, e Jesus veio para te abençoar também. Então creia nessa palavra. Quero deixar aqui com você o Salmo de número 40, primeiro versículo, diz assim, Davi dizendo: coloquei toda a minha esperança no Senhor, e Ele se inclinou para mim e ouviu o meu grito de socorro. Vou repetir esse texto: coloquei toda a minha esperança no Senhor. Aonde você tem colocado toda a sua esperança? Será que você tem colocado uma parte da sua esperança em Deus e outra parte da sua esperança em você mesmo, ou em alguma outra pessoa, ou em alguma situação? Não vai funcionar. Olha só, vou repetir, Davi dizendo: coloquei toda a minha esperança no Senhor, toda. E então Ele se inclinou para mim e ouviu o meu grito de socorro. Você deseja fazer o mesmo? Então abra os teus braços, encontre com o Senhor Jesus, entregue o teu coração a Ele. Busque ter ainda mais comunhão e intimidade com Ele, porque Ele quer te dar esperança. Fique com Deus, que o Senhor continue te fortalecendo e que você seja sim um cristão com muita esperança. Esperança na vida eterna, esperança num Deus de providência, esperança num Deus de paz e de amor. Fique com Ele e até o próximo programa, no nome do Senhor Jesus.
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2: 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Transmundial e a Hora de Brasília, 3 horas e 29 minutos.
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5: Com você toda semana. Hoje eu, Dora Bumilca de Andrade, entrevisto uma grande amiga. Ela se chama Priscila Toma. É médica dermatologista e também mestre em dermatologia pela Escola Paulista de Medicina. E o nosso assunto, câncer de pele. Eu aguardo você.
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5: Câncer de pele é o nosso tema. Priscila, para começarmos, conte um pouquinho sobre a sua trajetória profissional.
6: Boa tarde a todos os ouvintes. Eu comecei em Curitiba, eu sou de Curitiba. Eu comecei a fazer clínica geral num hospital em Curitiba. E lá tinha um ambulatório de doenças de pele e eu me apaixonei. Então decidi fazer residência em dermatologia. Então, acabei vindo para São Paulo e morava dentro do Hospital das Clínicas. Eu fiz residência na USP, né? E depois, mestrado na Escola Paulista de Medicina. E lá aqui, conheci meu marido na residência, me casei e estou em São Paulo até hoje. Tenho 2 filhos.
5: Ah, 2 filhos, isso mesmo. O que exatamente é o câncer de pele, Priscila?
6: O câncer de pele é como todos os cânceres, é um crescimento anormal e desordenado das células da pele. Dependendo do tipo da célula da pele, nós temos o tipo de tumor. E isso pode ser de células basaloides, pode ser das células epitelioides e pode ser de células pigmentosas, né?
5: E quais são os principais tipos de câncer de pele?
6: Os principais tipos são quase a maioria. São os tumores que a gente chama câncer, mas não são tão perigosos. Simplesmente podem ser retirados, né, fazer um tratamento e a pessoa fica muito bem. Os principais são o carcinoma basocelular e o carcinoma espinocelular, que são os mais frequentes. E temos também, uns 4% dos casos, o melanoma maligno.
5: Melanoma maligno.
6: Esse é o único que é mais perigoso.
5: Agora, o sol é realmente o principal fator de risco?
6: Sim. O melanoma, se houver um sol muito, muito intenso, principalmente na infância, aquele sol que a pessoa fica com bolhas e fica muito, muito, muito vermelha, isso pode predispor, né? E os outros cânceres, eles são, têm a ver com o sol de modo cumulativo. É um sol hoje, mais um sol amanhã, mais um sol depois de amanhã. Então, esse sol principalmente em áreas mais expostas, que é a cabeça, a face, as orelhas, o pescoço, os braços. Essa área que é a prevalente, né?
5: É, um pouquinho cada dia.
6: Um pouquinho cada dia.
5: Uhum. E a área que mais se toma sol?
6: A área que mais toma, mesmo não sendo na praia, mesmo você sai na rua, você sai às vezes com um decote aqui, ou uma manga curta, e essa área toma mais sol.
5: Uau! Quem tem pele negra, também precisa se preocupar?
6: Mais ou menos. Aqui, o negro aqui no Brasil nem sempre é negro. É, normalmente é uma mistura. Né? Aqui eles são mais marrons, né? E se tiver uma pessoa muito clara na família, mãe ou pai, então ele pode se preocupar mais. O melanoma pode dar nas palmas e plantas, na pessoa de cor. Já os outros tumores, normalmente não são muito prevalentes, porque essa pessoa, quando ela toma sol, ela fica morena. Quando ela fica morena, ela tem a proteção, a melanina protege do câncer.
5: Uau.
6: Então, os tumores são mais prevalentes em pessoas de pele clara, olhos azuis, olhos verdes, cabelos ruivos. Essas pessoas são as mais
5: propensas
6: a ter.
5: Mas hoje o Cacá vai nos contar como estão se portando os nossos ouvintes. E aí, Cacá?
7: Oi, Dorinha. Boa tarde para você. Boa tarde para a doutora Priscila, que está com a gente. O Ednardo Moraes está lá em Maracanaú, no Ceará. Está dando parabéns para a gente pelo Dia do Radialista, falando que está curtindo essa programação, né? E parabéns pelo nosso dia. E ele está participando lá. Não tem pergunta. A Neide Lopes, ela está ouvindo a gente, está acompanhando a nossa programação. Eu sou a missionária Elineide, moro em São Pedro da Aldeia, no Rio de Janeiro, e gostaria de saber sobre um sinal que eu tenho. Eu tenho uma pinta e sempre estou olhando para ver se tem alteração. Ah. Aí fica difícil, né, Priscila? Porque...
6: Mas eu posso dizer as características principais do melanoma.
5: Ah, então, vamos lá.
6: Então, normalmente... É uma pinta, é o A, B, C, D. A pinta se tornou assimétrica. Ela era de um jeito sempre igual. De repente ela cresceu um pouco para um lado, ficou mais alta, mudou, ela se tornou assimétrica. B, borda espalhada. É uma pinta que ela parece um leite derramado, não é uma borda nítida. C, coloração variada, várias tonalidades na mesma lesão. E dê o diâmetro maior do que 6 milímetros, que é o diâmetro de um lápis, mais ou menos. Esses quatro fatores são que dão a maior predisposição ao câncer melanoma. É que não quer dizer que ele seja um melanoma, mas é preciso tomar mais precaução. Principalmente se for uma pinta que você olha, é meio estranha. Algo ficou fora do padrão das outras pintas da sua pele.
7: Então vamos fazer o seguinte, ô Neide, presta atenção aqui. Vou pedir para a Priscila repetir para a gente, porque eu achei muito interessante essas ABCD, né?
5: Didático.
7: Muito didático. Então atenção, ô Neide, presta atenção no ABCD da doutora Priscila.
6: Assimetria. Ela de um jeito mudou, ficou maior num canto, mudou a simetria. B, borda espalhada. Não é uma borda nítida, é uma borda pouco nítida, como um leite derramado. C, coloração variada, várias tonalidades na mesma lesão. E D, diâmetro maior do que 6 milímetros.
5: Diâmetro maior que 6 milímetros.
6: Ou que é o diâmetro de um lápis, mais ou menos.
5: Olha só, hein? Olha, muito obrigada, Priscila. Eu não sabia disso e agora vou ouvir esse programa várias vezes para examinar o meu corpo.
7: A Neide está agradecendo, falou muito obrigada, Priscila.
5: Priscila, é possível desenvolver câncer de pele mesmo sem se expor ao sol?
6: Sim, existem outros fatores que podem provocar o câncer de pele. Dentre eles tem... os transplantados que tomam aquela medicação para imunodepressores. Qualquer pessoa que toma doenças reumáticas também estão tomando muito imunodepressores. E aumenta um pouco a predisposição. Radioterapia, algumas cicatrizes antigas, pode crescer algum tumor sobre essa cicatriz. Né? Então, esses fatores podem ocorrer. Né?
5: Mesmo sem expor ao sol.
6: Expor ao sol.
5: E qual é a importância do histórico escolar?
6: escolar.
5: Desculpa, familiar. Ah. Qual é?
7: Eu falei, pronto, a pessoa tem que tirar nota agora.
5: Gente, eu fui professora há 25 anos. Então, o histórico escolar é o que mais passava nos alunos. Histórico familiar.
6: Olha, no melanoma, parece que 10% dos pacientes com melanoma tem algum parente com melanoma.
5: Uhum.
6: Então, se tiver algum parente com melanoma, é bom sempre fazer uma consulta ao dermatologista e fazer os retornos para avaliação. Normalmente, a gente usa um dermatoscópio para ver a lesão com uma amplitude maior. E pessoas que de pele muito clara, normalmente eles têm uma predisposição aumentada, mas nesse tipo de câncer basocelular, espinocelular, não tem tanto fator familiar, exceto pela cor da pele.
5: Pela cor da pele. Bom, eu temos aqui no meu Instagram a Cida do Akira dizendo que você foi a madrinha dela. E, aliás, isso mesmo. E mandando um abraço para você. E a Renata pergunta: uma pinta que muda de aparência pode ser um sinal de alerta?
6: Pode. Pode ser um sinal de alerta. Mudou a aparência, é bom procurar um dermatologista, fazer um exame com dermatoscópio. E se for necessário, o dermatologista resolve o que fazer. Mas normalmente a gente retira e manda para o patologista.
7: Ô, Dorinha, tá tendo bastante participação,
5: sim,
7: então vamos aproveitar aqui.
5: Vamos.
7: A Cris Feijó, do Rio de Janeiro, fala assim: boa tarde, Cacá, parabéns aí pelo dia do radialista, parabéns também pra Dória. O meu marido já tirou 5 carcinomas basocelulares no rosto. O último foi na pálpebra inferior direita, fora outras lesões não malignas. Tô sempre de olho. É uma coisa, o que seria isso?
6: Provavelmente ele tem uma pele muito clara e se expôs muito ao sol da infância até agora, não é? Os homens, eles não gostam muito de usar
5: protetor
6: solar.
7: É verdade.
6: Eles não gostam.
7: Até quando eu vou na praia, minha esposa briga, coloca um protetor.
6: Mas eles não gostam.
5: Eles não gostam.
6: Né? Então eles ficam mais expostos à luz solar, não gostam de filtro solar. Uhum. Então eles têm mais chance de ter. As mulheres se cuidam mais.
7: Mais uma pergunta aqui. A Mariana Velasco está em Cuiabá, Mato Grosso. Conversa franca, sempre com temas relevantes. O câncer de pele hoje é bem atual. Quais cuidados podem ajudar a evitá-los, né? E existe tratamento adequado pelo SUS?
6: Sim, existe sim. Olha, os cuidados principais primeiro, o brasileiro tem mania de ir à praia às 10 da manhã. Ele não vai cedo, ele vai na hora do almoço. E esse horário do sol, das 11 horas, meio-dia, até as 3 da tarde, é um horário que tem mais ultravioleta B, e é mais cancerígeno. Então, é um horário que não é bom ficar no sol. Então, esse horário deveria estar embaixo de uma sombra, almoçando, conversando, e depois voltar ao sol. Os europeus costumam fazer isso, eles não ficam no sol na hora do almoço. Mesmo no Japão, eu fui uma praia no Japão, só tinha eu e meu marido. Eu fui para a sombra, ele não.
5: Olha, então
6: é melhor evitar esse horário do almoço, né? Das 11 até as 15 horas, não é um horário bom para ficar se expondo ao sol.
5: Um alerta para o brasileiro: vá ao sol, à praia, cedinho. Aproveita. Para não acontecer de logo você precisar utilizar dos serviços de um dermatologista. Tem mais pergunta aí?
7: Tem bastante aqui, Dorinha. Tá preparado aqui, ó?
5: Olá,
7: boa tarde. Eu gostaria de parabenizar vocês aí da rádio pelo dia do radialista. Tenho 66 anos de idade e todos os meses aparece uma pinta vermelha na ponta do meu nariz. Devo ficar preocupada com isso? Sou a Salete de Fortaleza. Então, a pergunta dela: todos os meses aparece uma pinta vermelha na ponta do nariz. Ela deve ficar preocupada, doutora?
6: Normalmente, o câncer de pele é uma lesão, pode ser uma pinta ou uma feridinha. Ela aparece, mas ela não desaparece, ela permanece ali, normalmente. E, às vezes, sangra.
5: Uhum.
6: Então, o mais comum é o carcinoma basocelular nodular, nódulo ulcerado. Ele tem um nódulo brilhante e tem uma feridinha no meio com uma crosta. E essa crosta, então, ela às vezes sangra e tal, mas ele não costuma desaparecer. É provável que essa lesão dela, se ela desaparece, não é um câncer.
7: Uhum.
6: Não é?
5: É. Se continuasse...
6: Se continuar, é bom procurar um dermatologista,
5: uhum,
6: não é? Realmente,
5: mesmo.
6: O SUS faz atendimento ao câncer de pele, sim. Mas acho que em geral é preciso passar primeiro no clínico geral e ele encaminha.
7: Legal. Uhum. Você, né? Ô Dora, tem mais uma aqui. Então, essa é no nosso no chat do YouTube. Uhum. O Vitor Marques, ele escreve o seguinte: boa tarde, assunto importantíssimo, pois eu tenho uma criança de 9 anos com câncer de pele. Ela vai começar com radioterapia. Pode ser genético, pois tios e avó têm câncer de pele. Criança também está sujeita a câncer de pele? A gente acha, ou pessoas mais velhas?
6: Normalmente pessoas mais velhas, né? Mas a criança pode ter, mas não é comum. Não é comum, só se for um fator genético muito forte, não é? Mas normalmente é um hoje, mais um amanhã, mais um depois de amanhã, e aí vai acumulando o efeito, normalmente é mais tarde.
5: Olha, sobre a criança.
6: O melanoma, ele pode aparecer mais cedo também, né?
5: E feridas que não cicatrizam, merecem investigação?
6: Sim, com certeza. Deve ir ao dermatologista fazer uma análise, porque se ela não cicatriza, pode ser ou um carcinoma basal celular ou um espino celular, que é uma parece uma casquinha. É uma feridinha que você arranca a casquinha, mas a casquinha volta. Aí você arranca de novo a casquinha e ela volta. Nesse caso, ainda não é um câncer, é uma ceratose solar ou actínica, mas ela tem um potencial de virar um tumor de pele em 10% dos casos. Não é muito, muito grande.
5: Muito grande. Agora, o câncer de pele pode aparecer em regiões que ficam pouco expostas ao sol?
6: Pode, mas não é tão comum. No caso, o melanoma, normalmente a área principal é no dorso, né? E nas mulheres, nas pernas. Então, pode aparecer sim em áreas, principalmente o melanoma, por isso o dermatologista tem que realmente examinar direitinho, porque às vezes você não vê.
5: Isso
6: e
5: mesmo.
6: A própria pessoa deve se olhar no banho, procurar e ver se tem alguma coisa alterada, não é?
5: Isso, fazer um exame ela mesma, né?
6: Ela mesma também, para poder direcionar o médico.
5: Agora, com que frequência devemos fazer uma avaliação da nossa pele?
6: Depende do tipo de pessoa. Se for uma pessoa que não tiver problema nenhum, não tiver muitas pintas, não tiver a pele mais morena, aí talvez uma vez por ano. Pessoas de pele muito clara, que tem muitas pintas, que tem história familiar de melanoma, esse tipo de pessoa é melhor fazer a cada 6 meses, né?
5: Uhum.
6: Ou menos.
5: E um dermatologista consegue identificar lesões suspeitas apenas pelo exame clínico?
6: Sim. Sim. Normalmente você já olha, já suspeita, aí coloca o dermatoscópio, olha mais um pouco e normalmente sim. Eles têm um padrão que a gente reconhece.
5: E já aconteceu isso no seu consultório?
6: Várias vezes.
5: Várias vezes. Muito bem. Quando uma biópsia é necessária?
6: Então, você olhou, viu que a lesão é suspeita, na hora eu faço. Ou retiro a lesão totalmente. Se for uma lesão pequena, eu já tiro com uma borda boa já. Uma margem boa, né?
5: E eu estou hoje com o Cacá, estamos festejando o Dia do Radialista e quero saber como os nossos ouvintes estão se portando.
7: Achei legal aqui, não sei se a doutora consegue dar uma olhadinha aqui na tela do computador. Priscila, a nossa ouvinte, está conseguindo enxergar aí? A ouvinte, a Kelly, ela é lá de... ela está no sul do país, ela é de Santa Catarina. Ela mandou aqui a foto dela, ela falou o seguinte, eu com todas essas pintas, misericórdia, amo o sol. Tá vendo que ela tem aqui, aqui, tem aqui também essas pintas? E ela falou, melasma, pinta, mancha de espinha, olho, tudo, todo dia. Cuido muito. Eu tenho uma manchinha no rosto que começou a coçar e arder às vezes no verão. Eu acho que eu vou logo fazer uma consulta com a dermatologista.
6: Olha, nem todas as manchas são pintas. Existem as manchas solares, que ocorrem pela exposição solar mais intensa e pele muito clara. Essas manchinhas solares não são câncer.
5: Uhum.
6: Né? Existe também aquela espinha que depois vira uma mancha. Também não é uma pinta. A pinta é aquela que normalmente você já nasce com ela, ou ela surge nos primeiros anos de vida, né?

0: Porque ele pode dar metástase à distância, né?
1: Então, agora, o tratamento sempre envolve cirurgia?
0: Normalmente. Normalmente, sim.
2: Agora, quando a senhora fala em metástase, né? A gente está acostumado a pessoa que tem um câncer no pulmão, aí dá metástase no fígado, dá metástase no, em outro órgão. No caso da pele, que a gente sabe que é o maior órgão que tem é a pele.
0: O único que dá mais metástase é o melanoma. O espino celular, se ele não for tratado, ele pode dar umas metástases também, mas demora muitos anos. Normalmente são homens que não se cuidam e a mulher manda ao médico, mas eles não vão.
2: Mas essa metástase atinge aonde, por exemplo?
0: Olha, cada um, por exemplo, o espino celular vai para um gânglio mais próximo, né? Vai para um gânglio mais próximo. O melanoma já vai para os ossos, para o pulmão, né? Já vai para outros órgãos.
1: Agora, o protetor solar, ele realmente previne o câncer de pele?
0: Sim, o protetor solar é muito importante. Mas não é para passar o protetor solar e ficar 8 horas no sol assim, não é?
1: Uhum.
0: Porque ele protege, mas até um certo limite, não é? Então, fator 30, quanto tempo você demora para ficar vermelho? 5 minutos? Então, 5 vezes 30. Então, não dá muito tempo. Então, é para você usar o protetor e também se resguardar desses horários principais. Normalmente, um protetor até 30%, fator de proteção 30, ele já protege quase tudo.
1: Uhum.
0: Mas a tendência atual é usar 50, 60, porque as pessoas não querem passar mais de uma vez, né?
1: Uhum.
0: Então, passa mais potente. Mas se protege, sim, ajuda muito.
1: Agora, como escolher o protetor solar para o dia a dia?
0: Então, depende do tipo de pele. Às vezes a pessoa tem a pele muito, muito oleosa. Então, escolha uns protetores de base aquosa, ou em gel, ou loção, aqueles bem fininhos que você passa e parece que não tem nada. Quem tem a pele muito seca, já usa os protetores em creme, que daí já dá uma certa hidratada também na pele, né?
1: Em creme?
0: Isso.
1: Olha, isso
0: o creme, ele é mais oleoso.
1: Uhum.
0: Já a loção, o gel e a base aquosa, agora estão usando muito a base aquosa, porque parece uma água, você passa e não sente, não escorre nos olhos, nada.
1: Dá uma hidratada.
0: E quem faz muito esporte, bastão, passa o bastão.
1: Ah.
0: E sua, mas ele não sai.
1: Olha só, em bastão, hein?
0: Agora tem uma tendência em bastão também.
1: É preciso usar o protetor solar mesmo em dias nublados ou dentro de casa?
0: Dias nublados, sim, porque o raio ultravioleta passa através das nuvens, né?
1: Uhum.
0: Ele, inclusive, até filtra mais.
1: Ah, é mesmo?
0: Quando você vai à praia, você sente aquela queimação assim na pele? Não é ultravioleta, é o infravermelho. O ultravioleta você não sente nada, só aparece depois. E as nuvens, elas filtram o ultravioleta. Mas em casa, eu falo para os meus pacientes, não exagere, né? A não ser que fique muito no quintal, lavando roupa, ou se expondo muito ao sol, mas dentro de casa eu não acho necessário.
1: Dentro de casa não é necessário. Não. Além do protetor, quais outros cuidados ajudam na prevenção?
0: Vida feliz? Comer bem, comer frutas, comer verduras, dormir bem, dormir cedo. Essas coisas todas previnem ter quase todas as doenças. Para você ter uma velhice melhor, é preciso ter mais regras para viver. Às vezes a gente puxa muita corda, vai muito longe, né? E principalmente fazer uma hidratação da pele, passar o filtro solar quando sair ao sol, né? E se aparecer alguma coisa, procurar um dermatologista.
1: Muito bem. Bom, nós estamos terminando o nosso programa, mas eu gostaria de perguntar para você, Priscila, que mensagem você deixaria para quem ainda não tem o hábito de observar a própria pele?
0: Observe sempre a sua pele, principalmente as áreas mais difíceis de se ver, a região plantar, entre os dedos do pé, essas áreas mais difíceis, né? E as dobras. Olhe sempre a sua pele. Os homens, eu recomendo para ouvirem suas esposas e usarem o fio solar.
1: Muito bom! Que alegria ouvir isso! Paulo, ouça a Priscila! Bom, para quem quiser conhecer mais o seu trabalho, onde nós podemos acompanhar você? Você disse que não tem redes sociais.

0: mais?
1: Eu tenho, mas não uso. É mais o WhatsApp do meu consultório, quem quiser ir, né?
0: Isso mesmo. Olha, nós já temos aqui anotado o WhatsApp da da dermatologista Priscila. Está aqui na tela. 96165-2604. Vou repetir. 96165-2604. Bom, estamos nos despedindo. Cacá, mais alguma coisa que chegou aí? Senão
2: sim,
0: nós vamos encerrar.
2: Chegou.
0: Só cita o nome.
2: O nome é Edivânia, de Floriano, no Piauí. Lá é quente, né?
0: Olha.
2: Lá é quente. Boa tarde, amados do Conversa Franca de hoje. Muito bom o tema sobre câncer de pele. Muito esclarecedora. A nossa querida ouvinte tá com a filha, tá curtindo a programação, a Silvana e a Radassa, elas estão em Areado, Minas Gerais. Boa tarde, parabéns, que o senhor continue usando, né, a gente na profissão, e ela está trabalhando e atenta às dicas da doutora, muito bom.
0: Que bom, que bom. Priscila, muito obrigada por você ter vindo, mas que pena que o nosso bate-papo acabou. E eu, Dora Bomilca, já me despeço com muitas e muitas saudades. A produção deste programa contou com a participação da Michele Gomes, da Karina Joubert, na mesa de som, o nosso querido Cacá Rodrigues, e no corte de câmeras, Giovanni Henrique. E nós ficamos por aqui. Até o próximo Conversa Franca.
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6: 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Transmundial e a Hora de Brasília, 3 horas e 59 minutos.
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5: Olá, está começando mais um episódio do programa Entrevista e hoje a gente encerra uma série muito especial com o pastor, o querido pastor Fábio Ribas, ele que é formado em letras. Ele também foi missionário entre povos indígenas aqui no Brasil. E se você está chegando agora, ouça o primeiro e o segundo episódio desta entrevista tão especial. Pastor Fábio, seja muito bem-vindo mais uma vez ao programa Entrevista.
7: Bom demais estar aqui de novo, Michele. Obrigado pela oportunidade.
5: Alegria nossa. E é tão assim impactante te ouvir contando a sua experiência. No primeiro episódio falamos como foi a sua conversão, no episódio anterior você contando da experiência que teve, né, esse primeiro contato numa aldeia indígena ali na região do Xingu, no estado do Mato Grosso, todos os perrengues, quer dizer, um perrengue você compartilhou com a gente, né, que passou com a esposa ali numa situação bem difícil com as crianças. Então, se você está chegando agora, tem que ouvir o episódio anterior, essa história é fantástica. E a gente continua, então, essa entrevista para entender mais, né? Como que foi esse processo, porque vocês ficaram anos, né, tendo contato com essa comunidade para proclamar o evangelho. Então, como que a gente pode entender o desfecho disso tudo? Porque a sua esposa estava bem resistente a esse chamado. Como que Deus acaba quebrantando o coração dela diante de tantos perrengues que vocês passaram logo de cara para vocês se tornarem missionários nessa aldeia na região do Xingu, pastor?
7: Então, nessa primeira visita, onde muitas coisas deram errado, a segunda, talvez assim, mais impactante para nós, foi que colocaram a gente, assim que a gente chegou na aldeia, nós chegamos à aldeia já era 10 da noite, cansados, com fome, colocaram a gente numa aldeia, numa casa que estava abandonada há 6 meses. E por estar abandonada há 6 meses, vocês nunca vão entender o que eu vou dizer aqui agora, porque eu nunca tinha visto isso antes, nem nunca vi depois, graças a Deus, mas a casa estava entupida de baratas. E quando eu falo que estava entupida de baratas, não eram 100, 200, 400 baratas, não. Vocês nunca vão entender isso. Tinha barata por toda a armação de madeira, né? Aquelas casas culturais de palha e armação de madeira. Tinha barata em tudo que era lugar e elas ficavam assim em fila indiana. Uma na frente da outra. Você já viu baratinha em fila indiana? Milhares de baratas. Nós levamos uma barraca, porque como a gente sabia que tinha problema de cobra, de aranha, a gente dormia numa barraca com as nossas filhas. Só que numa das madrugadas, uma das nossas filhas urinou e xixi. E não tinha energia elétrica nessa aldeia. Cadê a lanterna? Cadê a lanterna? Tivemos que abrir a barraca no meio da madrugada. A hora que a gente abriu essa barraca, o cheiro de urina, aí que a baratada entrou com gosto na barraca da gente. Nossa, mas foi assim um terror. Então, assim, deu tudo errado. Deu tudo errado. Último dia, dia de ir embora, a gente pegou a barraca, balançamos, cheio de barata morta, assim, caindo no chão, ficou preto o chão. Eu comecei a dobrar, minha esposa começou de lá a dobrar também. Meu coração magoado, ferido, com Deus mesmo. Falei, Deus, não acredito. Eu tô orando, achei que ia ser o grande momento da minha esposa aceitar, ia se apaixonar pela realidade indígena, e deu tudo errado. Na última dobrada, eu olhei nos olhos da minha esposa pertinho de mim, olhou nos meus olhos E ela disse assim: amor, se for para morar nesta aldeia, eu quero. Sabe por que, que Deus faz isso? Para dizer para mim o seguinte: olha, não é a sua inteligência nem a força do seu braço. Olha que coisa impressionante, Michele. Naquela minha ansiedade de fazer com que todas as coisas dessem certo, eu não vi o que Deus estava fazendo. E estava fazendo tudo o que estava ao meu alcance. E estava vendo tudo dar errado. Mas assim que a minha esposa chegou na aldeia, nessa aldeia só os homens falavam português, as mulheres e as crianças não. Então assim que minha esposa chegou nessa aldeia, a indiazadas, mulheres indígenas, grudaram na minha esposa, elas estavam doidas para aprender português e para ensinar para ela a língua. E foi graças a esse tempo da minha esposa com elas que a minha esposa viu qual era o ministério que ela teria. A amizade com essas mulheres. Ela apaixonou e eu nem percebi. E é assim que o coração dela foi quebrado. E é assim que depois nós voltamos para a Missão Além, fizemos de novo agora em família o curso da Missão Além e entramos e ficamos morando naquela região por 7 anos. E depois fomos para outros campos, mas sempre trabalhando com indígenas por 13 anos. E desse período da aldeia que surgiu o livro Dias Índios, que na verdade são crônicas, textos curtos, em e-book na Amazon.
8: E, assim, é tão tremendo quando você conta essa experiência inicial, tudo dando errado, mas Deus trabalhando de uma maneira surpreendente, é sempre no improvável, não é mesmo? No coração da sua esposa. Eu fico imaginando depois a experiência, porque as suas filhas cresceram então, né, nesse contexto indígena. Elas eram muito pequenininhas. Elas também aprenderam a língua indígena de Jauá.
7: Quando elas entraram na aldeia pela primeira vez, elas tinham 1 ano e 3 anos de idade.
8: 1 ano, a caçulinha tinha 1 ano e a mais velha 3 anos.
7: Isso.
8: E aí elas também tinham esse bom relacionamento com as crianças? Foi fácil essa aproximação, essa interação com as crianças indígenas?
7: Foi muito fácil, pelo seguinte, era a idade certa. Não dá para fazer o caminho contrário. Você imagina se elas tivessem 14, 12 anos já.
8: Sim.
7: Aí ia ser muito difícil. Mas estava cheio de criança na aldeia. Então elas brincavam ali o dia inteiro. Na verdade, quem abriu as portas para nós, para a cultura, para o povo, foram elas. Elas receberam nomes indígenas. Eu e minha esposa não. Eu fui adotado numa família indígena, minha esposa foi adotada como filha numa outra família indígena, mas quem ganhou nome indígena foram nossas filhas.
8: O que que significa isso? Para a gente entender, ser adotado e ganhar um nome. Isso, culturalmente, o que que representa para eles? Para que os nossos ouvintes entendam. E eu também, eu não sei o significado de ser adotado, de receber um nome. Qual que é a importância e a representatividade disso?
7: Olha, para nós todas, sinal de que eles já nos queriam lá como filhos. Eles já nos queriam, amavam, respeitavam, se preocupavam com a gente. Né? E o fato deles terem dado o nome indígenas também é uma maneira da cultura mostrar que nós fazemos parte deles. E os nomes que elas receberam foram muito significativos. A minha mais velha recebeu o nome de Taquitaquínalo, que significa menininha bonita, e a minha mais nova, como ela não parava de correr na aldeia, brincando com a criançada indígena, correndo de um lado para o outro, ela recebeu o nome de Rototó, que significa borboleta. Borboleta porque ela não parava quieta, vivia voando pela aldeia de um lado para o outro.
8: Que lindo, que experiência tremenda. Eu imagino, hoje as meninas estão com quantos anos?
7: 20 anos e 22 anos.
8: Uau, são moças já. E no caso...
7: Michele, você lembra qual era a faculdade, lá no primeiro episódio, que eu disse que eu queria ter feito?
8: Direito.
7: Hoje, a minha mais velha, este ano, vai se formar em Direito.
8: Uau!
7: Eu fico imaginando Deus olhando para mim lá atrás, rindo. Rapaz, você não sabe de nada.
8: Sim.
7: Alguém vai fazer Direito, mas não é você.
8: Tremendo demais. E com essa experiência que elas tiveram na infância, que é algo precioso, né? É, toda essa experiência que a família viveu. E para que os nossos ouvintes conheçam mais, né, dessa experiência missionária de toda a família, sua esposa e filhas, repete então o título do livro e como é possível adquirir.
7: Então, tá na Amazon. E aí o título do livro é só chegar lá na caixinha lá e digitar Dias Índios, Fábio Ribas.
8: Maravilha.
7: Inclusive, ano passado eu tive a bênção de publicar também na Amazon esse livro em inglês. Então tem as duas versões, em português e inglês.
8: Maravilha. Pastor, infelizmente o tempo correu novamente. Eu quero agradecer demais a sua participação aqui no programa Entrevista, contando da sua história. Que história impactante, inspiradora. E faço convite, ouça essa entrevista completa. São 3 episódios, desde a conversão até o chamado missionário entre os povos indígenas. Vale muito a pena. Procure lá no nosso site, rtmbrasil.org.br. Pastor, foi uma alegria tê-lo aqui e te espero para uma próxima oportunidade, combinado?
7: Combinadíssimo, Michele, muito obrigada.
8: Bom, hoje a gente teve a alegria de conversar com o pastor Fábio Ribas. Ele é escritor, autor do livro Dias Índios, também foi missionário entre povos indígenas aqui no Brasil. O programa Entrevista de hoje teve produção e apresentação de Michele Gomes e nos trabalhos técnicos, Paulo Henrique. Até a próxima entrevista.
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2: Olá, hoje eu quero falar com você sobre o tema O que realmente dura? Eu não sei se você faz a contabilidade da sua vida. Faz? Bem, se você é dessas pessoas, eu imagino que está no caminho da realização pessoal e espiritual. Simplesmente porque pessoas que constantemente estão fazendo as contas, elas se fazem perguntas continuamente. Por exemplo, o que eu tenho ganhado ultimamente? Salário, juros de investimento ou saldo na minha conta? O que eu tenho ganhado nas minhas atuações? Prêmios, promoções, amigos ou decepções? Aquilo que eu tenho ganhado vai durar? Quanto tempo? O meu investimento é duradouro? Aquilo que tenho conseguido fará diferença nos próximos 100 anos? Fará diferença na eternidade? Aquilo que eu consegui, eu vou levar quando deixar esta vida? O pastor e escritor Eugene Peterson escreveu: se não sabemos para onde estamos indo, qualquer caminho é perfeito. Então, se uma pessoa não tem destino certo, então tanto faz virar para a direita ou para a esquerda, vai dar no mesmo. Mas se pretende chegar a certo destino, pré-estabelecido, é melhor ter a segurança de que pegou a estrada certa. Assim, se a vida de uma pessoa não tem propósito, tanto faz como a vive, como usa o tempo, gasta dinheiro, tanto faz aquilo que ganha. Mas se tem propósito definido, então tudo isso muda. A forma como nós vivemos, o modo como usamos o nosso tempo e dinheiro, deverá estar de acordo com aquilo que definimos como nosso propósito. É impressionante constatar que pessoas passam pela vida apenas por passar. Elas não a saboreiam, não desfrutam, não tiram proveito de tudo que a vida pode proporcionar, simplesmente porque elas não têm um projeto. Elas não traçaram uma rota e, portanto, não sabem onde podem chegar. E ainda assim comentam que a vida é muito complicada, chata, sem graça, para elas. Aquelas que têm consciência de que a vida é finita e que a cada dia estão descontando o tempo da permanência na Terra, lutam com todo afinco para ver seus projetos realizados. São pessoas vencedoras. Há milhões de pessoas neste mundo que não sabem para onde vão e não têm qualquer propósito no dia a dia. Nesse caso, nem faz muito sentido criticar seu estilo de vida, seus gestos, seus gastos e seus ganhos. E se não tem um rumo, tanto faz. Mas houve um dia na vida em que assumimos o compromisso de sermos seguidores de Cristo e que queremos viver para a sua glória. Pessoas assim não podem viver simplesmente como alguém sem direção. E aqui voltamos à pergunta inicial: o que você e eu temos ganhado ultimamente? Há muitas coisas que ganhamos nesta vida, desde o salário tão essencial para a sobrevivência da família, à saúde física que nos permite ter condições para as conquistas do dia a dia. Mas que duração terão? O salário deveria durar até o final do mês, o que nem sempre é fácil. E a saúde? A verdade é que praticamente tudo que ganhamos, acumulamos e lutamos para obter na vida tem curta duração, e essa duração é bem limitada. Sabiamente, Jesus disse: não ajunteis tesouro na terra, onde a traça e a ferrugem tudo consomem e onde os ladrões minam e roubam, mas ajuntai tesouros no céu. Mateus 6,19. Ora, ajuntar tesouros no céu significa ganhar aquilo que dura para sempre. E o que realmente dura para sempre? Há três áreas em nossa vida que a palavra de Deus diz que não acabam e que deveriam ser alvo do nosso investimento. Primeiro, a palavra do Senhor permanece para sempre. 1 Pedro 1, 25. Sabemos que Jesus nos garantiu que o céu e a terra passarão, mas as minhas palavras não hão de passar. Eis aqui algo digno de investimento. Tudo aquilo que investimos na palavra dura para sempre. Nosso tempo de leitura, de meditação, de estudo, de proclamação, de distribuição da palavra são atos de valor eterno. Não posso levar comigo minha casa e minhas roupas, mas levarei aquilo que tiver semeado da palavra e aquilo que tiver desenvolvido de seu conhecimento. E isso deveria nos fazer mudar de atitude para com a palavra e seu valor. Tanto tempo gastamos com coisas inúteis e descartáveis, pois a palavra não perece e nela nós podemos investir. Segundo, lemos também que o amor jamais acaba. 1 Coríntios 3, 8. Podemos valorizar muito as profecias, mas elas cessarão, pois um dia já não serão necessárias. Podemos aprender línguas, será útil, mas um dia elas deixarão de existir e não mais as usaremos. Podemos crescer em ciência e terá seu valor, mas um dia toda a ciência desaparecerá. Mas o amor permanece e aquilo que investimos nele será eterno. E como crescer em amor? Só há um modo e bem simples. Ame. Quanto mais gastá-lo, mais ele crescerá. Faça atos de amor, fale palavras de amor, pense com amor e planeje com amor, e seus atos e palavras refletirão a essência do propósito de Deus e do próprio Deus, e isso é de valor eterno. Terceiro, as almas. Jesus disse que ganhar a alma era o mais importante. Ele alertou de que nada serviria ganhar o mundo inteiro se perdêssemos a alma. Mateus 16:26. Porque o mundo será aniquilado, mas a alma, uma vez terminada a vida aqui, ela volta para o Senhor. Eclesiastes 12:7. Logo, concluímos que o investimento de valor maior é em nossa alma, primeiramente, e no ganhar outras almas para o Senhor. Se eu sou uma pessoa salva, minha alma está segura nas mãos de Deus. O que posso então fazer? Ganhar mais almas para Cristo. A palavra diz que o que ganha almas é sábio. Provérbios 11:30. Cada alma que é alcançada para o Senhor é uma riqueza eterna, é tesouro no céu. E a moeda corrente no reino de Deus não é o dólar, euro, real, mas almas. O quanto você tem se ocupado em pensar e agir sobre isso? Quanto tempo e esforço tem gasto nesse investimento que vale para sempre? Creio que seria muito útil você meditar nisso. Palavra de Deus, o amor e as almas. Utilize algum tempo meditando nessa realidade cristã. Há investimentos com valor eterno. Precisamos usar melhor o nosso tempo e utilizar mais ainda os nossos recursos. Vamos investir sabiamente. O apóstolo Paulo escreveu aos Colossenses: pensem nas coisas do alto. Ele estava querendo dizer: invistam no céu, façam ali seus depósitos, porque lá não há crise que chegue e nem recessão que interdite o que foi depositado. E ele tinha toda razão, porque Jesus disse: o meu reino não é deste mundo. Vamos investir no mundo de Jesus? E o que ali é depositado dura eternamente. Dura para sempre. Deus abençoe a sua vida.
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3: 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Transmundial e a Hora de Brasília, 4 horas e 29 minutos.
9: Zedequias, acorda, rapaz.
10: Ora, acordar pra quê?
9: Ué, nós queremos ouvir música.
10: Então vamos, ué.

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1: Mas a seu Cláudio, eu tô rindo por nada específico, nada, eu tô alegre, mas só tô feliz mesmo, seu Cláudio. Sabe que Deus, nosso Deus, é um Deus de alegria, Zô. Veio aqui na forma de menino para salvar muitas pessoas, só que tem gente que ainda acha que Deus representa o oposto da alegria e do prazer, Zô. E elas pensam que Deus só tem poder encontrado na meditação, na penitência, na tristeza, na dor. E nem é nada disso, menino. Quando lemos a palavra do Senhor na Bíblia, nós constatamos, nós não vemos esse quarto tão sombrio, não. Senhor já viu crente com cara feia? Tem coisa pior que isso? Nós somos salvos, senhor. Temos a vida eterna, se reconciliamos com Deus. Pra que ficar triste de cara feia, desanimado? Claro que às vezes, porque nós somos pecadores, a cara da gente sobe demais. Mas Deus, nosso Senhor, nos renova, porque Deus é a verdadeira fonte de alegria e regozijo, seu Cláudio. Que maravilha! Eu gosto dessa dupla, sabe, seu Grado? Quando eu escuto essa dupla, eu fico até contente, seu Grado. É o Farcão Josueso, a sabedoria de Deus.

0: Ricardo.
1: Você ouviu aqui no Música da Terra, Marcão e Josué, a sabedoria de Deus. Ô Zé Dequias, tem música boa aqui no Música da Terra? Tem sim, escuta só, sabe quem vem chegando? Ah, não, quem vem chegando? É os Peregrinos, tesouro.

0: Silvios peregrinos cantando aqui no Música da Terra Tesouro. Ô Zé Cláudio, hoje tá de moda, turma, aqui com essas modonas bonitas. O senhor tem música preparada pra nós hoje?
1: Tem sim, tem o Sérgio Marques e Marquinhos. Correio do Céu.

0: Você ouviu o Sérgio Marques e Marquinhos cantando Correio do Céu aqui no Música da Terra? Essas músicas são maravilhosas demais. Inclusive, o seu Grau, deixa depois da próxima música eu passar o nosso endereço, porque os ouvintes podem contar os casos também deles, não pode, seu Grau? Claro, e a gente espera mesmo que os ouvintes participem contando aí um caos especial que tenha marcado a sua vida, não é, Zé de Kiss?
1: Oi, seu Cláudio. Quase que o senhor solta seu Zé de Guias, já falei disso. Toca a música pra gente, vai.
0: Tá bom, calma, Zé de Kiss. Wagner Araújo cantando Deus, manda o melhor.
1: Ô, seu Cláudio, fala Wagner Araújo rapidinho.
0: Wagner Araújo.
1: Ô, seu Cláudio, fala de novo.
0: Wagner Araújo.
1: Ô, seu Cláudio, não faz negócio desse não, seu Cláudio. Vamos no veio.
0: Fala de novo, bem rapidinho, mais rápido que isso. Vamos lá. Wagner Araújo.
1: Que Wagner Araújo o quê? Ele é Araújo o quê, ô seu Grau? É Wagner Araújo. Li esse negócio direito, ô. Wagner Araújo, saiu o Arara de novo, seu Grau.
0: Deus manda o melhor, ô.

0: no livro da vida.
1: Você ouviu o Urará? Sim, o Wagner Araújo. Deus manda o melhor. E você escuta sempre o melhor aqui no Música da Terra. Agora a gente escuta o Zé Marques e Adriano. Tem que pagar o preço.

0: 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Só tem que pagar o preço aqui no Música da Terra.
1: Logo, logo a gente volta. E com muito mais música. Epa, peraí. Esta foi mais uma produção da Transmundial.

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0: 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Transmundial e a Hora de Brasília, 4 horas e 59 minutos.
5: Olá e seja muito bem-vindo ao nosso programa Questões sobre a Vida, trazido até você pela CTTW e a Rádio Transmundial. Mais uma vez, obrigada por nos ouvir e eu sou sua anfitriã. Meu nome é Fernanda Lima e estaremos juntos aqui no nosso programa para trazer todos esses esclarecimentos para você. Bom, os nossos programas estão no formato de perguntas e respostas e, consistem em perguntas típicas de ouvintes como você, que vocês podem sim ter sobre diferentes assuntos que são importantes, incluindo perguntas sobre Deus, Jesus, céu e também oração. Claro que nenhuma dúvida está fora dos nossos limites, inclusive algumas perguntas que você pode ouvir podem ser inclusive bem antagônicas e até hostis, mas eu e meu convidado que estamos à frente dos programas, nós respeitamos todos os diferentes pontos de vista. Bom, e o meu convidado de hoje com vocês é o Marcos Olivares. Marcos, mais uma vez, bem-vindo ao nosso programa.
1: Olá, Fernanda Lima, e olá também a todos os nossos ouvintes.
5: Bom, nosso programa de hoje tem como tema Jesus pode me ajudar? Aqui a gente vai tratar de perguntas práticas que as pessoas fazem sobre uma grande variedade de assuntos. O programa tem esse formato de pergunta e resposta e a gente vai responder as perguntas reais feitas por pessoas como você que nos ouve. Bom, a gente vai começar pedindo a Deus para nos ajudar. Querido Pai Celestial, por favor, ajude-nos enquanto refletimos sobre questões práticas que as pessoas enfrentam em suas vidas diárias. No nome de Jesus, amém. Bom, eu vou fazer as perguntas e o Marcos Olivares vai dar as respostas, então a gente começa agora com a nossa primeira pergunta de hoje. O título do programa é Jesus pode me ajudar? Eu acho, às vezes, inclusive, que esse título pode ser muito enganoso, né? Como que Jesus pode nos ajudar se ele não está aqui? Nós não estamos vendo. Onde está Jesus, Marcos? Como que Jesus pode ser ausente e ajudar alguém?
1: Olha, Fernanda, essa é uma pergunta interessante, viu? Jesus morreu na cruz e foi sepultado. Mas, no terceiro dia, ele ressuscitou dos mortos e está vivo para todo sempre. Por 40 dias, Jesus esteve com seus seguidores ensinando muitas coisas para eles. Então, ele subiu ao céu para sentar-se à direita de Deus Pai. Ele enviou o Espírito Santo à Terra para estar com seus seguidores e ajudá-los. Jesus está aqui conosco por meio do Espírito Santo. Jesus, no céu, conhece cada detalhe da nossa vida, os problemas que nós podemos estar enfrentando, os fardos que podemos estar carregando. Nós não vemos Jesus com os nossos olhos físicos, mas Ele está conosco. Ele ouve as nossas orações e nos ajuda quando clamamos a Ele. Deus prometeu em Sua palavra, e clame a mim no dia da angústia, eu o livrarei e você me honrará. Salmo 50, versículo 15.
5: Tem uma outra pergunta aqui, Marcos, que eu acho que são sintomas dos atuais tempos. Em relação à depressão, a gente teve a pandemia recentemente e tem uma pergunta que fala exatamente sobre isso, que diz assim, tenho experimentado períodos de depressão profunda. Essas mudanças de ânimo acontecem periodicamente e duram vários dias. Você acha que um demônio pode estar tentando entrar em meu corpo?
1: Eu não creio que um demônio esteja tentando entrar no seu corpo, não. Eu acho que há outras explicações para os seus surtos de depressão. Claro, eu não tenho como saber qual pode ser o seu problema, mas eu posso oferecer várias sugestões que podem ser úteis. Ore a Deus e peça que Ele te ajude. Peça para Ele que afaste a depressão da sua vida. Você segue a Jesus? Se não, peça que Ele perdoe seus pecados. Confie nele como seu Salvador. Comprometa-se a seguir a Jesus. Você tem algum pecado não confessado na sua vida? Em caso afirmativo, chame-o pelo nome diante de Deus e afaste-se desse pecado. Peça a Deus que te perdoe. Que tipo de relacionamento você tem com os membros da sua família? Existe algum problema nessa área? Se sim, resolva esses problemas. Você tem família e amigos que te amam, que estão ao seu lado? Se sim, considere compartilhar o assunto com eles e peça que eles orem com você. Você tem cuidado bem da sua saúde? Ou seja, você se alimenta de forma adequada, se exercita regularmente? Você dorme o suficiente? Olha, eu sugiro que você consulte um médico. Ele ou ela podem te ajudar. Pode ser que a sua depressão esteja ligada a alguma questão física que um médico pode detectar.
5: Pois é, Marcos. Aliás, hoje as perguntas estão caprichadas. São perguntas que eu acho que todo mundo em algum momento já se fez na vida. Por exemplo, a gente tem essa pergunta aqui. Eu sinto que Deus me esqueceu. Isso é possível acontecer?
1: Eu garanto que Deus não se esqueceu de você. Deus diz: haverá mãe que possa esquecer seu bebê que ainda mama e não ter compaixão do filho que gerou? Embora ela possa esquecê-lo, eu não me esquecerei de você. Isaías 49,15. Deus nos diz que não nos esquecerá e garante isso. Você pode confiar em Deus e em sua palavra. Deus usa uma imagem muito marcante para nos mostrar que Ele não nos esquece. Ele nos diz: eu não me esquecerei de você. Veja, eu gravei você nas palmas das minhas mãos. Isaías 49, 15, 16. Quando não nos sentimos perto de Deus, precisamos lembrar que Ele está sempre perto de nós. É como se o nosso nome estivesse gravado nas palmas de suas mãos.
5: Pois é, Marcos. É realmente Deus, ele trabalha de uma forma que às vezes a gente não entende, né? A gente só consegue sentir o seu amor e o seu cuidado sobre nós. Tem uma pergunta aqui que eu acho que é também muito comum, por isso que eu falei, o programa de hoje realmente está bem caprichado. Tem uma pergunta que diz assim: eu tenho um hábito que me mantém escravizado. Eu cheguei a um ponto em que ele controla a minha vida. Existe alguma esperança para mim? Marcos, o que, que você diria?
1: Ah, Jesus é especializado em casos como o seu. Sim, há esperança para você, claro. Jesus te ama e quer te libertar do pecado que escraviza você. Olha, se você olhar para Jesus com fé e confiar nele, ele vai te libertar. Ore, peça que ele perdoe os seus pecados, peça que ele entre na sua vida e assuma o controle. Peça que ele te purifique. Comprometa a sua vida a ele. Siga Jesus todos os dias. Olha, toda manhã quando você se levantar, entregue o seu dia para Jesus. Peça que ele te guie, que ele te conduza ao longo do dia. Toda noite, quando você for para a cama, agradeça a ele por estar com você e por te ajudar. Leia a palavra de Deus todos os dias. Nela você vai encontrar histórias de como Jesus ajudou muitas pessoas a superar um pecado escravizante. Há outras coisas que você pode fazer que vão te ajudar a quebrar o hábito que te escraviza. Você tem o hábito de ir a um determinado lugar, onde é tentado e onde o seu hábito é encorajado. Para de ir nesse lugar. Você anda com um certo grupo de pessoas que facilitam que você caia no pecado? Pare de andar com essas pessoas. Associe-se com pessoas que vão te encorajar e te ajudar a viver uma vida limpa. Você tem algum amigo íntimo em que você possa confiar? Contar para ele sobre o seu hábito e a sua determinação pode superá-lo. É como trazer uma luz à sua vida e tornar o hábito conhecido. O amigo pode se tornar seu parceiro de prestação de contas, te ajudar a viver uma nova vida. Vocês podem se encontrar semanalmente para um tempo de conversa e oração juntos. Você pode falar ao seu amigo sobre as vitórias ou derrotas que experimentou durante a semana. Celebre as vitórias em sua vida. Nunca se torne excessivamente confiante. Nem pense que chegou a um ponto em que você pode lidar com as coisas sozinho, sem a ajuda de Deus. Há uma canção que diz: não posso nem andar se o Senhor não segurar minha mão. Precisamos de Deus em cada momento da nossa vida.
5: De fato, a gente precisa muito de Deus em todos os momentos da nossa vida. Tem uma pergunta aqui que eu até me identifico, porque diz assim: minha vida está uma bagunça, tenho cometido tantos pecados, Deus pode perdoar alguém como eu, Marcos?
1: Jesus veio ao mundo para salvar pecadores como você e eu. Ele disse: não são os que têm saúde que precisam de médico, mas sim os doentes. Eu não vim para chamar justos, mas pecadores. Marcos 2,17. Jesus veio para pessoas como você e eu. Não importa em que tipo de confusão a nossa vida esteja, não. Não importa o quanto tenhamos pecado. Deus pode descer do céu e, por meio de seu Filho Jesus, purificar a nossa vida e perdoar os nossos pecados. Você já ouviu falar de alguém que tenha conseguido separar os ovos depois de bem misturados? Não, nem eu. Algumas pessoas têm a sua vida toda bagunçada, como um ovo mexido. Com Deus, todas as coisas são possíveis. Ele pode descer, purificar, perdoar. Nada é difícil demais para Deus. Olha, volte-se para Jesus, confie nele como seu Salvador. Peça a ele que entre em sua vida, perdoe os seus pecados, te ajude a viver cada dia. Deus diz em sua palavra: venham, vamos refletir juntos, diz o Senhor. Embora os seus pecados sejam vermelhos como escarlate, eles se tornarão brancos como a neve. Embora sejam rubros como púrpura, como a lã se tornarão. Isaías 1:18. E o apóstolo Paulo escreveu: Cristo Jesus veio ao mundo para salvar os pecadores, dos quais eu sou o pior. 1 Timóteo 1:15. Deus pode perdoar você e te ajudar a viver para Ele a cada dia.
5: Essa pergunta aqui eu acho que muita gente que se sente sozinho deve fazer toda hora. A pergunta diz assim: Deus realmente sabe quem eu sou?
1: Sim, Deus sabe quem você é, sim. Ele sabe o seu nome, Ele conhece os seus pensamentos, Ele conhece o seu coração, os seus anseios, as suas esperanças, os seus medos, Ele conhece as suas aspirações. A palavra de Deus diz: antes de formá-lo no ventre, eu o escolhi. Jeremias 1:5. E Jesus disse em Mateus 10:30: até os cabelos da cabeça de vocês estão todos contados. Deus sabe de cada desgosto que você experimentou. Ele sabe de cada lágrima que você derramou. É muito reconfortante para mim saber que o grande Deus que criou o universo me conhece pessoalmente e conhece os problemas que eu enfrento.
5: E você sabe que é engraçado, né, Marcos? Porque quando a gente aceita Jesus, essa mudança é de dentro para fora, né? É uma coisa que leva tempo, existe uma adaptação. E só que tem gente que acha que é milagre, né? Tem a pergunta aqui que diz exatamente sobre isso. Ela fala assim: mas Jesus vai acabar com os meus problemas? Ah, eu adoraria que ele acabasse com todos os meus problemas, mas Max, explica aí pra gente.
1: Muitas vezes, Jesus acaba mesmo com os nossos problemas. Na maioria das vezes, ele nos dá força para enfrentarmos os nossos problemas e ficarmos mais fortes. Às vezes, os nossos problemas parecem uma enchente avassaladora que nos arrastará para longe. Deus diz, lá em Isaías 43, versículos 2 e 3, o seguinte: quando você atravessar as águas, eu estarei com você. Quando você atravessar os rios, eles não o encobrirão. Quando você andar através do fogo, não se queimará. As chamas não o deixarão em brasas, pois eu sou o Senhor, o seu Deus, o Santo de Israel, o seu Salvador. Olha, referindo-se às dificuldades, Deus não disse que não iríamos atravessar as águas. Ele não disse que jamais andaríamos através do fogo. Ele disse sim que estaria conosco. E isso é suficiente.
5: Agora essa pergunta, inclusive, serve para todos nós réis mortais, Marcos. Que diz assim: se uma pessoa que segue a Jesus sofre e tem problemas como todo mundo, qual que é o propósito de segui-lo?
1: Olha, seguir a Jesus tem uma influência por toda a eternidade. Não confiamos em Jesus para obter um passe livre dos sofrimentos e problemas desta vida aqui na Terra, não. Confiamos nele para perdoar os nossos pecados e nos dar a vida eterna. Segui-lo certamente ajuda durante a nossa vida aqui na Terra. E quando chegarmos ao fim da nossa jornada aqui, ao fim da nossa vida aqui, viveremos com ele no céu para sempre.
5: Marcos, olha, o programa de hoje teve perguntas bem... eu acho bem desafiadoras, inclusive perguntas nas quais eu tenho certeza que todo mundo em algum momento que ouviu aqui se identificou, inclusive eu me identifiquei com várias, porque nós somos humanos, nós somos falhos e seguir a Cristo e entender esse amor de Cristo é um desafio constante, né? Mas eu quero agradecer mais uma vez a sua presença, Marcos. Chegamos, infelizmente, ao final do programa de hoje, mas eu quero desafiar você que nos ouve nesse momento a separar um tempo diariamente para orar a Deus, agradecer a Ele pelas bênçãos e pedir que Ele o guie e o ajude nessa jornada chamada vida. Então, obrigada, Marcos, mais uma vez por participar aqui do nosso programa, como sempre esclarecedor e realmente iluminado aqui e iluminando, né, a nossa caminhada, a nossa jornada com Cristo. Agora a gente vai encerrar agradecendo, claro, a Jesus por nos ajudar. A gente vai fazer uma oração, então ouça atentamente enquanto eu oro. E quando eu tiver terminado, eu vou fazer essa mesma oração, uma sentença de cada vez. E aí eu vou fazer uma pausa depois para que você também possa orar junto comigo. Querido Jesus, obrigada por me amar, obrigada por me ajudar. Amém. Agora você junte-se a mim para fazer essa oração e depois de eu falar cada sentença, eu vou fazer uma pausa, vou deixar para que você fale a mesma sentença. e faça dela sua oração para Jesus. Ore em voz alta com todo o seu coração. Querido Jesus, obrigada por me amar. Obrigada por me ajudar. Amém. E obrigada a você por nos ouvir, ficar junto aqui com a gente e obrigada também por fazer essa oração. Bom, mais uma vez quero agradecer a sua presença, a sua audiência, a sua companhia aqui no nosso programa e quero, claro, encorajá-la a continuar a ouvir mais programas Questões sobre a Vida trazidos até você pela CTTW e a Rádio Transmundial. Eu, Fernanda Lima, fico por aqui e a gente tem um encontro marcado no nosso próximo programa. Um grande abraço e Deus abençoe.
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3: Transmundial e a Hora de Brasília. 5 horas e 29 minutos.
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2: A palavra de Deus para hoje está em Gênesis capítulo 21, 8, versículo 1. Então Isaque chamou Jacó, deu-lhe sua bênção. A bênção do pai. O livro de Gênesis conta sobre uma época em que os pais colocavam suas mãos sobre a cabeça das crianças e declaravam certas promessas sobre a vida delas, passando assim a bênção de geração a geração. Foi por isso que Isaque chamou Jacó e o abençoou, e por isso Jacó recusou-se a morrer antes de abençoar seus netos. Veja Gênesis 48, 14. Hoje os tempos podem ter mudado, mas uma coisa sempre existiu e sempre existirá: crianças negligenciadas e pais complicados que passam toda a sua vida buscando encontrar sua própria identidade e senso de valor. Cada vez mais estes jovens encontram companhia em traficantes de drogas, grupos rebeldes e gangues de rua. Ao invés de viverem o destino que tem para eles por Deus, acabam sendo definidos e rotulados pelo seu estilo de vida como irresponsável, viciado, fichado e problemático. Antes do artista de rap Tupac Shakur, conhecido por suas canções violentas, ser assassinado a tiros em 1996, ele disse: "Eu nunca conheci meu pai verdadeiro. Só sei de uma coisa: se eu tivesse tido um pai, teria mais disciplina e mais confiança." Sua mãe não pode acalmar você, reafirmar sua confiança em si mesmo ou mostrar onde está a sua hombridade, disse. Você precisa de um homem para te ensinar a ser homem. Quando um homem não identificado foi trazido para Jesus para ser curado, antes de perdoá-lo dos seus pecados e restaurar sua saúde, ele o chamou de filho, Marcos 2:5. Note bem, ele não disse: você precisa limpar sua ficha, ou primeiro precisa fazer as coisas à minha maneira, não. Ele estabeleceu um relacionamento com o homem, mostrando a ele que o amava e o aceitava como era. Como pai, você precisa fazer o mesmo. Amar e aceitar os filhos como eles são hoje, sem condições ou condenações, pois esse é um dos melhores presentes que pode dar a eles.
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dado minha convidada para poder estarmos juntos nesse tempo, nesses próximos 15 minutinhos de louvor e meditação na palavra de Deus. Bom, a leitura da palavra, nós continuamos no Salmo 34, hoje a partir do verso de número 10. Então deixa a sua Bíblia aberta, Salmo 34, verso de número 10, em diante, para a gente ler a palavra. Se você está nos ouvindo neste momento, acesse o Instagram, @VitorQuevedo, e manda aí uma mensagem para mim dizendo de qual cidade você ouve o programa Palavra e Viola. A gente tem uma seleção musical preparada para te abençoar. Então, agora chegou o momento em que a gente vai ouvir louvores que edificam. Daqui a pouquinho tem a leitura da Palavra de Deus. É pai e bola, é bate e volta, e a gente já tá aqui, tá bom? Com Palavra e Viola.

0: canção maravilhosa na memória do cancioneiro cristão de hoje. E agora a leitura da palavra de Deus no Salmo 34. Já faz, essa é a terceira edição que nós estamos lendo esse salmo, né? Então, para você acompanhando seguidamente a leitura da palavra de Deus. Verso 10 em diante. Os leõezinhos sofrem necessidade e passam fome, porém, aos que buscam o Senhor, bem nenhum lhes faltará. Vinde, filhos, e escutai-me, eu vos ensinarei o temor do Senhor. Quem é o homem que ama a vida e quer longevidade para viver o bem? Refreia a língua do mal e os lábios de falarem dolosamente. Aparta-te do mal e pratica o que é bom. Procura a paz e empenha-te por alcançá-la. Os olhos do Senhor repousam sobre os justos e os seus ouvidos estão abertos ao seu clamor. Assim encerramos mais uma edição do Palavra e Viola, gratos a Deus por sua companhia. Uma grande alegria poder contar com você aqui. Por favor, se inscreva lá nas nossas redes sociais, @VitorQuevedo, onde você colocar, você vai me achar. Então, e muito grato a Deus, porque até agora você esteve conosco aqui. Espero te encontrar bem na próxima edição do Palavra e Viola. Jesus te abençoe. Até lá. Tchau, tchau.
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3: Senhor Jesus, obrigada por transformar o nosso viver e dar esperança mesmo em meio às dificuldades. O nosso clamor neste momento é pelas mulheres na Turquia. Pai, cure e fortaleça as turcas para que te busquem e caminhem pela fé e não pelo medo, enquanto enfrentam doenças e dores emocionais. A tua palavra nos ensina que não permitirás que sejamos tentados além do que

0: podemos suportar. Antes, quando fomos tentados, o Senhor providenciará um escape para que possamos suportar. Que essas mulheres experimentem dessa verdade e saibam o quanto são amadas, apesar dos obstáculos que enfrentam. Oramos no nome precioso de Jesus. Eu sou Luana França e é um privilégio orar com você.
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3: 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Transmundial e a Hora de Brasília, 5 horas e 59 minutos.
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7: Olá, que coisa boa! Eu fico mudo aqui, eu falei comigo mesmo, já entramos no ar. Eu quero dizer que é muito bom estar com você nesta semana tão especial. Semana tão especial. Eu vou dizer assim, foi aniversário da Renata, mas

0: sendo, né? E aí não é porque a gente esquece da data, é que você quer prolongar cada dia mais a comemoração. Então, o coração da Renata está em festa, está em alegria, gratidão, porque o nosso Deus é um Deus da vida. Hoje é aniversário da Berê, nossa querida Berê, feliz aniversário, Berê. É do meu filho também, né? E o meu filho, e aí ele é meio. Meia vez que a coisa de aniversário, daí fala assim, Mateus, eu vim. Não, não, pai, não precisa nada. Fala, não, não, se você não quiser, eu quero ver minha neta, né? Então, feliz aniversário, Mateus, pro meu filho. Minha saudação ao nosso querido bispo Nelson e a Dona Elci. Nosso bispo Adriel e a Mariluz, a gente vai estar próximo aí na semana que vem, vamos nos encontrar. Uma grande alegria, um privilégio poder encontrar também, né, o nosso bispo Nelson. Minha saudação ao pastor Nicanor, o pastor Renato, nossa equipe bonita aí do No Cenáculo, minha querida pastora Ivana e também o pastor Mateus, esse pessoal que participa com a gente aqui no programa. A nossa sede regional, os nossos colaboradores ali, mas especialmente a Lu, né, e também a Cléo, sempre com a gente aí participando. Como é gostoso, né, a gente iniciar um programa, e eu gosto mesmo de fazer a saudação. E claro, né, a nossa querida Dona Ivone, a Taninha, o Marcelo, a Karina, o meu cunhado, né, o Orlando, a Lilian, o Roberto Maciel. Elis Regina, quem mais está com a gente? Fala para mim.
1: Olha, o José Carlos falou assim: Olá, família linda. Tenho Janos nos Estados Unidos, Patrícia em Mossoró, Rosinaldo aqui em São Paulo. Foi aniversário também do filhão dele. Olha que lindo, Theo. Que coisa fofa,
0: Ô, Theo, feliz
1: gente.
0: aniversário e jogador já, hein, Theo? É isso aí mesmo.
1: Aí tem o Rosaldo Coelho te ouvindo, o Jairo Pereira. E ele disse que hoje também é aniversário da sogra, dona Severina, completando 76 anos.
0: Parabéns, Deus abençoe.
1: Você falou da Elisa, ela tá aqui
0: Oi, Elis,
1: também, disse,
0: seja
1: ó.
0: bem-vinda, viu? Deus abençoe.
1: Tempo de agradecer pela vida do meu filho Tiago Assis, que fez aniversário ontem. Ai, que legal. Um beijo, viu? Ó, Stephanie falou assim, também quero pedir oração pelo novo emprego. A gente vai orar. Gumercindo contigo, Elisângela, Dona Vera, Dona Rita, seu Valdeni, tem a Renata lá do Rio, tem a Ana Paula, tem a Leni, a Tati. E eu deixei aqui um momento para ler o recadinho da Berê. Mandou uma foto e disse: Bispo, hoje o meu sentimento é de agradecimento ao Eterno pela minha vida.
0: Amém, Berê. A vida é um dom de Deus, Berê. E vou dizer uma coisa para você, né? Eu sei que os melhores nascem em dezembro, né? Então sou eu, mestre, mas setembro ficou muito especial para mim. Tem meu filho, né? Tem
1: A
0: a Renata
1: netinha.
0: e agora a minha neta. E você, Berê, feliz aniversário, querida. E nós seguimos orando e que você receba da parte de Deus o melhor de todos os presentes, que é a bênção da vida, a bênção da saúde, alegria no Espírito Santo. Deus abençoe, Berê.
1: E olha, lembrando você, então, que não participou ainda, quando vier deixar seu recadinho, seu abraço aqui para o bispo, lembra também de deixar nome completo, endereço com CEP, o CPF que é a exigência dos Correios, para receber o mimo do nosso cenáculo. E aí, além de a gente estar nas quintas, que você pode assistir às 10 horas da manhã, que fica lá no site, também na própria quinta-feira tem a reprise do episódio da semana passada, passa cedinho, hein? 5 da manhã. E aí tem reprise na segunda-feira, 1h45, quarta, 16h30, sábado, às 18 horas, e domingo, às 6 da manhã e às 9h45 da noite. E olha, eu sei que a segunda música vai ser um oferecimento especial, né?
0: Isso mesmo.
1: Mas a primeiríssima, ó, eu encontrei aqui a mesma letra, só que com Alex Gonzaga, uma nova
0: Tranquilo?
1: roupagem.
0: Isso. Que bom, que bom.
1: E aí, enquanto a gente vai ouvindo, o que que a gente já vai pensando, Bispo?
0: Você curte super-heróis, Renata?
1: Bom, não tanto, eu gosto mais das histórias
0: É.
1: verossímeis.
0: Homem ou mulher invisível? O que você
1: Olha, às vezes
0: acha?
1: seria bom ser invisível.
0: Pois é. Só que a nossa mensagem hoje não é sobre super-heróis. Homem ou mulher invisível? Essa é a pergunta.

Você é notado? Você é notada? Já se sentiu invisível? E aqui, de fato, eu não estou falando de super-heróis ou super-heroínas, mas sobre achar que você não está sendo percebido, nem por Deus e nem pelas pessoas. Também esta não é uma mensagem sobre curtidas, sobre likes, mas é sobre não ser invisível. E eu tenho meditado nestes dias a respeito de um Deus que vem ao nosso encontro e Ele tem cuidado de nós, nas nossas lutas, nos nossos desafios. Deus tem estado ao nosso lado. E uma pergunta é essa: você já se sentiu invisível alguma vez? Você já passou e não foi notado? Eu não sei se você já participou de algum movimento, de alguma cerimônia, de alguma celebração, de algum culto, que o seu nome foi esquecido. Você não foi mencionado. Eu já compartilhei aqui, e eu quero dar um primeiro testemunho, né, uma primeira experiência. Eu morei num prédio, e ainda o sistema era antigo, assim, o porteiro, você passava pelo porteiro para ir para o seu apartamento. E era natural para mim parar, cumprimentar, perguntar como ele estava. Ele me entregava as correspondências, e um dia ele falou isso para mim: você é a única pessoa que conversa com a gente. E eu falei: impossível. Era impossível para me imaginar. Eu falei: então senta um pouco ali. E eu fiquei sentado assistindo algumas pessoas que entraram, pegaram da mão dele as correspondências e foram para os apartamentos. Não disseram oi, não perguntou como ele estava, ou muito menos, nem se sabiam o nome. Por que que eu estou dizendo? Porque talvez você já se sentiu assim. Ou quem sabe, você está se sentindo assim. Já se sentiu invisível? Eu quero pedir que você, enquanto pense nessa

0: Eu quero convidar você hoje a pensar na história de uma mulher. E eu vou ler apenas o versículo 13 do capítulo 16. Mas depois, se você puder ler Gênesis a partir do capítulo 12. Mas no 16, versículo 13, diz assim: Então ela invocou o nome do Senhor, que lhe falava, Tu és Deus que vê. Pois disse ela, não olhei eu nesse lugar para aquele que me vê. A história de Agar é uma história muito especial, porque ela passou de ser uma solução para ser um problema. Deus havia prometido a Abraão que ele seria o pai de uma numerosa multidão, que ele seria o pai de uma grande nação. Sara recebe esta promessa de Deus, mas resolve usar a força da mão, a cultura do seu tempo. E ela oferece, então, a sua empregada, Agar, para ter um filho. O texto diz, né, que quando as coisas vão se desenvolvendo, vão acontecendo, depois do nascimento de Ismael, Sara fica com ciúmes, fica brava e manda Agar sumir. Então ela vai para o deserto. E quando o anjo pergunta, o que está fazendo aqui? Né? Ela diz, eu tô fugindo da minha senhora. E aí o anjo diz, volta lá, se humilha a ela e vai dar uma orientação para ela. Mas ela diz algo muito especial. O lugar que eu olhei para aquele que me vê. E no versículo 19 do capítulo 21, Agar vê um poço. E lá nesse poço, Deus ouviu a voz do seu filho. Ou seja, Deus também pode transformar em milagre o que era uma tragédia. Deus pode transformar naquilo que era para ser perdido em salvação. Ou seja, Deus olha para cada um de nós no meio da multidão. Ele sabe o nosso nome. Ele sabe como está o nosso coração. Ele nos conhece. E ele conhece os nossos pensamentos. Ao contrário de que algumas vezes nós nos sentimos sozinhos, ou até mesmo achando que Deus não está olhando para nós, a palavra, ela afirma, eu olhei para aquele que me vê. Que hoje você possa ter esta certeza, Deus está olhando para você. E não é porque você está fazendo aniversário, né, como a Berê hoje, imagino que ela vai ganhar um bolo de aniversário, as pessoas vão cantar parabéns, vão olhar para ela, mas Deus olha o tempo todo, olha para a nossa vida, para a nossa história, para a nossa caminhada, que você possa ter certeza de que Deus está olhando para você, na sua vida, na sua condição, naquilo que você está vivendo e atravessando. Deus está olhando para você no meio do deserto, mas também na tempestade. Deus está olhando para você. Eu contei a experiência deste porteiro, mas quero contar uma segunda experiência hoje para você. Foi que eu vivi em muitos cultos na comunidade metodista do povo de rua. E uma das canções que eram cantadas foi exatamente a primeira canção de hoje. Você é importante. O Espírito de Deus se move em você. Aqueles homens, aquelas mulheres em situação de rua, eles cantavam com uma intensidade essa canção, porque eles ouviam e diziam uns para os outros, você é importante. O Espírito Santo se move em você. Creia que na pessoa de Jesus, ele é aquele que te vê. Assim como Agar estava no deserto, o anjo dá a ela uma nova perspectiva, uma nova oportunidade. Apesar da ação humana de Abraão e de Sara, o Senhor dá a Ismael um nome e uma grande nação. Deus ouviu a oração do menino E Agar viu o poço como uma resposta e como um cuidado de Deus e uma promessa para a sua vida. O quadro da morte deu lugar à vida. A desesperança deu lugar à esperança. Eu quero dizer a você hoje, creia que a promessa de Deus vai se cumprir na sua vida. Deus está vendo você. Ele está vendo a sua necessidade. Ele está sentindo a sua dor, o seu desconforto, as suas expectativas, as suas ansiedades. Ele promete o consolo. Ele está declarando, você não é invisível. Ele está olhando para a sua vida. Como ele olhou para aquela mulher com fluxo de sangue, como ele olhou para Jairo, ou para Bartimeu gritando por socorro, como ele percebeu aquela viúva pobre, no meio de tantas pessoas arrogantes e colocando a sua riqueza para fora, no meio daquela multidão, ele olha e ele percebe aquela mulher no meio da multidão. Então, você não é invisível. Você não é um homem invisível, uma mulher invisível. Não é um super-herói, nem uma super-heroína, mas você é alguém que Deus está anotando a sua vida, que Ele está anotando a sua caminhada e a sua experiência. A minha oração é que você seja grandemente abençoado pelo Senhor. Que o Senhor possa tocar na sua vida. Que o Senhor possa tocar no seu coração. E que você possa ter a certeza que o Senhor está vendo você nesse exato momento. Nós vamos orar por você. Nós vamos orar pela sua vida. E orar em nome de Jesus. Aquele que está te vendo. Aquele que te vê. Amém, Senhor. Amém.
1: Amém. Que coisa linda imaginar essa cena, né? Das pessoas em condição de rua ali, recebendo uma palavra para elas, né? Percebendo que o Espírito de Deus está ali se movendo nelas. Então, que cena linda deve ter
0: Amém.
1: Sido isso, né?
0: Era emocionante. Era emocionante. Cada culto. E era uma das canções que eles mais cantavam, Sim. né? E eles diziam assim, o Espírito Santo se move. Amém. E aí assim, você imagina, você é importante. Para quem estava em situação de rua, Sim. sem emprego, sem família, sem nada.
1: Que muitas vezes a pessoa passa na calçada e nem Isso. olha no olho, Isso. né?
0: Que é uma experiência.
1: E ó, nisso vocês têm mais uma coisa em comum. Além do nome e o sobrenome, né? E que você é bispo e ele é pastor, né? O Marcos Garcia lá de Ribeirão Preto. Toda sexta-feira ele faz uma ação com os moradores
0: olha
1: de rua.
0: Isso.
1: Vão umas 100, 120 pessoas. Eles têm um tempo de culto, muito especial.
0: Bênção, Marcos. Eu vou dizer uma coisa para você. Eu vivi muitas experiências de moradores de rua se renderem ao Senhor. Sim. E eu tive o privilégio de devolvê-los às suas famílias. É emocionante. Marcos, Deus abençoe. Vamos ver se a gente consegue um dia tomar um café juntos.
1: Seria demais, hein? Ó, um convite para você vir na rádio aqui numa quinta, hein? E a Eunice Costa disse, Bispo Marcos e toda a equipe, eu quero agradecer por muitas bênçãos já recebidas,
0: Amém,
1: viu?
0: Eunice.
1: E eu te pedi oração por todos os aniversariantes, os do dia, da semana, do mês. Obrigada, querida Eunice. E não esquece de mandar os dados, viu? Para receber aqui o mimo do nosso cenáculo, tá bom? Pode mandar pra gente. É o nome completo, endereço com CEP, CPF que é exigência dos Correios, isso varia para todos. Às vezes você pensa, ah, já mandei lá no mês passado, mas ó, bispo acabou de ver que a gente fecha todos os protocolos, né?
0: Pois
1: limpa,
0: é.
1: Não fica com dado
0: isso,
1: de ninguém.
0: É
1: então,
0: verdade, isso aí mesmo.
1: Caso você tenha já mandado, tem que mandar de novo aqui pra receber. A Nilde disse, eu peço oração hoje pela minha sobrinha, Gabriele, tá fazendo um tratamento psiquiátrico. A gente vai orar por ela, viu, Nilde? Muita gente mandando aqui os parabéns pra Berê, a Raizinha, a Elisângela, a Marlene de Juí, dizendo que ela é uma guerreira. A gente concorda plenamente. A Adriano disse, olha, teve aniversário sábado, que legal, Marilu, então um beijão também para ela. E agradecendo o seu Luiz, o Silvio também aqui conosco, olha lá, diretamente de Ubatuba, né?
0: Ei, pastorzão, muito bom ter você com a gente aí. Deus abençoe, querido.
1: E agradecendo também aqui o recadinho que chegou do Janos, o Renato Mendes, passou aqui os dados, diz feliz aniversário para todos e a gente sempre tem orado pela tua família, viu, Renato?
0: Amém.
1: Ele pede pela restauração completa da família dele, a gente vai orar então por isso agora. E deixa eu ver se eu consigo atender mais alguém aqui. Muita gente participando. A Ana Paula conosco, Vasile querido também, a Renata no Rio, a Dona Rita de Cássia, o Valdeni também com a gente. Então, vamos orar aqui no final.
0: Vamos orar. Pai, nós te louvamos, ó Deus. Te agradecemos já nessa semana pela vida da Renata. Agradecemos especialmente hoje pela Berê. E mais uma vez, ó Deus, a nossa oração é que ela receba da tua parte a bênção da cura como melhor presente, a bênção da vida, saúde, alegria no Espírito Santo. Muito obrigado pela vida do meu filho Mateus. Muito obrigado, ó Deus, pela vida da Stephanie. Nós agradecemos pelo seu novo emprego, por esta nova oportunidade. Nós oramos pela Nilde, pela Gabriela, pela Rai, que vai passar pela cirurgia hoje. Senhor, nós oramos por um tempo muito especial e sobrenatural. Oramos pelo teu amor e pelo teu cuidado. Oramos pela direção que vem do Senhor em favor das nossas vidas. Que seja este tempo um tempo do sobrenatural, do extraordinário. E nós oramos, ó Deus, agradecidos, porque o Senhor está nos vendo agora, neste momento. O Senhor está nos vendo e nos dando, ó Deus, a perspectiva da esperança. Que bom, Senhor, que o Senhor nos vê. Mesmo que ninguém esteja nos vendo, o Senhor nos vê. Nós te agradecemos e te agradecemos em nome de Jesus. Amém, Senhor. Amém, ó Pai.
1: Amém. E nos encontraremos, então, no próximo programa Um Tempo com Deus. Até lá!
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3: 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Transmundial e a Hora de Brasília, 6 horas e 29 minutos. 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
8: Olá, é muito bom estar com você através do programa Vida em Família. Temos falado nos nossos programas anteriores sobre a importância de construirmos famílias fortes, de construirmos casamentos saudáveis. Essa será a nossa penúltima meditação sobre essa série Famílias Fortes. Apenas para recapitular, lembrar você sobre as características de famílias fortes, famílias saudáveis. Primeiro falamos sobre a importância do elogio, da apreciação mútua. Depois falamos sobre a importância de resolver bem os conflitos que surgem no casamento, os conflitos que surgem em família. Em terceiro lugar, falamos sobre a importância de aperfeiçoarmos a nossa comunicação. Depois, falamos sobre a importância da aliança, do compromisso, da conexão que deve existir no casamento e também na família. Posteriormente, falamos sobre a importância da dedicação de tempo. Famílias fortes, os membros dedicam tempo um ao outro. Depois, no último programa, falamos sobre a importância do cultivo das tradições familiares. E nesse programa eu quero conversar com você sobre uma outra característica de famílias fortes, famílias saudáveis. Famílias fortes, famílias saudáveis, participam, ajudam a comunidade. Estudiosos descobriram que em famílias saudáveis ou fortes, havia uma atenção às necessidades comunitárias, um forte sentimento de filantropia. Em todas as comunidades há necessidades. Em todas as comunidades há pobres, pessoas que precisam de ajuda. Jesus disse, os pobres sempre os tereis convosco. Em toda a palavra de Deus, nós encontramos Deus incentivando, alertando o seu povo sobre a importância de cuidar dos estrangeiros, das viúvas e dos órfãos. Desenvolver um sentimento de filantropia é algo saudável para o fortalecimento familiar. Desenvolver um espírito altruísta fará muito bem à sua família. Então, se você deseja construir uma família forte, uma família saudável, é preciso que você abra os olhos e verifique na sua comunidade quem pode ser ajudado, quem pode ser assistido por você e por sua família. Você deve começar a fazer isso até mesmo entre os membros da sua família da fé. É preciso que nós venhamos a dar atenção, em primeiro lugar, aos domésticos da fé, como diz a própria palavra de Deus. Na sua comunidade de fé, na sua família da fé, na sua igreja, com certeza há pessoas precisando da sua ajuda. Há pessoas precisando de uma assistência da sua parte. É importante nós orarmos, com certeza. É importante nós pedirmos a Deus pelos nossos irmãos, pelos nossos amigos, pelas pessoas que estão passando necessidade, estão passando fome, estão precisando de um favor de nossa parte. Mas é preciso que nós não somente oremos, mas é também muito importante que nós façamos algo de concreto, algo que demonstre a nossa fé. No livro de Tiago, nós encontramos várias vezes Tiago falando sobre a importância de nós não somente orarmos, é verdade, mas também praticarmos a filantropia para com o pobre, para com o necessitado. Diz assim a palavra de Deus em Tiago, capítulo 1, versículo 26. Se alguém se considera religioso, mas não refreia a sua língua, engane-se a si mesmo. Sua religião não tem valor algum. A religião que Deus, o nosso Pai, aceita como pura e imaculada é esta: cuidar dos órfãos e das viúvas em suas dificuldades e não se deixar corromper pelo mundo. Vou repetir. A religião que Deus, o nosso Pai, aceita como pura e imaculada é esta, Tiago nos diz: cuidar dos órfãos e das viúvas em suas dificuldades e não se deixar corromper pelo mundo. Percebeu? Para que nós possamos viver uma religião sincera, uma religião que agrada a Deus, é preciso oração, é muito importante, mas também é preciso ação. Cuidar dos órfãos, cuidar das viúvas, cuidar dos desamparados. Então você, quando incentiva o seu filho adolescente a se envolver num programa de voluntário, quando você se envolve na ação social da sua igreja, quando você contribui para uma instituição social, contribui financeiramente, contribui com seu voluntariado, quando você se envolve numa organização humanitária, contribui para um ministério, com certeza você está desenvolvendo esse sentimento de filantropia, esse sentimento de comunidade em família. Outras coisas podem ser feitas. Por exemplo, aquelas roupas que você não usa há mais de 2 ou 3 meses, aqueles brinquedos que ainda podem ser usados, estão em perfeitas condições, mas que já não despertam mais interesse nos seus filhos. Incentive os seus filhos a darem esses brinquedos para as pessoas necessitadas. Não é aquele brinquedo quebrado que não usa mais, que pode até causar uma frustração numa criança pobre. Não é dar aquela roupa já rasgada, já furada, mas aquela roupa que você já não usa mais ou não usou nos últimos 2 meses, nos últimos 3 meses. Quantas coisas nós podemos fazer para desenvolver a filantropia em nossa família? Não custa muita coisa, às vezes, comprar uma cesta básica e dar um irmão mais pobre da nossa igreja. É muito importante que nós venhamos a desenvolver esse espírito de filantropia em nossas famílias. E você pode começar a fazer isso com seu filho desde pequeno, incentivando a ele dar aquele brinquedo que já não desperta mais interesse, aquela roupa que ele já não usa mais, dar ele mesmo. Ele pessoalmente ir e dar àquela criança pobre, isso vai fazer com que você coloque na vida do seu filho, no coração do seu filho, essa alegria de ajudar os pobres, de ajudar os necessitados. Então, famílias fortes, há um sentimento de filantropia, há um sentimento de ajuda à comunidade. Nós estamos vivendo hoje necessidades tremendas mundiais. Organizações precisando da nossa participação como voluntários, da nossa participação financeira. Às vezes não custa dar R$20 ou R$30 para uma instituição de ação social, um ministério ou uma organização humanitária. Nós fazendo isso, com certeza, nós estamos cultivando uma família forte, uma família saudável. Com certeza, vai fazer muito bem às outras pessoas, mas vai fazer bem maior ao seu coração e à sua própria família. Que Deus nos dê um coração filântropo, que Deus nos dê um coração pronto para ajudar as pessoas pobres, as pessoas necessitadas. Em fazendo isso, com certeza estaremos edificando uma família forte. Que Deus nos abençoe nesse sentido.
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2: Queremos agora refletir um pouco sobre cinismo e sarcasmo. Essa atitude corrosiva precisa ser transformada. Cinismo é uma expressão gerada por altivez e desprezo por irmãos que sejam mais humildes ou de menos importância, olhando da nossa perspectiva. Falta de respeito por um ser humano criado na imagem de Deus mostra incredulidade na palavra, que ensina que o amor de Deus alcança todos os povos, línguas e nações. Alguns casos desta expressão pecaminosa são citados por João. Os chefes dos sacerdotes e fariseus mandaram guardas do templo para prenderem a Jesus. Eles voltaram para os líderes sem trazer Jesus, explicando que ninguém jamais falou da maneira como esse homem fala. João 7,46. A reação cínica dos chefes dos sacerdotes e fariseus foi: será que vocês também foram enganados? Por acaso alguém das autoridades ou dos fariseus creu nele? Não, mas essa ralé que nada entende da lei é maldita. Versículos 47 e 48. Para homens que desacreditam em Jesus Cristo como unigênito de Deus, tem satisfação em mostrar sua falta de fé com cinismo. O rei Agripa reagiu cinicamente quando Paulo apertou esse monarca com a questão se acreditava nos profetas. Suas palavras: você acha que em tão pouco tempo pode convencer-me a tornar-me cristão? Atos 26, 27, 28. A soberba do rei e o pouco valor que dava para Paulo se revelam na sua pergunta. O rei Agripa II, neto do famoso rei Herodes, o Grande, que querendo matar o bebê Jesus, mandou matar todas as crianças de menos de 2 anos em Belém. Ele queria que Paulo e as pessoas presentes entendam que ele não era uma pessoa qualquer. Não seria pessoa fácil de pescar para ser troféu dos humildes e desprezados seguidores de Cristo.
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2: Tiago chama atenção aos seus leitores sobre uma atitude cínica sobre o futuro. Ouça agora vocês que desprezam: hoje ou amanhã iremos para esta ou aquela cidade, passaremos 1 ano ali, faremos negócios e ganharemos dinheiro. Vocês não sabem que lhes acontecerá amanhã, Tiago 4,13. A atitude de superioridade daqueles que declaram planos sem reconhecer a insegurança da vida revela sua insensatez. Nossa vida não passa de vapor, que aparece e desaparece pouco tempo depois.
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2: Humildemente reconhecer a dependência da vontade de Deus seria a única maneira de encarar o futuro incerto. Essa atitude mostraria a fé no Deus que domina os eventos da história e das vidas individuais. Quem não crê desse modo planeja suas atividades como os mundanos que não consideram a possibilidade de qualquer interferência de Deus nos acontecimentos. O rei, chamado Acaso, explica tudo o que acontece no mundo. Assim, os professores eruditos que explicam a origem de todo tipo de planta e animal que finalmente chega a produzir o homem, depois de milhões e milhões de anos, sentem-se muito superiores aos cristãos que acreditam na veracidade das Escrituras. O acaso explica todos os tipos de planta e animal, todas as espécies de vida no mundo, sem interferência do único Deus Todo-Poderoso e Infinito Inteligência. Mesmo assim, o evolucionista olha com cinismo ao cristão como ingênuo, mal equipado mentalmente para entender como funciona a seleção dos mais fortes. Segundo Charles Darwin, sem poder mostrar um exemplo e uma espécie de criação no processo de evoluir, passando por acaso de um peixe para um pássaro ou de mosquito para abelha, deixa a pessoa questionando a própria inteligência daqueles que creem nesse processo secularizado e sem Deus.
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2: Sarcasmo muitas vezes é parceiro do cinismo. Veja o caso de Jotão em Juízes 9, 7 a 15, em que um espinheiro disse na fábula das árvores falando, o espinheiro disse às árvores, se querem realmente ungir-me rei sobre vocês, venha abrigar-se à minha sombra, do contrário sairá fogo

0: sarcasmo a Davi, seu marido, em 2 Samuel 6:20. Como o rei de Israel se destacou hoje, tirando o manto na frente das escravas dos seus servos, como um homem vulgar. Dessa maneira, a filha de Saul mostrou seu desprezo com sarcasmo, falando sobre Davi, glorificando a Deus. Elias usou sarcasmo para provocar os profetas de Baal sobre a incapacidade desse Deus falso fazer fogo descer do céu. O Deus criado pela mente dos ignorantes, sidônios, não mostrou nenhum sinal de vida ou poder em 1 Reis 18:27. O comandante do exército da Assíria empregou sarcasmo direcionado para Ezequias e seus pobres soldados. Aceite, pois, agora o desafio do meu senhor, o rei da Assíria. Eu lhe darei 2.000 cavalos, se você tiver cavaleiros para eles. 2 Reis 18:23-24. Notemos mais um exemplo de sarcasmo empregado por Tobias, o inimigo de Neemias. Pois que construam, basta que uma raposa suba lá para que esse muro de pedras desabe. Neemias 4:3. Novamente se trata de pecado nesse caso, um desafio de incrédulos sem qualquer confiança no Deus de Neemias. Portanto, esse pecado, quando aparece, tem suas raízes na incredulidade. Quero citar mais um exemplo. O castigo dos zombadores, capítulo 2, versículo 23 de 2 de Reis. De Jericó, Eliseu foi para Betel. No caminho, alguns meninos que vinham da cidade começaram a caçoar dele, gritando: "Suma daqui, careca!" Voltando-se, olhou para eles e os amaldiçoou em nome do Senhor. Então, duas ursas saíram do bosque e despedaçaram 42 meninos. De Betel prosseguiu até o Monte Carmelo. Esse caso é muito difícil para nós entendermos, mas quando sabemos que aqueles meninos não eram assim tão novos, pessoas mais na idade de jovens, e que sabiam muito melhor que esse homem era o homem de Deus, realmente mostraram seu cinismo na maneira que eles falaram para ele. Pessoas que usam sarcasmo como uma maneira de desprezo ou cinismo normalmente estão falando como quem tem superioridade sobre aqueles com que eles criticam. Gostaria muito que meus ouvintes tenham muito cuidado em eliminar esse pecado com muita fé no Senhor Jesus.
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1: 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Transmundial e a Hora de Brasília, 6 horas e 59 minutos. 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
2: Sejam todos bem-vindos ao Painel Literário da Rádio Transmundial e a gente vai começar um papo delicioso que a gente começou na semana passada e a gente vai avançar nesse papo aqui junto com o pastor Samuel Silva e falando sobre cristãos protagonistas. Ah, eles são protagonistas ou eles estão escondidos nas catacumbas, né? É um texto muito provocativo. E eu terminei a semana passada fazendo uma pergunta, porque o irmão falava de quem estava se convertendo, né?
3: Isso.
2: As pessoas assim que eram ateias, né?
3: Sim.
2: E que agora estão se entregando ao cristianismo e vendo a força e o poder do evangelho, poder de Jesus na vida delas. Mas eu terminei perguntando se esse Deus que vê, ele está fortalecendo uma luta de classes contra os que são invisíveis e os visíveis, politicamente falando, socialmente falando, ou ele está preocupado com ambos os grupos e fazer com que haja união e que todos eles estejam debaixo do amor dele?
3: Primeiro, eu gosto de uma frase de Lozano que diz que o evangelho todo para todo homem em todo lugar. O que nós percebemos é que essa luta de classes, ela surge, essa revolução, ou a revolução da luta de classes para o estabelecimento de uma ditadura marxista futura, ela surge no século XIX. Eu acredito que Karl Marx, ele pontuou algumas coisas interessantes.
2: Como sociólogo.
3: Como, não é?
2: Ótimo.
3: A questão das jornadas de trabalho muito intensa, o trabalho infantil, as questões insalubres e etc. Até aí tudo bem. Mas quando a gente fala de luta de classes, a luta de classes é de que toda a injustiça social ou todas as desigualdades não decorrem do pecado ou decorrem do capitalismo ou toda a culpa é culpa da burguesia. Então, os males é culpa da burguesia e culpa do capitalismo. Do ponto de vista bíblico, não. Não é? Inclusive, o Dr. Shedd fala isso, de que a primeira mensagem que os homens que ocupam cargos poderosos têm que ouvir é a mensagem do arrependimento, porque ele fala de que todas as injustiças decorrem do pecado.
2: Uhum.
3: Então, Jesus, ou Deus, a igreja não está nesse meio dessa luta de classes. Quando a gente percebe ou descreve o mundo que Jesus nasceu num mundo completamente social e politicamente dividido em judeus e samaritanos. E o que nós percebemos é que, ao ler Atos de 1 a 15, há toda uma desconstrução desse etnocentrismo, dessa superioridade racial. Jesus não fala de reparação histórica, Jesus fala de perdão. Jesus fala de reconciliação, Jesus cuida do samaritano, da samaritana, ele refaz o caminho. Porque, na verdade, a mensagem dele é reconciliar um mundo dividido, seja aquele que tem mais recursos ou seja aquele que tem menos recursos, seja o rico, o pobre, o branco, o preto, o grego, ou judeu, o samaritano ou judeu.
2: Inclusive essas barreiras já não existem mais, o texto bíblico fala, né?
3: Não existe.
2: Essas barreiras que nos separavam em Cristo já não existem.
3: Foram
2: mais.
3: Todas elas diluídas, não há grego, nem judeu, nem escravo, nem livre, nem homem, nem mulher, de ambos os povos ele fez um. Então existe muita gente que ainda vive nesse lugar da separação, da minoria, sendo julgado pela cor da sua pele. E para mim, cara, historicamente, esse é um dos pontos mais interessantes. Se a gente traz essa questão da superação das raças, dos povos, não existe essa do ponto de vista divino. Em Atos capítulo 10 verso 34, Pedro vai dizer que Deus não trata as pessoas com parcialidade, entende? Então, aos olhos divinos, o que nos nivela não é se nós somos da classe A, B, C, D ou E. O que nos nivela é a graça de Deus. Jesus Cristo morreu por absolutamente todos. E quando a gente fala em termos de Brasil, é interessante olhar a história, porque nós temos um cara, um preto, que é o William Joseph Seymour, que influenciam dois suecos brancos que vêm parar no Brasil. Só que aquele preto, cego, filho de escravos, ele foi influenciado por um americano branco, que é o Charles Parham.
2: Revolução da Rua Azusa,
3: né? A Revolução da Rua Azusa. Então, essa ideia da xenofobia no cristianismo, isso não existe. A pessoa que ainda se vê dessa maneira Ela ou segrega, ou olha o outro de cima para baixo, em hipótese alguma. A igreja é uma igreja composta por pessoas de vários níveis sociais, intelectual, entende? Cores. Oh, cara, a igreja, a religião mais preta do Brasil é a religião evangélica, a religião mais branca do Brasil ainda é a religião católica, 49,5%, 49,1%, segundo os dados do IBGE, dos evangélicos no Brasil são pretos e pardos. Então, e graças a Deus, porque esse povo que era semi-analfabeto, estava distante das instâncias de poder, não tinha voz, nem vez, eram invisíveis. Olha que visibilidade eles têm hoje,
2: gigantesca.
3: A ponto de todo mundo ficar preocupado. Que revolução que vai acontecer? E a revolução, que eu falo, não é uma revolução da urna, não é a revolução do voto, sabe? É uma revolução de transformação, de reinserção social, de visibilidade, de pertencimento, da graça de Deus. E a igreja faz isso, entende?
2: O que estão dizendo agora é que a gente está em época de eleição, de que o voto evangélico, ele é o voto pendular, né?
3: É o voto pendular.
2: E aí eu estou assistindo uma série exatamente sobre isso, sobre o voto pendular, e o tema é como votam os evangélicos. Uhum. Né? Então, assim, é engraçado você entender isso, que de alguma maneira existe agora um tipo de protagonismo social que está envolvendo isso e todo mundo agora prestando atenção. Quer dizer, os que eram marginalizados parece que agora estão sendo trazidos à mesa para discussão, né? E discussões de alto nível.
3: Altíssimo,
2: né?
3: Altíssimo. JP, em 1870, nós éramos, os protestantes imigrantes no Brasil, era 0,1%. Hoje a gente chega à casa dos 30, 33%. As pesquisas dizem que se as eleições de 2026 fossem 2018, se os evangélicos crescessem somente um ponto, o cara faz um cálculo de 3,7% usando os anos anteriores de crescimento.
2: Claro.
3: 3,7%.
2: Usando como média de
3: cálculo.
2: Como
3: média de cálculo. Elegeria qualquer presidente. Não somente isso, mas se os evangélicos de 2022 até 2026 crescessem somente 1,7%, mesmo assim elegeria, entende? Por quê? Porque o presidente Luiz Inácio Lula, ele, nas eleições de 2022, ele teve 50,9% dos votos. E com esse crescimento, os evangélicos elegeriam. Mas o aspecto, para mim, mais importante não é simplesmente a questão do voto. É pensarmos de que esse grupo, no século XIX, é chamado de religião tolerada no Brasil. Os imigrantes que aqui viviam, eles não tinham certidão de casamento, não tinham certidão, seus filhos não tinham certidão de nascimento.
2: Até porque isso era controlado pela igreja.
3: Pela igreja católica, que era a religião oficial.
2: Exato.
3: Então você sai do porão e agora você está no salão, tu sai do porão e tu está no palácio decidindo eleições. Então olha que protagonismo fantástico e fenomenal. E vale a pena salientar, nós estamos falando aqui de política, né? Mencionamos aqui esse tópico, abrimos esse parêntese. E eu queria que você pensasse que esse grupo cresceu sem nenhum conchavo político. É uma religião que, segundo Paul Freston, que é professor da Universidade de Campinas, da Unicamp, ele vai dizer assim que os evangélicos e os protestantes entram no Brasil como uma religião tolerada, qualquer pessoa pode entrar e sair sem nenhuma chancela do poder público ou da coroa portuguesa, como foi no caso do catolicismo.
2: Uhum.
3: E olha o que esse povo faz em toda a nação. Nós estamos falando em termos de número, mas a gente pode, em dado momento, também falar sobre a contribuição na área da educação, na área da saúde, a mudança social.
2: Tudo muda.
3: Tudo, absolutamente.
2: As pessoas criticam, né, de que o evangelho, as pessoas que não conhecem a fundo o processo, óbvio, é que o evangelho, ele não mexe em questões sociais importantes como o escravagismo, por exemplo. Lembrando que o escravagismo naquela época não é igual agora,
3: sim,
2: né? Lá é tipo um CLT, né? O cara tinha casa,
3: uhum,
2: o cara tinha família, ele recebia salário para fazer as coisas. É diferente do escravagismo que a gente teve aqui no Brasil, do seu descobrimento e
3: sim,
2: tudo mais, o processo escravidão mesmo de penúria, tratado como um animal, né? Mas é falaciosa essa essa questão, por quê? Porque, por exemplo, quando Paulo envia sua carta para Filemão, ele diz assim, sabe esse escravo que eu estou mandando para você, o Onésimo? Trata ele como um irmão. Quer dizer, ele não entrou na questão do mundo escravo, mas ele implode esse mundo. Por quê? Se eu tratar o cara como irmão, eu vou receber na minha casa. Quer dizer, eu vou receber o meu escravo e ele vai sentar na mesa comigo. Claro. Porque agora ele é meu irmão. Claro. Quer dizer, acabou o processo de escravidão. Total. Ele implode tudo.
3: Total.
2: E na grande maioria das vezes, a mudança começa por esse local, né? Por dentro das pessoas. A mudança de mente, que Paulo fala que não tem metanoia lá, mas a ideia de alterar a mente para transformar o que está em volta. Paulo está fazendo isso.
3: Claro. Né? Totalmente. Cara, essa temática aqui, ela é tremenda, porque as pessoas, elas tentam resolver os conflitos sociais, políticos e religiosos a partir de filosofias humanas.
2: Claro.
3: O ser humano, ele tende a pensar que ele é superior, que ele é melhor. Então, de repente, o paulista não vai pensar que é melhor que o nordestino, o sulista vai querer independência, o europeu, isso e aquilo, não é? Não existe essa. Agora, é interessante como... quando a graça de Deus entra no negócio, as coisas mudam. É o que Pedro vai dizer. Olha, eu não fiz nada. Foi Deus que foi derramado. O Espírito Santo veio sobre eles. E o que Deus fez conosco, fez com eles também. Então, quem era eu para resistir o Senhor?
2: Não dá, né?
3: Entende? Então, quando você fala de Onésimo e Filemon, caras, as relações humanas, eu queria que você entendesse isso. As relações humanas, elas são naturalmente conflituosas, sabe? Elas estão apartadas pelas rinchas, pelos bairrismos, pelas diferenças sociais.
2: Pelo pecado, entende? É destruidor, né?
3: Então,
2: mas quando a graça chega...
3: Quando a graça chega, você vai descobrir que você é miserável como aquela pessoa e você é tão pobre quanto ela.
2: É, fantástico.
3: Então, ele põe... Eu gosto dessa frase, cara. O que o evangelho faz, ele põe pretos e brancos, ricos e pobres, sabe, judeus e alemães. Cara, por causa do evangelho, eu vi judeu já lavando os pés de alemão, pedindo perdão e vice-versa. É isso que o evangelho faz, entende? Então, essa briguinha de minorias, sabe, de segregar, de dividir para dominar, a preocupação não é a vulnerabilidade do pobre, do preto, em hipótese alguma. As pessoas querem, na verdade, um projeto de poder para estabelecer uma ditadura futura.
2: É um sistema, dividir para poder conquistar.
3: Conquistar.
2: Né? Mas a semana que vem a gente vai falar mais sobre as definições sobre pobreza, tanto sociais e políticas, quanto bíblicas. O que a Bíblia entende por pobreza. Pastor, a gente encontra o Senhor aonde?
3: Ah, legal. 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Quem quiser as versões impressas, você pode adquirir no Mercado Livre. É só procurar lá os livros do Samuel Silva. Se você quer comprar os livros, o e-book, eles estão em pelo menos 3 plataformas. Eles estão na Hotmart, está na Key Wi-Fi, está na... Pelo menos nessas duas aí, na Monetize, a terceira é a Monetize. Então você pode comprar o livro individual, se você quiser. Mas quem comprar esses 3 livros, cara, vai pagar praticamente no e-book, vai pagar praticamente o preço de um livro. Então tá muito, muito, muito barato. E se você quer me encontrar nas redes sociais, é PR Samuel Silva, _. De lá você vai pro meu Facebook, tá? E quiser me convidar para palestras, bate-papos, entrevistas, podcasts, eu estou aí à disposição. Tenho treinamento sobre Islã, liderança, história, uma série de coisas aí.
2: Muito bom.
3: Sim.
2: Tudo bem?
3: Beleza.
2: A gente se encontra semana que vem?
3: Bora!
2: Até lá então, pastor. E a todos vocês, até a semana que vem.
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6: 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Transmundial e a Hora de Brasília, 7 horas e 29 minutos.
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11: No final do primeiro século da era cristã, quando Domiciano era o imperador de Roma, João escreveu 7 mensagens proféticas para as igrejas que pastoreou e nas quais era reconhecido como um profeta do Senhor. Para cada uma das igrejas, ele escreveu uma mensagem específica. Uma dessas igrejas era um pequeno grupo de seguidores de Jesus que residiam em uma rica e poderosa cidade chamada Esmirna, cidade que ficava a cerca de 50 quilômetros de Éfeso. A história daqueles irmãos em Cristo não pode ser esquecida. Esmirna foi uma cidade muito antiga, rica e poderosa. Ela competia com Éfeso a posição de cidade mais importante da Ásia. Somado à sua riqueza e poder, Esmirna era uma enfática apoiadora do Império Romano. Por essa razão, ela teve o privilégio político de sediar um dos templos em honra ao Imperador Romano. Esse templo era uma maneira do Império manter diferentes povos, culturas e religiões debaixo de uma unidade simbólica representada no culto ao Imperador, ou seja, desde que todos prestassem culto ao imperador, os cidadãos estavam liberados para cultuar os seus próprios deuses e para viver segundo os valores de suas próprias culturas. Porém, um pequeno grupo nas cidades romanas se recusava a prestar culto ao imperador. Eram os cristãos, pois o único Senhor que os cristãos reconheciam era Jesus Cristo, aquele que foi morto numa cruz sob as leis romanas, ressuscitou e que hoje se senta no mais elevado trono do universo. Um dos integrantes daquele pequeno grupo de cristãos era um homem chamado Policarpo, que tinha cerca de 30 anos quando João escreveu as suas mensagens às 7 igrejas da Ásia. A carta que João escreveu para a igreja em Esmirna dizia assim:
12: Escreva a Esmirna, ao anjo da igreja. Assim diz o início e o fim, o primeiro e o último, aquele que uma vez morreu e depois ressurgiu. Vivo, posso ver sua dor e pobreza, dor constante, pobreza terrível, mas vejo também sua riqueza. Ouço a mentira nas alegações daqueles que fingem ser bons judeus, mas de fato pertencem à comunidade de Satanás. Não tenha medo do que você está para sofrer, mas fique atento. Não tenha medo de nada. O diabo está para pôr algum de vocês na cadeia por um período de teste, 10 dias. Isso não vai durar para sempre. Não desista, ainda que isso custe sua vida. Continue crendo. Tenho a coroa da vida sob medida, preparada para você. Seus ouvidos estão abertos? Então ouça. Ouça as palavras do vento, o Espírito soprando através das igrejas. Os vencedores, por Cristo, estão livres da morte e do diabo.
11: Essas foram as palavras de João, que chegaram aos ouvidos de um pequeno grupo de irmãos e irmãs que em Esmirna se recusavam a dar a César a honra e o lugar na vida que pertencia somente a Jesus Cristo. Afinal, o único Senhor dos discípulos de Jesus é Jesus, o Filho de Deus. A recusa da igreja em Esmirna de prestar culto a César, declarando publicamente que ele era Senhor, teve um preço. A população foi aos poucos cortando aquelas pessoas da vida comercial da cidade. Elas passaram a ser vistas com desconfiança, pessoas com as quais não se deveria associar, já que o seu ato de rebeldia podia custar caro para quem tinha posses e negócios a perder. A dor e a pobreza que eles estavam enfrentando eram reais. Por outro lado, o Senhor Jesus via riqueza neles, não pobreza, pois a riqueza do reino de Deus não consiste em posses neste mundo, mas na fidelidade ao Eterno. As palavras de João foram recebidas como deveriam ser, uma palavra de ânimo para aqueles que estavam sofrendo e que sofreriam ainda mais. Eles estavam no caminho certo. Afinal, quem fala é o Senhor. Eles foram lembrados de que aquele que eles chamavam de Senhor é o primeiro e o último, o princípio e a direção final de todas as coisas. E ele esteve morto e agora vive, pois ressuscitou. Eles foram lembrados de que a vida que os cristãos conhecem é aquela que começou com a morte e a ressurreição de Jesus. É a vida da ressurreição, é a vida que superou a morte. João os lembrava: vocês pertencem ao Senhor da vida, que derrotou a morte. Por meio de João, o Senhor mostrava a eles que conhecia o seu sofrimento e que não estava longe. Pelo contrário, o Senhor é aquele que já experimentou o sofrimento e a morte. Então, o simples falar de Jesus é uma lembrança de que a vida venceu a morte. E assim foi. A igreja em Esmirna passou pela prova de fogo. Relações foram rompidas, negócios foram negados, pessoas foram presas. Eles não encontraram apoio nem mesmo entre os judeus da cidade. Pelo contrário. Mas eles não desistiram, pois se apegaram às palavras que o Senhor deu a eles. Permaneceram fiéis a Jesus Cristo, seguros na promessa de que aquele que venceu a morte é quem poderia coroá-los com a vida. O que eles não poderiam imaginar naqueles dias é o quanto as palavras de João permaneceriam vivas e a nutrir a vida daqueles irmãos. Palavras que permaneciam vivas enquanto imperadores morriam. Cerca de 50 a 60 anos depois, uma nova perseguição foi deflagrada contra os seguidores de Jesus. Só que desta vez, a perseguição foi ainda mais intensa. Horrores começaram a ser praticados contra os cristãos e o martírio se tornava mais comum. servos fiéis de Jesus Cristo eram levados a julgamento e, caso se recusassem a negar a sua fé em Cristo Jesus, eram jogados às feras, dilacerados ou queimados vivos. Policarpo era o pastor da igreja em Esmirna naquele tempo. Ele se recusou a deixar a cidade em meio à perseguição, sabendo que era procurado pelas autoridades romanas. Não demorou muito para que ele fosse encontrado por seus perseguidores, já que fora denunciado e traído por seus próprios familiares. Na noite em que Policarpo foi preso, ele se encontrava numa casa próxima à cidade, em que estava retirado com alguns amigos para orar e se consagrar ao Senhor. A única palavra dele antes de encontrar os seus captores foi: "Seja feita a vontade de Deus." Ele desceu do andar superior onde estava e encontrou-se com os guardas recém-chegados na casa. Os guardas encontraram um homem idoso, calmo, que pacificamente conversou com eles. Policarpo lhe serviu comida e bebida, e eles comeram e beberam o quanto quiseram. O único pedido de Policarpo foi que os guardas lhe concedessem uma hora para orar antes de o levarem para a prisão. Atônitos, sem compreender como podia haver tanta serenidade naquele homem, prestes a ser torturado e morto, atenderam o pedido do ancião. Em seguida, colocaram-no sobre um asno e foram em direção à cidade. Policarpo foi instruído a declarar que César era senhor e sacrificar aos deuses, para que assim evitasse a sua morte. Porém, ele se recusou a fazer isso. Respondeu: "Eu sirvo a Cristo há 86 anos. Cristo nunca me fez mal. Como eu blasfemaria contra meu Rei e Salvador?" Nenhuma ameaça foi capaz de dissuadir Policarpo, que foi queimado vivo. "Seja fiel até a morte, e eu te darei a coroa da vida." Palavras que Policarpo ouviu há mais de 50 anos, ainda ecoava em sua memória e fortalecia a sua fé no momento derradeiro de sua vida. Como um atleta disciplinado e focado, Policarpo seguia firme para receber o prêmio, receber a coroa daquele que venceu. Nós ficamos a pensar sobre quem são hoje os nossos heróis. São aqueles que usam palavras, pessoas, recursos e circunstâncias para promoverem a si mesmos? Ou serão aqueles para quem as palavras são santas, as pessoas são como Cristo, os recursos são dádivas do Eterno e as circunstâncias são sempre favoráveis para viver na verdade do Evangelho? Estamos nós prontos para aceitar o sofrimento e a morte em nome de Jesus Cristo? Somos realmente fiéis a Cristo ao diariamente experimentar pequenas mortes do nosso ego e do nosso apego a nós mesmos? Estamos ao lado de homens como Policarpo, que preferem ser queimados pelo fogo do que se apegarem ao que possuem ou a quem são? Pessoas como Jesus Cristo, como João, como Policarpo, não podem ser esquecidas, especialmente por aqueles que desejam viver plenamente e um dia receber a coroa, o prêmio da vida do Eterno.
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Hoje, no programa Radiografia, teremos um tema polêmico, mas necessário. Trataremos da masturbação. Antes de mais nada, é preciso que se defina masturbação. Eu sei que é um assunto meio desagradável, que as pessoas não gostam muito de falar sobre ele, tem muito tabu, envolve intimidade, envolve punições, né? Questões de pecado, questões de estar desagradando a Deus. Mas, como médico, eu tenho que tratar sobre esse assunto, porque, afinal de contas, em meu consultório surgem adolescentes, adultos, homens casados, mulheres casadas, que têm dificuldades nessa área. Homens casados que sentem muito mais prazer em se masturbar do que ter relações sexuais com a sua esposa. Como que nós devemos tratar desse assunto? É um assunto médico? É um assunto psiquiátrico? É uma dificuldade, eu confesso para vocês. Mas de qualquer forma, como clínico, eu tenho visto pessoas que têm bastante ansiedade sobre esse assunto. Então, vamos primeiro definir o que é masturbação. Consiste em uma autoestimulação, geralmente através da manipulação dos órgãos genitais, a fim de se atingir um estado de prazer intenso, que chamamos de orgasmo. No caso do homem, o sinal de que ele chegou ao orgasmo, a esse ponto, é a ejaculação, ou seja, a eliminação do líquido seminal. No caso da mulher, o sinal é mais subjetivo, mas muitas chegam a ter contrações musculares e também muita sensação de prazer. Por essa definição, já podemos notar que tanto o homem quanto a mulher têm a possibilidade de se masturbar e chegar ao orgasmo. Mas o que vemos na prática é uma predominância, logicamente, do sexo masculino. Talvez até pela influência da cultura que sempre oprimiu as mulheres e se ensinou que mulher não faz essas coisas, diferentemente do rapaz, cuja prática da masturbação sempre foi vista como sinal de virilidade e domínio. Na prática médica, o ato da masturbação só passa a ser motivo de tratamento quando se torna obsessiva, ou seja, alguém que não consegue se controlar e necessita de fazê-lo diariamente ou até mesmo várias vezes por dia. Caso contrário, a medicina nem se importa com isso e até considera algo saudável sob o ponto de vista do desenvolvimento sexual. Afinal, podemos ou não nos masturbar? Se a ciência considera normal, até certo ponto, o que fazer dessa prática? Para essas e outras respostas, só há uma saída: a palavra de Deus. Comecemos do princípio. Ao fazer o homem, Deus considerou tudo muito bom. E isso inclui até as sensações que ele deu ao homem, tanto de prazer como de dor. Daí podemos deduzir que as sensações ligadas ao sexo foram presenteadas por Deus, foram dadas por Deus. Deus considerou isso muito bom. Enquanto o homem andava com Deus debaixo da sua autoridade, obedecendo seus princípios de vida, usava os sentidos para um só propósito: compartilhar seus sentimentos entre o homem e a mulher, criada para ser complemento do homem. Ou seja, não existia egoísmo por parte nem do homem, nem da mulher. Existia uma vontade de se doar um para o outro. Com a desobediência, o homem passou a seguir seus próprios princípios, desenvolvendo comportamentos e hábitos bem distantes da vontade de Deus, satisfazendo suas vontades e desviando aquilo que Deus havia criado para seu louvor,
para o prazer da própria carne. Justamente aí se encaixa a masturbação, a ideia de que eu posso fazer do meu corpo o que eu quiser e desejar. O que o homem não consegue perceber é que ele é dirigido por leis que contradizem a ordem natural que Deus determinou. E como sabiamente diz a palavra de Deus, há caminhos que para o homem parecem direitos, mas seu fim é a morte. O homem precisa o tempo todo repensar seus valores morais, confrontando com os valores de Deus. Como orientar então um ou uma adolescente que nos procura? Vamos condenar? Vamos liberar? A chave está, mais uma vez, nos princípios bíblicos. Mesmo que não seja temente a Deus, as pessoas sempre serão tocadas pela palavra, principalmente partindo de um profissional da saúde. Costumo mostrar que Deus nos deu sensações de prazer para que sentíssemos alegria e gratidão por ter recebido tão maravilhosas bênçãos. Pergunto para o meu paciente: será que Adão e Eva se masturbavam antes de desobedecerem a Deus? Com toda certeza não, pois eram orientados diretamente por Deus a usarem seus corpos para se satisfazerem mutuamente. E acredito também que ambos tinham um dos frutos do Espírito.

0: Orava pelo menos 4 vezes por dia. Perguntei por quê, e ele me disse que não conseguia evitar, pois via muitas revistas de mulheres nuas, e isso o estimulava. Aí está outra grande razão da masturbação: a mente que se polui com o que o mundo oferece. Uma consequência fatal da prática da masturbação é a perversão sexual, ou seja, ao se masturbar, a pessoa usa como elemento de excitação o pensamento. Imagina-se de tudo: prática sexual entre homem e mulher, entre homem, entre mulher e mulher, entre mulher e animais, e assim por diante. Como esses pensamentos causam prazer, a pessoa começa a acreditar que não há problema algum praticar esse tipo de relacionamento. Mais uma vez, devo lembrar da questão do homem achar que pode fazer o que lhe der na cabeça. O apóstolo Paulo escreveu certa vez algo bastante interessante. Ele disse: "Tudo me é lícito, mas nem tudo me convém. Tudo me é lícito, mas nem tudo edifica." Aí está. A avaliação do que devo ou não praticar tem que vir de algum lugar. Se vier do mundo, o fim é a morte. Se vier de Deus, o fim é a vida. Ninguém ficará doente porque se masturbou, mas abrirá oportunidades para achar que, por ser tudo lícito, também é conveniente. Assim é a nossa vida. Nós, como médicos, o tempo todo estamos atendendo pessoas com dificuldades nos seus impulsos sexuais. E a masturbação, ela reflete um grau de individualidade muito grande, um grau de egoísmo. As pessoas têm dificuldades de se relacionar com outras pessoas. Muitas vezes, aquele que se masturba não consegue se relacionar socialmente com muita gente, nem mesmo com a própria esposa tem um bom diálogo. Nós temos que mudar o nosso modo de ver as coisas. Masturbar-se traz uma sensação de prazer muito boa, eu não nego, mas é algo que, logo depois que acontece, a pessoa muitas vezes sente que depois vai precisar se masturbar de novo. É a mesma coisa que comer, que evacuar, que dormir. São as sensações que Deus nos deu para que nós nos sentíssemos felizes. Porém, é muito mais importante você se basear naquilo que Deus ensinou. Para isso, tem a palavra de Deus. Nós não podemos dissociar ciência com fé. Esse é o meu recado de hoje. Por hoje é só, pessoal. Fico feliz em saber que você nos ouve e nos prestigia. Dê sua opinião através de carta ou e-mail. Nosso endereço é Caixa Postal 18113, o CEP 04626-970, São Paulo, SP. Se você quiser nos mandar um e-mail, o nosso endereço é rtm@transmundial.com.br. 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Até o próximo programa.
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2: 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Transmundial e a Hora de Brasília, 7 horas e 59 minutos.
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6: Vamos adiante hoje também refletindo um pouco mais sobre verdadeira espiritualidade. Nós estamos estudando o livro de Salmos e hoje vamos falar sobre recordação que faz bem ao coração. O Salmo 104 mostra como Deus é o Senhor da criação, do espaço, de tudo que existe neste mundo tão extraordinário. Já o Salmo 105, sobre o qual vamos refletir hoje, traz uma ideia diferente, traz um enfoque sobre a ação de Deus na história do seu povo. E falando sobre espiritualidade, o Salmo começa com uma espécie de chamada, de convite à proclamação de Deus, ao louvor, à adoração, àquela festa que existe no coração e que é colocada para fora, que é externalizada junto com a comunidade. E o salmo começa dizendo: deem graças ao Senhor, proclamem o seu nome, divulguem os seus feitos entre as nações. Cantem para ele, louvem-no, relatem todas as suas maravilhas, gloriem-se no seu santo nome. Alegre-se o coração dos que buscam o Senhor, recorra ao Senhor e ao seu poder, busquem sempre a sua presença. Lembrem-se das maravilhas que ele fez, dos seus prodígios e das sentenças de juízo que pronunciou. Ó descendentes de Abraão, seu servo, ó filhos de Jacó, seus escolhidos. Como nós podemos observar, o salmista está rejubilante, feliz, alegre, e está convocando toda a comunidade para celebrar a Deus. Esse salmo, naturalmente, como os outros, foi organizado para que a comunidade pudesse cantá-lo, especialmente aqui no período do Segundo Templo. Mas quando nós pensamos sobre o que ele tem a nos dizer, vamos refletir um pouco sobre os caminhos do nosso próprio coração. Como é que nós lidamos com a vida? Quando caminhamos na nossa jornada diária e até buscamos força em Deus, na busca de uma espiritualidade sintonizada com o Criador, os caminhos do nosso coração muitas vezes são indefinidos e turvos. E, naturalmente, para prosseguir na nossa jornada, nós temos necessariamente que interagir com o nosso passado. A pergunta que deve ser levantada quando pensamos em espiritualidade e realidade psicológica interior do nosso coração é a seguinte: quais são os elementos que nós escolhemos para focalizar o nosso coração? Quais são as coisas que tomam conta da nossa mente, ocupam o nosso pensamento e, de certa forma, ditam os caminhos e até mesmo o compasso, a sintonia do nosso coração? Muitas pessoas, por exemplo, na verdade, vivem num processo de alienação, numa fuga, numa alienação em relação ao passado. São pessoas que parecem estar permanentemente narcotizadas, parecem até certo ponto não pensarem em nada. Outras pessoas têm uma atitude bastante complicada. Eu sei que você já experimentou isso, sentar do lado de alguém que só tem notícia ruim para dar, só tem elementos negativos para comentar. Então há uma espécie de doença da mente, uma espécie de enfermidade do coração, onde a pessoa acaba separando, escolhendo tudo o que há de ruim e começa a processar aquilo de maneira negativa. É quase como uma atitude perigosa de um abutre, de um urubu que escolhe comer carniça. Quando nós olhamos para o Salmo, nós vamos ver que o salmista, para celebrar com a comunidade, para desenvolver uma verdadeira espiritualidade, ele faz uma viagem ao passado. Ele entra no túnel do tempo, ele passeia pelos caminhos já conhecidos do coração e da história. E nesse momento nós vamos ver do que é que ele lembra, quais são as pedras preciosas escolhidas pelo seu coração. Quais são as iguarias que poderão satisfazer o profundo da alma? Quais são os elementos que irão adocicar o paladar do seu coração? Ele começa então a dizer que Deus é o Senhor, o nosso Deus, e ele se lembra sempre da sua aliança por mil gerações, da aliança que ele fez com Abraão, do juramento que ele fez a Isaac e que ele confirmou como decreto a Jacó: darei a você a terra de Canaã, a herança que lhe pertence. Pode ser que ele enfrente um momento de luta e de adversidade, pode ser que ele esteja num momento de alegria e comemoração, pode ser que ele esteja, vamos dizer, no momento que nós chamaríamos de normal ou comum da vida, mas ele faz questão de lembrar que Deus é aquele que fez aliança com Abraão. Depois ele olha para trás, em vez de falar das falhas do povo de Israel em vez de mostrar as suas lutas ou os seus inimigos, preste atenção no detalhe da seleção do coração do salmista. Quando ainda eram poucos, diz o verso 12, um punhado de peregrinos na terra, e vagueavam de nação em nação, de um reino a outro, ele não permitiu que ninguém os oprimisse, mas a favor deles repreendeu reis, dizendo: não toquem nos meus ungidos, não maltratem os meus profetas. Interessante como, ao falar do povo, o destaque é que eles eram pequenos e limitados, mas Deus os defendeu. E quem merece ênfase? Os ungidos, os profetas, os reis, aqueles que falavam em nome de Deus. E ele então prossegue dizendo que eles passaram por dificuldades. Fala sobre José, que foi vendido como escravo, mas sim, ele se tornou, como diz o verso 21, o faraó constituiu o senhor do seu palácio e administrador de todos os seus bens para instruir os seus oficiais como desejasse e ensinar a sabedoria às autoridades do rei. Fala que Israel foi para o Egito, mas mostra que Deus fez proliferar o seu povo e tornou-o mais poderoso do que os seus adversários. Enviou seu servo Moisés e Arão, a quem tinha escolhido, e assim ele mostra como Deus poderosamente interveio, vencendo os inimigos do seu povo, trazendo libertação poderosa na famosa história do Êxodo, na famosa vitória do povo na terra do Egito. Ele os tirou de lá, diz o verso 37. Israel saiu de lá cheio de prata e ouro. Não havia em suas tribos quem fraquejasse. Os egípcios alegraram-se quando eles saíram, pois estavam com verdadeiro pavor dos israelitas. Ele estendeu uma nuvem para lhes dar sombra e fogo para iluminar a noite. Pediram e ele enviou codornizes e saciou-os com o pão do céu. Ele fendeu a rocha e jorrou água, que escorreu como um rio pelo deserto, pois ele se lembrou da santa promessa que fizera ao seu servo Abraão. É tão interessante o texto do Salmo falar a respeito de situações em que o povo falhou, quando havia pecado da parte do povo. Mas em vez de falar sobre a rejeição do maná e a atitude de desejo de voltar à terra do Egito, e da atitude de Moisés quando fendeu a rocha, ele destaca apenas a provisão e o cuidado divino, a ação poderosa que dava força ao coração. Fez o seu povo sair cheio de júbilo e os seus escolhidos com cânticos alegres. Caminha o salmo para o final, para o desfecho. Deu-lhes as terras das nações e eles tomaram posse do fruto do trabalho de outros povos, para que obedecessem aos seus decretos e guardassem as suas leis. Termina o salmo com a palavra aleluia, ou seja, louvem ao Senhor. Meus queridos, é interessante que a nossa vida é feita de experiências que nós nem mesmo entendemos, é feita de experiências negativas e fracassos, e é feita de vitórias e de ações poderosas da bênção de Deus sobre nós. E o que nós precisamos entender é que a correta recordação é que faz bem ao coração. Não é possível que alguém esteja espiritualmente saudável se essa pessoa cai no marasmo da falta de significado na vida, como muita gente vive hoje. Talvez essa seja a razão porque tantas pessoas entram numa espécie de processo de alienação simplesmente para não pensar na vida. Também é complicado descobrir uma experiência religiosa ou espiritual neurótica quando nós selecionamos aspectos negativos e, de uma maneira problemática e não saudável, estamos recalcadamente mexendo naquilo de uma maneira que parece negar a realidade da graça de Deus. Quando olhamos para o Salmo 105, o salmista com a comunidade, na busca de uma verdadeira espiritualidade. No momento de celebração e adoração de verdade, ele olha para o passado, reflete na história, vai pelos caminhos sábios da boa recordação e descobre Deus na história. Ele ressalta a sua intervenção, ele olha para a história de tantos erros, tantos fracassos e tantas derrotas, mas observa a ação soberana e providencial de Deus, o seu poder, a sua bondade, a sua intervenção, a sua preservação. Por isso, o seu coração se enche de gratidão. Lembre-se, a boa e saudável recordação é que faz bem ao coração.
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0: 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Transmundial e a hora de Brasília, 8 horas e 29 minutos.
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3: Olá, ouvinte. No Novos Acordes de hoje, trago um convidado mais que especial. Eu falo de Jorge Camargo, artista que tem uma história longa e consistente com a música cristã brasileira. Nesta edição, vamos bater um papo com ele sobre o álbum Devocional, gravado em 2024. Imperdível! Puxa a cadeira, pegue o seu café e venha com a gente. Começa agora Novos Acordes, um programa da RTM Brasil em parceria com a editora Ultimato. Eu sou Carlinhos Veiga e te faço companhia nessa próxima meia hora.
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3: Jorge Camargo é um dos nomes mais importantes da música cristã brasileira da atualidade. Ele celebra neste ano 45 anos de trajetória como compositor, intérprete, produtor musical, escritor, tradutor e acadêmico. Jorge Camargo começou a estudar música ainda na adolescência e iniciou muito cedo sua atividade como compositor. Sua formação musical está ligada inicialmente à igreja e a importantes movimentos da música cristã brasileira, a partir dos anos 80, como Vencedores por Cristo, Grupo Semente e alguns dos projetos musicais da Igreja Batista do Morumbi. Essas produções são reconhecidas como marcos importantes na construção de uma linguagem brasileira para a música cristã. Como compositor, Jorge tornou-se conhecido por canções que passaram a fazer parte do repertório congregacional brasileiro, entre elas Teus Altares, em parceria com Guilherme Kerr, Muitos Virão Te Louvar, Ajuntamento e Bendize. Até o momento, ele gravou cerca de 18 álbuns e diversos EPs autorais, sem contar o grande número de outras produções com grupos e participações especiais em trabalhos de diversos artistas. Sua produção musical é vasta e não se pode enquadrá-la apenas na categoria de música litúrgica ou canções de louvor e adoração. Suas obras procuram estabelecer um diálogo entre a experiência cristã, a cultura brasileira, especialmente a MPB, a poesia e a literatura. Jorge também é escritor, tradutor e pesquisador. Possui mestrado em Ciências da Religião e doutorado em Educação, Arte e História da Cultura pela Universidade Presbiteriana Mackenzie. Em 2024, Jorge Camargo gravou o álbum Devocional. Nele reuniu canções que surgiram de seus encontros com Deus. São 12 faixas inspiradas e edificantes, verdadeiras orações. No Novos Acordes de hoje, vamos ouvir as canções do Devocional e conversar com Jorge Camargo sobre sua vida e sobre seu trabalho. Começamos o programa ouvindo Doxologia, de Jorge Camargo, com a participação de Ju Bragança.

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2: No Novos Acordes de hoje, eu tenho a alegria e o imenso prazer de receber o Jorge Camargo, um amigo e parceiro. Jorge, você é muito bem-vindo.
3: Oi, Carlinhos. Um alô também para os ouvintes do seu programa. Uma alegria estar com você. Muito obrigado pelo convite, pela oportunidade.
2: Jorge Camargo, são 45 anos de música. Você tem uma trajetória admirável, com participações em grupos historicamente importantes, como Vencedores por Cristo, o Grupo Semente, entre outros. Você contribuiu também significativamente até aqui com a música litúrgica das igrejas, além de ter ido muito além com suas composições. Como é que você avalia esse tempo de ministério até aqui?
3: É, Carlinhos, você faz uma distinção bem pertinente. A minha história com a música começa com as canções litúrgicas, eu tenho muito orgulho disso, me sinto muito honrado, mas nos últimos anos tenho me aventurado também a escrever canções com outros temas, de outros teores, né? O devocional, em certa medida, é um retorno às origens, né? Mas não quer dizer que seja uma coisa fechada, uma tendência. Como artista, eu quero ter essa liberdade criativa de navegar em diferentes mares, né? Ora fazendo canções devocionais, canções litúrgicas, e ora fazendo outras coisas também. Eu acho que isso é característico do labor artístico, né? Essa liberdade para a gente transitar em diferentes avenidas.
2: Você, mais recentemente, Jorge, expandiu a sua arte também para o teatro. Como tem sido essa experiência?
3: Olha, Carlinhos, essa experiência com o teatro tem sido maravilhosa e muito enriquecedora. É uma outra linguagem, né? Mas uma linguagem tão importante quanto a linguagem musical ou qualquer outra expressão artística. Eu escrevi, juntamente com o Gladir, duas trilhas para duas diferentes peças, onde eu tive a oportunidade também de participar da montagem, né, dessas obras. Então, para além de escrever as canções, eu tenho tido essa experiência também no palco, interpretando as canções e interagindo com os personagens das histórias. Tem sido uma experiência incrível. Recomendo para todo mundo.
2: Nós vamos tocar agora a música Motivo. Compartilha com a gente como foi que ela surgiu.
3: A canção Motivo, e você é compositor também, você deve viver essa experiência rotineiramente. É uma canção, é uma oração, na verdade, é uma canção de adoração que eu escrevi há, sei lá, quase 30 anos. E deixei guardada na gaveta juntamente com outras canções. E ultimamente eu tenho revisitado esse material. E quando da organização do repertório para o devocional, eu fui buscar essas canções litúrgicas de adoração nessa gaveta antiga, e lá eu me reencontrei então com um Motivo. É uma canção que eu gosto muito, tem essa imagem de um Deus que nos sorri, né, quando a gente olha para ele, e acho muito importante destacar esse aspecto de Deus, né, em tempos tão tenebrosos, né? A gente poder pensar em Deus como alguém que nos sorri, eu acho algo instigante e inspirativo.

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2: No Novos Acordes de hoje, estamos conversando com Jorge Camargo e mostrando as canções do seu álbum Devocional, lançado em 2024. Jorge, já há algum tempo você não gravava um álbum só com canções de adoração. E o Devocional vai nessa linha, né? Qual foi a sua inspiração para gravar esse trabalho?
3: A minha inspiração tem pelo menos duas vertentes. A primeira é visitar essas gavetas, como eu mencionei na resposta anterior, onde eu tinha muitas canções guardadas. E a segunda é enfatizar o que eu também já mencionei, que é essa liberdade artística que a gente tem de poder trafegar em diferentes contextos, né, da nossa produção. Então, eu não quero entrar para a história como alguém que só escreveu canções litúrgicas, mas também quero ter a liberdade de escrevê-las sempre que o meu coração pedir. E foi o caso do Devocional. Nesse momento da minha vida, eu entendi que era hora de fazer novamente um álbum que contemplasse esse tema da devocionalidade e da adoração.
2: Nesse álbum Devocional, me chamou a atenção o fato de você abordar várias vezes sobre o Espírito Santo, como o vento. Algum motivo especial?
3: A canção Ruar, em particular, é um tema muito instigante para mim. É uma palavra hebraica que se refere a vento, que se refere a manifestação divina. E é uma palavra que no original ela está no feminino, né? Eu achei isso muito interessante. A gente pensar nessa perspectiva de Deus para além de gênero, né? Deus está acima. Então isso foi alguma coisa que me provocou, e é tanto que eu escrevo a canção Voar nessa perspectiva também.
2: Quais foram as participações especiais que você contou nesse álbum Devocional?
3: Bem, esse é o primeiro álbum que eu gravo inteiro no meu home studio aqui, né? Então eu cometi a ousadia de fazer todos os violões, alguns baixos, algumas guitarras. Foi uma experiência muito rica, muito prazerosa. Mas tive a participação no contrabaixo também do Ale Viriato, na bateria do Paulo Constantino, que também foi o coprodutor do álbum comigo, além das participações do Maurício Caruso no violão, meu amigo de muitos anos, hoje radicado lá na Espanha. A voz da Juliana Bragança na canção de abertura do Doxologia. E também a participação de um trio vocal maravilhoso. Uma galera lá de Uberlândia. Eles participaram na canção Ergo a Minha Voz e na canção Salmo 5.
2: Jorge, conta pra gente agora sobre os projetos futuros. O que você sonha aí pros próximos meses e anos?
3: Bem, Carlinhos, eu tenho alguns singles já programados para lançar nos próximos meses, com as famosas collabs, né, com colaboração de gente diferente, e é sempre um prazer, uma alegria. Tem a ideia de um álbum em inglês, tem também algumas coisas que a gente está vertendo para o espanhol, na perspectiva futura de ter um trabalho também na língua espanhola. Enfim, estamos aí a todo vapor, com a graça de Deus, escrevendo e agora também produzindo em casa, né, da nossa janela, contemplando o mundo, que segundo John Wesley é a nossa paróquia.
2: Jorge, obrigado por sua participação com a gente aqui no Novos Acordes, e quero dizer que os microfones sempre estão abertos para você.
3: Ô Carlinhos, eu que agradeço mais uma vez o convite, a oportunidade desse nosso papo. Dizer que estou com saudades de estarmos juntos e de repartirmos palcos juntos também. Grande abraço a você e aos seus ouvintes.
0: Vamos ouvir mais uma canção do álbum Devocional de Jorge Camargo. Trazemos Hálito, com a participação de Ogair Júnior ao piano.

0: Hálito, com Jorge Camargo e Ogair Júnior.
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0: Espero que você tenha gostado de ouvir as canções do álbum devocional de Jorge Camargo. Este trabalho, bem como os demais deste músico admirável, estão disponíveis nas plataformas de streaming. Passe por lá, ouça e divulgue. Os artistas cristãos de qualidade precisam ser conhecidos do grande público. O Novos Acordes está chegando ao seu final. Este programa vai ao ar em edição inédita, às sextas-feiras, 15 horas, através da RTM Brasil. Todas as edições estão disponíveis através do site da RTM, do aplicativo da editora Ultimato e no nosso podcast no Spotify. Visite nosso acervo. Novos Acordes é um programa da RTM Brasil em parceria com a editora Ultimato. Eu sou Carlinhos Veiga e agradeço a sua audiência. Deixo com você, neste final, mais uma canção de Jorge Camargo, Ergo a Minha Voz. Até a próxima.
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3: Estamos começando mais um diário de viagem com Wesley e Marlene. É sempre uma alegria a gente poder compartilhar com você, dentro dos nossos 46 anos de vida com Deus, de vida itinerante, de trabalhos incansáveis que fizemos por todo o país e fora do país. E poder passar isso para você, para a gente é uma alegria muito grande. E a gente hoje quer compartilhar com vocês personagens do nosso cotidiano, né? Uma coisa que o Milad aprendeu nas suas andanças pelo Brasil foi identificar gente, pessoas. E essas pessoas, às vezes, representava para a gente algo de muito especial em quem a gente deveria falar do amor de Jesus para elas, né? E por onde íamos passando, a gente ia vendo esses personagens e a gente se identificava com eles. Se eu posso citar alguns, por exemplo, meninos de rua, prostitutas, os políticos. São personagens que a gente detecta e precisa falar do amor de Jesus para eles. E teve duas condições para a gente que foi assim, algo de muito especial. A primeira foi no garimpo de Serra Pelada, quando nós identificamos com aqueles personagens, aqueles garimpeiros, aqueles homens rudes, aqueles homens sujos de tanta lama, de tanta coisa. E a gente precisava falar do amor para eles e nós fomos ali falar desse amor de Jesus para mais de 180 mil garimpeiros. O que acontece então? Depois que alguns, que foram praticamente milhares que se converteram, mas depois que alguns tomaram consciência da palavra de Deus e começaram a erguer alguma igreja naquela localidade, eles pensaram, gente, precisamos trazer o Milad aqui de novo. E quando eles fizeram o convite, houve a condição da gente pensar em fazer uma canção que falasse do garimpeiro. E essa canção, ela fala justamente da sua vida, da sua lida, mas também fala de um homem que, ao trabalhar no garimpo, tem um encontro com Jesus. Então, eu queria já, de imediato, colocar essa canção para que você entenda um pouco a letra dela, que é Milad, Coração de Garimpeiro.

Um outro personagem que pra gente marcou muito foi o caminhoneiro. A gente viajava por esse Brasil inteiro e as nossas paradas de descanso sempre era nos postos de gasolina. E quando a gente parava ali, a gente deparava com aquele caminhoneiro, às vezes com uma prostituta dentro da cabine do seu caminhão, longe da esposa, longe dos filhos, levando uma vida devassa. E aí a gente entrava em campo para poder falar de Jesus, para poder falar daquilo que Deus pode fazer na vida dele e também daquela mulher que estava ali. E não foram nenhuma nem duas vezes, foram muitas vezes que a gente parava nos postos e a gente tinha o prazer de evangelizar os caminhoneiros. O pai da Marlene foi um caminhoneiro também. E ele teve assim uma caída, né, muito grande com essa questão de mulher também. Mas ele arrependeu a tempo de poder recobrar de novo a sua vida com a sua esposa, que eles haviam separados, recobrar, ter um encontro com Jesus e refazer a sua vida. E logo depois ele faleceu. Essa música, ela chama-se Dentro do Peito, que é uma canção do Milade que fala do caminhoneiro. Vamos ouvir então Dentro do Peito.

0: Ô, querido ouvinte, você ouviu aí com Milady a canção Dentro do Peito, canção que fala da vida do caminhoneiro, da vida de que ele encontrou a paz nas rodovias, que ele carregou a sua carga pesada, mas que Jesus o libertou. E eu espero que você tenha gostado dessas duas músicas, que elas possam ter falado ao seu coração. Querido, queria também dizer a você que a nossa agenda ainda está aberta para os meses de outubro e novembro. Se você deseja nos levar até a sua igreja, entre em contato conosco e a gente certamente vai aceitar o seu convite, entrar em contato com você pelo seu telefone e acertarmos a nossa ida até a tua igreja. A gente está terminando mais esse diário de viagem com Wesley Marlene. Grande abraço a você, nosso querido ouvinte cativo. Deus abençoe.
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2: Aqui está uma pergunta para você. Para qual velhice você precisa preparar a si e sua família? Essa pergunta mexe com a alma de qualquer adulto consciente. Notamos como o mundo avalia a velhice apenas como um peso econômico ou um desafio de produção. Quando as rugas chegam, o plano do Criador não é isolamento nem simples adaptação tecnológica para continuar servindo a economia. Deus Pai, em sua palavra, mostra que homens e mulheres podem continuar dando frutos na velhice, sendo viçosos e vigorosos. Esse vigor não é o da juventude, mas da alma humana. Quem acumulou experiência pode orientar novos começos e ensinar os mais jovens a viver com prudência e amor a própria humanidade. Aos mais novos, cabe acolher, cuidar e não desamparar aqueles que já dedicaram sua vida à família. Então, para qual velhice você precisa preparar a si e sua família? Olhe para o espelho, sinta o pulsar do seu peito. O tempo avança sem pedir licença. O amanhã é construído pelas decisões tomadas hoje, dentro de casa. Se a maturidade depender apenas de conhecimento, dinheiro ou regras humanas, poderá terminar em solidão. Mas quando existe reconciliação com Deus e mediação dos conflitos, a velhice pode se tornar uma ponte entre gerações. Como sua família reagirá diante da fragilidade dos anos? Para qual velhice você precisa preparar a si e sua família? A finitude é uma realidade revelada pelo Espírito de Deus na própria Bíblia. A força para chegar ao amanhã com dignidade não vem das filosofias deste mundo. Ela nasce da fé na palavra viva de Cristo Jesus. Prepare sua casa desde já. Permita que o autor da vida conduza os seus passos. Assim, mesmo diante da fragilidade e da morte, haverá esperança, reconciliação e paz eterna. Você já sabe para qual velhice você precisa preparar a si e sua família?
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0: 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Transmundial e a Hora de Brasília, 9 horas e 29 minutos. 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
6: Olá, seja muito bem-vindo ao Missão Notícia desta semana aqui na RTM Brasil ou nas plataformas digitais em podcast distribuído pela RTM. Eu sou Lucas Meloni, produtor e apresentador deste programa que embarca nas novidades e nas principais temáticas do meio missionário brasileiro e mundial.
7: No Missão Notícia desta semana, nós conversaremos com Edson Andrade, o professor Edson, que é coordenador da equipe de psicologia da TouchPeace. A TouchPeace é um serviço muito relevante que tem contribuído com a saúde mental a partir de princípios bíblicos. A gente vai entender um pouco mais como funciona a organização. O professor Edson é psicólogo, mestre em psicologia social e doutor em Ciências da Saúde pela Fiocruz do Rio de Janeiro, além de professor universitário, professor de seminário e escritor, e é o nosso entrevistado nessa edição do Missão Notícia. Professor Edson, seja muito bem-vindo aqui à RTM Brasil.
8: É uma alegria, Lucas, estar aqui. Cumprimento os ouvintes da Transmundial. É uma honra. Estou muito feliz.
7: A honra, a alegria são nossas, professor. Eu queria que o senhor começasse explicando para nós e para os ouvintes como surgiu a ideia de um aplicativo cristão de apoio emocional e acolhimento e qual que é a principal missão do TouchPeace.
8: Perfeito, Lucas. Esse projeto nasce no coração de um homem de Deus, que é o pastor Márcio Santos. Inclusive, uma pessoa que teve um tempo muito especial aí na Transmundial. O pastor Márcio recebe de Deus uma orientação para que ele unisse pessoas que precisavam de ajuda com uma rede de voluntários que gostaria de ajudar. E ele, com as suas conexões, os seus contatos, e com também uma habilidade grande em termos de internet e tal, ele tem essa ideia de um aplicativo 24 horas, gratuito, que une essas duas pontas. E esse projeto passa a ser apoiado por uma série de pessoas que se sentem também convocadas a essa proposta de missão. E hoje nós estamos atingindo aí cerca de mais de 380 mil chamadas em menos de 3 anos, Lucas. Um milagre muito especial do nosso Deus.
7: Professor, e eu queria que o senhor falasse um pouco como isso funciona na prática. Esse atendimento oferecido pelo aplicativo, de que forma chega ao público final e quem pode procurar a ajuda?
8: Maravilha. Eu tenho aqui, e depois eu vou pedir que você talvez disponibilize para os ouvintes, um QR Code. E todo o aplicativo, Lucas, ele pode ser instalado no celular e através desse QR Code, qualquer pessoa no Brasil e fora do Brasil pode ter acesso hoje há uma rede de cerca de mais de 1.000 conselheiros habilitados para oferecer uma escuta que nós chamamos de uma escuta qualificada, uma escuta que pode fazer a diferença de tirar uma pessoa da depressão, tirar uma pessoa do desejo de tirar a própria vida e, acima de tudo, também encontrando a paz, né? E nós conhecemos o príncipe da paz.
7: Professor, muitas pessoas com quem eu converso e conhecem já o serviço da Touch Peace costumam fazer uma analogia de que essa iniciativa tem muito a ver com um projeto muito conhecido, histórico, né, que é o Centro de Valorização da Vida, o CVV, que cumpre um importantíssimo trabalho de preservação da vida. Nós estamos no setembro, né, mês de setembro, setembro amarelo, e muito se fala sobre valorização da vida. Eu queria ouvir o senhor em relação a como esse projeto, especificamente baseado em princípios bíblicos, converge para essa proposta maior da valorização da vida.
8: A pergunta é excelente, Lucas. O CVV, ao qual eu tive o privilégio de ser voluntário há muitos anos atrás, antes de fazer psicologia, quando eu morava em São Paulo, né, o CVV tem uma história de perto de 60 anos. Eu cheguei a ouvir falar que o número de chamadas que o CVV parece que recebe é em torno de 8 mil chamadas por dia. 8 mil chamadas por dia. Então, o CVV é uma grande inspiração para a Touch Peace, que tem 2 anos, quase 3 anos, né? Com uma diferença. O CVV, que faz um trabalho brilhante, ele fundamentalmente atende de maneira telefônica, não sei se agora por e-mail ou chamadas. A Touch Peace, eu entendo que teve um passo adicional, que é permitir a visualização, a videochamada. Há pesquisas, Lucas, que localizam que quando você olha para alguém, fala com alguém e essa pessoa te retribui, há nas nossas redes neurais formas de satisfação, né? Há uma possibilidade de encontro e de conexão muito significativa. Então, eu diria, eu me lembro que o CVV tinha como base um autor muito importante na psicologia, que é o Carl Rogers. E lá nos treinamentos, naquele tempo, muitos anos atrás, hoje eu não sei se os treinamentos seguem essa orientação, mas nós falávamos muito, aprendíamos muito sobre essa não diretividade que o Carl Rogers nos trazia. A Touch Peace tem um outro autor que cabe partilhar aqui e que eu quero fazer uma recomendação aos ouvintes, que nos norteia como base psicológica. O autor é Viktor Frankl. Viktor Frankl é aquele psicólogo que viveu os horrores do Holocausto e conseguiu sobreviver a 3 anos e meio daquele genocídio, né, que tirou a vida de mais de 6 milhões de pessoas. Vitor já era um psicólogo e um psiquiatra muito reconhecido em Viena antes do Holocausto, e ele escreve num livro que é brilhante e é considerado um dos livros que mudam a história do mundo ocidental, o Em Busca de Sentido. Nesse livro ele conta a sua história e essa passagem pelo campo amplia a sua visão e ele constrói a terapia do sentido da vida, a logoterapia. Nós temos como base teórica o Viktor, porque o Viktor, diferente de outros autores profundamente respeitáveis dentro da psicologia, mas o Vitor, Lucas, o Vitor, meu ouvinte, olha que bacana, ele tem a coragem de colocar dentro da perspectiva científica do campo da psicologia que o homem tem três dimensões. O homem é bio, corpo, ele tem uma dimensão psíquica, emocional, mas também tem uma outra dimensão que ele vai chamar de dimensão noética, que é onde o Vitor coloca que estão os valores, estão a espiritualidade, os sentidos da vida, né? E a Tout Peace, ela tem essa compreensão maior da vida. E por isso a nossa compreensão de que há um Deus que ama essa pessoa independente do problema que ela tenha. Ela pode buscar também, além de outros recursos, suporte espiritual que pode aliviar esse sofrimento. Sem, claro, deixar de ter a percepção de que se há uma perspectiva de depressão, buscar ajuda medicamentosa, sentirá com clareza a importância da terapia. Você poderia me falar, mas peraí, Edson, os conselheiros atuam, fazem terapia? Não, não, não, não. A perspectiva da Tout Peace é um atendimento emergencial. Essa é a perspectiva. E esses conselheiros, treinados como estão, terão sensibilidade de indicar para aquele que sofre, que busque ajuda psiquiátrica, se for o caso, que se perceba, talvez num caso significativo de depressão, que é um ponto de muitíssima, infelizmente, inter-relação com os casos de suicídio, mas também se essa pessoa permitir e houver, Lucas, um sentido para ela, esse conselheiro poderá apresentar e partilhar essa compreensão de que há um Deus que pode cuidar dessa pessoa. E se ela não tiver essa compreensão, não há problema nenhum. Os conselheiros, de maneira ética, respeitarão essa perspectiva dessa pessoa, crendo ou não crendo, independente das suas compreensões religiosas ou não. Fez sentido, Lucas?
7: Fez sentido, sim, professor. Bom, agora eu queria falar um pouco sobre a equipe de voluntários que o senhor coordena, né, nessa parte dos atendimentos. Como é feita a seleção, professor, e quais são os critérios que são observados para que essa pessoa seja colocada como uma ouvinte, aquela pessoa cujo rosto aparece na tela e tem a responsabilidade de transmitir um espaço aberto ali, um canal aberto e também a tranquilidade para que a pessoa possa se abrir numa chamada num momento de desespero, num momento de tensão?
8: Pergunta importante. Gostei muito, vou fazer um gancho, do que você disse, espaço aberto. O treinamento dos conselheiros é um treinamento muito criterioso, muito criterioso. E essas pessoas, elas são convocadas ou selecionadas a partir, fundamentalmente, assim, a partir de muitas habilidades e competências, mas fundamentalmente uma capacidade de escuta. E eu preciso dizer de uma escuta qualificada. Eu preciso localizar um pouquinho o meu papel. Eu participo junto com uma equipe deste processo de seleção, de treinamento dos conselheiros, que são as pessoas que, como você disse, 24 horas por dia, se você ligar agora, se você ligar no dia de Natal, véspera de Natal, 3 horas da manhã, alguém atenderá. Então, essas pessoas são conselheiros da paz. Esse é o nome que nós damos a esses que são treinados e que hoje passam de 1.000 pessoas, mais ou menos, né? A maior parte no Brasil e outra parte nos países onde a Touch Peace tem caminhado, em 4 idiomas, cabe falar aqui. Castelhano, com um grupo em Guayaquil, um grupo significativo em Portugal, falando português de Portugal, e um grupo nos Estados Unidos, que também está crescendo, alcançaram no mês passado 1.000 chamadas mês, eles estavam muito contentes, e um grupo nas Filipinas falando mandarim. Então, esses conselheiros passam por esse treinamento e eu tenho a oportunidade de cuidar especificamente de um grupo também de voluntários que atendem os conselheiros. Entendi isso? Então, os psicólogos, e nós somos no número de 32, voluntariamente abrem espaço para escutar quem escuta, cuidar de quem cuida. Edson, por que isso? Justamente, Lucas, justamente, ouvinte, pelo tamanho do grau de complexidade que nesses 2 anos e meio, perto de 3 anos, na verdade são quase 3 anos, porque nós vamos completar agora no dia 30, os 3 anos, né? 30 de setembro. O grau de complexidade que tem chegado é significativo. E nós temos entendido que, além de treinamentos contínuos, esse grupo que oferece essa escuta precisava de fortalecimento emocional mesmo, para dar conta de complexidades tão, tão grandes, né, que têm chegado.
7: Professor, eu imagino que a iniciativa esteja chegando a pessoas ainda não cristãs também, e até em lugares que vocês nem imaginavam, de repente atendendo brasileiros em países fechados e tudo mais. Como uma organização que tem uma missão muito bem definida, como vocês conciliam a efetividade desse atendimento baseado em princípios bíblicos, respeitando também as circunstâncias onde o serviço é procurado?
8: A pergunta é uma pergunta importante e complexa. Na perspectiva e na proposta da Touch Peace, uma perspectiva de acolhimento a qualquer pessoa no planeta que precise de ajuda, precise de apoio emocional. E eu entendo que quando Pastor Márcio recebe essa visão de Deus, assim, era isso que temos conseguido, estar receptivos a quem procura. Agora, nos procura aqueles que têm uma perspectiva de fé e nos procura muita gente que não tem essa proposta. Essa plataforma, ela está aberta a todas as pessoas, mas ela é uma plataforma que tem uma compreensão, como Viktor Frankl nos ensinou, que o homem tem 3 dimensões, uma dimensão bio, psíquica e espiritual. E nessa compreensão espiritual se entende princípios bíblicos que podem fortalecer, permitir que a paz que excede todo entendimento possa ser oferecida. Oferecida não significa imposta. Oferecida não significa empurrada. Significa oferecida. Há pessoas, eu estou lembrando de, nós fazemos treinamentos, né? Há uma coisa muito linda, Lucas, que é o sigilo. Então, nós não sabemos, nada fica registrado em termos de quem nos procura e o que a pessoa fala, né? Mas nos treinamentos, os conselheiros partilham. Eu estou lembrando de uma querida conselheira muito madura, e uma mulher que tem uma história muito, muito grande de aconselhamento. E ela pega um homem que está dizendo, ele começa a tomar medicamentos na tela, perto dela, dizendo que aquela era uma última ligação, porque ele não tinha para quem ligar, mas ele queria falar com alguém antes de tomar uma decisão tão significativa de tirar a sua vida. E ele vai tomando os medicamentos e conversando com aquela conselheira. E aquela conselheira escuta, oferece, tenta, entende o contexto. Isso é muito sério. Todos os conselheiros, eles vão escutar, eles vão entender, antes de falar, quem, tentando entender que dor é aquela. E imagina a dor dessa pessoa, né? E em algum momento, aquela conselheira, ela, com uma voz muito mansa, ela é uma pessoa com uma mansidão especial, e ela vira e diz para aquele homem: olha, senhor, me permite dar uma palavra com o senhor. Eu conheço alguém para quem a sua vida é importante. E aí aquele homem muito bravo começa a falar: você não me conhece? Quem é você? E ela: olha, eu conheço alguém para quem o senhor é importante. Você não me conhece? E aquele homem bravo lá, e ela muito tranquila: conheço alguém que ama e tem um amor pelo senhor. E acho que depois de algumas sinalizações bravas, o indivíduo vira e pergunta: quem é? Me diga quem é essa pessoa. E aquela moça fala: olha, eu acredito num Deus invisível e que ama tanto o senhor, que fez com que o senhor abrisse o Facebook. Acho que foi por isso que ele chegou minutos antes dele tomar a decisão de tirar a vida. Ele abre, ele abre o Facebook, vê uma chamada da Touch Peace e liga. E aquela moça diz: olha, é muito possível que esse Deus que eu creio permitiu que o senhor ligasse e falasse comigo, para que eu pudesse dizer ao senhor que, apesar de todas as suas dores, o senhor pode acreditar que há

0: Cuidadores da Paz. Ele é psicólogo, mestre em psicologia social e doutor em ciências da saúde pela Fiocruz do Rio de Janeiro. Na próxima semana a gente volta a falar mais sobre essa iniciativa e, claro, a gente detalha mais isso sobre a perspectiva bíblica e missionária. Professor, até semana que vem.
1: Que alegria, Lucas. Ouvintes, muito obrigado. Foi um privilégio.
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3: Olá, eu sou Lissander Dias, jornalista, editor e autor de O Cotidiano Extraordinário. E esse é o Perspectivas. Com vocês, a crônica do dia. Quando eu saí de casa aos 17 anos para fazer faculdade em Belém, um ano depois eu fui morar com um casal de missionários que vieram da Nova Zelândia. Eles eram amigos dos meus pais e trabalhavam com crianças por meio da APEC. Eram pessoas muito queridas e amigas. Me ensinaram muitas coisas, entre elas dicas de inglês, como armazenar queijo no congelador e até algumas canções pop britânicas. Mas tinha algo especial que me recorda ainda hoje. Eles eram pessoas simples. E simplicidade aqui não significa viver na escassez, não. Eles tinham uma vida digna, mas não buscavam luxo. A simplicidade deles era vista principalmente no falar, nos relacionamentos e na sempre boa vontade de ajudar os outros. Eles viveram por muitos anos no Brasil, até retornarem para sua longínqua terra natal, na Oceania. Me recordo que no culto de despedida, na casa de uma outra família amiga, eu li um texto em que Paulo se despede de alguns irmãos da cidade de Cesareia. Ao saberem, por meio de uma profecia, que o apóstolo seria preso, todos choraram e se entristeceram. Paulo, no entanto, fez questão de animá-los. O que vocês pretendem, chorando desse jeito e me entristecendo? Eu não só estou pronto para ser amarrado, como também para morrer em Jerusalém pelo nome do Senhor Jesus. Na despedida de Roland e sua esposa Ruth, em 1998, nós também choramos. Choramos porque era o fim de uma história de abnegação no Brasil. Choramos porque não sabíamos se nos veríamos novamente nesta terra. Choramos porque amávamos aquele casal de missionários fiéis ao Senhor. De fato, eu nunca mais os vi. Hoje, com 47 anos de idade, ainda me lembro do sotaque deles. Me lembro de nossas viagens de carro aos domingos para visitar vilas pobres e esquecidas, levando na bagagem o evangelho simples e acolhedor. Lá, nessa vila, estudávamos a Bíblia, comíamos juntos e nos alegrávamos com os causos dos irmãos da vila. Voltávamos para casa já à noite, cansados, mas felizes. Me lembro também dos almoços aos domingos na casa deles, em que comíamos uma deliciosa lasanha de berinjela. Sim, a missão de Deus é exatamente assim, simples e acolhedora, que abraça quem mais precisa e deixa o legado da graça de Jesus para sempre.
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0: Nós ficamos por aqui com este Missão Notícia, mas semana que vem nós voltamos com mais novidades missionárias. Todo o nosso conteúdo você confere em rtmbrasil.org.br. As edições anteriores também estão em podcast nas plataformas digitais, só jogando o campo de busca por Missão Notícia. Se quiser sugerir uma pauta, entre em contato comigo. Meu e-mail é lucas@rtmbrasil.org.br. Eu agradeço pela companhia e até a próxima edição.
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1: Transmundial e a Hora de Brasília, 10 horas.
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4: Nosso querido Lovie Henrique, produtor e apresentador do programa, está na Índia, juntamente com a turma do BSA CISA. Meus queridos, e eu estou muito bem acompanhada com os meus convidados aqui no Atletas no Ar, o Cristiano e a Sara, e com vocês, nossos ouvintes. E como sempre diz o Lovie, o corpo é a parte física do ser humano que nos permite existir no mundo. A alma é onde estão as nossas emoções, a nossa vontade, a nossa consciência. E o espírito é a parte que se conecta com Deus. Então, juntos, a gente segue dessa forma integrada. E hoje eu já começo dando as boas-vindas para a querida nadadora Sara. Tudo bom, Sara?
5: Tudo bem.
4: Paizinho dela, o Cristiano Souza. Tudo bom, Cris?
6: Tudo bem, Renata?
4: Eu sei que tem um outro apelido que a turma te chama. Pode se apresentar.
6: O pessoal me chama de Ti. É um apelido que eu herdei na infância. Então, geralmente, todo mundo me chama de Ti.
4: Então, vamos chamar de Ti, de Cristiano Souza. Você pode ficar à vontade, pode participar. Pode vê-los também em @RTMBrasil, lá no nosso site. Pode clicar na parte do vídeo e assistir o nosso bate-papo de hoje. Mas antes de ele começar, eu quero contar o que nós teremos. Hoje teremos um momento de resenha falando dos troféus dessa competição que a Sara participou neste último sábado. Teremos o Fala Fera, aquele momento onde você interage, manda o seu comentário, conta que atividade física você tem feito. Ainda o Jogo Rápido, com as notícias esportivas e ainda a nossa última volta. Então, já se prepare que o programa Atletas no Ar está entrando em campo. Ah, você já está convidado para chutar bola e vir com a gente. E que vem o apito.
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4: Atletas no Ar todas as segundas-feiras, também ao vivo e em cores lá no nosso site. E tem reprise, marca aí. Hoje, se você perder o episódio ao vivo, acompanhar pela metade, quer mandar para alguém, ainda hoje às 21 horas, reprise no sábado, 2 da manhã e 30 minutos, e domingo às 10 horas da manhã. E tem também o nosso canal de comunicação, você pode seguir a gente em @ programa Atletas no Ar. Por lá você vê todas as publicações, então participe, compartilhe, fique conosco. E pelo nosso site rtmbrasil.org.br, vai na parte de programas, depois em Atletas no Ar, e aí você consegue acompanhar todos os outros episódios. Quer conferir a história da Sara? Ela contou tudo no episódio passado, então confere lá também o número 628. E agora,
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4: E a nossa resenha de hoje é continuar o papo que começou na semana passada no programa 628, que inclusive tá lá no canal do YouTube, o @RTMBrasil. Vá lá assistir, mas não vá agora, porque agora ela está aqui, está com o paizinho. A mãe na semana passada estava aqui também, né? E a Sara contou de todos os troféus que ela já tinha ganhado, aqueles que ela gostaria de disputar, e até faltou contar aquele que aconteceria na semana. E tanto aconteceu, né, pai?
6: É.
4: Cristiano, aconteceu que ela voltou com tudo isso de medalha que tá aí na mesa. Então, Sara, bem-vinda, conta um pouquinho o que representa cada medalha, como é que foi a disputa desse sábado?
5: Ó, assim, essas medalhas são muito importantes pra mim, porque desde 2024, assim, sempre foi um sonho pra mim participar do Kimolo, dessa competição, que é uma competição muito legal, junto a todas as regiões, que em São Paulo é dividido por 8 regiões. E aí ano passado, em 2024, era da primeira, e lá tipo, é bem difícil de ir pro Kimolo, porque lá é bem competitivo. E aí, esse ano, pelo oitavo, eu tive a oportunidade de conseguir e vou pro Kimolo. Eu tô muito feliz.
4: E agora eu pergunto pro seu pai, né? Ele tava me contando ali pertinho do café, que quando o esporte é de alto rendimento, a disputa vai afunilando cada vez mais, vai ficando mais difícil. Então, como é que era ali, mais ou menos, o desempenho também da turma que ela tava competindo? Qual foi a sensação quando vocês chegaram? E a alegria do pai ver que a filha ficou ali no topo.
6: É, na verdade, o que acontece, especificamente nessa competição, só, pro Kimolo só vai o primeiro colocado.
4: Sim.
6: Então, assim, tem que ganhar a prova.
4: Sim.
6: Então, ela, por isso, acaba ficando bem mais competitivo, porque vai... O único atleta que vai, sim, é aquele quando ele ganha a prova. Então, sim, aí a gente percebe que cada vez mais vai passando o semestre,
4: sim,
6: as competições que vem vindo, vai afunilando bem mais.
4: Sim.
6: Aí exige bastante do atleta, porque, como ela disse, é a vontade, uhum, deles poderem ir pro Kimolo.
4: Sim.
6: Então, aí onde eu vejo que no alto rendimento, de determinado momento... Sim. É os treinos, mas quando chega na competição, ela já é um pouco mais diferente.
4: Sim, é porque precisa ser o primeiro de cada um. Então, ou seja, o cara já passou por tantas baterias, né? Sendo o primeiro, disputando ali, que quando chega tá todo mundo com aquela sede de ganhar, né? E todo mundo muito bem preparado, muitíssimo bem treinado, né? Assim, no alto da sua performance. Mas aí conta, Sara, o que você nadou lá? Qual a metragem? Explica aqui para os nossos ouvintes.
5: Assim, eu competi 4 provas, eu nadei o 50 livre, o 100 livre, o 100 borboleta e o 200 medley.
4: Tá, então vamos lá. Agora começa a contar de cada prova, porque todas foram realizadas na manhã, então foi bem intenso, né?
5: É, quase todas foram realizadas na manhã.
4: E qual que foi a primeiríssima?
5: Ó, a primeira prova, que foi assim, uma prova que eu tava um pouquinho nervosa, porque... Né, fazia muito tempo que eu não nadava, que era 50 livre. Era a prova que abriu a competição. Aí, assim, foi uma prova que... Eu tava com saudade de nadar.
4: Uhum.
5: Assim, eu não esperava que fosse tão boa quanto foi, porque eu não treinei muito pra essa prova quanto treinei pras outras. Mas foi uma prova que surpreendeu. Eu gostei bastante.
4: Então já mostra qual que é a medalha dos 50. Ó, aponta lá pra turma ver. Até vou dar o close aqui também na Sara, gente. Pra você que ainda não foi lá em RTM Brasil, vá lá e acompanhe. Então pode mostrar ali a medalha pra turma. Essa daqui foi a primeira. Caiu na água, já nadou cinquentão já. E aí, Sara, depois que ganha a primeira, fica mais fácil pra pular na piscina pras outras provas?
5: Assim, eu fiquei bem mais confiante com, sim, o tempo que eu fiz no 50 livre, porque a próxima prova que eu ia nadar era o 100 livre.
4: Sim.
5: É a mesma coisa, só que tem a volta.
4: Uhum.
5: Então foi uma prova que eu tava mais confiante, me deixou mais confiante pra nadar as outras.
4: Sim. E conta aí pros nossos ouvintes, Sara, porque tem gente que é da área de natação e tem outros ouvintes que é tudo diferente, né? Nadar é sobrevivência, é brincadeira, é lazer, é diversão. Então conta essa questão, né, da piscina olímpica, como que é quando você tem que já ter uma estratégia para fazer a virada e voltar, como que funciona na questão do seu desempenho? Qual a estratégia traçada para pensar onde que eu vou fazer mais força? Explica para a turma.
5: Assim, eu nadando mesmo, eu tenho a característica assim, eu estouro na ida e eu volto do jeito que der. Então assim, com a força que eu tiver para voltar, vou voltar, porque eu sei que eu consigo voltar. Sim. E aí é isso que me aprova, essa é a minha estratégia, pelo menos pro 100 livre.
4: Sim, pro 100 livre. Agora, bora que a gente vai pra próxima medalha. Mas antes de ir pra próxima e contar da outra disputa, e aí, paizão, levou a filhota lá, viu, caiu na água, saiu em primeiro. Como é que foi pra vocês?
6: Ah, pra gente foi muito emocionante, porque ela se dedica muito pra poder estar nas competições. Então, sim, quando até o momento de ela terminar a prova, a gente fica com uma aflição muito grande, né?
4: Sim.
6: Ficou muito nervosismo do pai, vai lá em cima.
4: Imagina. E, Sara, além de tudo isso, da técnica, da desenvoltura ali na hora, tem um monte de coisa que influencia, né? A gente falava até um pouco no programa passado. O psicológico, o emocional, como é que foi a semana? Você falou que você ia começar a semana de provas, não era? Tudo junto, né? É, tudo isso. E ainda tem as questões fisiológicas também, né? O que você come, alimentação, se foi no banheiro, tudo isso influencia pra você estar se sentindo bem. Como é que você tava, assim, nesse contexto inteiro?
5: Assim, na questão psicológica, eu conversei com um técnico lá de São Caetano, porque o meu primeiro semestre eu senti que eu tava nadando muito pesada. Tipo, eu entendo que as competições têm sim o seu peso, só que eu tava levando esse peso muito a sério. Sim. Então eu tava ficando nervosa antes de competir, essas coisas, e acabou que afetou até no meu tempo. Sim. Então nessa competição eu priorizei ficar me divertindo, nadar por diversão, e não porque eu tinha que pegar uma medalha pra poder ir pro quimolo. Esse não foi nem a 100% da minha preocupação. Minha maior preocupação foi me divertir, pra eu ficar leve e conseguir nadar bem.
4: Legal.
5: E assim, da parte de comida, essas coisas, assim, eu confesso que eu não comi muito, não.
4: É.
5: Porque eu não sei, me dá umas vontades de vomitar, assim, sim, aí eu acabo não comendo. Eu comi bem pouco, acho que tomei só café da manhã, e aí só fui almoçar meio de meia.
4: Sim. Nessa parte, gente, dessa ânsia que dá, né, até pra quem corre. A gente tem aqui o nervo vago que passa bem atrás e quanto mais força você faz, esse nervo fica comprimido e essa ânsia é constante. E o receio, né, de passar mal numa prova, né? Então você tem que pensar em tudo isso. Calma, se eu tiver mais ansiedade, eu vou me sentir pior. Então tudo isso tem que ser milimetricamente ajustado, né? Pra que saia tudo bem ali na prova. E sabe o que foi interessante aí falando de comida, né? Uma ouvinte lá do Rio de Janeiro, a Renata, ela disse assim: ah, eu não acredito, essa menina é muito disciplinada. O pai dela faz os lanches e ela consegue não comer. Meu Deus, essa menina tá me dando uma aula, ela falou. Ai, bom, agora vamos pra segunda medalha, Sara. Beleza, então... cinquentão, logo depois.
5: Aí teve a medalha do 100 livre, que também foi de prata. E aí depois do 100 livre, acho que eu não teve nem 50 minutos assim de descanso, eu já tinha que descer pro balizamento pra ir pro 100 borbo.
4: Certo.
5: O 100 borbo, assim, eu tava com uma... vai, assim, eu entrei pra nadar e outra já tava focada. Eu queria essa medalha, eu queria e eu ia conseguir essa medalha.
4: Sim.
5: Então, e era uma prova que eu não tava muito descansada, igual, por exemplo, as outras meninas que competiram comigo.
4: Sim.
5: Então, assim, pra mim foi bem difícil nadar, ela doeu muito.
4: Tem gente que vai pra uma prova só, que vai só pra competir pra aquela, exclusiva. Chegou e vai nadar só uma distância.
5: Assim, eu... acho que sim, pro quimolo, não sei ainda, não saiu. Mas a prova que já tá decidido que eu vou nadar é o 100 borbo, que eu peguei o primeiro.
4: Sim.
5: E assim, essa prova, eu tava bem cansada, doeu muito. Não lembrava que doía tanto assim, nadar um 100 borbo. Mas pelo menos eu consegui garantir a minha vaga ali, fiquei muito feliz, comemorei com o meu técnico, fiz um tempasso.
4: Que legal.
5: Porque fazia muito tempo que eu não abaixava o tempo. Então assim, acho que a questão de abaixar o tempo teve mais felicidade mesmo do que ter garantido a vaga.
4: Que legal. Então, ó, essas primeiras, né, então do 50 e dos 100 metros foram no prata, né, no segundo lugar. Primeiraço foi o que ela tinha contado pra gente, que é o nado que ela mais gosta, o borboleta, e a gente falou, né, que fisicamente, fisiologicamente é o que mais exige do corpo, por toda essa desenvoltura de sair da água, voltar, a respiração tem que estar tudo alinhada, né? E agora fala do tempo, então, dessa marca. Quantos segundos, quantos milésimos, conta tudo ali, olhando pra...
5: assim, eu sei, os milésimos eu ainda não tenho muita certeza de quanto que foi, mas eu sei que foi 1,07 E eu acho que foi 8.5, 8.8, não lembro ainda os centésimos, mas assim, foi um tempasso, porque fazia muito tempo que eu não baixava tempo. Desde o Fernando Scheffer eu não baixava o tempo, então já fazia o quê? Uns 3 meses, assim, que eu tava parada no mesmo tempo. E
4: qual que era o tempo, Sarinha?
5: Eu tinha 1.9.
4: Olha, baixou
5: 1.954.
4: Nossa, baixou 2 segundos.
5: 2 segundos, eu fiquei tão feliz. Quando eu bati, eu olhei 1.7, eu falei, nossa. Aí eu falei, nossa. Fiquei muito feliz, comemorei com o meu técnico. Tipo, dentro da piscina, eu tenho uma tradição com o meu técnico, que é assim, quando eu faço uma prova muito boa, baixo o tempo, essas coisas, eu pego e faço assim, valeu, Henrique. E aí eu fico muito feliz. Ele ficou muito feliz também, porque só eu e o Henrique sabe quanto que a gente treinou, quanto que eu treinei, quanto que eu me esforcei. Então foi sério, foi muito feliz, fiquei muito feliz.
4: Que bom, gente. Olha, pra você que tá aí nos acompanhando, talvez não seja o seu mundo seja outro, que você tá aí talvez atrás até de um computador ouvindo essa questão de natação e de inaltação em alto rendimento, né? Gente, abaixar 2 segundos numa prova que você tá disputando com os melhores e que você já tá sempre contra os seus limites, é um baita ali de um evento, né? Um evento histórico mesmo na vida, que fica registrado, né? E aí, agora eu quero saber dos ecos do pai, como é que foi ali? Vai ter que falar pela mãe também, que não tá aqui hoje. É.
6: Não, a gente ficou bastante feliz, a gente sabia que ela nadar 3 provas na parte da manhã e exigir muito dela fisicamente e mentalmente. E são 2 provas que fazia 1 ano que ela não nadava, que foram os 50 borboletas, os 50 livres e os 100 livres. E assim, ela obteve um resultado bem expressivo em questão dos tempos. Sim. A gente ficou feliz, mas a gente sabia que a principal a prova dela seria os 100 borboletas. E aí podia comprometer ela fisicamente, porque era a oportunidade que ela tinha de chegar em primeiro e ir pro kimono. Então aí a gente ficou bem nervoso com isso. E quando ela começou a nadar, que aí a gente começou a ver que ela e a companheira dela de equipe, a Melissa, elas estavam lado a lado ali na maior disputa, a gente pensou...
4: Braço a braço, né?
6: A chegada foi bem apertada para ela, porque, é como ela falou, ela veio de 2 provas já bem exigidas, porque ela chegou em segundo nas 2, e os tempos que ela baixou dessas provas também, do 50 livre, fazia um tempo que ela estava com 15.
5: 13, eu acho.
6: É, e ela fez 28. 29, 12. Aqui ficou em primeiro, fez 29.11, a Catarina. Ela ficou em segundo com 29.12. E a Júlia Rodrigues ficou com 29.13. Então as 3 chegaram muito forte na primeira prova. Isso aí me deixou a gente bastante animado, porque ela baixou o tempo dela também considerável. E teve o 100, ela baixou também quase 2 segundos também, porque ela estava com 4, ela fez 1.2. 52. Então, assim, animou bastante a gente. Porém, essa questão física já deixou a gente um pouco mais abalado. Mas quando chegou no 100 borboleta e ela bateu, ela deixou a gente até o último minuto totalmente ansioso, nervoso, desesperado. E aí eu, assim, complementando essa medalha, eu trouxe uma outra medalha que eu quero deixar aqui visível. Esse aqui é de mérito escolar. Ela depois explica para vocês, porque não é só também dentro da água e no clube. E tem a escola também. A escola premia os alunos com uma medalha
5: De mérito escolar.
6: E ela obteve também uma prata na escola. Eu trouxe também porque é importante, semana de competição, tem que estudar, tem que treinar, e tem uma competição que elas estão aí tanto querendo, que é o kimono. Vou deixar aqui que eu
4: mostra bem ali na câmera, olha que coisa linda.
6: Prazer de lhe trazer, Colégio Adventista de Diadema, onde que ela estuda. Então vou colocar aqui junto porque faz parte do semestre.
4: Então, já que falamos da escola, repercussão na sala de aula quando você chega. A turma se envolve muito com isso, quer saber como é que funciona?
5: Assim, meus amigos, eles me incentivam muito. Eles ficam muito felizes, eu trago medalha lá, eles fazem festa, eles começam a mostrar para todos os professores.
4: Que legal.
5: E, assim, eles ficam tão animados com isso que eles começam a espalhar pra escola inteira. Olha, minha amiga atleta, não sei o quê. E aí tem uma sala da minha escola, que é o Sistema A, se eu não me engano. E eu tenho um amigo, que é amigo desse menino que estuda comigo. Eles me chamam de Sara Maromba. Aí eu acho muito engraçado. Aí eles falam, olha o tamanho do braço dela, não sei o quê. E aí, tipo, eu acho muito legal, porque eles incentivam mesmo.
4: Sim. Aproveitou que você falou disso de Sara Maroma, você sabe que, no, que depois que a gente fez ali o nosso bate-papo, né, eu fiquei pensando, a gente vê que o corpo das atletas, as adultas de alto rendimento, às vezes acabam ficando desforme, o que não aconteceu com a Sara, né, tem todo esse equilíbrio na questão, é claro, vai desenvolver mais a musculatura, isso é fato, né, a exigência ali do esforço repetitivo, mas tá bem feminino, né, e o que, que você conversa com os pais sobre isso, com o próprio técnico, por toda essa questão estética, né? Porque como mulher, a gente quer ter um alto desempenho, mas a gente quer preservar as nossas características também.
5: Assim, em estética não me incomoda muito. Uhum. Por exemplo, ter, vai, ombros largos ou braço muito forte, pra mim não me...
4: Não, mas é muito feminino, é muito feminino. Não é aquela coisa que descaracteriza as características da mulher. Tá super feminino, né? Mas é uma coisa que sempre precisa... Principalmente quando a gente fala de alto rendimento, onde tem pessoas com outros valores e começa a questão de injetáveis, de tudo que a gente sabe que muda metabolicamente o organismo, né? Isso a gente precisa ter atenção, né?
6: É, na verdade, nessa parte a gente, como os pais, a gente fica bem preocupado com isso. Sim. Assim, para não acelerar o processo dela perante a idade dela.
4: Perfeito.
6: Então, assim, ela tem que crescer de uma forma natural para ela poder... Quando tiver já, no caso, 20, 23 anos, ela começou a desenvolver uma musculatura natural da idade. Sim. Então, isso a gente também se preocupa bastante. Como você falou, tem muitos atletas que você olha e fala, pô, não tem 13 anos, uhum. não tem. Quando ela vai pro balizamento, nós, como os pais, olha e fala, meu, pô...
4: A diferença... Sabe que a pessoa tá tomando isso, alguma coisa, né?
6: Assim, não, mas a diferença é muito absurda fisicamente. Sim. A gente respeita, claro, cada atleta, ou até os próprios pais, mas umas pessoas são geneticamente, que a gente vê que é da genética da pessoa,
4: sim.
6: e outras dá a entender para a forma musculatura, deve estar fazendo um tipo de trabalho mais, como se diz, diferente da idade,
4: sim.
6: no caso, a gente acaba percebendo isso.
4: Sim.
6: Então aí a gente vê que na parte dela a gente vai manter isso mesmo, o natural.
4: Ótimo. E bom, pra terminar, você falou de 3 medalhas, tá faltando uma, certo? Conta aí, Sara.
5: Ó, essa prova foi, assim, eu não tava muito, tipo, vai, descansada. Tá, eu tava, porque essa foi a última prova que eu ia nadar, era tarde, não tinha aquecido, porque eu tinha, não é que eu nem tinha comido muito, mas sei lá, tava meio pesada, assim. Então eu falei, Henrique, não vou aquecer. Ele falou, tá bom, não aquece. Aí eu dormi, aí eu acordei, era umas... 3:30, assim, aí eu falei, não, já vou colocar o traje, já vou me preparar pra prova. Fiz uns alongamentos, fiz uma ativação e já fui pro balizamento. Só que antes de ir pro balizamento, sempre falo com o Henrique pra falar da prova, falar as expectativas e tal. Eu falei, Henrique, eu tô muito cansada. Vamos ver o que vai sair, porque eu nem tinha uma previsão de quanto que eu ia fazer por causa do cansaço físico mesmo. Só que aí quando eu entrei na água, eu vi o quão tranquilo, quão encaixado eu tava nadando. Eu falei, não, dá pra colocar um pouco mais de força.
4: Legal.
5: E aí eu fui indo. Quando eu cheguei, 2:33, eu falei, nossa! Porque eu tinha 2:41 do ano passado, então ter ido pra 2:33 foi uma evolução enorme. Eu não tava esperando esse tempo, ainda mais por causa do cansaço físico, então foi uma surpresa, assim, pra mim.
4: Então, pra fechar, mostra de novo a medalha, fala as distâncias e os nados ali pra nossa câmera, porque é isso, turma. Ela tá trazendo agora, mas eu sei que quando voltar em outro programa, a gente vai ter mais medalha nessa mesa, né?
5: 50 livre. 100 livre. 200 medley. E o 100 borboleta.
4: Muito bom. E agora que a gente está chegando no final, vamos ouvir o que a turma tem a dizer sobre tudo isso. Bora pro nosso Fala Fera.
7: Fala Fera.
4: Olha aqui, Rosaldo Coelho também na academia, muito bem, lá em Caxias do Sul. Pastor Helenildo também aqui assistindo, Dona Marta também com a gente, a Laurinha e o Juvenal conosco, a Neidma, o seu Josias, obrigada Mariana Velasco, obrigada Gessé, muitíssimo obrigada Gumercindo. Ó, printou, vou mandar depois pra você, ó, todos os joinhas que você fez... Todas as contagens aqui juntamente com o seu pai, ele foi registrando tudo, hein? Depois eu encaminho. A Soraya também por aqui, muito legal, recebendo a Cláudia Nunes também com a gente. Agradecendo a Dona Francisca conosco, o Osvaldo e toda a turma. E a gente tá chegando agora pra nossa última volta. Eu quero agradecer vocês pelo nosso tempo juntos. Muito bom fazer mais um Atletas no Ar e que venha!
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4: Com a produção de Lovie Henrique, com trabalhos técnicos de Luiz Felipe e junto com o Matheus. E hoje com os nossos convidados, a Sara e o Cristiano. Para saberem mais de vocês, quer deixar algum Instagram para a turma?
5: Tem o meu Instagram, saramartd. E aí?
4: Então, ó, repete. E se tiver alguma letra assim diferente pra turma encontrar, então pode repetir.
5: Sara Marche D.
4: Então procurem, acompanhem, torçam, porque esse foi mais um Atletas no Ar.
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0: 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Transmundial e a Hora de Brasília, 10 horas e 30 minutos. 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
4: Queremos agora refletir um pouco sobre cinismo e sarcasmo. Essa atitude corrosiva precisa ser transformada. Cinismo é uma expressão gerada por altivez e desprezo por irmãos que sejam mais humildes ou de menos importância, olhando da nossa perspectiva. Falta de respeito por um ser humano criado na imagem de Deus mostra incredulidade na palavra, que ensina que o amor de Deus alcança todos os povos, línguas e nações. Alguns casos desta expressão pecaminosa são citados por João. Os chefes dos sacerdotes e fariseus mandaram guardas do templo para prenderem a Jesus. Eles voltaram para os líderes sem trazer Jesus, explicando que ninguém jamais falou da maneira como esse homem fala. João 7,46. A reação cínica dos chefes dos sacerdotes e fariseus foi: será que vocês também foram enganados? Por acaso alguém das autoridades ou dos fariseus creu nele? Não, mas essa ralé, que nada entende da lei, é maldita. Versículos 47 e 48. Para homens que desacreditam em Jesus Cristo como unigênito de Deus, têm satisfação em mostrar sua falta de fé com cinismo. O rei Agripa reagiu cinicamente quando Paulo apertou esse monarca com a questão se acreditava nos profetas. Suas palavras: "Você acha que em tão pouco tempo pode convencer-me a tornar-me cristão?" Atos 26, 27, 28. A soberba do rei e o pouco valor que dava para Paulo se revelam na sua pergunta. O rei Agripa II, neto do famoso rei Herodes o Grande, que querendo matar o bebê Jesus, mandou matar todas as crianças de menos de 2 anos em Belém. Ele queria que Paulo e as pessoas presentes entendam que ele não era uma pessoa qualquer. Não seria pessoa fácil de pescar para ser troféu dos humildes e desprezados seguidores de Cristo.
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4: Tiago chama atenção aos seus leitores sobre uma atitude cínica sobre o futuro. Ouça agora: vocês que desprezam hoje ou amanhã iremos para esta ou aquela cidade, passaremos 1 ano ali, faremos negócios e ganharemos dinheiro. Vocês não sabem que lhes acontecerá amanhã. Tiago 4:13. A atitude de superioridade daqueles que declaram planos sem reconhecer a insegurança da vida revela sua insensatez. Nossa vida não passa de vapor, que aparece e desaparece pouco tempo depois.
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4: Humildemente reconhecer a dependência da vontade de Deus seria a única maneira de encarar o futuro incerto. Essa atitude mostraria a fé no Deus que domina os eventos da história e das vidas individuais. Quem não crê desse modo planeja suas atividades como os mundanos que não consideram a possibilidade de qualquer interferência de Deus nos acontecimentos. O rei, chamado Acaso, explica tudo o que acontece no mundo. Assim, os professores eruditos que explicam a origem de todo tipo de planta e animal que finalmente chega a produzir o homem, depois de milhões e milhões de anos, sentem-se muito superiores aos cristãos que acreditam na veracidade das Escrituras. O acaso explica todos os tipos de planta e animal, todas as espécies de vida no mundo, sem interferência do único Deus Todo-Poderoso e Infinito Inteligência. Mesmo assim, o evolucionista olha com cinismo ao cristão como ingênuo, mal equipado mentalmente para entender como funciona a seleção dos mais fortes. Segundo Charles Darwin, sem poder mostrar um exemplo e uma espécie de criação no processo de evoluir, passando por acaso de um peixe para um pássaro ou de mosquito para abelha, deixa a pessoa questionando a própria inteligência daqueles que creem nesse processo secularizado e sem Deus.
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4: Sarcasmo muitas vezes é parceiro do cinismo. Veja o caso de Jotão em Juízes 9, 7 a 15, em que um espinheiro disse na fábula das árvores falando: "O espinheiro disse às árvores: se querem realmente ungir-me rei sobre vocês, venha abrigar-se à minha sombra. Do contrário, sairá fogo do espinheiro e consumirá até os confins do Líbano." Deus usa esse meio de mostrar a falta de coerência do seu povo em Juízes 10, 11 a 14. Novamente, os homens que foram convocados por Mica a forçar os danitas a devolver os ídolos e os sacerdotes que sequestraram, falaram em Juízes 18, 22 a 24. Seria mais um caso de evidente desprezo de Mica e sua força pequena que ficaria sem possibilidades de vencer os danitas. Mical falou com bastante sarcasmo a Davi, seu marido, em 2 Samuel 6:20. Como o rei de Israel se destacou hoje, tirando o manto na frente das escravas dos seus servos, como um homem vulgar. Dessa maneira, a filha de Saul mostrou seu desprezo com sarcasmo, falando sobre Davi, glorificando a Deus. Elias usou sarcasmo para provocar os profetas de Baal sobre a incapacidade desse Deus falso fazer fogo descer do céu. O Deus criado pela mente dos ignorantes sidônios não mostrou nenhum sinal de vida ou poder em 1 Reis 18, 27. O comandante do exército da Assíria empregou sarcasmo direcionado para Ezequias e seus pobres soldados. Aceite, pois, agora o desafio do meu senhor, o rei da Assíria. Eu lhe darei 2.000 cavalos, se você tiver cavaleiros para eles. 2 Reis 18, 23 e 24. Notemos mais um exemplo de sarcasmo empregado por Tobias, o inimigo de Neemias. Pois que construam, basta que uma raposa suba lá para que esse muro de pedras desabe. Neemias 4:3. Novamente se trata de pecado nesse caso, um desafio de incrédulos sem qualquer confiança no Deus de Neemias. Portanto, esse pecado, quando aparece, tem suas raízes na incredulidade. Quero citar mais um exemplo. O castigo dos zombadores, capítulo 2, versículo 23 de 2 de Reis. De Jericó, Eliseu foi para Betel. No caminho, alguns meninos que vinham da cidade começaram a caçoar dele, gritando: "Suma daqui, careca!" Voltando-se, olhou para eles e os amaldiçoou em nome do Senhor. Então, duas ursas saíram do bosque e despedaçaram 42 meninos. De Betel prosseguiu até o Monte Carmelo. Esse caso é muito difícil para nós entendermos, mas quando sabemos que aqueles meninos não eram assim tão novos, pessoas mais na idade de jovens, e que sabiam muito melhor que esse homem era o homem de Deus, realmente mostraram seu cinismo na maneira que eles falaram para ele. Pessoas que usam sarcasmo como maneira de desprezo ou cinismo normalmente estão falando como quem tem superioridade sobre aqueles com que eles criticam. Gostaria muito que meus ouvintes tenham muito cuidado em eliminar esse pecado com muita fé no Senhor Jesus.
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6: E Imagine que você tem 5 anos e sai para fazer compras com seu pai no mercado local. Há pessoas por toda parte. Então você se apega firmemente à mão de sua mãe. De repente, uma placa colorida e brilhante atrai seus olhos. Sua mãe está parada. Então você solta a mão dela e caminha uma curta distância até a placa. Seu fascínio cega você para o fato de sua mãe sair do lugar onde estava. Você se vira e não a vê. As pessoas passando ao seu redor e você congela, aterrorizado por estar separado dela. Você grita, mamãe, mamãe! Embora apenas alguns segundos se passem, parece uma eternidade. Quando as lágrimas chegam aos seus olhos, braços amorosos o envolvem e lhe dão um grande abraço. Seu coração ainda está batendo rápido, mas você se acalma lentamente. Essa história descreve o que se passa com um garoto de 5 anos, mas será que também poderia acontecer com um homem de 45 anos? Bem-vindos aos Chamados à Vitória. Eu sou Edson Tawil e estou com o Douglas Peck, que vai falar já já com vocês. Nesta série que trata dos problemas que adultos com pais divorciados enfrentam. Hoje conversaremos por que adultos com pais divorciados muitas vezes lutam com o medo de serem abandonados. Falaremos mais sobre isso daqui a pouquinho quando voltarmos aqui no Chamados à Vitória. Olá, Douglas. Seja bem-vindo de novo conosco.
7: Muito obrigado de novo.
6: Tudo bem, né?
7: Certinho, você, Edson.
6: Tudo bem, graças a Deus. Douglas, é interessante que quando um dos pais sai de cena de repente, faz sentido que as crianças fiquem com medo de serem abandonadas. O que eu não entendo é que quando essas crianças se tornam adultos, por que esse medo não desaparece, Douglas?
7: Pois é, uma boa pergunta, né? Mas para responder, a gente precisa voltar a quando esses adultos eram crianças. Okay. Um dia as crianças descobrem que seus pais estão se divorciando. Para dar uma ideia do impacto que esse anúncio geralmente tem, ouvi dizer que para os pais o divórcio é um fim. Para as crianças o divórcio é o fim.
6: Pois né? É, essa é a grande diferença da perspectiva desse abandono.
7: Exatamente, é. Lembrando do garotinho de 5 anos que você descreveu no início desse programa, quando ele pensou que a mãe tinha sumido, esse medo profundo é muitas vezes o que a criança sente quando sabe do divórcio, né?
6: Pois é, um impacto muito grande, né?
7: Sim, mas a maioria das pessoas, incluindo as próprias crianças, não tem noção desse impacto. Então, eles não conversam com ninguém sobre isso, porque eles não percebem que esse medo está lá, que esse medo existe, né? Mas o medo do abandono aumenta e é reforçado pelas circunstâncias da vida, né?
6: E que circunstâncias são essas?
7: Pois é. Primeiro, se o pai pode inesperadamente sair de cena, o que impede que a mãe faça a mesma coisa? Né? Lembre-se que mesmo uma criança de 12 anos ainda é uma criança, certo, em termos de desenvolvimento. Né? Portanto, esse é um medo muito real que elas muitas vezes têm e nem percebem. Então, na cultura ocidental, é comum os pais se casarem novamente. Esses segundos casamentos também podem terminar em divórcio,
6: criando outro nível de abandono aos olhos da criança.
7: Sem contar que, às vezes, os pais não se casam novamente, eles simplesmente vão morar com alguém,
6: pois
7: né?
6: É. Isso geralmente acontece, né?
7: Sim, é verdade. Mas esses relacionamentos podem não durar. Então você tem um abandono em série, né, aos olhos da criança. Aparece um novo pai, depois de um tempo, esse novo pai sai de cena também. E aí o medo é reforçado. E aí a gente adiciona a vida, né? A vida acontece. Você tem 16 anos, você e sua namorada discutem, e ela termina o namoro e desaparece.
6: O que é comum nessa idade.
7: Exatamente, né? E isso reforça a crença quase inconsciente de que as pessoas podem te abandonar a qualquer momento. E na sua cabeça, elas provavelmente vão abandonar, né? Isso pode ter um impacto muito grande em nossos relacionamentos como adultos.
6: Muito bem, daqui a pouquinho nós voltamos a falar sobre isso. Fique conosco. Você está ouvindo Chamados à Vitória. Estamos falando sobre os milhões de homens que têm pais divorciados. E hoje continuamos nossa série sobre o impacto do divórcio de seus pais em sua vida adulta, discutindo o medo do abandono que muitos experimentam. Douglas, discutimos o porquê muitos adultos com pais divorciados têm medo do abandono. Agora, vamos falar sobre o impacto desse medo sobre eles quando adultos.
7: Esse impacto pode ser muito significativo nos relacionamentos desses homens. Especialmente porque, se não lidamos com esse medo, tendemos a ir para um dos dois extremos. Ou somos grudados, ou distantes quando se trata de nossos relacionamentos.
6: Grudados, quando eu citei no começo da história do garotinho que estava grudado na mãe e de repente sumiu.
7: Exatamente, essa é uma boa analogia. De certa forma, a gente se apega, né? A gente gruda nas pessoas que a gente ama dessa forma. Sim. Não gostamos quando eles estão longe da gente. A gente fica nervoso se eles chegam tarde em casa, a gente quer ser o centro das atenções deles quando eles estão por perto. Uhum. Podemos abrir mão de nossos desejos, vontades, necessidades, para que a outra pessoa possa ser feliz e estar com a gente. Nós não queremos que eles fiquem infelizes.
6: E porque eles acreditam que as pessoas infelizes nos abandonam.
7: Exatamente. Eles viram algo parecido acontecer com os pais, né? O problema é que não é possível ser feliz 100% do tempo, né? Mas quando você tem medo de abandono, uma pessoa infeliz faz com que você sinta como aquela criança de 5 anos que você mencionou no início do programa. E as emoções podem ser tão intensas quanto as daquela criança que acha que perdeu a mãe na loja, né?
6: Mas uma criança de 5 anos, nessa situação, chega a ficar em pânico. Agora, essa emoção fica tão intensa assim mesmo em adultos?
7: Em muitos casos, sim. E o que acontece é que o medo surge, às vezes, e se apresenta como raiva. Por exemplo, sua esposa chega em casa 40 minutos atrasada porque estava em uma reunião inesperada no trabalho. Ela entra pela porta e você já grita: onde é que você foi? É lógico, você está chateado. Mas pode ser que não por sua esposa estar atrasada, mas sim porque você tem aquele medo, às vezes inconsciente, de que ela não vai voltar, né? E as reações como essa podem colocar um estresse muito grande no relacionamento, porque os nossos entes queridos muitas vezes não entendem. Na verdade, nem mesmo nós entendemos por que estamos agindo de uma forma tão exagerada. Mas a culpa é do medo do abandono, que está lá no fundo do nosso consciente, né?
6: Muito interessante isso. Você que disse que o outro lado era o distante, né?
7: Sim, nós falamos do grudado e do distante.
6: Sim.
7: São os indivíduos que abandonam o relacionamento quando ele começa a ficar bom.
6: Mas como assim? É porque eles deixaram um bom relacionamento? Não é isso que eles querem?
7: Exato, né? Eles querem um bom relacionamento desesperadamente. Mas o medo de ser abandonado é tão forte que eles preferem abandonar o relacionamento antes que a outra pessoa os abandone.
6: Mas mesmo sem indício de que a outra pessoa está reticente com o relacionamento?
7: Sim, porque eles acreditam que é mais seguro sair do que correr o risco do abandono. Quando tratamos de pessoas que passaram por divórcio de pais na infância, nós precisamos lembrar de duas coisas. Primeiro, a maioria dos adultos com pais divorciados não conectou suas reações à vida ao impacto que o divórcio dos seus pais teve em suas emoções. Em segundo lugar, lembre-se do que o apóstolo Pedro escreveu em 1 Pedro 5, versículo 8. Estejam alertas e vigiem. O diabo, o inimigo de vocês, anda ao redor como um leão, rugindo e procurando a quem possa devorar. Satanás não quer relacionamentos saudáveis ou casamentos saudáveis, né? Mas Deus quer.
6: Amém.
7: E é por isso que programas como esse são tão importantes.
6: Então, para o nosso ouvinte que está ou nos ouvindo nesse momento, claro, né? Ele pode estar dizendo: esse aí sou eu. O que ele pode fazer, Doutor?
7: Primeiro, nós precisamos perceber o quão poderoso é esse medo. E temos que admitir que nós temos medos e quão poderosos eles podem ser. Isso é muito importante, porque o medo geralmente se revela em nossas reações como a raiva, como eu mencionei, né? E a raiva acaba com os relacionamentos, o que piora ainda mais o medo do abandono, criando aquele ciclo. Nós precisamos do poder de Deus e da sua palavra para quebrar esse ciclo.
6: Tá.
7: Em nosso último programa, nós citamos várias escrituras que abordam o medo em nossas vidas. 2 Timóteo 1, versículo 7, é muito apropriado para esse medo. Diz o seguinte: pois Deus não nos deu o espírito de covardia, mas de poder, de amor e de equilíbrio. Na maioria dos casos, o medo que nós estamos sentindo não vem de Deus, mas é baseado em experiências passadas. Esse equilíbrio que acabamos de ler aqui em 2 Timóteo 1,7 deve ser usado para discernir o que é verdade e o que são mentiras ou distorções, né?
6: Você pode me dar um exemplo sobre isso?
7: Sim, vamos falar daquela situação que eu mencionei agora há pouco. Sua esposa chega atrasada e o seu medo do abandono está provocando a sua raiva. Você precisa usar o equilíbrio para orar, pedindo que a verdade de Deus encha a sua mente. Deus pode trazer verdades maravilhosas em seu relacionamento. Por exemplo: minha esposa sempre me diz que me ama e demonstra isso. Sei que ela está trabalhando em um projeto difícil lá no trabalho. Às vezes o trânsito a atrasa. Independente de como eu me sinto agora, sei que ela me ama e vai voltar para casa. Quando ela chegar, em vez de gritar com raiva, vou lhe dar um grande abraço e dizer o quanto eu aprecio tudo que ela faz pela nossa família. Ou seja, isso é estar em verdade, em vez de ouvir as velhas mentiras que alimentam o seu medo.
8: Douglas, e se essa pessoa, esse ouvinte está aí ligado no programa, ele se sente abandonado? Você não fez nada errado, a pessoa simplesmente te deixou.
7: Pois é, nós vivemos um mundo cheio de pecado, né? E as pessoas às vezes fazem coisas ruins. A diferença é que com o medo do abandono há uma tendência a acreditarmos que todos vão nos deixar. E a menos que estejamos fazendo algo para afastar as pessoas, isso não vai ser verdade, né?
8: Isso é um ponto importante.
7: Exatamente, é muito importante. Algumas pessoas no seu passado podem ter abandonado e machucado você, mas isso não significa que a pessoa em sua vida agora ou no seu futuro vai deixar você. É altamente recomendável.

0: um grande estresse nos relacionamentos e nos casamentos. Nós também falamos sobre a importância de reconhecer o nosso medo e de levá-lo a Deus em oração, usar a sua palavra para superar esse medo e contar nossas esposas ou amigos sobre isso, para que eles possam nos ajudar trazendo a verdade para a nossa vida, né?
1: Muito bem. Muito obrigado, Douglas, por mais esse bate-papo sobre esse tema muito importante de hoje, que é o medo do abandono. Obrigado por sintonizar Chamados à Vitória. Hoje nós discutimos o divórcio dos pais pode criar o medo do abandono nas crianças e como esse medo continua a impactar quando adulto. O material que usamos foi baseado no trabalho de Ken Dersey e do Ministério ACDM e usado com permissão, claro. Querido ouvinte, caso você tenha uma dúvida e queira fazer contato conosco, acesse www.transmundial.org.br. Esperamos contar com você em nosso próximo programa, tá bom? Esse programa foi apresentado por mim, Edson Talwil, e Douglas Peck. Na mesa de som, Lilian Claro.
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4: Hoje é dia 27 de setembro. E o tema da nossa oração é: esteja preparado. Assim diz o Senhor: ponha a sua casa em ordem. Isaías capítulo 38, versículo 1. A brevidade da vida é uma realidade. Quer a morte venha por doença, acidente ou idade, devemos estar prontos. Seja um homem consciente das suas responsabilidades e que mantenha a casa em ordem quando o Senhor chamar. Eu sou Luiz Felipe. É um prazer ter essa oração com você.
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1: 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Transmundial e a Hora de Brasília, 11 horas.
2: Agora já em Salto, o rio Tietê transbordou e a vazão passou de mais ou menos 900 metros cúbicos. Hoje, na segunda-feira, chegou a cerca de 600 metros e também o lixo ficou espalhado por toda a região, ali nas bordas do rio, gerando um transtorno aos moradores e também a todos da região por conta desse excesso. O normal, essa vazão, para você ter uma ideia, para ficar entre 200 e 300, mas chegou até 900. Mostrando a gravidade da situação.
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4: São garrafas, embalagens, plásticos, latas. É isso que a gente tem percebido nos últimos dias, com essas chuvas que aumentaram muito a vazão do rio Tietê e fez com que a correnteza carregasse, né, uma enorme quantidade de resíduos, que acabou se acumulando aí em diferentes pontos de Salto, que é uma cidadezinha no interior de São Paulo. E quando eu assisti essas imagens, né, escutava essa reportagem, eu fiquei pensando numa coisa, gente. Nenhum daqueles objetos nasceu no rio. Em alguns momentos aquilo foi produzido, foi transportado, foi comprado. Alguém usou, alguém jogou fora. Porque nós usamos uma expressão muito interessante, né? Esse joguei fora. Só que tem uma pergunta que quase a gente nunca se faz: onde que fica esse fora? Quando o caminhão leva o saco de lixo da nossa casa e aquilo desaparece dos nossos olhos, aquilo não desaparece do mundo. E aí a pergunta que fica, e é a pergunta dessa semana, né? O que que o meu lixo fala sobre a minha fé? Então, fala galera, meu nome é Carlos Henrique e tá começando mais um Pensando Verde, nosso encontro semanal para falar sobre cristianismo e meio ambiente. E se você também tiver alguma pergunta para fazer, alguma coisa que você sempre quis saber, manda mensagem no nosso WhatsApp, DDD11 97 418 1456, e bora aprender juntos. Semana passada a gente conversou e respondeu a pergunta: se tudo vai acabar, por que cuidar do planeta? E a gente viu que a esperança cristã não é uma desculpa para a gente abandonar a criação. A Terra pertence ao Senhor, eu e você somos mordomos dela, e enquanto a gente espera a restauração de todas as coisas, a gente continua com aquela antiga vocação de Gênesis, né? Cultivar e guardar o jardim. Só que cultivar e guardar parece muito bonito quando a gente fala de Amazônia, do Cerrado, dos oceanos, das grandes florestas. Mas será que essa ideia chega até a minha cozinha, no supermercado, com aquilo que eu compro e principalmente na minha lixeira? Existe uma história muito conhecida lá em João 6, que uma multidão começa a seguir Jesus, milhares e milhares de pessoas, né? E em determinado momento surge um problema bastante concreto, assim. Essas pessoas, elas precisam comer. E os discípulos fazem as contas e um menino ali, com 5 pães e 2 peixinhos, era tudo que eles tinham para alimentar aquela multidão. Jesus agradece e acontece um milagre, né? Ele faz um milagre. João fala que essas pessoas comeram quanto queriam. Presta atenção nisso, gente. Não existe escassez nessa cena. Jesus não entrega um pedacinho de pão para cada pessoa dizendo: cuidado, gente, porque vai faltar. Tem abundância, as pessoas comem, elas ficam satisfeitas. E então acontece um detalhe da história que às vezes passa muito despercebido. Jesus olha para os discípulos e fala para eles: olha, recolham os pedaços que sobraram para que nada se perca. Gente, pensa comigo aqui. Jesus acabou de multiplicar o pão. Se existe alguém naquela história que não precisava se preocupar com falta de pão, era Jesus. Mas depois que todo mundo está satisfeito, ele manda recolher tudo que sobrou. E os discípulos enchem 12 cestos. Agora, uma observação muito importante. João 6 não é uma passagem sobre reciclagem, viu? Não é esse o centro da história. O centro da história é Jesus, é o milagre. Jesus está apresentando um sinal que revela quem Cristo é e prepara aquilo que Jesus vai ensinar sobre ser o pão da vida. Então seria forçar muito o texto, transformar João 6 numa campanha de coleta seletiva, né? Mas tem um comportamento nessa narrativa que combina profundamente com aquilo que a Bíblia ensina sobre mordomia. A abundância não precisa produzir desperdício. Todos comeram, todos ficaram satisfeitos, e ainda assim Jesus fala: recolham os pedaços que sobraram para que nada se perca. Talvez exista aqui um princípio bastante simples assim. Ter o suficiente não transforma aquilo que sobra em algo sem valor. E isso me traz de volta a reportagem com a qual a gente começou esse programa, né? Nós usamos a expressão jogar fora. Ah, eu joguei a embalagem fora. Ah, eu joguei a comida fora. Ah, joguei o celular velho fora. Mas onde fica exatamente fora? Porque o caminhão passa, o saco desaparece da nossa calçada, né? E para nós o problema acabou. Só que aquele material continua existindo. Ele precisa ser coletado, transportado, tratado. Talvez seja reciclado. Talvez vá para o aterro sanitário. E quando o descarte é inadequado, parte desses resíduos voltam para as nossas casas em forma de lixo arrastado aí pelas correntezas, voltam para os rios, para os córregos. O lixo ele desaparece dos nossos olhos, mas ele não desaparece do mundo. E talvez aqui esteja a parte mais interessante dessa conversa. Porque seria muito fácil fazer um programa inteiro dizendo: separa seu lixo, recicla, não joga lixo no chão. E, gente, tudo isso é importante. Mas tem uma pergunta que a gente precisa se fazer anterior a todas essas coisas, que é: por que que a gente produz tanto lixo? Por que nossa lixeira não começa na lixeira? Ela começa na compra. Quando eu substituo alguma coisa que ainda está funcionando, quando eu escolho algo descartável simplesmente porque é mais conveniente, quando eu compro por impulso e algumas semanas depois eu percebo que eu não precisava daquilo. Então talvez nossa lixeira funcione como uma espécie de diário. Ela conta uma história. Ela conta o que a gente consumiu, o que a gente desperdiçou, o que a gente valorizou e aquilo que rapidamente a gente decidiu que não tinha mais valor. Isso fica ainda mais evidente quando a gente fala de alimentos. Imagina que você compra um tomate. Ele fica alguns dias na sua geladeira, estraga e você joga fora. Parece que foi só um tomatinho, né, que foi pro lixo. Mas aquele tomate chegar até a sua casa foi necessário solo para poder plantar ele, água, energia, trabalho, transporte, enfim. Alguém para colher, alguém para transportar, alguém para vender. Talvez você só tenha dirigido até o mercado para poder comprar ele. Então, quando a gente desperdiça alimento, a gente não desperdiça apenas aquela comida. A gente desperdiça também parte dos recursos utilizados para que ela chegasse até nós. E talvez isso nos ajude a olhar de outra maneira para aquela frase de Jesus: para que nada se perca. Gente, talvez seja muito fácil para a gente chegar no domingo e falar: o Senhor é o Deus da minha vida, eu entrego minha vida nas suas mãos, Deus. Mas a pergunta mais difícil é na segunda-feira. Ele é Senhor de quanto das nossas vidas? Ele é Senhor da sua espiritualidade? Claro que é. Dos seus relacionamentos? Também. Talvez seja até do seu dinheiro. Mas e do seu consumo? Das suas compras? Da maneira como você utiliza aquilo que você tem? Até daquilo que você joga fora? Porque se tudo pertence ao Senhor, mordomia não aparece só quando a gente administra grandes coisas, né? Ela também aparece da maneira como a gente lida com as pequenas coisas. Eu gosto muito da imagem de João 6, porque eu acho que ela evita dois extremos. De um lado, a ideia de que cuidar significa necessariamente de viver em escassez, pobreza e tudo mais. Jesus não está mandando as pessoas passarem fome para economizar pão. Elas comem, têm satisfação, têm abundância. Mas do outro lado, abundância também não significa desperdício. Talvez a gente tenha separado as duas coisas que não precisam estar separadas. Que é desfrutar e cuidar, né? Cultivar e guardar. Podemos desfrutar daquilo que Deus nos dá sem transformar tudo em descartável. A gente pode agradecer por aquilo que temos e, por isso, eu vou usar aquilo que eu tenho, que Deus me deu, com sabedoria. Às vezes, eu penso no cuidado ambiental apenas no final do processo, né? Ah, eu comprei, eu usei e agora, né? Em qual lixeira eu vou colocar? Mas mordomia começa antes. Eu realmente preciso comprar isso? Aquilo que eu já tenho ainda pode ser utilizado? Dá para consertar, dá para ser doado, pode ser compartilhado? Essa comida realmente estragou ou ela ainda pode ser aproveitada? E quando alguma coisa precisa ser descartada, aí sim eu me pergunto, qual que é a maneira correta de fazer isso? Percebe a diferença, gente? A pergunta não é só como jogar fora corretamente, né? Ela também passa a ser: será que isso precisava ter virado lixo? E eu também não quero transformar isso numa nova lista de culpas cristãs, né? Você usou um copo descartável? Nossa, pecador. Você esqueceu a falsa geladeira? Meu Deus. Disciplina eclesiástica nele. Não é isso, gente. A gente está falando de sabedoria. De aprender a olhar para aquilo que recebemos como dádiva, de reconhecer que aquilo que a gente consome veio de algum lugar e que depois do nosso uso também vai para algum lugar, né? A gente está falando de desenvolver hábitos coerentes com a nossa vocação de mordomos. A gente está falando que ninguém consegue mudar tudo de uma vez, mas todo mundo consegue começar a prestar atenção. Então, durante essa semana, eu quero propor um exercício meio estranho para você. Antes de você fechar o saco do lixo da sua casa, olha para dentro dele. Não precisa fazer uma análise científica, não, gente. Só olha. O que está ali? Tem comida que poderia ser aproveitada? Tem alguma coisa que ainda poderia ser utilizada? Tem embalagens demais? Tem materiais que poderiam ter sido separados para reciclagem? Talvez essa lixeira consiga nos ensinar alguma coisa sobre nossos hábitos, né? Sobre nosso consumo, sobre nossa pressa, sobre nossa relação com aquilo que possuímos e talvez até mesmo sobre a nossa fé. Porque semana passada a gente conversou, né? A terra pertence ao Senhor e hoje a gente acrescenta. Se pertence ao Senhor, aquilo que recebemos dela merece ser administrado com sabedoria. Lembra, gente, na multiplicação dos pães tinha abundância, havia pão em abundância. Todo mundo comeu, todo mundo ficou satisfeito. Ninguém precisou passar fome para que Jesus ensinasse responsabilidade. E quando todo mundo terminou, ele simplesmente disse: recolham os pedaços que sobraram para que nada se perca. Talvez uma fé que se baseia no cuidado, que acredita no cuidado, começa com algo tão simples quanto reaprender que aquilo que deixou de ser útil para mim não deixou automaticamente ter valor. E talvez antes de perguntar onde eu jogo isso fora, eu preciso me perguntar: será que isso realmente precisa virar lixo? Enfim, pessoal, foi muito bom estar com vocês mais essa semana. Espero que vocês tenham gostado de mais esse episódio. E se você perdeu algum programa ou quiser ouvir novamente esses anteriores, é só acessar o site da RTM, www.rtmbrasil.org.br. Abraço, pessoal, e até a próxima semana.
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2: Olá, ouvintes da Rádio Transmundial, aqui é o pastor Mário Zago, da comunidade cristã de Jundiaí. Nesse programa, o Senhor Jesus quer te encontrar para te dar esperança. Lá em Lucas, capítulo 19, o Senhor Jesus diz assim: porque Jesus veio buscar e salvar o que estava perdido. Efésios 2:12 diz: vocês estavam sem Cristo, separados da comunidade de Israel, sendo estrangeiros quanto às alianças da promessa, sem esperança e sem Deus no mundo. Mateus, Evangelho de Mateus, verso 28, verso 18 e 20 diz: e aproximando Jesus, falou-lhes, dizendo: e eis que estou convosco até a consumação dos séculos. Deus tem uma palavra de esperança para você nesse programa. Lá em Jeremias, capítulo 29, verso 11, diz: porque sou eu que conheço os planos que tenho para vocês, diz o Senhor, planos de fazê-los prosperar e não de lhes causar dano, planos de dar-lhes esperança e um futuro. Hoje, na vida real, as pessoas estão aí sobrevivendo, e talvez você conheça várias pessoas que estão assim, ou talvez você esteja dessa maneira, perdida, está aí abatido, está pressionado, se sentindo pressionado com as lutas, com as cobranças do dia a dia. Talvez você seja aquela pessoa que está se sentindo perseguida, oprimida, sem esperança nenhuma. Mas nesse programa, nós vamos declarar aqui em nome do Senhor Jesus Cristo, que o Senhor Jesus, aquele que diz lá em João 14,6, que é o caminho, a verdade e a vida, ele tem o poder de transformar essa situação. Ele tem poder de mudar a sua vida. Se você crê e colocar a tua fé em ação, sem dúvida nenhuma, muita coisa pode mudar após você ouvir aqui essas palavras. Nós vamos ler juntos lá no Evangelho de Lucas, capítulo de número 24. Nós vamos ler um texto do verso 36 ao verso 51. E esse texto descreve um grande encontro do Senhor Jesus, já ressurreto, com seus discípulos. A Bíblia relata que o Senhor Jesus apareceu, após a sua ressurreição, 11 vezes, a vários indivíduos e a grupos também. Como nos dias de hoje, depois que Jesus partiu, o que mais ficou em jogo foi a esperança dos seus discípulos. Os discípulos receberam a missão de evangelizar o mundo, levando as boas novas a todos os povos da terra, batizando almas, integrando-as à igreja de Cristo, ensinando-as a viver a semelhança do Mestre, buscar a semelhança de Jesus. Então, para reafirmar isso, o Senhor Jesus reaparece e diz que, após a sua ressurreição, estaria com eles, e olha que essa palavra é para nós também, estaria com eles para cumprirem essa missão, justamente para reforçar as suas esperanças. E essa é a palavra que Deus tem também para a nossa vida. O Senhor continua conosco, o Senhor continua derramando graça presente na nossa vida. Sempre que o Senhor Jesus nos encontra, ele sempre traz esperança. Que você creia hoje em nome de Jesus nessa palavra. Se você ainda não pôs a tua fé em ação, creia dessa maneira. Hoje pode acontecer a mesma coisa contigo, e toda desesperança, todo medo, todo abatimento, toda pressão, toda perseguição, tudo isso pode cair por terra, porque o Senhor Jesus deseja te dar esperança, primeiro através da sua paz. Ele é aquele que tem paz para a nossa vida. O verso 36 diz assim: enquanto ainda falava nisso, o próprio Jesus se apresentou no meio deles e disse-lhes: paz seja convosco. Esse é o Jesus que nós servimos, aquele que é o príncipe da paz. Ele é a encarnação da paz, ele é a própria paz. E quem se encontra com Jesus recebe essa paz. Ele disse: paz seja convosco, é promessa dele. Um crente, um cristão, precisa viver em paz, e mais ainda, promover a paz. Uma coisa é viver em paz e a outra é promover a paz. O que você tem promovido nas reuniões da sua casa, quando você chega em casa depois do seu trabalho? Você tem promovido a paz aí no seu ambiente de trabalho? Onde você está agora, você é um agente de paz. Quando você chega, a paz do Senhor chega junto. Pense um pouco a respeito disso. Nós sempre queremos viver em paz, mas Deus quer mais. Ele quer também que a gente promova a paz. O Senhor Jesus deseja também nos dar esperança e fazer isso agora, através da fé. O verso 38 nos diz assim: Ele, porém, lhes disse: Por que estáis perturbados? E por que surgem dúvidas em vossos corações? Será que o Senhor, nesse momento, faz essa mesma pergunta para você, para mim? Será que Ele consegue enxergar dentro aí do seu coração algum tipo de perturbação, algum tipo de dúvida? Se você não praticar a sua fé, se você não exercê-la, certamente as dúvidas vão aí inundar como uma grande enchente o seu coração. Cristo não deseja ver a nossa fé, a qual pagou tão caro, e como pagou caro por causa, e aliás pagou com a sua própria vida. O Senhor não quer ver a sua fé aí trancada na sua casa, o Senhor não quer ver fé no teu coração quando você está no culto da igreja, não. Ele quer ver a sua fé sendo exercida em meio aos incrédulos. O Senhor quer ver a sua fé sendo exercida no meio dos teus familiares, no meio dos seus colegas de trabalho. O Senhor quer ver a sua fé num ambiente aí de luta, num ambiente mais adverso possível. É aí que o Senhor quer ver a fé que você tem nele. Quem já se encontrou com Jesus, e se você já fez isso, você tem provas de que ele vive e que as suas palavras são verdadeiras. O problema é que, no mundo que nós estamos vivendo, um mundo tão incerto, tão confuso, um mundo cheio de tensão, um mundo com medo e sem esperança, nós corremos um grande risco de sermos contagiados com isso. Mas que, em nome de Jesus, nesse programa e nesse momento que você está me ouvindo aí, você possa abrir o teu coração e receber esperança através da paz de Jesus, através da fé do Deus Todo-Poderoso que Ele coloca hoje na tua vida, se você está ouvindo e está meditando e está recebendo com esperança essa palavra. O Senhor também, Jesus, deseja te dar esperança através da sua palavra. Olha só o que diz o verso 44 e o verso 45. Depois lhe disse: são estas palavras que vos falei, estando ainda convosco, que importava que se cumprisse tudo o que de mim estava escrito na lei de Moisés, nos profetas e nos salmos. Então lhes abriu o entendimento para compreenderem as escrituras. O discípulo de Cristo, aquele que segue o Senhor Jesus, ele lê e entende as escrituras, porque o Senhor Jesus nos abriu o entendimento para isso. Quem já se encontrou com Jesus passa a conhecer a sua palavra. Eu não sei como foi com você, mas eu me lembro dos primeiros cultos que eu fui a uma igreja evangélica, que eu ouvi a palavra de Deus, aquilo não me soava bem, eu não entendia, não tinha compreensão do que eu estava ouvindo, mas a partir do dia que eu tomei a minha decisão e entreguei o meu coração, a minha vida nas mãos do Senhor Jesus, Ele também abriu o meu entendimento e trouxe compreensão. E hoje eu tenho esperança, porque eu creio na palavra de Deus, eu tenho esperança, porque eu creio no que a Bíblia diz. Jesus também quer te dar esperança através do seu poder e como ele é poderoso. Verso 49 diz assim: e eis que sobre vós envio a promessa do meu Pai, ficai porém na cidade até que do alto sejais revestido de poder. Esse é um poder que o Senhor nos dá, um poder com propósito. Não é poder para fazer você um super-herói, não é poder para você fazer coisas mirabolantes, não. Não é poder para adivinhar as coisas, não é poder nem para ficar rico, não é poder para ficar espiritualista, mas é poder para pregar, poder para proclamar a mensagem de salvação. Esse é o desejo do Senhor, e só faz isso o cristão que tem esperança, só faz isso o cristão que tem intimidade com esse Deus vivo e poderoso, que derrama sobre nós do seu poder para pregarmos o evangelho, para levarmos essa missão à frente, ganharmos almas para ele. É poder para mudar a nossa vida, é o poder da cruz, é o poder da ressurreição. É isso que o Senhor tem para você, é isso que o Senhor tem para a tua família. Então preste atenção, o Senhor Jesus também, quer te dar esperança através da sua bênção. Versos 50 e 51 diz: então os levou fora até Betânia, levantando as mãos os abençoou, e aconteceu que, enquanto os abençoava, apartou-se deles e foi elevado ao céu. Momento precioso que eles puderam viver essa situação, de ver o Senhor Jesus sendo elevado aos céus. Mas antes disso, diz o texto, que o Senhor os abençoou. Ele foi mais, deixou mais ainda para mim e para você, derramou graça, derramou bênção, e essa bênção está entre nós. Nós somos um povo abençoado, você é um homem abençoado, é uma mulher abençoada. O Senhor Jesus abençoa as crianças, as mulheres, abençoa os enfermos, abençoa gente rica, gente pobre, judeus, gentios, abençoa os seus amigos, os seus parentes, muitos desconhecidos, e Jesus veio para te abençoar também. Então creia nessa palavra. Quero deixar aqui com você o Salmo de número 40, primeiro versículo, diz assim, Davi dizendo: coloquei toda a minha esperança no Senhor, e ele se inclinou para mim e ouviu o meu grito de socorro. Vou repetir esse texto: coloquei toda a minha esperança no Senhor. Aonde você tem colocado toda a sua esperança? Será que você tem colocado uma parte da sua esperança em Deus e outra parte da sua esperança em você mesmo, ou em alguma outra pessoa, ou em alguma situação? Não vai funcionar. Olha só, vou repetir, Davi dizendo: coloquei toda a minha esperança no Senhor, toda. E então ele se inclinou para mim e ouviu o meu grito de socorro. Você deseja fazer o mesmo? Então abra os teus braços, encontre com o Senhor Jesus, entregue o teu coração a Ele. Busque ter ainda mais comunhão e intimidade com Ele, porque Ele quer te dar esperança. Fique com Deus, que o Senhor continue te fortalecendo e que você seja assim um cristão com muita esperança. Esperança na vida eterna, esperança num Deus de providência, esperança num Deus de paz e de amor. Fique com Ele e até o próximo programa, no nome do Senhor Jesus.
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0: 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Transmundial e a Hora de Brasília, 11 horas e 30 minutos.
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0: Olá, sou Samuel Matos e no História das Missões de hoje, William Chalmers Burns. Ele foi um missionário que também atuou na China, muitas vezes junto com Hudson Taylor, e que viveu uma vida onde os habitantes daquele grande país puderam ver claramente no seu dia a dia a verdade do Evangelho. William Chalmers Burns nasceu em abril de 1815 na Escócia. Seu pai era um ministro da igreja local e, apesar de filho de pastor e de uma família muito devota, Chalmers se desviou do caminho, decidindo estudar direito. Ele sempre repetia que não queria outro tipo de preocupação a não ser a sua situação financeira no futuro. Antes de obter o seu diploma, os planos de William seriam alterados. E isto aconteceu através de suas duas irmãs, que não se conformavam com o descuido com que William tratava a sua alma. William era honesto, inteligente e amava os seus familiares e amigos. No entanto, ele não era salvo. Elas foram compelidas a escrever com sinceridade para William uma carta admoestando-o a deixar tudo e entregar o seu coração ao Salvador. William foi grandemente tocado pela carta de suas irmãs e pediu para que elas enviassem alguma literatura que o ajudasse. Durante uma reunião que tocou seu coração, teve uma experiência em que ficou claro o seu chamado para o ministério. Após uma longa viagem a cavalo, William chegou inesperadamente na casa de seus pais e entrou. Surpreso, seu pai lhe perguntou: "William, o que está fazendo aqui?" Ele virou-se para sua mãe e disse: "Mãe, o que você diria se eu contasse que eu quero ser um ministro do Evangelho acima de tudo o mais?" Ela não disse nenhuma palavra, apenas o abraçou e beijou-o carinhosamente. Toda a sua família estava entusiasmada com a notícia. Imediatamente puseram-se a ouvir o relato da entrega de seu coração ao Salvador.
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0: Ainda em sua terra natal, a Escócia, ele viveu junto com o pregador Robert Murray, onde ocorreram verdadeiros movimentos de avivamento. Foi uma das ferramentas das quais resultaram os grandes avivamentos nesta região. William deixou as coisas deste mundo de lado, passando a viver uma vida de oração, leitura bíblica, autocontrole e piedade. Logo, começou os seus estudos em teologia em Glasgow. Foi nesta universidade que ele ouviu um médico missionário chamado Dr. Carton falando sobre a sua viagem à China e como ele se colocou à disposição para um trabalho missionário para com os esquecidos e como foi o seu tempo naquela terra distante. William foi convidado a pastorear no Canadá, onde permaneceu por 2 anos. Em seus discursos, usava a língua inglesa, francesa e aos de língua gálica, que vieram da Escócia para o Canadá. William adquiriu proficiência nessas línguas, demonstrando que tinha nitidamente um dom de aprender línguas, o que lhe dava grande vantagem na evangelização em relação a outros pregadores. Inesperadamente, ele foi convidado a partir para uma terra que não gostava de estrangeiros e com costumes e religiões diferentes, a China. William Chalmers tinha, nesta ocasião, a idade de 31 anos. Ao invés de pregar para milhares, agora pregaria para 2 ou 3. Deixaria a popularidade, prestígio, saúde e o amor dos amigos em função dos perdidos num país distante. Perguntado pelo sínodo quando ele estaria pronto para ir à China, respondeu: "Agora." Ele seria o primeiro missionário enviado à China pela Igreja Presbiteriana da Escócia.
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0: Em 1847, Burns foi para o Império Chinês via Hong Kong. Durante esta longa viagem de navio, ele passou muito tempo estudando a língua chinesa, utilizando para isso o Novo Testamento em chinês do Dr. Morrison. dominando esta língua mais rápido do que se imaginava. Numa noite de sábado, perto da ilha de Luzon, abateu-se uma violenta tempestade a ponto de romper o mastro principal. A tempestade durou 2 dias, deixando o barco à deriva ao sabor das ondas, levando-o em direção da costa perigosamente. Porém, inesperadamente, o vento acalmou e mudou de direção. Mais tarde, William acrescentou que acreditara ser esta tempestade para o bem de muitos dos seus companheiros de viagem. Certamente eles ficaram impressionados com a fé de William e a firmeza na verdade bíblica que ele demonstrou. O capitão permitiu que realizasse cultos de adoração a bordo e, como ele disse, para ele morrer ou viver era algo de pouco valor, mas sim, o mais importante era alcançar os perdidos, e era isso que ele buscava fazer em qualquer circunstância.
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0: Burns trabalhou em Cantão, na China, onde tentou pregar para os prisioneiros. Em seguida, dirigiu-se para a Ilha de Amoy, onde traduziu uma edição do livro O Peregrino e também um inário. Depois, de cidade em cidade, ele ia distribuindo literatura e pregando ao ar livre. Durante uma dessas viagens, ele parou em Pechuia, uma cidade central e comercial muito importante. Ali um avivamento começou, e foi tal que relembrava o avivamento que ele presenciou na Escócia. A simplicidade e o zelo dos novos convertidos literalmente estontearam a comunidade e o movimento alastrou-se espontaneamente de vila em vila. Em 1855, Burns conheceu Hudson Taylor e os dois trabalharam juntos por um bom tempo. Ambos tiveram coragem de avançar para o interior chinês. Hudson Taylor considerava Chalmers um de seus mentores e Taylor, no entanto, o influenciou na forma como ele buscou contextualizar o seu ministério, respeitando a cultura e se vestindo como um chinês, evangelizando e sempre procurando tornar conhecidas as verdades do Evangelho. William Chalmers também passou um curto período injustamente preso em Guangzhou. Taylor assim escreveu a respeito de Chalmers: "Aqueles meses felizes que trabalhamos juntos foram de uma alegria e conforto inexplicável para mim. Seu amor pela palavra e pelos chineses perdidos era admirável. A profundidade e sinceridade com que ele vivia a vida cristã, com santidade e reverência e constante comunhão com Deus, fez crescer minha admiração por ele. Sua visão, especialmente a respeito do evangelismo como sendo o grande trabalho da igreja e a ordem bíblica de envio de evangelistas como uma ordem perdida que deveria ser restaurada, foram pensamentos que estimularam e produziram a consequente organização missionária para o interior da China." Hudson Taylor se tornou o fundador da missão do interior da China, e pode-se dizer com segurança que esse trabalho missionário teve origem com William Chalmers Burns, pois ele influenciou grandemente a vida e o pensamento do fundador. Em 1867, William foi para New Shuang, na esperança de estabelecer uma missão na Manchúria. Sua saúde, porém, estava gradualmente se deteriorando. Pouco tempo depois, uma queda abrupta de temperatura e em seguida uma febre alta, da qual ele nunca se recuperou, se abateram sobre ele. Um chinês chamado Wang Wang, que era seu auxiliar, cuidava dele com ternura e escreveu: "Às vezes ele sorria e eu perguntava por quê. Ele respondia: 'Deus está falando comigo agora e eu estou extremamente feliz.'" Um dos seus últimos escritos mostra o respeito e o cuidado com os crentes chineses: "Quando eu for, vocês não terão mais um missionário. Vocês precisam orar muito, meditar e ler muito. Só então vocês poderão obter a sabedoria do alto e eu encontrarei vocês no céu." Em seu leito, Wang Wang leu para ele seu salmo favorito, o de número 23. Quando, de repente, a voz do leitor foi abruptamente interrompida com essas palavras: "Sim, ainda que eu ande pelo vale, e o leitor completou o salmo para ele. O fim logo chegou para William Chalmers em 1868. Seu corpo foi sepultado num cemitério para estrangeiros, mas depois removido para um novo lugar, no qual se lê a seguinte inscrição: "Você conhece William Burns? Se eu conheço, toda a China o conhece e sabe quem ele foi." A antítese apostólica resume bem a vida de Burns: como não tendo nada e possuindo todas as coisas. Uma de suas citações mais conhecidas foi: "Esteja sempre pronto." No História das Missões de hoje, conhecemos William Charles Burns. Na produção e locução, Samuel Matos. Direção, André Castilho. Vamos ficando por aqui. Te convido a ouvir em breve mais um episódio de
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5: Vamos continuar o nosso estudo do livro de Ruth, versículo por versículo. E hoje vamos abordar o versículo 6 e a primeira parte do versículo 7. Estamos acompanhando a leitura do texto da Nova Versão Internacional, mas, claro, vamos comentar o texto a partir do texto original hebraico. Nós vimos o que aconteceu com a tragédia da família de Elimeleque e Noemi nos 5 primeiros versículos do capítulo 1. Que, conforme muitos estudiosos, poderia ser assim a primeira parte do livro, aí no capítulo 1, vamos dizer, a primeira perícope. Alguns acham que talvez deveriam incluir também o verso 6, mas tudo indica que o verso 6, de fato, parece iniciar um segundo momento na história. No texto da NVI, nós lemos o seguinte. No verso 6, quando Noemi soube em Moabe que o Senhor viera em auxílio do seu povo, dando-lhe alimento, decidiu voltar com suas duas noras para sua terra. Assim ela, com as duas noras, partiu do lugar onde tinha morado. O texto do livro de Ruth vai começar chamando a nossa atenção, porque até agora nós lemos inicialmente o que se passa no início do primeiro capítulo, nos 5 versículos. Nós não tínhamos visto nenhuma menção explícita ao nome de Deus. Parece que em todo o processo da tragédia, da dor, do sofrimento, do que aconteceu, que há uma espécie de ausência divina. E é interessante que nem mesmo a referência à pessoa de Deus, independentemente de mencionar o nome, alguns estudiosos sugerem que tudo o que aconteceu envolve uma espécie de descrença da família, que eles acabaram colhendo esse resultado. É muito pouco provável que nós devamos caminhar nessa direção, porque o texto parece nos mostrar uma situação assim sem saída dessa família, e o objetivo do texto não é mostrar simplesmente uma situação de falha ou de quebra da aliança. A teologia de Ruth é muito mais profunda do que a gente imagina à primeira vista. Olhando para o verso 6, nós temos um início de texto que em diversas traduções da Bíblia vão ter um começo diferente. Nem todas as versões têm uma ideia temporal como acontece aqui na NVI. Algumas simplesmente dizem que elas, tendo ouvido que agora tinha alimento, comida na sua terra, elas, aqui na terra de Noemi, naturalmente, ela decide voltar. Então o texto dá mais ou menos uma simples sequência narrativa normal. Mas parece que faz todo sentido olhar aí essa transição do verso 6 com essa ideia temporal. Literalmente, o texto hebraico diz que e ela se levantou com as noras, mas o sentido, né, desse início, porque o texto está numa ordem meio diferente aqui em termos estilísticos, a coisa está difícil assim de acompanhar no literal do hebraico, mas a ideia parece ser nitidamente temporal. Então faz todo sentido entender quando Noemi ouviu, né, nos campos de Moab, e é interessante observar isso, né, porque ela está numa situação de que ela ouve no campo de Moab, vai dizer o verso 6 no hebraico, que ela toma a decisão de voltar dos campos de Moab. No texto há uma espécie de brincadeira, ora falando campos, ora falando campo. E muitos estudiosos, provavelmente com razão, sugerem que essa ideia de campos pode definir uma ideia de instabilidade. Por exemplo, quando eles chegam lá, eles ficam mudando de um lugar para o outro, e ela possivelmente está nessa situação de indefinição. Então, quando ela decide voltar com as duas noras dos campos de Moab, é muito provável que ela está, talvez, de um lugar para o outro, indefinida, até porque não tem mais o sustento do marido, ela não tem a força de auxílio dos filhos, está ela sozinha com as duas noras, que são mulheres, numa sociedade antiga, numa sociedade aqui de agrícola simples, com predomínio, vamos dizer, masculino, numa situação terrível, abandonadas à sorte da vida. Mas, de repente, parece que alguma coisa promissora vai acontecer aqui. Então, quando ela soube, quando ela ouviu literalmente no hebraico, que no campo de Moab ela ficou sabendo que o Senhor, pela primeira vez, o nome de Deus, o tetragrammaton sagrado, aparece aqui, e a gente, né, não só sente aquele terrível silêncio e possível abandono divino no começo, mas uma espécie de coisa interessante o livro de Ruth vai criar é que parece que Deus chega atrasado. Parece que ele vai aparecer aqui na hora indevida, depois que tudo aconteceu. Agora já morreu o marido, agora já morreram os filhos, agora já passou fome. Essa é a hora, vamos assim dizer, de Deus entrar no cenário. É interessante como é que o texto organiza de maneira sutil as suas lições e referências para a nossa vida. Então ela soube que o Senhor tinha visitado o seu povo. A palavra pakad é uma palavra importante, um verbo valioso no Antigo Testamento, ele vai aparecer aqui. A NVI adequadamente traduz que Deus tinha vindo em auxílio do seu povo. A ideia é visitar, é mais do que vir auxiliar, é a ideia de cuidar, de se preocupar, de dar atenção e de agir de maneira, de fato, a trazer algum tipo de auxílio concreto. Então ela ficou sabendo, agora, vamos dizer, tarde demais, fora daquilo que poderia ter salvado a sua vida, aquilo que tinha condições de ter mudado, né? Você nunca se lamentou na sua vida por circunstâncias que você disse, olha, puxa, mas se aquilo tivesse acontecido naquele ano, ou se tivesse sido um pouco antes, um pouco depois, pois é, será que Deus de fato se atrasa? Será que ele chega na hora indevida? O livro de Rute vai lidar com essa questão. De qualquer maneira, o Senhor acaba de vir cuidar e dar atenção ao seu povo. Palavra povo, a palavra ligada ao povo da aliança, não é a palavra genérica para tudo quanto é povo. E o que que acontece? Olha só, aqui vale a pena mencionar o texto hebraico, porque diz que Deus tinha visitado o seu povo, atenção, latet lahem lechem. Latet lahem lechem. Parece até uma brincadeira com a letra L, né? Latet lahem lechem. Quer dizer, dar a eles pão. E preste atenção, lechem é a palavra pão, que tem a ver com a cidade de Belém. Belém em hebraico é Beit Lechem. Agora que o Senhor aparece para dar o lechem. Quer dizer, que coisa sutil, que elemento que chama atenção, que coisa surpreendente. Será que Deus tem um relógio diferente da gente? Agora, Noemi pega suas duas noras. A gente fica pensando por que é que elas pegam a estrada junto com a sogra. Parece que a perspectiva delas também é muito complicada e difícil. Você pode ver a cena, ela com as duas noras. Ela resolve voltar para a sua terra, trazendo as duas noras para ir buscar um possível, eu não diria nem futuro, talvez uma possível sobrevivência, uma espécie de resto de vida. Não há muito o que se esperar. E aí, de uma maneira um tanto quanto melancólica e difícil, diz o texto que assim ela, com as suas duas noras, partiu do lugar onde tinha morado, o lugar onde havia ficado. O texto prefere usar uma expressão, um termo bem assim genérico, sem qualquer delimitação específica. Elas partem na direção daquilo que parece ser uma mera sobrevivência, aquilo que parece ser uma rota sem alternativa, como alguém que vive à mercê da vida e não tem condições de prever absolutamente nada. Uma hora a coisa está boa para um lado, outra hora a coisa parece que está boa para outro lado, a gente não tem explicação para o que acontece no dia a dia. Uma hora parece que as coisas dão certo, outra hora se complica, morre, não morre. O mundo inicial do livro de Rute é um mundo semelhante à vida das pessoas que, olhando para a realidade do concreto e vendo a dureza, a frieza do sofrimento diante das situações imprevisíveis da vida, aquilo que nos reduz à nossa fragilidade original, que nos permite ter essa percepção que muitos estudiosos contemporâneos nos mostraram de

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0: Transmundial e a Hora de Brasília. 11 horas e 59 minutos.
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2: Senhor Jesus, obrigada por transformar o nosso viver e dar esperança mesmo em meio às dificuldades. O nosso clamor neste momento é pelas mulheres na Turquia. Pai, cure e fortaleça as turcas para que te busquem e caminhem pela fé e não pelo medo, enquanto enfrentam doenças e dores emocionais. A tua palavra nos ensina que não permitirás que sejamos tentados além do que podemos suportar. Antes, quando fomos tentados, o Senhor providenciará um escape para que possamos suportar. Que essas mulheres experimentem dessa verdade e saibam o quanto são amadas, apesar dos obstáculos que enfrentam. Oramos no nome precioso de Jesus. Eu sou Luana França e é um privilégio orar com você.
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1: Olá, amigos e ouvintes de todo o Brasil, Portugal e comunidades de língua portuguesa espalhados por tantos países no mundo. Aqui é Nelson Bomilca, apresentando o programa Sons do Coração, programa que quer convidar a você a adorar a Deus e refletir sobre música, adoração e arte cristã, reconhecendo os sons que Deus coloca no coração criativo de homens e mulheres, autores e compositores que têm feito a história da música e arte cristã.
2: Nos Sons do Coração de hoje, reflexão sobre obras de arte, participações musicais de Atletas de Cristo, Baixo e Voz, Beto Ivanja, Beto Tavares, Grupo Caminhar e Canta IPB. Primeira música dos Sons do Coração, Jogo Final com Atletas de Cristo e Aristeu Pires.

0: Ouvimos com Aristeu Pires e Atletas de Cristo o jogo final.
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0: Ouviremos com baixo e voz, unidade e diversidade.

0: Ouvimos com baixo e voz, unidade e diversidade.
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0: Ouviremos com Beto Ivanja, nome sob todo nome nos Sons do Coração de hoje.

0: Ouvimos Nome Sobre Todo Nome, na interpretação de Beto e Vanja.
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0: Obra de arte. Todos nós nos relacionamos diariamente com obras de arte, mesmo que não sejamos artistas profissionais e nem amadores. Lemos livros, escutamos músicas, observamos cartazes, admiramos arranjo de flores. Arte com um significado. Arte não inclui apenas arte elevada, isso é pintura, escultura, poesia, música clássica, mas também as expressões mais populares, romance, teatro, cinema, música popular. De fato, há uma razão real para a qual a vida cristã em si deveria ser a nossa obra de arte mais grandiosa. Mesmo para o grande artista, a obra de arte mais crucial é a sua própria vida. A primeira perspectiva de uma obra de arte é a mais importante. Uma obra de arte tem valor em si mesma. Para alguns, esse princípio pode parecer óbvio demais para ser mencionado, mas para muitos cristãos é algo impensável. Assim, se ignorarmos esse ponto, perderemos a essência da arte. A arte não é algo que simplesmente analisamos ou avaliamos por seu conteúdo intelectual. É algo que precisa ser apreciado. E a Bíblia fala que as obras de arte no tabernáculo e no templo estavam lá por beleza. O artista precisa decidir fazer uma obra de arte, criar. Isso tem significados diferentes em escultura, em poesia, mas em ambos os casos o artista deve se dedicar a fazer uma obra de arte. Como cristãos, sabemos por que uma obra de arte tem valor. Primeiro, porque uma obra de arte é uma obra de criatividade e a criatividade tem valor porque Deus é o Criador. A primeira frase na Bíblia é uma declaração de que o Criador criou. No princípio, criou Deus os céus e a terra. Gênesis 1:1. Assim também são as primeiras palavras do prólogo do Evangelho de João. No princípio era o verbo estava com Deus, o verbo era Deus, ele estava no princípio com Deus, todas as coisas foram feitas por intermédio dele, sem ele nada do que foi feito se fez. João 1, de 1 a 3. Portanto, a primeira razão para valorizarmos a criatividade é que Deus é o Criador. Em segundo lugar, uma obra de arte tem valor como criação porque o homem é feito à imagem de Deus. E, portanto, pode não apenas amar, pensar e sentir emoções, mas ele tem também a capacidade de criar. E, tendo sido feitos à imagem do Criador, somos chamados à criatividade. De fato, sermos criativos ou termos criatividade faz parte da imagem de Deus em nós. Estou convencido de que é importante compreender que tanto Deus quanto o homem são capazes de criar. E ambos fazem algo. A distinção é que Deus, por ser infinito, pode criar as coisas a partir do nada e por meio da sua palavra falada. Nós, por sermos finitos, conseguimos criar somente a partir de algo previamente criado. Ainda assim, a palavra criar é apropriada, pois sugere que a ação do ser humano sobre o que já existe é que significa criar algo novo, algo que não existia antes, que começou com uma parte não humana da realidade, e sim divina. É transformado agora pela ação do homem como ser humano e reflete, portanto, esta característica. Conteúdo sonoro, conteúdo estético, todos aqueles que fazem criatividade buscam essa complementaridade daquilo que Deus faz e daquilo que o homem pode fazer, inspirado pelos dons que recebeu do Criador. Ouviremos com Beto Tavares, Em Tua Casa, nos Sons do Coração de hoje, na nossa querida RTM Brasil.

0: Ouvimos com Beto Tavares, Em Tua Casa.
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0: Ouviremos com o grupo Caminhar, O Mal que Habita em Mim.

0: Ouvimos a música O Mal Que Habita em Mim, na interpretação do grupo Caminhar.
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0: A saideira do Sons do Coração, do CD e trabalho Canta IPB, ouviremos a música Tudo Para Ti.

0: Grato a todos os ouvintes do Brasil, Portugal, comunidades de língua portuguesa que têm sintonizado o programa Sons do Coração na nossa querida RTM Brasil. Agradecemos a W4 Editora, ao Instituto Ser Adorador e também a direção da Rádio Transmundial, que tem possibilitado a feitura do nosso programa. Nelson Bomilca se despede nessa edição do programa Sons do Coração.
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0: Transmundial e a Hora de Brasília. 12 horas e 30 minutos.
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4: Olá, meu querido irmão, minha querida irmã, seja muito bem-vindo a mais um programa de rádio. Que esse tempo nós possamos nos encontrar com o Senhor. Que bom que você nos ouve, tanto pelo rádio quanto também pelas nossas plataformas digitais da Igreja de Deus Ecos da Liberdade. Que você possa ser abençoado. Então, compartilhe também esse tempo que nós podemos estar meditando na palavra do Senhor. Eu quero começar com o programa de hoje com o tema Vivendo Como Se Fosse a Primeira Vez. Esse tema nasceu no meu coração porque nós estávamos fazendo uma viagem com os adolescentes aqui da igreja e esse tema nasceu na minha mente por duas linhas, pelo que aconteceu na viagem e eu também me recordei de algo que sempre acontecia na minha infância. Eu lembro que um filme sempre passava na televisão que é Como Se Fosse a Primeira Vez, um filme muito famoso. E esse filme, ele conta a história da Lucy, que era uma mulher que ela sofreu um acidente num determinado dia e esse acidente fez com que ela perdesse a capacidade de guardar as memórias posteriores da sua vida. Então ela tinha as memórias até o dia do seu acidente. Imagine comigo, ela acordava todos os dias como se fosse o dia do acidente. Ela conhecia pessoas, ela tinha experiências, ela se alegrava, passava por tristeza, ela sorria, ela chorava. Só que no dia seguinte ela não lembrava de nada do que aconteceu. Então, num determinado dia, ela se encontrou com o Henry, que é um veterinário que estava na mesma cafeteria que ela. E o Henry olhou ela, sentou na mesa, começou a conversar e ali tiveram um dia diferente. Saíram, conversaram e então ele levou ela pra casa, ele se apaixonou por ela e então finalizou-se o dia. No outro dia, ele voltou naquela cafeteria e encontrou ela lá novamente. Lucy estava lá tomando seu café da manhã. E ele resolveu sentar na mesa dela. E ela levou um susto, porque ele se assentou na mesa dela e ela não conhecia ele. Ele sem entender, depois, conforme o filme vai passando, ele sem entender o que aconteceu, ele descobriu que ela, então, tinha sofrido um acidente e perdido a capacidade de lembrar do que acontecia depois. Ele se apaixonou por ela. E ele, então, decidiu tomar uma decisão de todos os dias conquistá-la novamente. Como se todos os dias fosse a primeira vez. E eu me lembrei desse filme porque eu vivi algo. A viagem da AID aqui, os adolescentes da nossa igreja. Nós fizemos uma viagem maravilhosa com eles. Fomos para o Beto Carreiro Road, lá em Penha, em Santa Catarina. Tivemos uma viagem maravilhosa de quinta para sexta. Sexta-feira acordamos na Penha. Aproveitamos ao máximo o parque com todos os nossos adolescentes. Foi um tempo muito especial. Aproveitamos visitamos também a cidade de Barra do Sul, onde a gente ficou alojada. Fomos até o shopping na cidade de Joinville. Tudo isso aproveitado de uma maneira ímpar. Os momentos juntos foram maravilhosos. E no domingo nós almoçamos com a igreja onde nós estávamos hospedados e decidimos então ir à praia com eles, porque muitos dos nossos adolescentes não conheciam a praia. E durante o período que nós estávamos programando essa viagem e até antes mesmo de ir viajar propriamente dito, eu estava orando: Senhor, nos dê sol para que nós possamos aproveitar esse tempo. Eu queria muito que o Senhor desse sol para que eles pudessem aproveitar de verdade, mas o Senhor não atendeu minhas orações. O sol não veio. Estava frio, estava ventando. Quando nós chegamos na praia, decidimos então que íamos pra praia. E quando nós chegamos na praia, aconteceu uma cena que me chamou a atenção e me marcou muito naquela viagem. Alguns adolescentes que nunca tinham entrado no mar simplesmente saíram correndo em direção à água. Eles não estavam preocupados com o frio, com o vento ou se a água estava gelada, não. Eles simplesmente correram em direção ao mar. E eu e o pastor Lucas ficamos na beira da praia chamando eles: não vão pra tão longe, volta, cuida, tá frio, tá ventando. Mas eles estavam vivendo intensamente aquele momento. Teve uma cena que me fez rir. Um dos nossos adolescentes chegou pra minha esposa, pra Clara, e perguntou: tia Clara, por que você não me avisou que a água era tão salgada? E logo depois minha esposa falou: não faz mal, aproveita, é muito legal mesmo assim. Aquilo ficou rodando na minha cabeça, porque eu e minha esposa, nós crescemos perto da praia. Pra mim, a praia não era novidade. Eu já vi o mar inúmeras vezes. Entrei na água da praia muitas vezes. E talvez por isso eu não tenha tido a mesma reação que aqueles adolescentes estavam tendo, de terem visto o mar pela primeira vez. Pra eles, aquilo era novo. O que pra mim, na verdade, já fazia parte da rotina. Então aquilo que era rotina pra mim, pra eles era uma descoberta. E foi aí que eu comecei a pensar na nossa vida com Deus. Será que nós estamos fazendo a mesma coisa? Será que aquilo que um dia foi extraordinário para nós, em algum momento não acabou se tornando apenas parte da nossa rotina? Talvez você se lembre quando começou a caminhar com Jesus. Como era a sua oração, como você gostava de estar na igreja, ou até mesmo como você queria ouvir a palavra de Deus. Como você falava de Jesus para as pessoas, com aquele olhar apaixonado. Como uma música que você cantava na igreja ou até mesmo escutava ela, como você sentia algo diferente. Como você conseguia perceber Deus nas pequenas coisas. Talvez na sua mente você tenha uma experiência de um tempo de oração com Deus que ele tenha respondido, que te marcou. Talvez se lembre de um momento em que você estava passando por uma situação difícil e percebeu que Deus estava com você. Mas com o passar do tempo, então, a rotina foi chegando e foi tomando conta de todas as coisas. Mas nós continuamos na igreja, continuamos cantando, orando, ouvindo a palavra. Mas será que aquele brilho ainda existe? Será que existe aquela alegria? Será que ainda ficamos admirados com o que Deus faz? Muitas vezes não. Muitas vezes todas as coisas caem na rotina. Só que Jesus não ficou menos maravilhoso. A graça que nos salvou não ficou menos maravilhosa. A salvação também não ficou menos extraordinária. Talvez nós apenas tenhamos nos acostumado com tudo isso. E dentro disso eu pensei na mulher samaritana, porque ela encontra Jesus junto ao poço e em um determinado momento, quando Jesus confronta ela, mostra para ela o seu pecado, ela diz algo que muda completamente aquele encontro. Ela fala lá em João 4, 25, 26, a mulher disse: eu sei que o mestre vem e quando ele vier, ele anunciará tudo. Jesus então fala: eu sou o mestre. Eu sou o Messias que falo contigo. Ela acabou de descobrir a maravilhosa graça diante dos seus olhos. E o que aconteceu depois? Ela vai embora e começou a falar de Jesus. Ela foi embora e começa a falar sobre Jesus. Ela não consegue guardar aquilo para ela. Tanto é que João relata no verso 39 dizendo: e muitos samaritanos creram em Jesus pela palavra que aquela mulher testificou, dizendo tudo o que ela havia feito. Eu fico imaginando aquela mulher contando aquela experiência extraordinária que ela teve com Jesus no poço. E quando nós vivemos algo realmente marcante, nós também temos essa vontade de contar. É assim com qualquer coisa em nossa vida. Pare para pensar. Quando viajamos para um lugar, temos o desejo de mostrar as fotos lindas que tiramos. Quando alguma coisa boa acontece, queremos contar. Quando alguma notícia nos alegra, nós queremos compartilhar. E eu fico pensando, quando foi a última vez em que nós falamos com Jesus e falamos de Jesus com aquele entusiasmo de quem acabou de encontrá-lo pela primeira vez? Quando foi a última vez que talvez você tenha pensado, meu Deus, olha o que o Senhor fez na minha vida? Talvez nós precisemos recuperar isso. As circunstâncias não podem roubar a alegria da nossa vida. Não significa que todos os dias serão fáceis. Pelo contrário, teremos dificuldades de acordar animados algumas vezes. Haverá dias de dor, dias de tristeza, dias difíceis, dias em que parece que o frio e o vento vão atrapalhar. Mas como naquele domingo, mesmo com o vento e com o frio, os nossos adolescentes entraram no mar, porque estavam experimentando o extraordinário novo. Muitos estavam vivendo algo completamente novo na sua vida. E talvez hoje Deus esteja nos convidando a fazer a mesma coisa. Eu recomendo para você que você não deixe as circunstâncias roubarem a alegria de viver com Jesus. Continue orando, converse com Ele, conte para Ele o que está acontecendo, pergunte ao Senhor, tenha coragem de perguntar: Senhor, o que você quer de mim hoje? Não deixe o seu relacionamento com Deus apenas virar uma obrigação. Não viva apenas de lembranças de quando você esteve mais perto do Senhor. Viva hoje, porque Deus não quer apenas que você se lembre de como era quando o conheceu. Ele quer caminhar com você. Isso é o mais legal. Eu quero terminar fazendo uma pergunta para você. Como você tem vivido o seu relacionamento com Deus? Como? Como uma rotina fria? Ou como alguém que só procura o Senhor em meio às suas dificuldades? Ou como alguém que ainda consegue olhar para Jesus e se alegrar como se fosse a primeira vez que estivesse lhe encontrando? Talvez hoje seja um ótimo dia para eu e você pararmos, olharmos para trás e nos lembrar de onde o Senhor nos tirou, das maravilhas que Ele fez, e lembrar daquele primeiro amor que arrebatou o nosso coração. E então, com os olhos marejados de alegria, falar: Jesus, eu não quero apenas lembrar como foi, eu quero viver novamente, continuar vivendo como se fosse da primeira vez. Que a gente possa viver com Jesus como aqueles adolescentes que entraram no mar pela primeira vez. Mesmo com o frio, mesmo com o vento, mesmo com o tempo nublado, mesmo com a água salgada, simplesmente correr em direção ao Senhor com motivo de alegria. Porque naquele momento, nada ao redor era maior do que a alegria de viver aquela experiência de entrar no mar. Que todos os dias nós possamos correr novamente para Jesus como se fosse a primeira vez. Eu quero orar com você e eu quero que o Senhor te abençoe. Eu quero te desafiar a você viver com Ele como se fosse a primeira vez. Acordar amanhã e olhar para a sua Bíblia. Falar: Senhor, muito obrigado. Ter um coração grato, alegre, como se fosse a primeira vez que você estivesse encontrando esse Salvador. Vamos orar? Pai, em nome de Jesus, muito obrigado, porque nós podemos nos alegrar em Ti como se fosse a primeira vez que nós nos encontramos contigo. Obrigado pela salvação, pelas oportunidades que Tu nos dá e pelo tempo maravilhoso que nós podemos ter meditando na Tua palavra. Eu te peço que as experiências que estão ao nosso redor possam apenas fortalecer o nosso relacionamento contigo e que nós sempre venhamos a nos lembrar do amor que nos salvou. Em nome de Jesus. Amém.

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4: Aqui está uma pergunta para você. Para qual velhice você precisa preparar a si e sua família? Essa pergunta mexe com a alma de qualquer adulto consciente. Notamos como o mundo avalia a velhice apenas como um peso econômico ou um desafio de produção. Quando as rugas chegam, o plano do Criador não é isolamento nem simples adaptação tecnológica para continuar servindo a economia. Deus Pai, em sua palavra, mostra que homens e mulheres podem continuar dando frutos na velhice, sendo viçosos e vigorosos. Esse vigor não é o da juventude, mas da alma humana. Quem acumulou experiência pode orientar novos começos e ensinar os mais jovens a viver com prudência e amor à própria humanidade. Aos mais novos, cabe acolher, cuidar e não desamparar aqueles que já dedicaram sua vida à família. Então, para qual velhice você precisa preparar a si e sua família? Olhe para o espelho. Sinta o pulsar do seu peito. O tempo avança sem pedir licença. O amanhã é construído pelas decisões tomadas hoje, dentro de casa. Se a maturidade depender apenas de conhecimento, dinheiro ou regras humanas, poderá terminar em solidão. Mas quando existe reconciliação com Deus e mediação dos conflitos, a velhice pode se tornar uma ponte entre gerações. Como sua família reagirá diante da fragilidade dos anos? Para qual velhice você precisa preparar a si e sua família? A finitude é uma realidade revelada pelo Espírito de Deus na própria Bíblia. A força para chegar ao amanhã com dignidade não vem das filosofias deste mundo. Ela nasce da fé na palavra viva de Cristo Jesus. Prepare sua casa desde já. Permita que o autor da vida conduza os seus passos. Assim, mesmo diante da fragilidade e da morte, haverá esperança, reconciliação e paz eterna. Você já sabe para qual velhice você precisa preparar a si e sua família?
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0: Transmundial e a Hora de Brasília, 13 horas.
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2: Muito bem, está na hora de mais uma edição do nosso Hinos que Tocam. Hoje ouviremos sobre a história do autor e do hino Há um Dever. O autor, Daniel Crane Roberts, formou-se na Faculdade Kenyon, no estado americano de Ohio. Ordenado pela Igreja Protestante Episcopal em 1866, serviu em diversas igrejas do Nordeste americano. Foi chamado para a Igreja St. Paul em 1878, onde permaneceu até sua morte. Roberts foi presidente da Sociedade Histórica Estadual de Ohio por muitos anos. Sobre o hino, no Hinário Adventista, essa canção tem a versão do pastor Dario Pérez de Araújo. Seu tema é o texto bíblico de Marcos, capítulo 15, verso 15, que diz assim: E disse-lhes, ide por todo o mundo e pregai o evangelho a toda criatura. Ele é um convite ao trabalho missionário. Levar as boas novas de amor aos pecadores que não conhecem o poder salvador de Jesus Cristo, o nosso Senhor. Porém, existem duas letras para esta música, sendo que a mais conhecida dos cristãos brasileiros é uma que se chama Deus dos Antigos. Esta letra, do reverendo Daniel Crane Roberts, que nos fala de Deus como Criador do Universo e de como Ele nos guia como nação, foi escrita para a celebração do centenário do Dia da Independência Americana, em 1876. Vamos então ouvir Há um Dever, pela versão da coletânea Hinos Hinário Adventista do Sétimo Dia.

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1: Muito bem, nós ouvimos o hino A Um Dever, da coletânea Inário Adventista do Sétimo Dia, não é? E foi o hino que nós destacamos, então, para a edição de hoje do nosso Hinos que Tocam, e este é apenas o primeiro hino do nosso programa. Ainda vamos ouvir mais outros belos e clássicos hinos aqui no Hinos que Tocam de hoje, e é claro que você pode nos ajudar a fazer esta edição participando através do WhatsApp e sugerindo aquele hino que você mais gosta, né, que você gostaria de ouvir mais vezes, tá bom? Vai lá no nosso WhatsApp, que é o 5511-974-181-456, e participe com a gente aqui do nosso Hinos que Tocam. Dinho Oliveira, a gente já vai seguindo com o nosso programa, vamos ouvir mais um belo hino por aqui. Então, qual é este hino que vamos ouvir?
2: Isso mesmo, Olivares, seguindo a programação, vamos ouvir agora o hino Autor da Minha Fé. Quem canta é a cantora Cristina Mel.

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1: E nos que fazem parte também da história das nossas vidas. É por isso que a gente ouve sempre, sempre somos abençoados quando ouvimos estes belos hinos, não é? Qual o próximo hino, então, que vamos ouvir já na sequência do Hinos que Tocam de hoje, Dinho?
2: Olivares, o próximo hino que vamos ouvir é Ele é Teu Salvador. É cantado pelo casal Eduardo e Silvana. Vamos ouvir.

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1: E nós seguimos aqui ouvindo belos hinos, não é? Daqui a pouquinho vamos agradecer aos nossos ouvintes que estão participando, sugerindo belos hinos aqui na edição de hoje, né? Então daqui a pouquinho a gente já vai agradecer a todos, antes dá tempo de ouvirmos mais um belo hino por aqui, hein, Dinho?
2: Sim, dá tempo, sim, de ouvir mais um belo hino. E o hino que iremos ouvir agora, Olivares, chama-se Amor Glorioso, cantado pela cantora Fernanda Lara. Vamos ouvir.

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1: Muito bem, chegou a hora de nós agradecermos aos nossos ouvintes, né, que estão sempre conosco, participando aqui do Hinos que Tocam, enviando suas mensagens através do WhatsApp 5511-974-181-456. Então, o nosso muito obrigado de hoje vai para quem, Dinho?
2: Nosso muito obrigado vai para o Victor Hernandes, ele que está lá no Panamá, no país Panamá, acompanhando aqui a programação do Hinos que Tocam e deixou uma mensagem bem bacana para nós. Quem também está nos ouvindo é o nosso querido Maicon Lemes, né? Maicon Lemes, ele que é da Rádio Bíblica da cidade de Cascavel, no Paraná, que é a retransmissora da RTM, né? E pede hino também. Então, um abraço a todos os ouvintes da Rádio Bíblica, né? Da cidade de Cascavel, no Paraná. E ó, toda a equipe. Também Olivares, quem está conosco, é o Júnior de Ibiquera, na Bahia. Tá aí acompanhando a programação também a nossa querida Ilcinete Coutinho, São Luís Maranhão, do Maranhão. Ela que pede também hino para tocar na programação, vamos colocar, né? E também a nossa querida Virgínia, ela que está em Recife, Pernambuco, também acompanhando aqui a programação do Hinos que Tocam, viu, Olivares? Participações de todos os lugares no Brasilzão, viu, Olivares? É até fora do país.
1: Muito bem, verdade, participações nacionais e internacionais também. A gente agradece a todas as participações dos nossos ouvintes que nos abençoam quando tiram aquele tempinho para enviar as suas mensagens para a gente através do WhatsApp, né? Nos ajudam a fazer a edição do Hinos que Tocam, escolhem sempre belos hinos, né? Muito obrigado a todos os nossos ouvintes. Então aproveito para agradecer realmente a todos os ouvintes que estão na audiência do nosso Hinos que Tocam, né? Quando ligam aí o seu rádio no nosso programa, quando estão nos acompanhando pelo aplicativo, pelo site também, né? Muito obrigado a todos que nos abençoam quando estão acompanhando e ouvindo Hinos que Tocam.
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4: Transmundial e a Hora de Brasília, 13 horas e 30 minutos.

Você consegue colocar a coragem acima da certeza na hora de tomar decisões como líder? Essa é uma pergunta crucial que a gente vai conversar aqui hoje no Envisionar Podcast, em parceria com a Rádio Transmundial, chamado Pérolas de Liderança, onde a gente está pegando os principais pérolas do Global Leadership Summit dessa temporada e trazendo para você de uma maneira muito especial para que ajude primeiro sua vida, mas essas pérolas são parte de um conteúdo muito maior, não só dessa, mas das últimas 8 temporadas do Global Leadership Summit que a gente representa no Brasil, e nós pegamos todo esse conteúdo e criamos um programa chamado Capacite. É um programa para você desenvolver líderes de uma forma contínua, na sua igreja, na sua empresa, na sua escola, de uma maneira muito prática e desafiadora para os momentos que você tem pela frente. Então, sugiro para você conhecer o programa Capacite, e hoje a gente vai ver uma dessas pérolas que tem a ver com tomada de decisões. Bom, você está preparado para tomar decisões? Essa foi uma das ênfases de uma das palestrantes do Summit dessa temporada, chamada Kelly Merriman, onde ela traz uma porção de princípios muito práticos e conectados sobre a forma de tomar decisões. Mas não só sobre a forma de tomar decisões. Ela faz um contraponto entre essas duas palavras, coragem e certeza. Porque às vezes a gente só quer tomar decisões quando a gente tem certeza, mas nem sempre a gente tem todas as certezas para tomar decisões, e nessa hora é que a gente precisa saber se a gente tem coragem como líder para tomar decisões. Perceba que a maioria das decisões na vida, elas serão tomadas provavelmente antes que você esteja pronto. Eu me lembro que quando eu estava para casar com a Raquel, 43 anos atrás, e a gente tinha um conselheiro que estava nos ajudando, de vez em quando ele fazia essa pergunta: vocês acham que vocês estão prontos? E a resposta era sempre: não, se fosse possível esperar mais, a gente já estava namorando há quase 4 anos, a gente não tinha todas as coisas que a gente precisava, mas a gente tinha parte de algumas certezas. Uma delas era de que nos amávamos, de que Deus tinha unido a gente, de que a gente tinha a mesma visão e o mesmo propósito de vida, mas a insegurança, obviamente, aos 21 e 22 anos de idade, ainda eram presentes. E eu me lembro que depois da nossa cerimônia de casamento, eu virei para a Raquel e falei assim: lembra que ele perguntou sempre para a gente se a gente estava pronto e a gente estava dizendo que não? Pois é. A gente só ficou pronto hoje, no dia do casamento, quando a gente efetivamente assinou, teve coragem de assumir o compromisso e vamos começar uma caminhada daqui para frente. Bom, isso traz então uma outra palavra, o risco. Normalmente o risco às vezes supera a certeza, ou quase sempre supera a certeza. E tomar decisões implica em riscos. E a liderança é formada de milhares de decisões, centenas de decisões diárias que você tem que tomar, e nem sempre dá tempo de ter certeza, nem sempre você tem todas as informações para ter certeza, mas você tem que tomar aquela decisão. Se você esperar, isso pode ser muito pior e causar muitos desastres. Então, o que líderes fazem para tomar decisões nas horas em que elas são necessárias, mas você ainda não tem certeza de tudo? A primeira coisa que a Kelly sugere é: faça perguntas. Líderes ponderados fazem boas perguntas. Não é o que você sabe que te coloca em apuros. É o que você sabe que não é verdade que efetivamente te coloca em apuros. Por isso, fazer perguntas te ajuda a questionar não só aquilo que você sabe, mas aquilo que você sabe que não é verdade e que você precisa desconstruir para minimizar os riscos e para fazer com que a certeza seja um pouco maior. Talvez ela não chegue a 100%, mas ela vai diminuir a margem de risco que você tem na decisão. Fazer perguntas, ou parar para fazer perguntas, é parar para aprender. Quando você para antes de tomar uma decisão e não fica simplesmente analisando as coisas, mas você faz perguntas, aquilo faz com que você aprenda muito mais e que te ajude nos passos práticos daquilo que você pode fazer.
Esses dias eu vivi uma experiência muito simples, mas que ajuda você a entender isso. Eu estava numa determinada cidade e alguém me trouxe uma pessoa, um líder, para conversar comigo. Eu percebi que conforme ele foi conduzido, ele ou era cego total ou parcialmente cego, porque ele usava uma bengala, seus olhos olhavam mais no infinito. E logo de cara ele disse para mim, onde você está? E eu percebi que ele era cego 100% praticamente. Depois de algum tempo conversando, mais uma ou duas pessoas que estavam com a gente foram para um outro local e ficamos só nós dois. E alguns minutos depois, nós precisávamos ir para aquele outro local também. E ele falou, você pode me guiar? Eu falei, claro. E imediatamente eu pus a mão então no ombro dele, por trás das costas, e ele falou assim, não, você não sabe me guiar. Você sabe guiar cegos? Eu falei, acho que não. E aí eu tive que fazer perguntas. Eu falei, bom, então, você pode me ensinar? Eu perguntando para um cego, né? Você pode me ensinar como é que se guia um cego, né? Mas acho que nada melhor do que perguntar para alguém que precisa da ajuda, né? Como ser guiado. E aí ele falou, para um minutinho antes da gente ir para lá. E ele me deu dois ou três passos. Ele falou, você fez a primeira coisa errada. Não se coloca a mão nas costas ou no ombro de um cego. Você não pode andar junto com ele, você tem que estar na frente dele. Porque quando o cego coloca a mão no seu ombro e você vira para a esquerda, ele vira para a esquerda. Se você vira para a direita, ele vira para a direita. Aí ele contou até uma piada. Ele falou, um amigo meu que não sabe guiar cegos e não aprendeu e não quer aprender, foi me guiar e ele estava andando junto comigo e ele desviou do poste e eu bati a cabeça no poste. Porque você não pode andar lado a lado, você tem que andar na frente e o cego efetivamente atrás de você. Bom, se eu não tivesse feito essa pergunta, provavelmente eu teria cometido alguns erros ali com ele. Perceba que quando você faz perguntas, você para aprender. Pode ser coisas muito simples como essa ou coisas profundas na sua liderança. Algumas das maiores oportunidades da liderança começam com uma pergunta, não com uma resposta. É se você está disposto a aprender, se você está disposto a mudar, se você está disposto a reavaliar, que faz com que você aprenda mais, minimize os riscos e tome decisões mais certeiras. Não é saber como a história termina, mas é se você tem fé para avançar com as respostas que você tem. E para isso, você precisa fazer perguntas. Os líderes mais fortes não tinham, mais fortes da história, não tinham todas as respostas, mas tinham confiança para admitir que elas existiam e que eles precisavam tomar as decisões para avançarem para a próxima etapa. Então, faça perguntas. Isso vai te ajudar a tomar decisões mais corajosas. Nem sempre com toda certeza, mas mais corajosas sim. Coragem é uma coisa que nós damos uns para os outros. Por isso, quando você tem decisões a tomar, não tome essas decisões sozinhos. Façam isso em equipe. Por quê? Talvez vocês até poderiam tomar essas decisões sozinhos, mas quando vocês tomam em equipe, a coragem é criada nessa situação de equipe. Vocês se dão coragem uns para os outros. E escolher a coragem é melhor ou talvez mais sólido do que esperar a certeza 100%. Por quê? Porque em grande parte do tempo você não vai ter a certeza, mas você precisa tomar a decisão. E quando eu lembro disso, eu lembro de uma situação muito peculiar que a gente viveu. Alguns anos atrás, eu era parte da equipe pastoral de uma igreja e foi quando Deus deu um desafio para a gente, chamou a gente para se juntar a uma agência missionária e sermos missionários da CEPAL, e isso implicava em que eu deixaria de receber um salário fixo da igreja para levantar sustento e viver de uma maneira totalmente aventureira com a nossa família, dois filhos adolescentes, sem ter uma reserva financeira e vai por aí afora. Em primeiro lugar, a gente viveu uma experiência espiritual, de Deus dizer, primeiro você obedece, depois eu te mando os recursos. E superamos essa fase. Mas depois disso, a gente começou a viver o dia a dia de uma vida missionária, de missionários que levantam sustento e assim por diante. E eu me lembro que alguns momentos foram extremamente difíceis. E eu chegava em casa e a Raquel perguntava, alguma novidade hoje? Não. Né? Normalmente era não durante algum tempo. Mas eu me lembro que eu criei uma expressão na época que eu falei assim, ou vai dar certo, ou vai dar certo.
eu não tinha certeza de que daria certo. Eu não tinha os números, as planilhas, os apoiadores dizendo vou cobrir o seu sustento todo mês. Mas eu tinha a coragem de que a gente deveria continuar o próximo passo, a próxima milha, os próximos 100 metros e a gente ia conseguir. E foi efetivamente o que aconteceu. Já tem agora 24 anos que a gente tem vivido assim. Então perceba, escolher a coragem em lugar da certeza é uma das coisas que implica na decisão de líderes. De outro lado, confie. Se todas as decisões precisam passar por você, líderes não serão treinados. Pessoas não serão experimentadas, não serão testadas na tomada de decisões. Você lembra Jesus e os 12? Jesus já sabia que ia multiplicar pães e peixes para 5 mil pessoas, mas ele pede para os 12, que a gente vai fazer? Ele pergunta para os 12, que a gente vai fazer? Ele testa os 12 para saber se eles tinham coragem para dar um passo de fé ali. Perceba que as pessoas se tornam líderes porque alguém acreditou nelas, antes mesmo delas enxergarem o seu potencial. Os líderes que tomam decisões corajosas fazem isso. Eles envolvem outras pessoas, eles desafiam essas pessoas e eles acreditam que essas pessoas vão tomar decisões, talvez errando em algumas coisas, mas elas vão aprender com isso. Quantos de vocês têm uma decisão adiada pela qual estão esperando se sentirem um pouco mais seguros para que essa decisão seja tomada? Talvez alguns de vocês, como alguns amigos que eu tenho, querem ter 100% de certeza para tomar aquela decisão. E eu sempre brinco dizendo que 100% de certeza só Deus pode dar para a gente. É aquela paz que excede todo entendimento. Mas mesmo assim, Deus pode não dar todas as respostas para saber se a gente tem coragem de tomar aquela decisão confiando nele. Então, seja curioso, não espere todas as certezas, busque sabedoria, faça boas perguntas, prepare-se bem, confie profundamente na decisão que você vai tomar e tome a decisão, mesmo que você não tenha todas as certezas. Isso é parte da coragem. As pessoas que você lidera não estão esperando por um líder que tenha todas as respostas, mas elas estão esperando por alguém que esteja disposto a dar o próximo passo de fé. Você é essa pessoa? Ou você está tão apegado a ter todas as certezas que você trava a organização, a igreja, a empresa ou a escola que você lidera? Eu queria deixar primeiro duas perguntas para você pensar. Primeiro, você já aprendeu a fazer perguntas? Isso implica em que você aprendeu a aprender. Você está disposto, está aberto a aprender, por isso você faz perguntas. Segunda pergunta, você consegue colocar coragem acima da certeza quando isso for necessário? Pode ser que alguma decisão você vai tomar com toda certeza. Você tem todas as informações, todos os números, todas as possibilidades de acerto e erro, e você vai tomar essa decisão com o máximo de certeza possível. Mas talvez, no dia a dia, grande parte das decisões que você precisa tomar dependem muito mais de coragem do que de certeza. Você está pronto a isso? Bom, esse é só um pequeno pedacinho de um conteúdo muito maior do Global Leadership Summit que a Envisionar transformou num programa chamado Capacite, para ajudar igrejas, empresas e escolas a desenvolverem líderes, desenvolver a sua liderança e a liderança da sua equipe. Tenha você 5 pessoas na equipe ou 100 pessoas na sua equipe. Então, veja aí na tela as orientações de como contactar a nossa equipe, conheça o programa Capacite, e eu espero que ele te ajude a capacitar muitos líderes e fazer diferença na sua organização para transformação de vidas. Um grande abraço e até o próximo episódio.

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2: 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Transmundial e a Hora de Brasília, 13 horas e 59 minutos.
3: Testemunhar é declarar ter visto, ouvido ou conhecido algo. É ver, presenciar, expressar, revelar. Você vai ouvir aqui o que o Deus Todo-Poderoso fez e continua fazendo na vida de muitas pessoas. O Relatos de Fé de hoje irá contar a história de Expedito Alves, um segurança que, por estar afastado de Deus, achou que sua vida não valia nada.

Seu trabalho, que antes era sossegado nesses tempos, estava cada vez mais carregado de tensão devido à violência que assola nosso país. Expedito trabalhava armado, já que seu posto era na entrada da fábrica. Antes, esse fato servia apenas como segurança. Mas nos últimos tempos, Expedito sentia que estava chegando ao seu limite. O medo, a tensão, a desconfiança, tudo isso fazia com que Expedito a cada dia sentisse a depressão chegando perto. Ele logo mataria alguém ou seria morto? Tinha certeza, sua vida não valia mais nada. Cada dia era um tormento. Em uma determinada noite, por causa disso tudo, resolveu dar um fim à sua própria vida. Queria se matar, tirar a sua própria vida, tamanha era a depressão, a angústia que sentia. Ele tinha sido um cristão morno, e porque não vigiava, afastou-se dos caminhos de Deus. Expedito então pegou o seu revólver e começou a fazer roleta russa. A roleta russa é quando se coloca apenas uma bala no tambor, deixando os outros espaços vazios. Gira-se o tambor para engatilhar o revólver. E se por acaso a bala estiver na agulha, ou seja, no lugar do disparo, a bala sairá. Caso contrário, haverá apenas o clique de uma arma descarregada. Assim que teve esse gesto de desespero, Expedito começou a girar. Girar e girar o tambor. Na primeira vez, clique. Nada aconteceu. Ele tentou novamente. Mais uma vez, apenas o clique. No momento exato que ia tentar pela terceira vez, tocou o telefone. Ele ficou nervoso e pensou que não servia nem para se matar direito. Do outro lado da linha, era um amigo seu. Só que da outra portaria ligando para conversar com ele, querendo saber como ele estava. Por que andava tão quieto e de modo especial, porque hoje ele parecia diferente. Expedito disse que não era nada. Só queria desligar e terminar a roleta. O amigo insistiu para que ele desse um pulo até a outra portaria. Contrariado, Expedito foi até lá e seu amigo começou a lhe falar algo diferente. Falar-lhe de Jesus Cristo. Falar-lhe de Jesus novamente, citando palavras do Senhor para animar Expedito. Sem saber de nada, disse que ficara impressionado com uma das músicas que ouvira ontem no culto e começara a cantar para ele. Quero que valorize o que você tem. Você é um ser. Você é alguém tão importante para Deus. Nada de ficar sofrendo angústia e dor nesse seu complexo inferior, dizendo às vezes que não é ninguém. Você tem valor. Você tem valor. Expedito nem podia crer no que estava ouvindo. Sem aquele amigo saber de nada, falava da situação pela qual ele, Expedito, estava passando. Aquela música chamava o Espírito Santo de novo para sua vida. Aliás, ele sempre estivera ali, mas Expedito havia se esquecido. Mesmo com a voz meio rouca de seu amigo, cantando, houve um consolo sem medidas e ele desistiu de acabar com a sua vida. Começou a chorar ali mesmo. Lágrimas caíam, mas era um choro diferente. Não de desespero, de dor, de angústia, de tristeza, mas de reconciliação. Choro de calma. Choro de paz. Como um filho que retorna ao lar, naquela noite, depois de muito tempo, Expedito aquietou-se e, chegando em casa, teve um sono reparador. Expedito
pôde descansar em Deus.

No Relatos de Fé, você ouviu o mover do Espírito com Armando Filho. A história de hoje, do Expedito, é para mostrar que, como a Bíblia fala em Romanos capítulo 8, versículo 35, nada nos separará do amor de Cristo Jesus, nem tribulação, nem angústia, nem a perseguição e nem a espada. Temos um valor muito especial para Deus. Em todas as coisas, somos mais que vencedores em Cristo Jesus, aquele que nos amou, que nos ama. Foi isso que Expedito entendeu. O Relato de Fé tem a produção de Andréa Pavel. A produção, contando com ela, que também aguarda aqui a sua cartinha, mande para a gente, coloque fora do envelope, Relatos de Fé, com Ricardo Santos. Escreva para a gente. Mande o seu relato, o seu depoimento para a Caixa Postal 18.113. CEP 04626970 São Paulo, São Paulo. Ou também pelo e-mail rtm@transmundial.com.br. Eu aqui com você no microfone, Ricardo Santos.

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4: Olá, está começando mais um episódio do programa Entrevista e hoje a gente encerra uma série muito especial com o pastor, o querido pastor Fábio Ribas, ele que é formado em letras. Ele também foi missionário entre povos indígenas aqui no Brasil. E se você está chegando agora, ouça o primeiro e o segundo episódio desta entrevista tão especial. Pastor Fábio, seja muito bem-vindo mais uma vez ao programa Entrevista.
5: Bom demais estar aqui de novo, Michele. Obrigado pela oportunidade.
4: Alegria nossa. É tão assim impactante te ouvir contando a sua experiência. No primeiro episódio falamos como foi a sua conversão. No episódio anterior você contando da experiência que teve, né, esse primeiro contato numa aldeia indígena ali na região do Xingu, no estado do Mato Grosso. Todos os perrengues, quer dizer, um perrengue você compartilhou com a gente, né, que passou com a esposa ali numa situação bem difícil com as crianças. Então, se você está chegando agora, tem que ouvir o episódio anterior. Essa história é fantástica. E a gente continua, então, essa entrevista para entender mais, né? Como que foi esse processo, porque vocês ficaram anos, né, tendo contato com essa comunidade para proclamar o evangelho. Então, como que a gente pode entender o desfecho disso tudo? Porque a sua esposa estava bem resistente a esse chamado. Como que Deus acaba quebrantando o coração dela diante de tantos perrengues que vocês passaram logo de cara para vocês se tornarem missionários nessa aldeia na região do Xingu, pastor?
5: Então, nessa primeira visita, onde muitas coisas deram errado, a segunda, talvez assim, mais impactante para nós, foi que colocaram a gente, assim que a gente chegou na aldeia, nós chegamos à aldeia já era 10 da noite, cansados, com fome, colocaram a gente numa aldeia, numa casa que estava abandonada há 6 meses. E por estar abandonada há 6 meses, vocês nunca vão entender o que eu vou dizer aqui agora, porque eu nunca tinha visto isso antes, nem nunca vi depois, graças a Deus, mas a casa estava entupida de baratas. E quando eu falo que estava entupida de baratas, não eram 100, 200, 400 baratas, não. Vocês nunca vão entender isso. Tinha barata por toda a armação de madeira, né? Aquelas casas culturais de palha e armação de madeira. Tinha barata em tudo que era lugar e elas ficavam assim em fila indiana. Uma na frente da outra. Você já viu baratinha em fila indiana? Milhares de baratas. Nós levamos uma barraca, porque como a gente sabia que tinha problema de cobra, de aranha, a gente dormia numa barraca com as nossas filhas. Só que numa das madrugadas, uma das nossas filhas urinou em xixi. E não tinha energia elétrica nessa aldeia. Cadê a lanterna? Cadê a lanterna? Tivemos que abrir a barraca no meio da madrugada. A hora que a gente abriu essa barraca, o cheiro de urina, aí que a baratada entrou com gosto na barraca da gente. Nossa, mas foi assim, terror. Então, assim, deu tudo errado. Deu tudo errado. Último dia, dia de ir embora, a gente pegou a barraca, balançamos, cheio de barata morta, assim, caindo no chão, ficou preto o chão. Eu comecei a dobrar, minha esposa começou de lá a dobrar também. Meu coração magoado, ferido, com Deus mesmo. Falei, Deus, não acredito. Eu tô orando, achei que ia ser o grande momento da minha esposa aceitar, ia se apaixonar pela realidade indígena, e deu tudo errado. Na última dobrada, eu olhei nos olhos da minha esposa pertinho de mim, olhou nos meus olhos e ela disse assim, amor, se for para morar nesta aldeia, eu quero. Sabe por que Deus faz isso? Para dizer para mim o seguinte, olha, não é a sua inteligência nem a força do seu braço. Olha que coisa impressionante, Michele. Naquela minha ansiedade de fazer com que todas as coisas dessem certo, eu não vi o que Deus estava fazendo. E estava fazendo tudo o que estava ao meu alcance. E estava vendo tudo dar errado. Mas assim que a minha esposa chegou na aldeia, nessa aldeia só os homens falavam português, as mulheres e as crianças não. Então assim que minha esposa chegou nessa aldeia, a indiazada, as mulheres indígenas, grudaram na minha esposa, elas estavam doidas para aprender português e para ensinar para ela a língua. E foi graças a esse tempo da minha esposa com elas que a minha esposa viu qual era o ministério que ela teria. A amizade com essas mulheres. Ela apaixonou e eu nem percebi. E é assim que o coração dela foi quebrado. E é assim que depois nós voltamos para a Missão Além, fizemos de novo, agora em família, o curso da Missão Além e entramos e ficamos morando naquela região por 7 anos. E depois fomos para outros campos, mas sempre trabalhando com indígenas por 13 anos. E desse período da aldeia, que surgiu o livro Dias Índios, que na verdade são crônicas, textos curtos, em e-book na Amazon.
4: E, assim, é tão tremendo quando você conta essa experiência inicial, tudo dando errado, mas Deus trabalhando de uma maneira surpreendente, é sempre no improvável, não é mesmo? No coração da sua esposa. Eu fico imaginando depois a experiência, porque as suas filhas cresceram então, né, nesse contexto indígena. Elas eram muito pequenininhas. Elas também aprenderam a língua indígena de Jaú.
5: Quando elas entraram na aldeia pela primeira vez, elas tinham 1 ano e 3 anos de idade.
4: Um ano, a caçulinha tinha 1 ano e a mais velha 3 anos. E aí elas também tinham esse bom relacionamento com as crianças, foi fácil essa aproximação, essa interação com as crianças indígenas?
5: Foi muito fácil, pelo seguinte, nós era a idade certa, não dá para fazer o caminho contrário, você imagina se elas tivessem 14, 12 anos já,
4: sim,
5: aí ia ser muito difícil, mas estava cheio de criança na aldeia. Então elas brincavam ali o dia inteiro. Na verdade, quem abriu as portas para nós, para a cultura, para o povo, foram elas. Elas receberam nomes indígenas. Eu e minha esposa não. Eu fui adotado numa família indígena, minha esposa foi adotada como filha numa outra família indígena, mas quem ganhou nome indígena foram nossas filhas.
4: O que que significa isso? Para a gente entender, ser adotado e ganhar um nome. Isso, culturalmente, o que representa para eles? Para que os nossos ouvintes entendam. E eu também, eu não sei o significado de ser adotado, de receber um nome. Qual que é a importância e a representatividade disso?
5: Olha, para nós todas, sinal de que eles já nos queriam lá como filhos. Eles já nos queriam, amavam, respeitavam, se preocupavam com a gente. Né? E o fato deles terem dado o nome indígenas também é uma maneira da cultura mostrar que nós fazemos parte deles. E os nomes que elas receberam foram muito significativos. A minha mais velha recebeu o nome de Taquitaquínalo, que significa menininha bonita, e a minha mais nova, como ela não parava de correr na aldeia, brincando com a criançada indígena, correndo de um lado para o outro, ela recebeu o nome de Rototó, que significa borboleta. Borboleta porque ela não parava quieta, vivia voando pela aldeia de um lado para o outro.
4: Que lindo, que experiência tremenda. Eu imagino, hoje as meninas estão com quantos anos?
5: 20 anos e 22 anos.
4: Uau, são moças já. E no caso...
5: Shelly, você lembra qual era a faculdade, lá no primeiro episódio, que eu disse que eu queria ter feito?
4: Direito.
5: Hoje, a minha mais velha, este ano, vai se formar em Direito.
4: Uau!
5: Eu fico imaginando Deus olhando para mim lá atrás, rindo. Rapaz, você não sabe de nada.
4: Sim.
5: Alguém vai fazer Direito, mas não é você.
4: Tremendo demais. E com essa experiência que elas tiveram na infância, que é algo precioso, né? É, toda essa experiência que a família viveu. E para que os nossos ouvintes conheçam mais, né, dessa experiência missionária de toda a família, sua esposa e filhas, repete então o título do livro e como é possível adquirir.
5: Então, tá na Amazon, e aí o título do livro, é só chegar lá na caixinha lá e digitar Dias Índios, Fábio Ribas.
4: Maravilha.
5: Inclusive, ano passado, eu tive a bênção de publicar também na Amazon esse livro em inglês. Então, tem as duas versões, em português e em inglês.
4: Maravilha. Pastor, infelizmente o tempo correu novamente. Eu quero agradecer demais a sua participação aqui no programa Entrevista, contando da sua história. Que história impactante, inspiradora. E faço convite, ouça essa entrevista completa. São 3 episódios, desde a conversão até o chamado missionário entre os povos indígenas. Vale muito a pena. Procure lá no nosso site, rtmbrasil.org.br. Pastor, foi uma alegria tê-lo aqui e te espero para uma próxima oportunidade, combinado?
5: Combinadíssimo, Michele. Muito obrigada.
4: Bom, hoje a gente teve a alegria de conversar com o pastor Fábio Ribas. Ele é escritor, autor do livro Dias Índios, também foi missionário entre povos indígenas aqui no Brasil. O programa Entrevista de hoje teve produção e apresentação de Michele Gomes e, nos trabalhos técnicos, Paulo Henrique. Até a próxima entrevista.
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Transmundial e a Hora de Brasília, 14 horas e 30 minutos. 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

vocês boas novas. Querido ouvinte, o Evangelho de Jesus Cristo, esta mensagem de boas novas que Deus quer dar a cada um de nós nos próximos minutos. Com vocês, Pastor Francisco, nos controles técnicos, Victorino. Pela maravilhosa graça de Deus, nós podemos saudar vocês novamente, queridos ouvintes, desejando que a paz de Deus, que excede todo entendimento, possa estar reinando em tua e em minha vida. Somos gratos porque Deus nos dá essa alegria de vivermos. Semana passada, nós estávamos falando sobre as virtudes cristãs e as pessoas nos reconhecem na nossa forma de agir. Lembra-se de Pedro, quando ele estava junto à fogueira e a criada olhou para ele. Não tinha como não, porque ele mostrava que o sotaque dele era galileu, o próprio sotaque dele foi traído. Qual o sotaque nosso? Nós continuamos mostrando Cristo às pessoas, ou quem nós somos. A segunda carta de Pedro nos mostra o caminho que nos leva para o céu, e nós queremos falar disto depois de nós ouvirmos a primeira página musical.

quando nós pensamos num caminho para o céu, há sete passos ascendentes, que começam com a fé e terminam com o amor. Representam as virtudes cristãs que todo crente deve ter. E nós começamos a subir devagarzinho nesses degraus para nós chegarmos um dia na glória celestial. A nossa fé acrescentamos virtude, conhecimento, domínio próprio, perseverança, piedade, fraternidade e amor. Este é o resultado da nossa preciosa fé. Você conhece esses dons do Espírito, que são a virtude, o conhecimento, o domínio próprio, perseverança, piedade, fraternidade e amor. Quanto maior for a medida dessas virtudes, tanto maior será o nosso conhecimento de Jesus Cristo. Conheça Cristo, porque conhecê-lo é vida eterna e não há salvação em nenhum outro a não ser através de Jesus Cristo. Alguém chamou a isso um edifício de sete andares. Construa um andar sobre o outro, tendo cuidado de pôr a fé como fundamento. Se tentarmos construir sem base adequada, a estrutura ficará fraca. Por isso, a fé deve ser a graça que fique como fundamento. Mas o fundamento pouco vale se não for levantado um edifício sobre ele. Às vezes vemos esqueletos de grandes edifícios com mato crescendo ao redor, abandonados por alguma razão. As fundações são sólidas, mas inúteis, porque não lhes foi acrescentado aquilo que os tornaria habitáveis. Tanto Pedro como Paulo advertem os cristãos a que se cuidem para que não caiam numa inércia espiritual. Não permaneçam como crianças em Cristo a tropeçar em cada doutrina, mas cresçam e se fortaleçam. Porque nesse mundo as doutrinas cada vez mais viram confusão. Nunca vi tanta confusão como tem nas igrejas evangélicas hoje. Nós temos tantas diferentes por aí, cada um querendo mostrar que um é melhor que o outro. Pois aquele que em estas coisas não estão presentes é cego, vendo só o que está perto, diz Pedro. Seremos crentes míopes, incapacitados para nos alistar no exército de Deus, se nos faltarem essas virtudes. Estejamos seguros da nossa posição em Cristo. Nunca duvidemos quando invocarmos. Procuremos colocar o chamado e a escolha de Deus acima de toda dúvida. A vida é cheia de incertezas, mas não precisamos estar inseguros nas coisas espirituais. A certeza espiritual traz estabilidade à vida, e assim não tropeçaremos em tempo algum. A ambição do crente deve ser de uma vida plena. Pedro quer que tenhamos entrada abundante no porto de descanso no reino eterno celestial em Cristo Jesus no céu. Ele diz isso em 1 Pedro capítulo 1, verso 11. Pedro, da mesma forma que Paulo estava consciente da proximidade da sua morte, ele sabia que eles estavam indo para o final da vida deles. Sabendo que ia deixá-los em breve, queria despertá-los pela recordação das coisas que tão bem conhecidas. Veio-lhe à memória a cena da transfiguração quando testemunhara a glória do Senhor. Qualquer dúvida quanto à sua volta em poder havia se dissipado para sempre na sua mente. Deus mesmo dera testemunho da sua glória, honra e dizer: este é meu filho amado em quem eu me alegro. Ele tinha ouvido a voz do alto, testemunhado a divindade de Cristo. Pedro sabia, Pedro tinha certeza disso, estava convicto disto. E queria que os seus ouvintes, a sua igreja, soubesse que não estava contando histórias imaginadas quando eles falavam do poder e da vinda do Senhor Jesus Cristo. Ele fora testemunha dessa majestade. Ele fora testemunha da presença de Moisés e Elias daquele dia. Pedro sofreu e morreu pela verdade que proclamou. Certa vez ele dissera: não podemos deixar de falar das coisas que nós vimos e ouvimos. As pessoas dependem demais dos seus sentimentos em vez de depender do conhecimento baseado em fato. Pedro não queria que esses crentes dependessem de suas emoções. Quando o diabo percebe que uma alma está lutando nas ondas do pecado e se aproxima da rocha eterna, ele joga a tábua da emoção e diz: agarre-se a isso. Você se sente melhor agora, não é?
enquanto a pessoa está tomando fôlego, perde a tábua e está em situação pior do que antes. Por isso nós temos nos agarrar em Cristo. Só em Cristo nós teremos a segurança. Só em Cristo teremos a verdade. Só em Cristo veremos como é maravilhoso andar esse caminho. Além da prova da transfiguração, temos a confirmação da palavra profética. Quando Jesus diz: sobre esta rocha eu construirei a minha igreja. Isso não coloca a experiência cristã num plano superior à profecia, mas diz que a palavra profética é confirmada pela experiência. Elas vêm juntas. E Pedro tinha essa convicção. Jesus tinha dito para ele: eu vou construir uma igreja e você vai ser aquele que vai começar a pregar o evangelho, tanto na Judéia, na Galiléia, como Samaria, até os confins da terra. E ele fez isso nos 11 primeiros capítulos do livro de Atos. E daí no capítulo 13 começa a vir Paulo e continua essa obra. E depois veio Timóteo, Silas, Epafrodito e tantos outros que levaram a mensagem. E hoje é você e eu que levamos essa mensagem com convicção daquilo que Deus quer fazer. Que você e eu possamos, com essa convicção, continuar falando deste maravilhoso amor de Cristo que somente Ele pode dar a cada um de nós. Que Deus continue a te abençoar, querido ouvinte.

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1: Hoje é 27 de setembro. O título do Presente Diário é Jejuar e Orar. A leitura bíblica fica em Ester, no capítulo 4, do versículo 1 até o versículo 17. Versículo-chave, Ester, capítulo 4, versículo 16c. Eu e as minhas criadas jejuaremos com vocês. Depois disso, irei ao rei, ainda que seja contra a lei. Se eu tiver que morrer, morrerei. Ester era uma jovem judia que se tornou rainha ao se casar com Xerxes, o rei da Pérsia. Quando seus pais morreram, fora criada por um primo chamado Mardoqueu. Ela não contou para ninguém, nem ao rei, que era judia, conforme Ester, capítulo 2, versículo 10. Seu primo tinha um inimigo chamado Amã, um nobre poderoso na Pérsia. Este, movido pelo ódio, decidiu matar todos os judeus. Convenceu o rei a publicar um decreto para exterminar aquele povo em uma data marcada. Ao saber da ordem, Mardoqueu pediu que Ester intercedesse junto ao monarca para impedir a matança. Mas ela teve medo, pois ninguém podia se aproximar do rei sem permissão. Se fosse lá, o rei poderia ordenar sua execução. Por outro lado, se não fosse, seu povo seria exterminado, incluindo ela mesma. A escolha era difícil e perigosa. Por isso, convocou todo o povo para um período de jejum, enquanto todas as suas servas e ela mesma jejuaria antes de ir falar com o monarca. Terminado o jejum, a rainha apresentou-se ao rei e sua vida foi poupada. Quando ele descobriu que era o povo de Ester, que seria destruído, publicou um novo decreto permitindo que os judeus se defendessem. Dessa forma, os judeus mataram muitos de seus inimigos, inclusive Amã, e Mardoqueu foi promovido pelo rei. Ester precisou jejuar para se apresentar diante do rei. Você e eu também somos chamados ao jejum e à oração, mas não para chegar até o Rei dos Reis, porque já temos acesso à sua magnífica presença. Nosso acesso foi concedido por meio da morte de Cristo na cruz. Naquele momento, o véu do templo, que limitava o acesso à presença de Deus por causa de nossos pecados, foi rasgado de alto a baixo, conforme Mateus capítulo 27, do versículo 51 até o versículo 53, abrindo o caminho de acesso ao trono da graça, onde encontramos misericórdia e graça nos momentos de necessidade, conforme Hebreus capítulo 4, versículo 16. O jejum e a oração são as armas de nossas batalhas. 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
0: 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Transmundial e a Hora de Brasília, 15 horas. 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
3: 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Gente, que programação diferenciada, né? A programação da RTM, a gente agrada todos os gostos e estilos. Tanto é que quem vai cantar pra gente agora é o João Paulo, com a música Do Meu Jeito.
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minha convidada para poder estarmos juntos nesse tempo, nesses próximos 15 minutinhos de louvor e meditação na palavra de Deus. Bom, a leitura da palavra, nós continuamos no Salmo 34, hoje a partir do verso de número 10. Então deixa a sua Bíblia aberta, Salmo 34, verso de número 10, em diante, para a gente ler a palavra. Se você está nos ouvindo neste momento, acesse o Instagram, arroba Vitor Quevedo, e manda aí uma mensagem para mim dizendo de qual cidade você ouve o programa Palavra e Viola. A gente tem uma seleção musical preparada para te abençoar. Então, agora chegou o momento em que a gente vai ouvir louvores que edificam. Daqui a pouquinho tem a leitura da Palavra de Deus. É um pai e bola, é bate e volta, e a gente já está aqui, tá bom? Com Palavra e Viola.

Era Velha, um sucesso da nossa programação, não é verdade? E antes teve eu lá com A Porta, O Caminho, O Alvo. Você ouve essa canção em todas as plataformas digitais. Dá uma moral pra mim lá no Spotify, hein? Você está ouvindo Palavra e Viola, que continua com Uma Memória do Cancioneiro Cristão.

0: canção maravilhosa na memória do cancioneiro cristão de hoje. E agora a leitura da palavra de Deus no Salmo 34. Já faz essa é a terceira edição que nós estamos lendo esse salmo, né? Então, para você acompanhando seguidamente a leitura da palavra de Deus. Verso 10 em diante. Os leõezinhos sofrem necessidade e passam fome, porém, aos que buscam o Senhor, bem nenhum lhes faltará. Vinde, filhos, e escutai-me, eu vos ensinarei o temor do Senhor. Quem é o homem que ama a vida e quer longevidade para viver o bem? Refreia a língua do mal e os lábios de falarem dolosamente. Aparta-te do mal e pratica o que é bom. Procura a paz e empenha-te por alcançá-la. Os olhos do Senhor repousam sobre os justos e os seus ouvidos estão abertos ao seu clamor. Assim encerramos mais uma edição do Palavra e Viola, gratos a Deus por sua companhia. Uma grande alegria poder contar com você aqui. Por favor, se inscreva lá nas nossas redes sociais, @VitorQuevedo, onde você colocar, você vai me achar. Então, e muito grato a Deus, porque até agora você esteve conosco aqui. Espero te encontrar bem na próxima edição do Palavra e Viola. Jesus te abençoe. Até lá. Tchau, tchau.
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1: 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Transmundial e a Hora de Brasília, 15 horas e 29 minutos.
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0: Qual é o lugar da poesia na composição cristã? A letra deve ser toda ela uma poesia? Ou será que poesia e letra de música cristã são coisas diferentes e usam recursos diferentes em suas formas? Corremos o risco de deixar o conteúdo bíblico da canção um tanto aguado ao expressá-lo de forma poética? As canções contemporâneas, elas têm mais ou menos poesia do que os hinos tradicionais? Afinal de contas, a poesia é relevante na adoração cristã? Ou tudo isso é uma discussão sem qualquer importância?
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0: Mas o que é a poesia mesmo? Precisamos distinguir a forma da poesia do seu conteúdo essencial. O poema é a forma externa em que geralmente se apresenta a poesia. Sendo assim, observamos que o poema tem versos, métrica, ritmo, estrofes de vários tamanhos e as rimas. Isso é a forma. Já o conteúdo é a própria poesia. Mas o que é poesia? A própria poesia que a torna a matéria-prima do poema. Dizem que ela é indefinível e livros e mais livros têm sido escritos para tentar explicá-la. Faço aqui uma tentativa não acadêmica e absolutamente leiga de explicar o assunto, contando apenas com a minha experiência pessoal na área de música. Eu defino a poesia assim: poesia é um sentimento do belo que se faz presente nas várias espécies de artes e segmentos da vida humana. Em relação à poesia escrita, eu diria que ela é um modo de dizer algo de uma maneira surpreendente e que leva à comoção da alma. Quando a poesia aparece em palavras, chama logo a atenção de todo mundo. A poesia brota de um olhar que, atento às coisas mais simples, é capaz de descrever alguma coisa de maneira a causar admiração, seja pela perspicácia, sensibilidade ou originalidade. Há poesia na Bíblia? Sim, a Bíblia está repleta de poesia por todo lado. Há poesia na lei, nos salmos, nos profetas, há poesia nos ensinos de Cristo e por todo o Novo Testamento. Não esqueçamos, porém, que a poesia, para ser completa, ela precisa de olhos que a percebam, de corações que a sintam. Ora, se o próprio Senhor nosso nos entregou uma revelação escrita tão poética, e o próprio universo criado por ele está embebido em poesia, concluímos com facilidade o quão adequado é que o louvemos com canções poéticas. A poesia não dilui o assunto, ao contrário, fixa mais ainda o conceito. Não é só questão de estética, mas de fixação do conteúdo. É o belo exercendo o papel de um pedagogo. A verdade ensinada com beleza torna-se inesquecível. E esse é o seu verdadeiro objetivo. A verdade deseja ser tatuada no coração. E não é necessário ferro em brasa, nem agulhas, mas apenas uma frase bem colocada.
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0: Veja agora a diferença entre um texto poético e um texto comum. Vamos supor que eu estivesse compondo o Salmo 104, que foi composto por Davi. Talvez como ele eu começasse dizendo: bendize, ó minha alma, Senhor. Senhor meu Deus, como tu és magnificente. Mas então, a partir daqui, possivelmente eu escreveria assim: em tua volta a glória e majestade. Mas Davi disse isso da seguinte maneira: sobrevestido de glória e majestade. Talvez eu dissesse o seguinte trecho assim: a luz cobre o teu ser por inteiro, Mas Davi disse, coberto de luz como de um manto. Possivelmente eu diria, o Senhor é maior que o próprio céu. Mas Davi disse, tu estendes o céu como cortina. E aí Davi continua, pões nas águas o vigamento da tua morada, toma as nuvens por teu carro, e voas nas asas do vento. Fazes a teus anjos ventos e a teus ministros labaredas de fogo. Percebeu? Percebeu, meu amigo, o que é poesia? O que é essa maneira de dizer algo que nos atinge como flecha? Portanto, é muitíssimo desejável que a verdade ande de mãos dadas com a poesia. Não que a verdade precise da poesia para realizar a sua obra, mas ninguém contestaria que não existe uma melhor amizade do que essa, verdade e poesia. Agora lanço uma questão desconfortável. Por onde andam os poetas nesses tempos tão pragmáticos? Alguém poderia resmungar, eu bem que gostaria de fazer canções, mas não nasci poeta. Ora, será que uma questão de tal importância como essa do louvor a Deus estaria amarrada e presa a esta outra, os que nasceram poetas? Eu creio que não. Pois muitas vezes os privilegiados que nascem com um dom não dão nenhuma importância a ele e acabam desprezando tudo. No entanto, a história está repleta de exemplos de pessoas que não haviam nascido com o dom, mas o perseguiram de tal maneira, com tal perseverança, que o conquistaram. Você não nasceu poeta? Está bem. Mas se deseja mesmo, torne-se um. Domine a língua através de exaustivo estudo. Devore livros, assimilando-os por inteiro. Leia poesia diariamente e aprenda os seus métodos. Certamente você será recompensado com o decorrer dos anos. Quem sabe apreciar o impacto da poesia já é quase um poeta.
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0: Há poesia nos velhos hinos e há alguma em músicas contemporâneas, mas somos uma geração sedenta de verdadeira poesia. Precisamos de mais, de muito mais. A vida por vezes é tão dura e os dias tão áridos. No entanto, há esperança em Cristo e em sua mensagem de salvação poderosa. Precisamos semear a poesia cristã para todo lado. O Evangelho é a mais pura poesia e capaz de restaurar vidas. Haverá poesia no céu, no inferno não há. Mas a música no céu expressará as mais estonteantes poesias. Como será maravilhoso mergulhar naquele modo de existência em que todos faremos poesia e sem pecado.
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6: Sejam todos bem-vindos ao Painel Literário da Rádio Transmundial e a gente vai começar um papo delicioso que a gente começou na semana passada e a gente vai avançar nesse papo aqui junto com o pastor Samuel Silva e falando sobre cristãos protagonistas. Ah, eles são protagonistas ou eles estão escondidos nas catacumbas, né? É um texto muito provocativo. E eu terminei a semana passada fazendo uma pergunta, porque o irmão falava de quem estava se convertendo, né?
7: Isso.
6: As pessoas assim que eram ateias, né? Sim. E que agora estão se entregando ao cristianismo e vendo a força e o poder do evangelho, poder de Jesus na vida delas. Mas eu terminei perguntando se esse Deus que vê, ele está fortalecendo uma luta de classes contra os que são invisíveis e os visíveis, politicamente falando, socialmente falando, ou ele está preocupado com ambos os grupos e fazer com que haja união e que todos eles estejam debaixo do amor dele?
7: Primeiro, eu gosto de uma frase de Lozano que diz que o evangelho todo para todo homem em todo lugar. O que nós percebemos é que essa luta de classes, ela surge, essa revolução, ou a revolução da luta de classes para o estabelecimento de uma ditadura marxista futura, ela surge no século XIX. Eu acredito que Karl Marx, ele pontuou algumas coisas interessantes.
6: Como sociólogo.
7: Como, não é?
6: Ótimo.
7: A questão das jornadas de trabalho muito intensa, o trabalho infantil, as questões insalubres e etc. Até aí tudo bem. Mas quando a gente fala de luta de classes, a luta de classes é de que toda a injustiça social ou todas as desigualdades não decorrem do pecado ou decorrem do capitalismo ou toda a culpa é culpa da burguesia. Então, os males é culpa da burguesia e culpa do capitalismo. Do ponto de vista bíblico, não. Não é? Inclusive, o Dr. Shedd fala isso, de que a primeira mensagem que os homens que ocupam cargos poderosos têm que ouvir é a mensagem do arrependimento, porque ele fala de que todas as injustiças decorrem do pecado.
6: Uhum.
7: Então, Jesus, ou Deus, a igreja não está nesse meio dessa luta de classes. Quando a gente percebe ou descreve o mundo que Jesus nasceu num mundo completamente social e politicamente dividido entre judeus e samaritanos. E o que nós percebemos é que, ao ler Atos de 1 a 15, há toda uma desconstrução desse etnocentrismo, dessa superioridade racial. Jesus não fala de reparação histórica, Jesus fala de perdão. Jesus fala de reconciliação, Jesus cuida do samaritano, da samaritana, ele refaz o caminho. Porque, na verdade, a mensagem dele é reconciliar um mundo dividido, seja aquele que tem mais recursos ou seja aquele que tem menos recursos, seja o rico, o pobre, o branco, o preto, o grego, o judeu, o samaritano ou o judeu.
6: Inclusive essas barreiras já não existem mais, o texto bíblico fala, né?
7: Não existe.
6: Essas barreiras que nos separavam em Cristo já não existem mais.
7: Foram todas elas diluídas, não há grego, nem judeu, nem escravo, nem livre, nem homem, nem mulher, de ambos os povos ele fez um. Então existe muita gente que ainda vive nesse lugar da separação, da minoria, sendo julgado pela cor da sua pele. E para mim, cara, historicamente, esse é um dos pontos mais interessantes. Se a gente traz essa questão da superação das raças, dos povos, não existe essa do ponto de vista divino. Em Atos capítulo 10 verso 34, Pedro vai dizer que Deus não trata as pessoas com parcialidade, entende? Então, aos olhos divinos, o que nos nivela não é se nós somos da classe A, B, C, D ou E, o que nos nivela é a graça de Deus. Jesus Cristo morreu por absolutamente todos. E quando a gente fala em termos de Brasil, é interessante olhar a história, porque nós temos um cara, um preto, que é o William Joseph Seymour, que influenciam dois suecos brancos que vêm parar no Brasil. Só que aquele preto, cego, filho de escravos, ele foi influenciado por um americano branco, que é o Charles Parham.
6: Revolução da Rua Azusa,
7: a
6: né?
7: Revolução da Rua Azusa. Então, essa ideia da xenofobia no cristianismo, isso não existe. A pessoa que ainda se vê dessa maneira, tá? Ela ou segrega, ou olha o outro de cima para baixo, em hipótese alguma. A igreja é uma igreja composta por pessoas de vários níveis sociais, intelectual, entende? Cores. Oh, cara, a igreja, a religião mais preta do Brasil É a religião evangélica, a religião mais branca do Brasil, ainda é a religião católica, 49,5%, 49,1%, segundo os dados do IBGE, dos evangélicos no Brasil são pretos e pardos. Então, e graças a Deus, porque esse povo que era semi-analfabeto, estava distante das instâncias de poder, não tinha voz, nem vez, eram invisíveis. Olha que visibilidade eles têm hoje, gigantesco. A ponto de todo mundo ficar preocupado. Que revolução que vai acontecer? E a revolução, o que eu falo, não é uma revolução da urna, não é a revolução do voto, sabe? É uma revolução de transformação, de reinserção social, de visibilidade, de pertencimento, da graça de Deus. E a igreja faz isso, entende?
6: O que estão dizendo agora é que a gente está em época de eleição, de que o voto evangélico, ele é o voto pendular, né? E aí eu tô assistindo uma série exatamente sobre isso, sobre o voto pendular, e o tema é como votam os evangélicos, né? Então, assim, é engraçado você entender isso, que de alguma maneira existe agora um tipo de protagonismo social que está envolvendo isso e todo mundo agora prestando atenção. Quer dizer, os que eram marginalizados parece que agora estão sendo trazidos à mesa para discussão, né? E discussões de alto nível,
7: altíssimo,
6: né?
7: Altíssimo. JP, em 1870, nós éramos, os protestantes imigrantes no Brasil, era 0,1%. Hoje a gente chega à casa dos 30, 33%. As pesquisas dizem que se as eleições de 2026 fossem 2018, se os evangélicos crescessem somente um ponto... O cara faz um cálculo de 3,7% usando os anos anteriores de crescimento.
6: Claro.
7: 3,7%.
6: Usando como média de cálculo.
7: Como média de cálculo. Elegeria qualquer presidente. Não somente isso, mas se os evangélicos de 2022 até 2026 crescessem somente 1,7%, mesmo assim elegeria, entende? Por quê? Porque o presidente Luiz Inácio Lula, nas eleições de 2022, ele teve 50,9% dos votos. E com esse crescimento, os evangélicos elegeriam. Mas o aspecto, para mim, mais importante não é simplesmente a questão do voto. É pensarmos de que esse grupo, no século XIX, é chamado de religião tolerada no Brasil. Os imigrantes que aqui viviam, eles não tinham certidão de casamento, não tinham certidão, seus filhos não tinham certidão de nascimento.
6: Até porque isso era controlado pela igreja.
7: Pela igreja. Pela igreja católica, que era a religião oficial. Então você sai do porão e agora você está no salão. Tu sai do porão e tu está no palácio decidindo eleições. Então olha que protagonismo fantástico e fenomenal. E vale a pena salientar, nós estamos falando aqui de política, né? Mencionamos aqui esse tópico, abrimos esse parêntese. E eu queria que você pensasse que esse grupo cresceu sem nenhum conchavo político. É uma religião que, segundo Paul Freston, que é professor da Universidade de Campinas, da Unicamp, ele vai dizer assim que os evangélicos e os protestantes entram no Brasil como uma religião tolerada, qualquer pessoa pode entrar e sair sem nenhuma chancela do poder público ou da coroa portuguesa, como foi no caso do catolicismo. E olha o que esse povo faz em toda a nação. Nós estamos falando em termos de número, mas a gente pode, em dado momento, também falar sobre a contribuição na área da educação, na área da saúde, a mudança social.
6: Tudo muda.
7: Tudo, absolutamente.
6: As pessoas criticam, né, de que o evangelho, as pessoas que não conhecem a fundo o processo, óbvio, é que o evangelho, ele não mexe em questões sociais importantes como o escravagismo, por exemplo. Lembrando que o escravagismo naquela época não é igual agora, sim, né? Lá é tipo um CLT, né? O cara tinha casa, o cara tinha família, ele recebia salário para fazer as coisas. É diferente do escravagismo que a gente teve aqui no Brasil, do seu descobrimento e tudo mais, o processo escravidão mesmo de penúria, tratado como um animal, né? Mas é falaciosa essa questão. Por quê? Porque, por exemplo, quando Paulo envia sua carta para Filemão, ele diz assim, sabe esse escravo que eu estou mandando para você, o Onésimo? Trata ele como um irmão. Quer dizer, ele não entrou na questão do mundo escravo, mas ele implode esse mundo. Porque eu vou, se eu tratar o cara como irmão, eu vou receber na minha casa. Quer dizer, eu vou receber o meu escravo, ele vai sentar na mesa comigo. Claro. Porque agora ele é meu irmão. Claro. Quer dizer, acabou o processo de escravidão. Total. Ele implode tudo.
7: Total.
6: E na grande maioria das vezes, a mudança começa por esse local, né? Por dentro das pessoas, a mudança de mente, que Paulo fala que não tem metanoia lá, mas a ideia de alterar a mente para transformar o que está em volta. Paulo está fazendo isso.
7: Claro, né? Totalmente. Cara, essa temática aqui ela é tremenda, porque as pessoas elas tentam resolver os conflitos sociais, políticos e religiosos a partir de filosofias humanas.
6: Claro.
7: O ser humano, ele tende a pensar que ele é superior, que ele é melhor. Então, de repente, o paulista não vai pensar que é melhor que o nordestino, o sulista vai querer independência, o europeu, isso e aquilo, não é? Não existe essa. Agora, é interessante como, quando a graça de Deus entra no negócio, as coisas mudam. É o que Pedro vai dizer. Olha, eu não fiz nada, foi Deus que foi derramado, o Espírito Santo veio sobre eles. E o que Deus fez conosco, fez com eles também. Então, quem era eu para resistir o Senhor?
6: Não dá, né?
7: Entende? Então, quando você fala de Onésimo e Filemon, cara, as relações humanas, eu queria que você entendesse isso, as relações humanas, elas são naturalmente conflituosas, sabe? Elas estão apartadas pelas rinchas, pelos barrismos, pelas diferenças sociais.
6: Pelo pecado, né? Destruidor, né?
7: Então,
6: mas quando a graça chega...
7: Quando a graça chega, você vai descobrir que você é miserável como aquela pessoa e você é tão pobre quanto ela.
6: É, fantástico.
7: Então, ele põe... Eu gosto dessa frase, cara. O que o evangelho faz, ele põe pretos e brancos, ricos e pobres, sabe, judeus e alemães. Cara, por causa do evangelho, eu vi judeu já lavando os pés de alemão, pedindo perdão e vice-versa. É isso que o evangelho faz, entende? Então essa briguinha de minorias, sabe, de segregar, de dividir para dominar, a preocupação não é a vulnerabilidade do pobre, do preto, em hipótese alguma. As pessoas querem, na verdade, um projeto de poder para estabelecer uma ditadura
6: futura. É um sistema, dividir para poder conquistar.
7: Conquistar.
6: Né? Mas a semana que vem a gente vai falar mais sobre as definições sobre pobreza, tanto sociais e políticas, quanto bíblicas. O que a Bíblia entende por pobreza. Pastor, a gente encontra o Senhor aonde?
7: Ah, legal. Olha só, os meus livros estão primeiro no Mercado Livre. Quem quiser as versões impressas, você pode adquirir no Mercado Livre. É só procurar lá os livros do Samuel Silva. Se você quer comprar os livros, o e-book, eles estão em pelo menos 3 plataformas. Eles estão na Hotmart, está na Que Wi-Fi, está na... Pelo menos nessas duas aí, você... Na Monetize, a terceira é a Monetize. Então você pode comprar o livro individual, se você quiser. Mas quem comprar esses 3 livros, cara, vai pagar praticamente no e-book, vai pagar praticamente o preço de um livro. Então tá muito, muito, muito barato. E se você quer me encontrar nas redes sociais, é PR Samuel Silva, _. De lá você vai pro meu Facebook, tá? E quiser me convidar para palestras, bate-papos, entrevistas, podcasts, eu estou aí à disposição. Tenho treinamento sobre Islã, liderança, história, uma série de coisas aí.
6: Muito bom.
7: Sim.
6: Tudo bem? A gente se encontra semana que vem?
7: Bora!
6: Até lá então, pastor. E a todos vocês, até a semana que vem.
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1: 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Transmundial e a Hora de Brasília, 16 horas.
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3: Olá, ouvintes da Rádio Transmundial, aqui é o pastor Mário Zago, da Comunidade Cristã de Jundiaí. Nesse programa, o Senhor Jesus quer te encontrar para te dar esperança. Lá em Lucas, capítulo 19, o Senhor Jesus diz assim: porque Jesus veio buscar e salvar o que estava perdido. Efésios 2:12 diz: vocês estavam sem Cristo, separados da comunidade de Israel, sendo estrangeiros quanto às alianças da promessa, sem esperança e sem Deus no mundo. Mateus, Evangelho de Mateus, verso 28, verso 18 e 20 diz: e aproximando Jesus, falou-lhes, dizendo: e eis que estou convosco até a consumação dos séculos. Deus tem uma palavra de esperança para você nesse programa. Lá em Jeremias, capítulo 29, verso 11 diz: porque sou eu que conheço os planos que tenho para vocês, diz o Senhor, planos de fazê-los prosperar e não de lhes causar dano, planos de dar-lhes esperança e um futuro. Hoje, na vida real, as pessoas estão aí sobrevivendo, e talvez você conheça várias pessoas que estão assim, ou talvez você esteja dessa maneira, perdida, está aí abatido, está pressionado, se sentindo pressionado com as lutas, com as cobranças do dia a dia. Talvez você seja aquela pessoa que está se sentindo perseguida, oprimida, sem esperança nenhuma. Mas nesse programa, nós vamos declarar aqui em nome do Senhor Jesus Cristo, que o Senhor Jesus, aquele que diz lá em João 14:6, que é o caminho, a verdade e a vida, Ele tem o poder de transformar essa situação. Ele tem poder de mudar a sua vida. Se você crer e colocar a tua fé em ação, sem dúvida nenhuma, muita coisa pode mudar após você ouvir aqui essas palavras. Nós vamos ler juntos lá no Evangelho de Lucas, capítulo de número 24,

0: vamos ler um texto do verso 36 ao verso 51. E esse texto descreve um grande encontro do Senhor Jesus, já ressurreto, com seus discípulos. A Bíblia relata que o Senhor Jesus apareceu após a sua ressurreição 11 vezes, a vários indivíduos e a grupos também. Como nos dias de hoje, depois que Jesus partiu, o que mais ficou em jogo foi a esperança dos seus discípulos. Os discípulos receberam a missão de evangelizar o mundo, levando as boas novas a todos os povos da terra, batizando almas, integrando-as à igreja de Cristo, ensinando-as a viver a semelhança do Mestre, buscar a semelhança de Jesus. Então, para reafirmar isso, o Senhor Jesus reaparece e diz que, após a sua ressurreição, estaria com eles, e olha que essa palavra é para nós também, estaria com eles para cumprirem essa missão, justamente para reforçar as suas esperanças. E essa é a palavra que Deus tem também para a nossa vida. O Senhor continua conosco, o Senhor continua derramando graça presente na nossa vida. Sempre que o Senhor Jesus nos encontra, Ele sempre traz esperança. Que você creia hoje, em nome de Jesus, nessa palavra. Se você ainda não pôs a tua fé em ação, creia dessa maneira. Hoje pode acontecer a mesma coisa contigo. E toda desesperança, todo medo, todo abatimento, toda pressão, toda perseguição, tudo isso pode cair por terra, porque o Senhor Jesus deseja te dar esperança, primeiro através da sua paz. Ele é aquele que tem paz para a nossa vida. O verso 36 diz assim: enquanto ainda falava nisso, o próprio Jesus se apresentou no meio deles e disse-lhes: paz seja convosco. Esse é o Jesus que nós servimos, aquele que é o príncipe da paz. Ele é a encarnação da paz, ele é a própria paz. E quem se encontra com Jesus recebe essa paz. Ele disse: paz seja convosco, é promessa dele. Um crente, um cristão, precisa viver em paz e, mais ainda, promover a paz. Uma coisa é viver em paz e a outra é promover a paz. O que você tem promovido nas reuniões da sua casa, quando você chega em casa depois do seu trabalho? Você tem promovido a paz aí no seu ambiente de trabalho? Onde você está agora, você é um agente de paz. Quando você chega, a paz do Senhor chega junto. Pense um pouco a respeito disso. Nós sempre queremos viver em paz, mas Deus quer mais. Ele quer também que a gente promova a paz. O Senhor Jesus deseja também nos dar esperança e fazer isso agora, através da fé. O verso 38 nos diz assim: Ele, porém, lhes disse: por que estáis perturbados? E por que surgem dúvidas em vossos corações? Será que o Senhor, nesse momento, faz essa mesma pergunta para você, para mim? Será que Ele consegue enxergar dentro aí do seu coração algum tipo de perturbação, algum tipo de dúvida? Se você não praticar a sua fé, se você não exercê-la, certamente as dúvidas vão aí inundar como uma grande enchente o seu coração. Cristo não deseja ver a nossa fé, a qual pagou tão caro, e como pagou caro por causa, e aliás pagou com a sua própria vida. O Senhor não quer ver a sua fé aí trancada na sua casa, o Senhor não quer ver fé no teu coração quando você está no culto da igreja, não. Ele quer ver a sua fé sendo exercida em meio aos incrédulos. O Senhor quer ver a sua fé sendo exercida no meio dos teus familiares, no meio dos seus colegas de trabalho. O Senhor quer ver a sua fé num ambiente aí de luta, num ambiente mais adverso possível. É aí que o Senhor quer ver a fé que você tem nele. Quem já se encontrou com Jesus, e se você já fez isso, você tem provas de que ele vive e que as suas palavras são verdadeiras. O problema é que, no mundo que nós estamos vivendo, um mundo tão incerto, tão confuso, um mundo cheio de tensão, um mundo com medo e sem esperança, nós corremos um grande risco de sermos contagiados com isso. Mas que, em nome de Jesus, nesse programa e nesse momento que você está me ouvindo aí, você possa abrir o teu coração e receber esperança através da paz de Jesus, através da fé do Deus Todo-Poderoso que Ele coloca hoje na tua vida. Se você está ouvindo e está meditando e está recebendo com esperança essa palavra, o Senhor também, Jesus, deseja te dar esperança através da sua palavra. Olha só o que diz o verso 44 e o verso 45. Depois lhe disse: são estas palavras que vos falei, estando ainda convosco, que importava que se cumprisse tudo o que de mim estava escrito na lei de Moisés, nos profetas e nos salmos. Então lhes abriu o entendimento para compreenderem as escrituras. O discípulo de Cristo, aquele que segue o Senhor Jesus, ele lê e entende as escrituras, porque o Senhor Jesus nos abriu o entendimento para isso. Quem já se encontrou com Jesus passa a conhecer a sua palavra. Eu não sei como foi com você, mas eu me lembro dos primeiros cultos que eu fui a uma igreja evangélica, que eu ouvi a palavra de Deus, aquilo não me soava bem, eu não entendia, não tinha compreensão do que eu estava ouvindo. Mas a partir do dia que eu tomei a minha decisão e entreguei o meu coração, a minha vida nas mãos do Senhor Jesus, ele também abriu o meu entendimento e trouxe compreensão. E hoje eu tenho esperança, porque eu creio na palavra de Deus. Eu tenho esperança, porque eu creio no que a Bíblia diz. Jesus também quer te dar esperança através do seu poder e como ele é poderoso. Verso 49 diz assim: e eis que sobre vós envio a promessa do meu Pai. Ficai, porém, na cidade, até que do alto sejais revestido de poder. Esse é um poder que o Senhor nos dá, um poder com propósito. Não é poder para fazer você um super-herói, não é poder para você fazer coisas mirabolantes, não. Não é poder para adivinhar as coisas, não é poder nem para ficar rico, não é poder para ficar espiritualista, mas é poder para pregar, poder para proclamar a mensagem de salvação. Esse é o desejo do Senhor, e só faz isso o cristão que tem esperança, só faz isso o cristão que tem intimidade com esse Deus vivo e poderoso, que derrama sobre nós do seu poder para pregarmos o evangelho, para levarmos essa missão à frente, ganharmos almas para ele. É poder para mudar a nossa vida, é o poder da cruz, é o poder da ressurreição. É isso que o Senhor tem para você, é isso que o Senhor tem para a tua família. Então preste atenção, o Senhor Jesus também quer te dar esperança através da sua bênção. Versos 50 e 51 diz: então os levou fora até Betânia, levantando as mãos os abençoou. E aconteceu que, enquanto os abençoava, apartou-se deles e foi elevado ao céu. Momento precioso que eles puderam viver essa situação, de ver o Senhor Jesus sendo elevado aos céus. Mas antes disso, diz o texto, que o Senhor os abençoou. Ele foi mais, deixou mais ainda para mim e para você, derramou graça, derramou bênção, e essa bênção está entre nós. Nós somos um povo abençoado, você é um homem abençoado, é uma mulher abençoada. O Senhor Jesus abençoa as crianças, as mulheres, abençoa os enfermos, abençoa gente rica, gente pobre, judeus, gentios, abençoa os seus amigos, os seus parentes, muitos desconhecidos, e Jesus veio para te abençoar também. Então creia nessa palavra. Quero deixar aqui com você o Salmo de número 40, primeiro versículo, diz assim, Davi dizendo: coloquei toda a minha esperança no Senhor, e ele se inclinou para mim e ouviu o meu grito de socorro. Vou repetir esse texto: coloquei toda a minha esperança no Senhor. Aonde você tem colocado toda a sua esperança? Será que você tem colocado uma parte da sua esperança em Deus e outra parte da sua esperança em você mesmo, ou em alguma outra pessoa, ou em alguma situação? Não vai funcionar. Olha só, vou repetir, Davi dizendo: coloquei toda a minha esperança no Senhor, toda. E então ele se inclinou para mim e ouviu o meu grito de socorro. Você deseja fazer o mesmo? Então abra os teus braços, encontre com o Senhor Jesus, entregue o teu coração a ele. Busque ter ainda mais comunhão e intimidade com ele, porque ele quer te dar esperança. Fique com Deus, que o Senhor continue te fortalecendo e que você seja assim um cristão com muita esperança. Esperança na vida eterna, esperança num Deus de providência, esperança num Deus de paz e de amor. Fique com ele e até o próximo programa, no nome do Senhor Jesus.
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Ó, a Amanda Rodrigues vai cantar com a gente com a participação do Eli Soares, pra te guiar.

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3: Hoje é dia 27 de setembro. E o tema da nossa oração é: esteja preparado. Assim diz o Senhor: põe a sua casa em ordem. Isaías capítulo 38, versículo 1. A brevidade da vida é uma realidade, quer a morte venha por doença, acidente ou idade. Devemos estar prontos. Seja um homem consciente das suas responsabilidades e que mantenha a casa em ordem quando o Senhor chamar. Eu sou Luiz Felipe, é um prazer ter essa oração com você.
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0: 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Transmundial e a Hora de Brasília, 16 horas e 30 minutos.
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2: Olá, ouvinte. No Novos Acordes de hoje, trago um convidado mais que especial. Eu falo de Jorge Camargo, artista que tem uma história longa e consistente com a música cristã brasileira. Nesta edição, vamos bater um papo com ele sobre o álbum Devocional, gravado em 2024. Imperdível. Puxa a cadeira, pegue o seu café e venha com a gente. Começa agora Novos Acordes, um programa da RTM Brasil em parceria com a editora Ultimato. Eu sou Carlinhos Veiga e te faço companhia nessa próxima meia hora.
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2: Jorge Camargo é um dos nomes mais importantes da música cristã brasileira da atualidade. Ele celebra neste ano 45 anos de trajetória como compositor, intérprete, produtor musical, escritor, tradutor e acadêmico. Jorge Camargo começou a estudar música ainda na adolescência e iniciou muito cedo sua atividade como compositor. Sua formação musical está ligada inicialmente à igreja e a importantes movimentos da música cristã brasileira a partir dos anos 80, como Vencedores por Cristo, Grupo Semente e alguns dos projetos musicais da Igreja Batista do Morumbi. Essas produções são reconhecidas como marcos importantes na construção de uma linguagem brasileira para a música cristã. Como compositor, Jorge tornou-se conhecido por canções que passaram a fazer parte do repertório congregacional brasileiro, entre elas Teus Altares, em parceria com Guilherme Kerr, Muitos Virão Te Louvar, Ajuntamento e Bendize. Até o momento, ele gravou cerca de 18 álbuns e diversos EPs autorais, sem contar o grande número de outras produções com grupos e participações especiais em trabalhos de diversos artistas. Sua produção musical é vasta e não se pode enquadrá-la apenas na categoria de música litúrgica ou canções de louvor e adoração. Suas obras procuram estabelecer um diálogo entre a experiência cristã, a cultura brasileira, especialmente a MPB, a poesia e a literatura. Jorge também é escritor, tradutor e pesquisador. Possui mestrado em Ciências da Religião e doutorado em Educação, Arte e História da Cultura pela Universidade Presbiteriana Mackenzie. Em 2024, Jorge Camargo gravou o álbum Devocional. Nele reuniu canções que surgiram de seus encontros com Deus. São 12 faixas inspiradas e edificantes, verdadeiras orações. No Novos Acordes de hoje, vamos ouvir as canções do Devocional e conversar com Jorge Camargo sobre sua vida e sobre seu trabalho. Começamos o programa ouvindo Doxologia, de Jorge Camargo, com a participação de Ju Bragança.

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2: No Novos Acordes de hoje, eu tenho a alegria e o imenso prazer de receber o Jorge Camargo, um amigo e parceiro. Jorge, você é muito bem-vindo.
3: Oi, Carlinhos. Um alô também para os ouvintes do seu programa. Uma alegria estar com você. Muito obrigado pelo convite, pela oportunidade.
2: Jorge Camargo, são 45 anos de música. Você tem uma trajetória admirável, com participações em grupos historicamente importantes, como Vencedores por Cristo, o Grupo Semente, entre outros. Você contribuiu também significativamente até aqui com a música litúrgica das igrejas, além de ter ido muito além com suas composições. Como é que você avalia esse tempo de ministério até aqui?
3: É, Carlinhos, você faz uma distinção bem pertinente. A minha história com a música começa com as canções litúrgicas, eu tenho muito orgulho disso, me sinto muito honrado, mas nos últimos anos tenho me aventurado também a escrever canções com outros temas, de outros teores, né? O devocional, em certa medida, é um retorno às origens, né? Mas não quer dizer que seja uma coisa fechada, uma tendência. Como artista, eu quero ter essa liberdade criativa de navegar em diferentes mares, né? Ora fazendo canções devocionais, canções litúrgicas, e ora fazendo outras coisas também. Eu acho que isso é característico do labor artístico, né? Essa liberdade para a gente transitar em diferentes avenidas.
2: Você, mais recentemente, Jorge, expandiu a sua arte também para o teatro. Como tem sido essa experiência?
3: Olha, Carlinhos, essa experiência com o teatro tem sido maravilhosa e muito enriquecedora. É uma outra linguagem, né? Mas uma linguagem tão importante quanto a linguagem musical ou qualquer outra expressão artística. Eu escrevi, juntamente com o Gladir, duas trilhas para duas diferentes peças, onde eu tive a oportunidade também de participar da montagem, né, dessas obras. Então, para além de escrever as canções, eu tenho tido essa experiência também no palco, interpretando as canções e interagindo com os personagens das histórias. Tem sido uma experiência incrível. Recomendo para todo mundo.
2: Nós vamos tocar agora a música Motivo. Compartilha com a gente como foi que ela surgiu.
3: A canção Motivo, você é compositor também, você deve viver essa experiência rotineiramente. É uma canção, é uma oração, na verdade, é uma canção de adoração que eu escrevi há, sei lá, quase 30 anos. E deixei guardada na gaveta juntamente com outras canções. E ultimamente eu tenho revisitado esse material. E quando da organização do repertório para o devocional, eu fui buscar essas canções litúrgicas, de adoração, nessa gaveta antiga. E lá eu me reencontrei então com um motivo. É uma canção que eu gosto muito, tem essa imagem de um Deus que nos sorri, né, quando a gente olha para ele. E acho muito importante destacar esse aspecto de Deus, né? Em tempos tão tenebrosos, né? A gente poder pensar em Deus como alguém que nos sorri, eu acho algo instigante e inspirativo.

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2: No Novos Acordes de hoje, estamos conversando com Jorge Camargo e mostrando as canções do seu álbum Devocional, lançado em 2024. Jorge, já há algum tempo você não gravava um álbum só com canções de adoração, e o Devocional vai nessa linha, né? Qual foi a sua inspiração para gravar esse trabalho?
3: A minha inspiração tem pelo menos duas vertentes. A primeira é visitar essas gavetas, como eu mencionei na resposta anterior, onde eu tinha muitas canções guardadas. E a segunda é enfatizar o que eu também já mencionei, que é essa liberdade artística que a gente tem de poder trafegar em diferentes contextos, né, da nossa produção. Então, eu não quero entrar para a história como alguém que só escreveu canções litúrgicas, mas também quero ter a liberdade de escrevê-las sempre que o meu coração pedir. E foi o caso do Devocional. Nesse momento da minha vida, eu entendi que era hora de fazer novamente um álbum que contemplasse esse tema da devocionalidade e da adoração.
2: Nesse álbum Devocional, me chamou a atenção o fato de você abordar várias vezes sobre o Espírito Santo, como o vento. Algum motivo especial?
3: A canção Ruar, em particular, é um tema muito instigante para mim. É uma palavra hebraica que se refere a vento, que se refere à manifestação divina. E é uma palavra que no original ela está no feminino, né? Eu achei isso muito interessante. A gente pensar nessa perspectiva de Deus para além de gênero, né? Deus está acima. Então isso foi alguma coisa que me provocou, e é tanto que eu escrevo a canção Voar nessa perspectiva também.
2: Quais foram as participações especiais que você contou nesse álbum Devocional?
3: Bem, esse é o primeiro álbum que eu gravo inteiro no meu home studio aqui, né? Então eu cometi a ousadia de fazer todos os violões, alguns baixos, algumas guitarras. Foi uma experiência muito rica, muito prazerosa. Mas tive a participação no contrabaixo também do Ale Viriato, na bateria do Paulo Constantino, que também foi o coprodutor do álbum comigo, além das participações do Maurício Caruso no violão, meu amigo de muitos anos, hoje radicado lá na Espanha. A voz da Juliana Bragança na canção de abertura do Doxologia. E também a participação de um trio vocal maravilhoso. Uma galera lá de Uberlândia. Eles participaram na canção Ergo a Minha Voz e na canção Salmo 5.
2: Jorge, conta pra gente agora sobre os projetos futuros. O que você sonha aí pros próximos meses e anos?
3: Bem, Carlinhos, eu tenho alguns singles já programados para lançar nos próximos meses, com as famosas collabs, né, com colaboração de gente diferente, e é sempre um prazer, uma alegria. Tem a ideia de um álbum em inglês, tem também algumas coisas que a gente está vertendo para o espanhol, na perspectiva futura de ter um trabalho também na língua espanhola. Enfim, estamos aí a todo vapor, com a graça de Deus, escrevendo e agora também produzindo em casa, né, da nossa janela, contemplando o mundo, que segundo John Wesley é a nossa paróquia.
2: Jorge, obrigado por sua participação com a gente aqui no Novos Acordes, e quero dizer que os microfones sempre estão abertos para você.
3: Pô, Carlinhos, eu que agradeço mais uma vez o convite, a oportunidade desse nosso papo. Dizer que estou com saudades de estarmos juntos e de repartirmos palcos juntos também. Grande abraço a você e aos seus ouvintes.
0: Vamos ouvir mais uma canção do álbum Devocional de Jorge Camargo. Trazemos Hálito, com a participação de Ogair Júnior ao piano.

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0: Espero que você tenha gostado de ouvir as canções do álbum devocional de Jorge Camargo. Este trabalho, bem como os demais deste músico admirável, estão disponíveis nas plataformas de streaming. Passe por lá, ouça e divulgue. Os artistas cristãos de qualidade precisam ser conhecidos do grande público. O Novos Acordes está chegando ao seu final. Este programa vai ao ar em edição inédita, às sextas-feiras, 15 horas, através da RTM Brasil. Todas as edições estão disponíveis através do site da RTM, do aplicativo da editora Ultimato e no nosso podcast no Spotify. Visite nosso acervo. Novos Acordes é um programa da RTM Brasil em parceria com a editora Ultimato. Eu sou Carlinhos Veiga e agradeço a sua audiência. Deixo com você, neste final, mais uma canção de Jorge Camargo, Ergo a Minha Voz. Até a próxima!

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5: Senhor Jesus, obrigada por transformar o nosso viver e dar esperança mesmo em meio às dificuldades. O nosso clamor neste momento é pelas mulheres na Turquia. Pai, cure e fortaleça as turcas para que te busquem e caminhem pela fé e não pelo medo, enquanto enfrentam doenças e dores emocionais. A tua palavra nos ensina que não permitirás que sejamos tentados além do que podemos suportar. Antes, quando fomos tentados, o Senhor providenciará um escape para que possamos suportar. Que essas mulheres experimentem dessa verdade e saibam o quanto são amadas, apesar dos obstáculos que enfrentam. Oramos no nome precioso de Jesus. Eu sou Luana França e é um privilégio orar com você.
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6: Começa agora mais um Didática. Eu sou Israel Mazacorati e com este programa estamos iniciando uma nova série de perguntas e respostas sobre termos que encontramos no Novo Testamento e que hoje em dia são considerados cargos ou funções dentro das igrejas cristãs. Para evitarmos erros nos nossos dias, nós precisamos entender corretamente o que o Novo Testamento ensinou sobre dons, cargos e funções. Então, a pergunta do Didática de hoje é: o que é um apóstolo? A palavra apóstolo vem da língua grega e significa enviado e mensageiro. No Novo Testamento, essa palavra é usada para designar as pessoas que foram enviadas por Jesus ao mundo para darem sequência ao seu ministério. Depois da morte e ressurreição de Cristo, já no tempo da formação da igreja, os apóstolos eram as pessoas responsáveis pelo ensino do Evangelho, sendo eles a autoridade máxima no que dizia respeito à transmissão dos ensinamentos de Jesus e da interpretação dos mesmos. Nem hoje, nem naqueles dias, alguém estuda para ser um apóstolo, assim como ninguém escolhe ser um apóstolo. A etimologia dessa palavra já traz consigo a ideia de que um apóstolo é alguém que foi enviado por alguém, e não uma pessoa que, por conta própria, decidiu ir transmitir

0: transmitir a mensagem de outra pessoa. Por isso, o apóstolo no Novo Testamento é um dom espiritual. Esse dom de apóstolo é um dos 5 dons espirituais listados pelo apóstolo Paulo na sua carta aos Efésios, no capítulo 4, versículo 11, onde ele diz: "E ele designou alguns para apóstolos, outros para profetas, outros para evangelistas e outros para pastores e mestres." O termo apóstolo tem 2 sentidos. O primeiro se refere especificamente aos 12 discípulos que Jesus escolheu para estarem com ele e a fim de aprenderem e darem continuidade ao seu ministério. O segundo sentido do termo apóstolo nós podemos observar no período da igreja, quando o Espírito Santo capacita pessoas com o dom de apóstolo para serem enviadas a fim de anunciarem o Evangelho. Esse dom de apóstolo, conforme vemos no Novo Testamento, se assemelha hoje em dia ao ofício de um missionário. É o caso de nomes que aparecem no Novo Testamento e que sabemos que não foram pessoas que o próprio Cristo convocou, mas sim foram capacitadas pelo Espírito Santo com esse dom de apóstolo. Podemos citar, por exemplo, Barnabé, que foi reconhecido como um apóstolo em Atos capítulo 14, versículo 14, juntamente com Paulo. Em Romanos capítulo 16, versículo 7, também lemos sobre Andrônico e Júnias, provavelmente um cristão e uma cristã que eram reconhecidos entre os apóstolos na cidade de Roma. Portanto, apóstolo nunca foi um título com fins hierárquicos. Muito pelo contrário, Paulo se considerava um servo e prisioneiro de Cristo. Ao descrever o seu ministério, ele afirmou e ele deixou muito claro que ser apóstolo era algo não desejável do ponto de vista humano, do ponto de vista natural, porque envolvia abnegação e diversos sofrimentos, tanto físicos quanto emocionais. Ele escreveu o seguinte aos Coríntios: "Porque me parece que Deus nos colocou a nós, os apóstolos, em último lugar, como condenados à morte. Viemos a ser um espetáculo para o mundo, tanto diante de anjos como de homens. Nós somos loucos por causa de Cristo, mas vocês são sensatos em Cristo. Nós somos fracos, mas vocês são fortes. Vocês são respeitados, mas nós somos desprezados. Até agora estamos passando fome, sede e necessidade de roupas. Estamos sendo tratados brutalmente, não temos residência certa e trabalhamos arduamente com nossas próprias mãos. Quando somos amaldiçoados, abençoamos; quando perseguimos, suportamos; quando caluniados, respondemos amavelmente. Até agora, nos tornamos a escória da terra, o lixo do mundo." Isso é ser apóstolo.
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0: O Didática vai ficando por aqui, lembrando que ser apóstolo é receber de Deus um dom para servir ao mundo com a mensagem do Evangelho. Até o próximo programa, quando vamos falar sobre bispo, pastor e presbítero. Até lá! O Didática tem redação e apresentação de Israel Mazacorati, técnica de som Paulo Batista, realização Transmundial.
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3: No final do primeiro século da era cristã, quando Domiciano era o imperador de Roma, João escreveu 7 mensagens proféticas para as igrejas que pastoreou e nas quais era reconhecido como um profeta do Senhor. Para cada uma das igrejas, ele escreveu uma mensagem específica. Uma dessas igrejas era um pequeno grupo de seguidores de Jesus que residiam em uma rica e poderosa cidade chamada Esmirna, cidade que ficava a cerca de 50 quilômetros de Éfeso. A história daqueles irmãos em Cristo não pode ser esquecida. Esmirna foi uma cidade muito antiga, rica e poderosa. Ela competia com Éfeso a posição de cidade mais importante da Ásia. Somado à sua riqueza e poder, Esmirna era uma enfática apoiadora do Império Romano. Por essa razão, ela teve o privilégio político de sediar um dos templos em honra ao Imperador Romano. Esse templo era uma maneira do Império manter diferentes povos, culturas e religiões debaixo de uma unidade simbólica representada no culto ao Imperador, ou seja, desde que todos prestassem culto ao imperador, os cidadãos estavam liberados para cultuar os seus próprios deuses e para viver segundo os valores de suas próprias culturas. Porém, um pequeno grupo nas cidades romanas se recusava a prestar culto ao imperador. Eram os cristãos, pois o único Senhor que os cristãos reconheciam era Jesus Cristo, aquele que foi morto numa cruz sob as leis romanas, ressuscitou e que hoje se senta no mais elevado trono do universo. Um dos integrantes daquele pequeno grupo de cristãos era um homem chamado Policarpo, que tinha cerca de 30 anos quando João escreveu as suas mensagens às 7 igrejas da Ásia. A carta que João escreveu para a igreja em Esmirna dizia assim:
4: Escreva a Esmirna, ao anjo da igreja. Assim diz o início e o fim, o primeiro e o último, aquele que uma vez morreu e depois ressurgiu. Vivo, posso ver sua dor e pobreza, dor constante, pobreza terrível, mas vejo também sua riqueza. Ouço a mentira nas alegações daqueles que fingem ser bons judeus, mas de fato pertencem à comunidade de Satanás. Não tenha medo do que você está para sofrer, mas fique atento. Não tenha medo de nada. O diabo está para pôr algum de vocês na cadeia por um período de teste, 10 dias. Isso não vai durar para sempre. Não desista, ainda que isso custe sua vida. Continue crendo. Tenho a coroa da vida sob medida, preparada para você. Seus ouvidos estão abertos? Então ouça. Ouça as palavras do vento, o Espírito soprando através das igrejas. Os vencedores, por Cristo, estão livres da morte e do diabo.
3: Essas foram as palavras de João, que chegaram aos ouvidos de um pequeno grupo de irmãos e irmãs que em Esmirna se recusavam a dar a César a honra e o lugar na vida que pertencia somente a Jesus Cristo. Afinal, o único Senhor dos discípulos de Jesus é Jesus, o Filho de Deus. A recusa da igreja em Esmirna de prestar culto a César, declarando publicamente que ele era senhor, teve um preço. A população foi aos poucos cortando aquelas pessoas da vida comercial da cidade. Elas passaram a ser vistas com desconfiança, pessoas com as quais não se deveria associar, já que o seu ato de rebeldia podia custar caro para quem tinha posses e negócios a perder. A dor e a pobreza que eles estavam enfrentando eram reais. Por outro lado, o Senhor Jesus via riqueza neles, não pobreza, pois a riqueza do reino de Deus não consiste em posses neste mundo, mas na fidelidade ao Eterno. As palavras de João foram recebidas como deveriam ser, uma palavra de ânimo para aqueles que estavam sofrendo e que sofreriam ainda mais. Eles estavam no caminho certo. Afinal, quem fala é o Senhor. Eles foram lembrados de que aquele que eles chamavam de Senhor é o primeiro e o último, o princípio e a direção final de todas as coisas. E ele esteve morto e agora vive, pois ressuscitou. Eles foram lembrados de que a vida que os cristãos conhecem é aquela que começou com a morte e a ressurreição de Jesus. É a vida da ressurreição, é a vida que superou a morte. João os lembrava: vocês pertencem ao Senhor da vida, que derrotou a morte. Por meio de João, o Senhor mostrava a eles que conhecia o seu sofrimento e que não estava longe. Pelo contrário, o Senhor é aquele que já experimentou o sofrimento e a morte. Então, o simples falar de Jesus é uma lembrança de que a vida venceu a morte. E assim foi. A igreja em Esmirna passou pela prova de fogo. Relações foram rompidas, negócios foram negados, pessoas foram presas. Eles não encontraram apoio nem mesmo entre os judeus da cidade. Pelo contrário. Mas eles não desistiram, pois se apegaram às palavras que o Senhor deu a eles. Permaneceram fiéis a Jesus Cristo, seguros na promessa de que aquele que venceu a morte é quem poderia coroá-los com a vida. O que eles não poderiam imaginar naqueles dias é o quanto as palavras de João permaneceriam vivas e a nutrir a vida daqueles irmãos. Palavras que permaneciam vivas enquanto imperadores morriam. Cerca de 50 a 60 anos depois, uma nova perseguição foi deflagrada contra os seguidores de Jesus. Só que desta vez, a perseguição foi ainda mais intensa. Horrores começaram a ser praticados contra os cristãos e o martírio se tornava mais comum. Servos fiéis de Jesus Cristo eram levados a julgamento e, caso se recusassem a negar a sua fé em Cristo Jesus, eram jogados às feras, dilacerados ou queimados vivos. Policarpo era o pastor da igreja em Esmirna naquele tempo. Ele se recusou a deixar a cidade em meio à perseguição, sabendo que era procurado pelas autoridades romanas. Não demorou muito para que ele fosse encontrado por seus perseguidores, já que fora denunciado e traído por seus próprios familiares. Na noite em que Policarpo foi preso, ele se encontrava numa casa próxima à cidade, em que estava retirado com alguns amigos para orar e se consagrar ao Senhor. A única palavra dele antes de encontrar os seus captores foi: seja feita a vontade de Deus. Ele desceu do andar superior onde estava e encontrou-se com os guardas recém-chegados na casa. Os guardas encontraram um homem idoso, calmo, que pacificamente conversou com eles. Policarpo lhe serviu comida e bebida, e eles comeram e beberam o quanto quiseram. O único pedido de Policarpo foi que os guardas lhe concedessem uma hora para orar antes de o levarem para a prisão. Atônitos, sem compreender como podia haver tanta serenidade naquele homem, prestes a ser torturado e morto, atenderam o pedido do ancião. Em seguida, colocaram-no sobre um asno e foram em direção à cidade. Policarpo foi instruído a declarar que César era Senhor e sacrificar aos deuses, para que assim evitasse a sua morte. Porém, ele se recusou a fazer isso. Respondeu: Eu sirvo a Cristo há 86 anos. Cristo nunca me fez mal. Como eu blasfemaria contra meu Rei e Salvador? Nenhuma ameaça foi capaz de dissuadir Policarpo, que foi queimado vivo. Seja fiel até a morte, e eu te darei a coroa da vida. Palavras que Policarpo ouviu há mais de 50 anos, ainda ecoava em sua memória e fortalecia a sua fé no momento derradeiro de sua vida. Como um atleta disciplinado e focado, Policarpo seguia firme para receber o prêmio, receber a coroa daquele que venceu. Nós ficamos a pensar sobre quem são hoje os nossos heróis. São aqueles que usam palavras, pessoas, recursos e circunstâncias para promoverem a si mesmos? Ou serão aqueles para quem as palavras são santas, as pessoas são como Cristo, os recursos são dádivas do Eterno e as circunstâncias são sempre favoráveis para viver na verdade do Evangelho? Estamos nós prontos para aceitar o sofrimento e a morte em nome de Jesus Cristo? Somos realmente fiéis a Cristo ao diariamente experimentar pequenas mortes do nosso ego e do nosso apego a nós mesmos? Estamos ao lado de homens como Policarpo, que preferem ser queimados pelo fogo do que se apegarem ao que possuem ou a quem são? Pessoas como Jesus Cristo, como João, como Policarpo, não podem ser esquecidas, especialmente por aqueles que desejam viver plenamente e um dia receber a coroa, o prêmio da vida do Eterno.
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0: 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Transmundial e a Hora de Brasília. 17 horas e 30 minutos.
7: Na época em que os juízes governavam, houve fome na terra.
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9: Vamos continuar o nosso estudo do livro de Ruth, versículo por versículo. E hoje vamos abordar o versículo 6 e a primeira parte do versículo 7. Estamos acompanhando a leitura do texto da Nova Versão Internacional, mas, claro, vamos comentar o texto a partir do texto original hebraico. Nós vimos o que aconteceu com a tragédia da família de Elimeleque e Noemi nos 5 primeiros versículos do capítulo 1. Que, conforme muitos estudiosos, poderia ser assim a primeira parte do livro, aí no capítulo 1, vamos dizer, a primeira perícope. Alguns acham que talvez deveriam incluir também o verso 6, mas tudo indica que o verso 6, de fato, parece iniciar um segundo momento na história. No texto da NVI, nós lemos o seguinte. No verso 6, quando Noemi soube em Moabe que o Senhor viera em auxílio do seu povo, dando-lhe alimento, decidiu voltar com suas duas noras para sua terra. Assim ela, com as duas noras, partiu do lugar onde tinha morado. O texto do livro de Ruth vai começar chamando a nossa atenção, porque até agora nós lemos inicialmente o que se passa no início do primeiro capítulo, dos 5 versículos. Nós não tínhamos visto nenhuma menção explícita ao nome de Deus. Parece que em todo o processo da tragédia, da dor, do sofrimento, do que aconteceu, que há uma espécie de ausência divina. E é interessante que nem mesmo a referência à pessoa de Deus, independentemente de mencionar o nome, alguns estudiosos sugerem que tudo o que aconteceu envolve uma espécie de descrença da família, que eles acabaram colhendo esse resultado. É muito pouco provável que nós devamos caminhar nessa direção, porque o texto parece nos mostrar uma situação assim sem saída dessa família, e o objetivo do texto não é mostrar simplesmente uma situação de falha ou de quebra da aliança. A teologia de Ruth é muito mais profunda do que a gente imagina à primeira vista. Olhando para o verso 6, nós temos um início de texto que em diversas traduções da Bíblia vão ter um começo diferente. Nem todas as versões têm uma ideia temporal, como acontece aqui na NVI. Algumas simplesmente dizem que elas, tendo ouvido que agora tinha alimento, comida na sua terra, elas, aqui na terra de Noemi, naturalmente, ela decide voltar. Então o texto dá mais ou menos uma simples sequência narrativa normal. Mas parece que faz todo sentido olhar aí essa transição do verso 6 com essa ideia temporal. Literalmente, o texto hebraico diz que e ela se levantou com as noras, mas o sentido, né, desse início, porque o texto está numa ordem meio diferente aqui em termos estilísticos, a coisa está difícil assim de acompanhar no literal do hebraico, mas a ideia parece ser nitidamente temporal. Então faz todo sentido entender quando Noemi ouviu, né, nos campos de Moabe. E é interessante observar isso, né, porque ela está numa situação de que ela ouve no campo de Moabe, vai dizer o verso 6 no hebraico, que ela toma a decisão de voltar dos campos de Moabe. No texto há uma espécie de brincadeira, ora falando campos, ora falando campo. E muitos estudiosos, provavelmente com razão, sugerem que essa ideia de campos pode definir uma ideia de instabilidade. Por exemplo, quando eles chegam lá, eles ficam mudando de um lugar para o outro, e ela possivelmente está nessa situação de indefinição. Então, quando ela decide voltar com as duas noras dos campos de Moabe, é muito provável que ela está, talvez, de um lugar para o outro, indefinida, até porque não tem mais o sustento do marido, ela não tem a força de auxílio dos filhos, está ela sozinha com as duas noras, que são mulheres, numa sociedade antiga, numa sociedade aqui de agrícola simples, com predomínio, vamos dizer, masculino, numa situação terrível, abandonadas à sorte da vida. Mas, de repente, parece que alguma coisa promissora vai acontecer aqui. Então, quando ela soube, quando ela ouviu literalmente no hebraico, que no campo de Moab ela ficou sabendo que o Senhor, pela primeira vez, o nome de Deus, o tetragrammaton sagrado, aparece aqui, e a gente, né, não só sente aquele terrível silêncio e possível abandono divino no começo, mas uma espécie de coisa interessante o livro de Ruth vai criar é que parece que Deus chega atrasado. Parece que ele vai aparecer aqui na hora indevida, depois que tudo aconteceu. Agora já morreu o marido, agora já morreram os filhos, agora já passou fome. Essa é a hora, vamos assim dizer, de Deus entrar no cenário. É interessante como é que o texto organiza de maneira sutil as suas lições e referências para a nossa vida. Então ela soube que o Senhor tinha visitado o seu povo. A palavra pacad é uma palavra importante, um verbo valioso no Antigo Testamento, ele vai aparecer aqui. A NVI adequadamente traduz que Deus tinha vindo em auxílio do seu povo. A ideia é visitar, é mais do que vir auxiliar, é a ideia de cuidar, de se preocupar, de dar atenção e de agir de maneira, de fato, a trazer algum tipo de auxílio concreto. Então ela ficou sabendo, agora vamos dizer, tarde demais, fora daquilo que poderia ter salvado a sua vida, aquilo que tinha condições de ter mudado, né? Você nunca se lamentou na sua vida por circunstâncias que você disse, olha, puxa, mas se aquilo tivesse acontecido naquele ano, ou se tivesse sido um pouco antes, um pouco depois, pois é, será que Deus de fato se atrasa? Será que ele chega na hora indevida? O livro de Ruth vai lidar com essa questão. De qualquer maneira, o Senhor acaba de vir cuidar e dar atenção ao seu povo. Palavra povo, a palavra ligada ao povo da aliança, não é a palavra genérica para tudo quanto é povo. E o que acontece? Olha só, aqui vale a pena mencionar o texto hebraico, porque diz que Deus tinha visitado o seu povo, atenção, latet lahem lechem. Latet lahem lechem. Parece até uma brincadeira com a letra L, né? Latet lahem lechem. Quer dizer, dar a eles pão. E preste atenção, lechem é a palavra pão, que tem a ver com a cidade de Belém. Belém em hebraico é Beit Lechem. Agora que o Senhor aparece para dar o lechem. Quer dizer, que coisa sutil, que elemento que chama atenção, que coisa surpreendente. Será que Deus tem um relógio diferente da gente? Agora, Noemi pega suas duas noras. A gente fica pensando por que é que elas pegam a estrada junto com a sogra. Parece que a perspectiva delas também é muito complicada e difícil. Você pode ver a cena, ela com as duas noras. Ela resolve voltar para sua terra, trazendo as duas noras para ir buscar um possível, eu não diria nem futuro, talvez uma possível sobrevivência, uma espécie de resto de vida. Não há muito o que se esperar. E aí, de uma maneira um tanto quanto melancólica e difícil, diz o texto que assim ela, com as suas duas noras, partiu do lugar onde tinha morado, o lugar onde havia ficado. O texto prefere usar uma expressão, um termo bem assim genérico, sem qualquer delimitação específica. Elas partem na direção daquilo que parece ser uma mera sobrevivência, aquilo que parece ser uma rota sem alternativa, como alguém que vive à mercê da vida e não tem condições de prever absolutamente nada. Uma hora a coisa está boa para um lado, outra hora a coisa parece que está boa para outro lado, a gente não tem explicação para o que acontece no dia a dia. Uma hora parece que as coisas dão certo, outra hora se complica, morre, não morre. O mundo inicial do livro de Ruth é um mundo semelhante à vida das pessoas que, olhando para a realidade do concreto e vendo a dureza, a frieza do sofrimento diante das situações imprevisíveis da vida, aquilo que nos reduz à nossa fragilidade original, que nos permite ter essa percepção que muitos estudiosos contemporâneos nos mostraram, de que a vida às vezes parece muito cruel e sem saída, e esse é o quadro que se apresenta aqui. Mas pela primeira vez, de repente, ainda que possa parecer fora de hora, Deus surge no cenário. Parece que há alguma coisa no ar. O que é que vai acontecer? 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
10: Olá, eu sou Samuel Matos e estou retornando aqui no Arquivo RTM para te trazer mais um pouquinho da história da Rádio Transmundial. Hoje com o programa que foi ao ar no início dos anos 80, Jesus Cristo é o Senhor. O programa Jesus Cristo é o Senhor era escrito por Davi Nunes dos Santos, o mesmo apresentador do Através da Bíblia e de muitos outros programas. Vamos ouvir então aí, com a apresentação de Davi Nunes dos Santos e a participação de Pedro Soares, Jesus Cristo é o Senhor.
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12: Prezado ouvinte, É um prazer muito grande estarmos levando até você a primeira audição deste programa, que tem o alto objetivo de apresentar Jesus Cristo como Senhor das nossas vidas e como Senhor dos homens. Sob o título deste programa, Cristo é o Senhor, nós estaremos abordando os grandes temas da Palavra de Deus, do Evangelho de nosso Senhor Jesus Cristo. Mostraremos que Jesus Cristo é Senhor e que só encontramos a verdadeira realização das nossas vidas quando nos rendemos a Ele, entregando nas Suas mãos o nosso ego e tudo quanto temos, ao mesmo tempo em que passamos a viver uma vida de subordinação à Sua vontade. Deus quer que Cristo seja o centro das nossas vidas e que todos nós e todas as coisas glorifiquem o Seu Santo Nome.

0: Bem, ouvinte, nós vamos ler o texto que é Filipenses, capítulo 2, versículos de 5 a 11, onde basearemos a mensagem do Senhor para os nossos corações. Leamos, pois, o texto.
1: Tende em vós o mesmo sentimento que houve também em Cristo Jesus, pois ele, subsistindo em forma de Deus, não julgou como usurpação ser igual a Deus. Antes a si mesmo se esvaziou, assumindo a forma de servo, tornando-se em semelhança de homens, e reconhecido em figura humana, a si mesmo se humilhou, tornando-se obediente até a morte e morte de cruz. Pelo que também Deus o exaltou sobremaneira. Ele deu o nome que está acima de todo nome, para que ao nome de Jesus se dobre todo o joelho, nos céus, na terra e debaixo da terra, e toda língua confesse que Jesus Cristo é Senhor, para a glória de Deus Pai.
0: Prezado ouvinte, o propósito do apóstolo aqui nesta grande passagem deve ser compreendido com clareza. O exemplo de Cristo nos é apresentado como padrão de renúncia, de abnegação, de renúncia das coisas em favor dos outros. A sua morte na cruz é aqui apresentada como sendo um ato de obediência e de condescendência. E que, embora o caso de Cristo, prezado ouvinte, seja único na sua forma e propósito, é-nos apresentado como sendo possível de ser imitado. A verdade que se apresenta aqui diante dos nossos olhos, com clareza meridiana, é que a encarnação, a vida e morte de Cristo são os grandes exemplos de humildade e de autossacrifício. Nascer no mundo foi o seu supremo ato de condescendência. Foi o amor que o levou a vestir-se de carne humana. A sua morte foi o clímax da sua obediência voluntária e da sua devoção por nós. Primeiramente, prezado ouvinte, notemos de que altura Jesus veio, descendo até nós. As pessoas nascem no mundo sem serem consultadas. Porém, não foi esse o caso de Jesus. Ele tinha existência prévia. Ele desceu do infinito até nós para se tornar homem. Paulo apresenta a pessoa de Jesus como tendo vida divina antes que nascesse entre nós. Ele veio da eternidade antes de nascer em Belém. O apóstolo João diz: quem é ele no prólogo do seu evangelho quando afirma divinamente inspirado? No princípio era o Verbo, e o Verbo estava com Deus, e o Verbo era Deus. E falando sobre a sua eternidade, Jesus mesmo disse: antes que Abraão fosse, eu sou. O apóstolo Paulo diz aqui no texto que Jesus Cristo existia em forma de Deus. Ele existia em forma de Deus, mas tornou-se semelhante ao homem. Ele possuía a mesma substância, a mesma essência de Deus. Possuía o mesmo atributo divino. Somente Deus pode ter a mesma forma de Deus. Nós, os seres humanos, fomos criados à semelhança de Deus, porém, não na mesma forma. Então, Cristo existindo na forma de Deus, na sua fase ou estado preexistente, ou pré-encarnado, decidiu assumir a forma de servo. No capítulo 17 do Evangelho de João, Jesus fala com o Pai sobre a glória que tinha antes da fundação do mundo. Essa participação eterna de Cristo na natureza divina, antes da criação e antes que existisse o tempo, mostra a dignidade da vida de Cristo como padrão de humildade e de autossacrifício. Isto nos mostra a dimensão do seu poder, da sua bondade e da sua morte. Os fatos são diferentes em toda a sua significação, sem olharmos para a sua preexistente divindade. Não devemos olhar para Jesus apenas como o homem que nasceu entre nós, como o resto dos mortais, mas que devemos nos lembrar que ele foi o Verbo que se fez carne, Deus encarnado. É assim que podemos ver as profundezas da sua condescendência. Se Cristo não foi a encarnação de Deus, então não tem sentido para os nossos corações. Em segundo lugar, vejamos o ato de descer até nós. Paulo diz que ele esvaziou-se a si mesmo. Não vamos entrar aqui em detalhes sobre o sentido dessa frase tão controvertida. A única coisa que podemos dizer
1: é que, embora sendo igual a Deus, a sua natureza divina foi limitada pela sua humanidade. A sua divindade agora estava por trás do véu da carne. Se ele não tivesse posto de lado, não a sua divindade, mas a sua glória divina e majestade, ele não teria se vestido da carne humana. Ele quis tomar a forma de servo, deixando a sua glória. Nós que vivemos aqui na terra dizemos: Jesus nasceu. Porém, os anjos, olhando do céu, dizem: Jesus esvaziou-se a si mesmo. Ele esvaziou-se a si mesmo quando tomou a forma de servo. E isto aconteceu quando ele encarnou-se, quando se fez homem. Ele é servo de Deus como os homens. Quando esvaziou-se a si mesmo, foi um ato seu. Quando tomou a forma de servo, foi um ato seu. E dizendo aqui que ele tornou-se, mostra que ele já existia e que é preexistente. Tornar-se homem era um verdadeiro contraste com aquilo que ele era originalmente. Expressa sua voluntariedade, espontaneidade, em se tornar servo, em se fazer homem. De forma que ele era homem perfeito. Era perfeitamente homem, perfeitamente Deus. Era verdadeiro homem e verdadeiro Deus. Cristo já existia na sua forma pré-encarnada como Deus eterno e, por um ato de sua própria vontade, assumiu a forma de servo. Ele tinha os atributos divinos e os atributos humanos. Tinha a mesma essência de Deus como Deus e a mesma essência de homem como homem. Em terceiro lugar, nós vemos a sua obediência quando resolveu descer até nós. O apóstolo diz que ele foi obediente até a morte e morte de cruz. De forma que a sua vinda ao mundo não foi só um ato de humilhação e de condescendência quando se tornou homem, mas durante toda a sua vida aqui foi um longo período de obediência. Ele esvaziou-se a si mesmo, tornando-se semelhante aos homens, e foi desprezado e rejeitado pelos homens.
2: Você está ouvindo o programa Jesus Cristo é o Senhor, programa que foi ao ar durante a década de 80, por quase 10 anos, aqui na programação da Rádio Transmundial. Continuamos com a voz de Davi Nunes.
1: Prezado ouvinte, queremos agradecer a sua companhia conosco até aqui. É muito bom falarmos de Cristo e de sua palavra. É bom que falemos de Cristo, daquilo que Cristo pode fazer e já fez por nós. É meditando, prezado ouvinte, na sua palavra e em comunhão com Ele que descobrimos as riquezas da sua graça e os tesouros escondidos do seu amor.
2: Ouvimos aí então o programa Jesus Cristo é o Senhor, programa que foi ao ar durante a década de 80 aqui na programação da Transmundial. Até o próximo Arquivo RTM. Um abraço do Samuel e até lá.
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1: 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Transmundial e a Hora de Brasília, 18 horas.
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3: Queremos agora refletir um pouco sobre cinismo e sarcasmo. Essa atitude corrosiva precisa ser transformada. Cinismo é uma expressão gerada por altivez e desprezo por irmãos que sejam mais humildes ou de menos importância olhando da nossa perspectiva. Falta de respeito por um ser humano criado na imagem de Deus mostra incredulidade na palavra, que ensina que o amor de Deus alcança todos os povos, línguas e nações. Alguns casos desta expressão pecaminosa são citados por João. Os chefes dos sacerdotes e fariseus mandaram guardas do templo para prenderem a Jesus. Eles voltaram para os líderes sem trazer Jesus, explicando que ninguém jamais falou da maneira como esse homem fala. João 7,46. A reação cínica dos chefes dos sacerdotes e fariseus foi: será que vocês também foram enganados? Por acaso alguém das autoridades ou dos fariseus creu nele? Não, mas essa ralé que nada entende da lei é maldita. Versículos 47 e 48. Para homens que desacreditam em Jesus Cristo como unigênito de Deus, têm satisfação em mostrar sua falta de fé com cinismo. O rei Agripa reagiu cinicamente quando Paulo apertou esse monarca com a questão se acreditava nos profetas. Suas palavras: você acha que em tão pouco tempo pode convencer-me a tornar-me cristão? Atos 26, 27, 28. A soberba do rei e o pouco valor que dava para Paulo se revelam em sua pergunta. O rei Agripa II, neto do famoso rei Herodes o Grande, que querendo matar o bebê Jesus, mandou matar todas as crianças de menos de 2 anos em Belém. Ele queria que Paulo e as pessoas presentes entendam que ele não era uma pessoa qualquer. Não seria pessoa fácil de pescar para ser troféu dos humildes e desprezados seguidores de Cristo.
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3: Tiago chama atenção aos seus leitores sobre uma atitude cínica sobre o futuro. Ouça agora, vocês que desprezam: hoje ou amanhã iremos para esta ou aquela cidade, passaremos 1 ano ali, faremos negócios e ganharemos dinheiro. Vocês não sabem que lhes acontecerá amanhã. Tiago 4,13. A atitude de superioridade daqueles que declaram planos sem reconhecer a insegurança da vida revela sua insensatez. Nossa vida não passa de vapor, que aparece e desaparece pouco tempo depois.
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3: Humildemente reconhecer a dependência da vontade de Deus seria a única maneira de encarar o futuro incerto. Essa atitude mostraria

0: a fé no Deus que domina os eventos da história e das vidas individuais. Quem não crê desse modo planeja suas atividades como os mundanos que não consideram a possibilidade de qualquer interferência de Deus nos acontecimentos. O rei, chamado Acaso, explica tudo o que acontece no mundo. Assim, os professores eruditos que explicam a origem de todo tipo de planta e animal que finalmente chega a produzir o homem, depois de milhões e milhões de anos, sentem-se muito superiores aos cristãos que acreditam na veracidade das Escrituras. O acaso explica todos os tipos de planta e animal, todas as espécies de vida no mundo, sem interferência do único Deus Todo-Poderoso e Infinito Inteligência. Mesmo assim, o evolucionista olha com cinismo ao cristão como ingênuo, mal equipado mentalmente para entender como funciona a seleção dos mais fortes. Segundo Charles Darwin, sem poder mostrar um exemplo e uma espécie de criação no processo de evoluir, passando por acaso de um peixe para um pássaro ou de mosquito para abelha, deixa a pessoa questionando a própria inteligência daqueles que creem nesse processo secularizado e sem Deus.
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0: Sarcasmo muitas vezes é parceiro do cinismo. Veja o caso de Jotão em Juízes 9, 7 a 15, em que um espinheiro disse na fábula das árvores falando: o espinheiro disse às árvores: se querem realmente ungir-me rei sobre vocês, venha abrigar-se à minha sombra. Do contrário, sairá fogo do espinheiro e consumirá até os confins do Líbano. Deus usa esse meio de mostrar a falta de coerência do seu povo em Juízes 10, 11 a 14. Novamente, os homens que foram convocados por Mica a forçar os danitas a devolver os ídolos e o sacerdote que sequestraram falaram em Juízes 18, 22 a 24. Seria mais um caso de evidente desprezo de Mica e sua força pequena que ficaria sem possibilidades de vencer os danitas. Mical falou com bastante sarcasmo a Davi, seu marido, em 2 Samuel 6, 20. Como o rei de Israel se destacou hoje, tirando o manto na frente das escravas dos seus servos, como um homem vulgar. Dessa maneira, a filha de Saul mostrou seu desprezo com sarcasmo, falando sobre Davi, glorificando a Deus. Elias usou sarcasmo para provocar os profetas de Baal sobre a incapacidade desse Deus falso fazer fogo descer do céu. O Deus criado pela mente dos ignorantes sidônios não mostrou nenhum sinal de vida ou poder em 1 Reis 18, 27. O comandante do exército da Assíria empregou sarcasmo direcionado para Ezequias e seus pobres soldados. Aceite, pois, agora o desafio do meu senhor, o rei da Assíria. Eu lhe darei 2.000 cavalos, se você tiver cavaleiros para eles. Segundo de Reis 18, 23 e 24. Notemos mais um exemplo de sarcasmo empregado por Tobias, o inimigo de Neemias. Pois que construam, basta que uma raposa suba lá para que esse muro de pedras desabe. Neemias 4, 3. Novamente se trata de pecado nesse caso, um desafio de incrédulos sem qualquer confiança no Deus de Neemias. Portanto, esse pecado, quando aparece, tem suas raízes na incredulidade. Quero citar mais um exemplo. O castigo dos zombadores. Capítulo 2, versículo 23 de 2 de Reis. De Jericó, Eliseu foi para Betel. No caminho, alguns meninos que vinham da cidade começaram a caçoar dele, gritando: "Suma daqui, careca!" Voltando-se, olhou para eles e os amaldiçoou em nome do Senhor. Então, duas ursas saíram do bosque e despedaçaram 42 meninos. De Betel prosseguiu até o Monte Carmelo. Esse caos é muito difícil para nós entendermos, mas quando sabemos que aqueles meninos não eram assim tão novos, pessoas mais na idade de jovens, e que sabiam muito melhor que esse homem era o homem de Deus, realmente mostraram seu cinismo na maneira que eles falaram para ele. Pessoas que usam sarcasmo como uma maneira de desprezo ou cinismo normalmente estão falando como quem tem superioridade sobre aqueles com que eles criticam. Gostaria muito que meus ouvintes tenham muito cuidado em eliminar esse pecado com muita fé no Senhor Jesus.
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2: Olá, hoje eu quero falar com você sobre o tema O que realmente dura? Eu não sei se você faz a contabilidade da sua vida. Faz? Bem, se você é dessas pessoas, eu imagino que está no caminho da realização pessoal e espiritual. Simplesmente porque pessoas que constantemente estão fazendo as contas, elas se fazem perguntas continuamente. Por exemplo, o que eu tenho ganhado ultimamente? Salário, juros de investimento ou saldo na minha conta? O que eu tenho ganhado nas minhas atuações? Prêmios, promoções, amigos ou decepções? Aquilo que eu tenho ganhado vai durar? Quanto tempo? O meu investimento é duradouro? Aquilo que tenho conseguido fará diferença nos próximos 100 anos? Fará diferença na eternidade? Aquilo que eu consegui, eu vou levar quando deixar esta vida? O pastor e escritor Eugene Peterson escreveu: se não sabemos para onde estamos indo, qualquer caminho é perfeito. Então, se uma pessoa não tem destino certo, então tanto faz virar para a direita ou para a esquerda, vai dar no mesmo. Mas se pretende chegar a certo destino pré-estabelecido, é melhor ter a segurança de que pegou a estrada certa. Assim, se a vida de uma pessoa não tem propósito, tanto faz como a vive, como usa o tempo, gasta dinheiro, tanto faz aquilo que ganha. Mas se tem propósito definido, então tudo isso muda. A forma como nós vivemos, o modo como usamos o nosso tempo e dinheiro, deverá estar de acordo com aquilo que definimos como nosso propósito. É impressionante constatar que pessoas passam pela vida apenas por passar. Elas não a saboreiam, não desfrutam, não tiram proveito de tudo que a vida pode proporcionar, simplesmente porque elas não têm um projeto. Elas não traçaram uma rota e, portanto, não sabem onde podem chegar. E ainda assim comentam que a vida é muito complicada, chata, sem graça, para elas. Aquelas que têm consciência de que a vida é finita e que a cada dia estão descontando o tempo da permanência na Terra, lutam com todo afinco para ver seus projetos realizados. São pessoas vencedoras. Há milhões de pessoas neste mundo que não sabem para onde vão e não têm qualquer propósito no dia a dia. Nesse caso, nem faz muito sentido criticar seu estilo de vida, seus gestos, seus gastos e seus ganhos. E se não tem um rumo, tanto faz. Mas houve um dia na vida em que assumimos o compromisso de sermos seguidores de Cristo e que queremos viver para a sua glória. Pessoas assim não podem viver simplesmente como alguém sem direção. E aqui voltamos à pergunta inicial: o que você e eu temos ganhado ultimamente? Há muitas coisas que ganhamos nesta vida, desde o salário tão essencial para a sobrevivência da família, à saúde física que nos permite ter condições para as conquistas do dia a dia. Mas que duração terão? O salário deveria durar até o final do mês, o que nem sempre é fácil. E a saúde? A verdade é que praticamente tudo que ganhamos, acumulamos e lutamos para obter na vida tem curta duração, e essa duração é bem limitada. Sabiamente Jesus disse: não ajunteis tesouro na terra, onde a traça e a ferrugem tudo consomem e onde os ladrões minam e roubam, mas ajuntai tesouros no céu. Mateus 6,19. Ora, ajuntar tesouros no céu significa ganhar aquilo que dura para sempre. E o que realmente dura para sempre? Há três áreas em nossa vida que a palavra de Deus diz que não acabam e que deveriam ser alvo do nosso investimento. Primeiro, a palavra do Senhor permanece para sempre. 1 Pedro 1, 25, sabemos que Jesus nos garantiu que o céu e a terra passarão, mas as minhas palavras não hão de passar. Eis aqui algo digno de investimento. Tudo aquilo que investimos na palavra dura para sempre. Nosso tempo de leitura, de meditação, de estudos, de proclamação, de distribuição da palavra são atos de valor eterno. Não posso levar comigo minha casa e minhas roupas, mas levarei aquilo que tiver semeado da palavra e aquilo que tiver desenvolvido de seu conhecimento. E isso deveria nos fazer mudar de atitude para com a palavra e seu valor. Tanto tempo gastamos com coisas inúteis e descartáveis, pois a palavra não perece e nela nós podemos investir. Segundo, lemos também que o amor jamais acaba. 1 Coríntios 3, 8. Podemos valorizar muito as profecias, mas elas cessarão, pois um dia já não serão necessárias. Podemos aprender línguas, que será útil, mas um dia elas deixarão de existir e não mais as usaremos. Podemos crescer em ciência e terá seu valor, mas um dia toda a ciência desaparecerá. Mas o amor permanece e aquilo que investimos nele será eterno. E como crescer em amor? Só há um modo e bem simples. Ame. Quanto mais gastá-lo, mais ele crescerá. Faça atos de amor, fale palavras de amor, pense com amor e planeje com amor, e seus atos e palavras refletirão a essência do propósito de Deus e do próprio Deus, e isso é de valor eterno. Terceiro, as almas. Jesus disse que ganhar a alma era o mais importante. Ele alertou de que nada serviria ganhar o mundo inteiro se perdêssemos a alma. Mateus 16, 26. Porque o mundo será aniquilado, mas a alma, uma vez terminada a vida aqui, ela volta para o Senhor. Eclesiastes 12, 7. Logo, concluímos que o investimento de valor maior é em nossa alma, primeiramente, e no ganhar outras almas para o Senhor. Se eu sou uma pessoa salva, minha alma está segura nas mãos de Deus. Que posso então fazer? Ganhar mais almas para Cristo. A palavra diz que o que ganha almas é sábio. Provérbios 11, 30. Cada alma que é alcançada para o Senhor é uma riqueza eterna, é tesouro no céu. E a moeda corrente no reino de Deus não é o dólar, euro, real, mas almas. O quanto você tem se ocupado em pensar e agir sobre isso? Quanto tempo e esforço tem gasto nesse investimento que vale para sempre? Creio que seria muito útil você meditar nisso. Palavra de Deus, o amor e as almas. Utilize algum tempo meditando nessa realidade cristã. Há investimentos com valor eterno. Precisamos usar melhor o nosso tempo e utilizar mais ainda os nossos recursos. Vamos investir sabiamente. O apóstolo Paulo escreveu aos Colossenses: pensem nas coisas do alto. Ele estava querendo dizer: invistam no céu, façam ali seus depósitos, porque lá não há crise que chegue e nem recessão que interdite o que foi depositado. E ele tinha toda razão, porque Jesus disse: o meu reino não é deste mundo. Vamos investir no mundo de Jesus? E o que ali é depositado dura eternamente. Dura para sempre. Deus abençoe a sua vida.
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6: 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Transmundial e a Hora de Brasília, 18 horas e 29 minutos.
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7: Muito bem, está no ar mais uma edição do nosso Hinos que Tocam. Hoje nós ouviremos sobre a história do hino Rio de Vida. Esse hino foi escrito numa tarde de julho de 1864 por Robert Lowry, quando ele estava assentado à sua escrivaninha no Brooklyn, em Nova York, nos Estados Unidos. Ele escreveu a letra e a melodia rapidamente. O autor nos conta uma linda história envolvendo este seu hino. Ele disse assim, abre aspas, é música de banda e movimento de marcha, e por esta razão tornou-se tão popular. Mas eu mesmo não lhe dou muito valor. Apesar disso, tenho ficado comovido em várias ocasiões ao ouvi-lo. Durante uma comemoração em Londres, na Inglaterra, fui em uma reunião para ver alguns dos mais famosos obreiros de escolas dominicais de todo o mundo. Estavam presentes representantes da Europa, Ásia, América. Me sentei bem atrás, sozinho, e após vários sermões feitos em diversas línguas, estava prestes já a sair, quando o presidente da reunião anunciou que o autor de Rio de Vida estava presente. Ele me chamou para frente pelo nome. Homens aplaudiram e senhoras abanaram seus lenços quando fui para a plataforma. Foi um tributo ao hino. Porém, eu senti depois que tudo acabou que havia feito algo de bom no mundo. Fecha aspas. Vamos então ouvir, na versão em português, este belo hino de autoria de Robert Lowry, Rio de Vida, na voz de Zilda Azevedo.

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1: Muito bem, nós ouvimos Rio de Vida, não é? Na voz de Zilda Azevedo, o hino que nós destacamos na edição de hoje do nosso Hinos que Tocam, não é? Espero que você tenha gostado deste belo hino, não é? Que tem uma linda história também. E a gente segue por aqui trazendo mais hinos clássicos na edição de hoje do nosso Hinos que Tocam. Lembrando que você continua, claro, participando conosco, nos ajudando a fazer esta edição, sugerindo belos hinos através do nosso WhatsApp, que é o 5511 974181456. E aí, Dinho, qual o próximo hino então que vamos ouvir já na edição de hoje?
2: Olivares, o próximo hino que vamos ouvir agora é Vigiar e Orar, do CD Ao Eterno.

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1: Sim, são belos hinos, não é? Que nós ouvimos sempre aqui nas edições do nosso programa, você sempre nos ajudando a fazer essas edições, sugerindo belos hinos. Olha, aproveite, ofereça também para aquela pessoa querida, não é? É muito legal quando você participa, marca sua presença aqui nas edições do nosso Hinos que Tocam. Vamos já para mais um hino por aqui, hein, Dinho? Qual o próximo hino que vamos ouvir?
2: O próximo hino que vamos ouvir agora, Olivares, é Minha Entrega, cantada pelo grupo vocal Elos.

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1: Sim, e que fazem parte da história das nossas vidas também. É por isso que a gente sempre ouve aqui esses hinos, sempre somos abençoados, né? E nunca nos cansamos, né? São hinos que a gente não enjoa, por isso que se tornaram hinos clássicos. E a gente sempre ouve aqui belos hinos. E hoje, claro, não está sendo diferente. Você já está acompanhando conosco e vamos aproveitar e ouvir mais um hino juntos agora, hein, Dinho?
2: Sim, vamos ouvir mais um hino agora. Vamos ouvir mais um clássico, o hino Grandioso És Tu, cantado pela cantora Vânia Matos. Vamos ouvir.
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1: Muito bem, chegou a hora então de agradecermos a todas as participações, né, dos nossos ouvintes que vão enviando suas mensagens através do WhatsApp 5511974181456, não é? E agora chegou a hora de nós agradecermos. Nosso muito obrigado de hoje, então. Vai para quem, Dinho?
2: Nosso muito obrigado de hoje vai para a nossa querida professora Jaira Franco, ela que nos ouve lá de Aracaju, em Sergipe, também a Elcinete Coutinho, de São Luís, no Maranhão, o nosso querido Lima, taxista, também de São Luís, no Maranhão, e olha quem está por aqui, lá de Nepomuceno, Minas Gerais, nosso querido João Paulo, que está junto com a família ouvindo aqui a programação do Hinos que Tocam, viu, Olivares?
1: Muito bem, nós agradecemos a todas essas participações, né, que estão chegando aqui ao nosso programa e que nos abençoam, né? Você quando tira esse tempinho para enviar a sua mensagem e participar da edição do Hinos que Tocam, aproveito para agradecer a todos os nossos ouvintes, mesmo que não enviaram suas mensagens, mas que estão ligados conosco, né, nos abençoando com a sua audiência através do rádio, do aplicativo, do nosso site também. Muito obrigado a todos que estão acompanhando esta edição do Hinos que Tocam.
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Testemunhar é declarar ter visto, ouvido ou conhecido algo. É ver, presenciar, expressar, revelar. Você vai ouvir aqui o que o Deus Todo-Poderoso fez e continua fazendo na vida de muitas pessoas. O relato de fé de hoje irá contar a história de Expedito Alves, um segurança que, por estar afastado de Deus, achou que sua vida não valia nada.

Expedito Alves é um segurança noturno de uma empresa de aparelhos eletrônicos há mais de 10 anos. Seu trabalho, que antes era sossegado nesses tempos, estava cada vez mais carregado de tensão devido à violência que assola nosso país. Expedito trabalhava armado, já que seu posto era na entrada da fábrica. Antes, esse fato servia apenas como segurança, mas nos últimos tempos, Expedito sentia que estava chegando ao seu limite. O medo, a tensão, a desconfiança, tudo isso fazia com que Expedito a cada dia sentisse a depressão chegando perto. Ele logo mataria alguém ou seria morto? Tinha certeza, sua vida não valia mais nada. Cada dia era um tormento. Em uma determinada noite, por causa disso tudo, resolveu dar um fim à sua própria vida. Queria se matar, tirar a sua própria vida, tamanha era a depressão, a angústia que sentia. Ele tinha sido um cristão morno, e porque não vigiava, afastou-se dos caminhos de Deus. Expedito então pegou o seu revólver e começou a fazer roleta russa. A roleta russa é quando se coloca apenas uma bala no tambor, deixando os outros espaços vazios. Gira-se o tambor para engatilhar o revólver. E se por acaso a bala estiver na agulha, ou seja, no lugar do disparo, a bala sairá. Caso contrário, haverá apenas o clique de uma arma descarregada. Assim que teve esse gesto de desespero, Expedito começou a girar. Girar e girar o tambor. Na primeira vez, clique. Nada aconteceu. Ele tentou novamente. Mais uma vez, apenas o clique. No momento exato que ia tentar pela terceira vez, tocou o telefone. Ele ficou nervoso e pensou que não servia nem para se matar direito. Do outro lado da linha, era um amigo seu. Só que da outra portaria ligando para conversar com ele, querendo saber como ele estava. Por que andava tão quieto e de modo especial, porque hoje ele parecia diferente. Expedito disse que não era nada. Só queria desligar e terminar a roleta. O amigo insistiu para que ele desse um pulo até a outra portaria. Contrariado, Expedito foi até lá e seu amigo começou a lhe falar algo diferente. Falar-lhe de Jesus Cristo. Falar-lhe de Jesus novamente, citando palavras do Senhor para animar Expedito. Sem saber de nada, disse que ficara impressionado com uma das músicas que ouvira ontem no culto e começara a cantar para ele. Quero que valorize o que você tem. Você é um ser. Você é alguém tão importante para Deus. Nada de ficar sofrendo angústia e dor nesse seu complexo inferior, dizendo às vezes que não é ninguém. Você tem valor. Você tem valor. Expedito nem podia crer no que estava ouvindo. Sem aquele amigo saber de nada,

falava da situação pela qual ele, Expedito, estava passando. Aquela música chamava o Espírito Santo de novo para sua vida. Aliás, ele sempre estivera ali, mas Expedito havia se esquecido. Mesmo com a voz meio rouca de seu amigo, cantando, houve um consolo sem medidas e ele desistiu de acabar com a sua vida. Começou a chorar ali mesmo. Lágrimas caíam, mas era um choro diferente. Não de desespero, de dor, de angústia, de tristeza, mas de reconciliação. Choro de calma. Choro de paz. Como um filho que retorna ao lar, naquela noite, depois de muito tempo, Expedito aquietou-se e, chegando em casa, teve um sono reparador. Expedito pôde descansar em Deus.

No Relatos de Fé, você ouviu o mover do Espírito com Armando Filho. A história de hoje, do Expedito, é para mostrar que, como a Bíblia fala em Romanos capítulo 8, versículo 35, nada nos separará do amor de Cristo Jesus, nem tribulação, nem angústia, nem a perseguição e nem a espada. Temos um valor muito especial para Deus. Em todas as coisas, somos mais que vencedores em Cristo Jesus, aquele que nos amou, que nos ama. Foi isso que Expedito entendeu. O Relato de Fé tem a produção de Andréa Pavel. A produção, contando com ela, que também aguarda aqui a sua cartinha, mande para a gente, coloque fora do envelope, Relatos de Fé, com Ricardo Santos. Escreva para a gente. Mande o seu relato, o seu depoimento para a Caixa Postal 18.113. CEP 04626970 São Paulo, São Paulo. Ou também pelo e-mail rtm@transmundial.com.br. Eu aqui com você no microfone, Ricardo Santos.

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2: Seja muito bem-vindo mais uma vez ao programa História da Igreja. Eu sou o pastor Marcelo Santos e tenho a alegria de receber você nesse espaço para juntos conversarmos sobre a nossa história, sobre as nossas origens, sobre os fatos, personagens, decisões e omissões que nos trouxeram até o momento onde estamos hoje. Nós vamos começar hoje a estudar um novo tema, uma nova abordagem da história da Igreja, que é o movimento monástico medieval. Mas para isso eu quero então convidar você a voltar comigo no tempo e a recapitular, a relembrar você que está conosco desde o começo. E se você não está, eu sugiro você visitar lá a nossa página e acessar lá os nossos podcasts. Estão lá todos os programas, desde o primeiro programa, para que você possa entender aí esse ciclo, você possa entender esse processo histórico. Mas nós conversamos lá no quarto século, quando do surgimento da Igreja Católica Romana, né, da formação do Império Cristão, né, quando Constantino ele vai, primeiro com o Edito de Tolerância em 311, suspender as perseguições aos cristãos. Em 313, então, no Edito de Milão, ele vai devolver aos cristãos o direito de professar a sua fé, e mais do que isso, ele vai declarar que o Império Romano, então, era um Império Cristão. E isso vai gerar três reações que nós temos conversado ao longo das últimas semanas. A primeira delas é a assimilação, que foi a base para o surgimento da Igreja Católica Apostólica Romana. Uma segunda é a resistência, que são os personagens, os cristãos, homens, mulheres, enfim, que permaneceram dentro dessa igreja, mas não aceitaram essas alianças e essas mudanças todas que nós conversamos aqui nos últimos programas. Personagens esses que vão reaparecer lá no século XVI, quando da reforma protestante, e a terceira reação que nós conversamos, que é a fuga, que foram aqueles cristãos que deixaram a instituição e foram viver um cristianismo solitário, um cristianismo de deserto, ou um cristianismo monástico. E por que monástico? Por que essa palavra? Por que essa expressão? É importante lembrar que o monasticismo, ele é um movimento anterior ao cristianismo. Obviamente, outras religiões, elas têm essa prática monástica. Até porque a palavra monástica ou monástico, ela vem do grego monakos, que significa pessoa solitária. Então, independente da religião, toda religião ela pode ter a sua atividade monástica. Ou seja, na origem da palavra, na etimologia da palavra, no significado original, a ideia é de uma pessoa solitária. O que a gente conhece historicamente, né, é que os primeiros monges, né, tiveram a sua origem aí, então, nessa época, no 4 século, na região do Egito, da Síria e na Capadócia, como reação mesmo a esse processo de Constantino no ano 313. Existe um personagem que é muito interessante, vale a pena conhecer, que é Antão, isso mesmo, Antão, é conhecido também como Santo Antão. Ele é considerado o pai da vida eremítica, né? Ele ali do 4 século, por volta do ano 356 da era cristã, ele é considerado o pai da vida eremítica, desse movimento de vida cristã solitária. Ele tem um discípulo chamado Pacômio, que é quem vai introduzir a vida em comunidade, criando também os primeiros mosteiros, né? O movimento monástico ele surge como um movimento de vida cristã solitária, né? Um cristianismo de deserto solitário, mas com o passar do tempo, Pacômio é responsável por isso, é um personagem que vale a pena você conhecer. Ele vai começar a organizar, nesse primeiro momento, né, os primeiros mosteiros, as primeiras comunidades de monges.
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2: Um personagem, falando de monasticismo, nós estamos conversando a respeito disso, E, obviamente, o monasticismo ele começa no Oriente. Por que, obviamente? Porque o mundo ocidental está vivendo esse processo de formação do Império Cristão. Né? O cristianismo ele se associa ao poder romano, ao Império Romano, ou vice-versa, eles se associam. E esse movimento de fuga faz com que esses cristãos solitários, esses cristãos que vão dar origem ao movimento monástico, migrem para o Oriente. E é interessante também destacar aqui o papel, né, de Basílio, ou São Basílio, né, que data do ano 397. Ele é considerado o grande legislador do Oriente e autor também de uma das mais antigas regras, que são as normas de conduta, né, dos monges, dos grupos, dos monastérios, né, aqueles que vivem em comunidade. Uma coisa que é interessante a gente observar e vale a pena destacar aqui quando a gente fala de vida monástica são as diferenças entre o monasticismo oriental e o monasticismo ocidental, né? Tem características diferentes, tem aspectos diferentes. Por exemplo, o monasticismo ocidental ele é muito mais prático, muito mais pragmático. E ele, por exemplo, não aceita o jejum extremo, né, e o pouco sono como forma de castigo, que é defendido pelo monasticismo oriental. O monasticismo ocidental, do ocidente, ele tem preocupações sociais, preocupações com a vida aqui, com as necessidades aqui, enquanto o monasticismo oriental é muito mais ligado à abstração, à religiosidade, à reflexão. Uma outra questão que chama a atenção é o ideal ocidental pela vida em comunidade. No monasticismo oriental, o foco e a ênfase está muito mais, né, na solitude, né, na solidão, na meditação e etc. O monasticismo ocidental ele é marcado por essa vida ideal em comunidade. Uma outra coisa que vale a pena chamar a atenção também é que o Ocidente ele não enfrentava tensões constantes com a hierarquia da igreja, que vai acabar acontecendo no mundo oriental. Falando de mundo ocidental e dessa organização, o mundo ocidental e o monasticismo ocidental ele tem um papel muito importante na história, porque ele é muito mais pragmático e ele vai acabar, por conta disso, de alguns personagens que são muito importantes, se organizando, né, de uma forma muito mais rápida. E aí vale a pena destacar o papel de Benedito de Núrcia, ou Bento de Núrcia, que é considerado fundador do movimento ocidental do monasticismo. Ele nasceu na cidade de Núrcia, no ano de 480, estuda em Roma, e aos 20 anos, decepcionado com o caos que estava a Roma, por tudo que nós já conversamos, as invasões bárbaras, etc., ele vai viver sozinho numa caverna chamada Subiaco, e passa ali 3 anos da sua história. Para ele, a vida monástica não consistia em destruir o corpo, mas em cuidar desse corpo para fazê-lo apto para ser um instrumento no serviço de Deus. O Benedito, ou Bento, se você preferir, ele vai instituir 12 conventos, onde residiam 12 monges em cada um, mas isso acaba não durando muito devido às circunstâncias que eram desfavoráveis. Depois de algumas tentativas sem sucesso, ele vai organizar uma comunidade monástica numa localidade conhecida como Monte Cassino. É muito, muito importante esse monastério. E em 1529, então, vai nascer a regra que vai ser a base de todo o monasticismo ocidental e que perdura até hoje, a regra de São Benedito.
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2: Bom, vamos fechar esse programa conhecendo um pouquinho então da regra de São Benedito, a regra dos beneditinos. Ela é muito interessante, você encontra disponível aí para ler, enfim, em boas livrarias, em sebos, né, e boas bibliotecas também, ela está disponível. Para que você tenha um resumo do que ela diz, ela continha 73 capítulos breves, né, e se diferenciava das regras orientais pela sua praticidade, como a gente já conversou aqui. E existiam dois elementos que foram assim, um diferencial na regra de Bento de Núrcia, na regra beneditina, e que fez com que esse movimento se consolidasse e crescesse muito rapidamente com relação ao monasticismo oriental. A primeira delas, ou o primeiro elemento, era a permanência. Ou seja, os monges não deveriam ficar vagando de um mosteiro para o outro. Isso vai dar estabilidade à vida monástica, né? A regra estabelecia que uma vez ali estabelecido em um monastério, o monge deveria ficar ali. Ele não poderia ficar transitando. Um outro elemento de firmeza na regra beneditina e que deu essa estabilidade à vida monástica foi a obediência, né? Então a ideia, e ele vai estabelecer isso na regra, que o abade, que significa pai, né? A raiz da palavra é aba, né? Então o abade do mosteiro, né? Ele era é o pai de todo mosteiro. E o Benedito vai estabelecer que ele deveria ser obedecido inquestionavelmente. Então isso vai produzir esses dois elementos, a permanência e a obediência, vão produzir uma estabilidade à vida monástica ocidental e vai fazer com que esses mosteiros tivessem um processo de consolidação e de crescimento muito, muito rápido. Falando um pouco ainda sobre a regra de Benedito, a regra beneditina, eles tinham uma disciplina muito clara. Ele defendia, essa regra defendia e defende uma disciplina clara, mas flexível, né, feita para homens sujeitos a erros. Havia uma insistência no trabalho físico, onde todos deveriam participar. Então, a vida monástica na regra de Benedito não é uma vida de contemplação, né? Não é uma vida só de meditação, não é uma vida só de abstração, mas para ele a vida monástica, a vida cristã, a vida de devoção, ela passa também por exercícios físicos, ela passa também pelo trabalho físico. A exceção, obviamente, era feita a doentes, aos mais idosos e também aos meninos que não tinham condições físicas para isso. Para Benedito, a regra beneditina vai dizer que a principal atividade de um monge deveria ser a oração, né? E segundo essa regra, deveriam ser 8 por dia, 7 durante o dia e 1 no meio da noite. Isso é normatizado aí a partir do Salmo 119, versículo 164 e o versículo também 162. Dentro da regra beneditina, todos os salmos deveriam ser recitados no transcorrer de uma outra semana. E essa regra vai fazer com que esse movimento beneditino se consolide, se espalhe por todo mundo. Nós temos aí hoje, né, os mosteiros beneditinos, os mosteiros de São Bento, aqui em São Paulo, nós temos o mosteiro de São Bento, na cidade do Rio de Janeiro também. E vale a pena você conhecer um pouco mais sobre a obra desses grupos, que tem um papel muito importante também na preservação das escrituras, na preservação de documentos históricos, na preservação de documentos muito importantes para a história do cristianismo e também na formação, na educação dos meninos na Idade Média, e um papel importante também no momento de crises, de guerras. Os mosteiros tinham um papel social bastante importante. Mas isso é uma outra história que nós vamos conversar no próximo programa, onde nós vamos nos aprofundar e conhecer um pouco mais no movimento monástico, seu desdobramento, sua história e seus personagens principais. Eu espero encontrar você lá, desejo para você um grande abraço, deixo para você um grande abraço e o desejo de que Jesus te abençoe.
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0: 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Transmundial e a Hora de Brasília, 19 horas e 30 minutos.

0: 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Hoje vamos ouvir dois testemunhos. O nosso parceiro, pastor Betão, entrevista os missionários João e Luzia, que nos contam o privilégio de servir na aldeia Nhamandumirim, em Peruíbe. E nosso parceiro, pastor Beto Caldas, entrevista o missionário, pastor Francimário, que nos emociona com o lindo trabalho de capelania escolar em Juazeiro do Norte, Ceará.
1: E uma alegria e um privilégio imenso conversar com vocês. Gente, o tempo é curto, mas a gente quer ouvir vocês, quer saber o que Deus está fazendo e o que Deus tem movido e tem levado vocês, quais os sonhos, projetos que Deus colocou no coração de vocês. João e Luzia, fiquem à vontade na presença do Senhor. A igreja está nos acompanhando e quer ouvir vocês. Então, fiquem à vontade. Queridos, como é que vocês estão e o que Deus colocou no coração de vocês?
2: Nós estamos bem, graças a Deus. Muito bem, o trabalho está indo, né, influenciando. E tem um novo projeto.
3: O desafio, até o final do ano. O desafio é grande, né? Nós temos enfrentado algumas intempéries aí, mas o Senhor está no controle de todas as coisas. Nós temos visto a obra avançar, né? Pessoas que nem imaginávamos que chegaria até a igreja estão chegando, né? Mesmo que timidamente, mas estão se aproximando. Recebemos até assim um elogio da cacique, né? Que é uma senhora, e ela falou para mim que mudou, né, a história da aldeia depois que nós chegamos lá. No primeiro momento ela não aceitava, não queria que nós estivéssemos lá. Ela teve até um atrito com a gente quando fomos inaugurar a igreja. Só que aí ela falou que com o passar do tempo ela entendeu que o que nós estávamos fazendo ali era bom, né? Então ela estava contente com o trabalho. Ela, qualquer coisa que a gente vai fazer, porque o único espaço maior que tem é a escola, né? Então a gente vai lá, pede a escola para ela, ela fala assim que nem precisa pedir mais, que a escola já é nossa, está liberado para usar o que for necessário. Então, esse avanço, esse avanço, né, essa conquista, como é que se diz? Confiança, né, que eles estão tendo na gente, ajuda, né, a avançar o trabalho.
1: Querida, conta pra gente, depois que a caravana dos nossos jovens esteve aí, marcou a vida dos indígenas aí na aldeia? Como é que foi isso?
2: Então, pastor Betão, foi muito bom, né? Foi maravilhoso. Inclusive, eles perguntam, né, quando vão voltar, né? Porque isso para eles é uma coisa diferenciada, né? Porque como eles vivem assim, separados, discriminados do homem branco, então quando vem essa caravana que traz as coisas, novidade, traz para o Senhor Jesus também, também um jeito deles, vem fazer o teatro, vem fazer as brincadeiras, então, e também os jogos, para eles, eu gosto muito de jogos, então foi uma bênção, né? E olha, para eles estão sendo assim, muita alegria que eles recebem, porque. É igual eu falo, né? É diferenciado para eles, né? Hoje em dia, né? É muito difícil a igreja deslocar, né? Um pessoal, né? Que veio aí, porque o tudo é um curso, né? Para fazer esse evento junto com eles, né? Então, eles sempre perguntam, né? Quando vai voltar e fico muito contente. A verdade é essa.
3: Posso fazer uma observação da caravana, rapidinho? Eu preciso elogiar esses meninos do Connect, porque eles fizeram com uma excelência extraordinária.
2: Isso é verdade.
3: Graças a Deus, 15 meninos dedicados. Teve um dia que isso eu tenho que destacar. Estavam numa sala, a gente estava na igreja, eu estava de longe observando os meninos para o lado de fora da janela, fazendo um teatro, né, de boneco. E eu achei que a sala estava cheia, né? Eu falei, eu vou lá dar uma olhada, porque eles estavam fazendo com tanta excelência. Quando a gente chegou lá, tinha duas crianças. Eles estavam fazendo como se fosse para 200. Então, isso é maravilhoso. Com muita excelência, a liderança, então, Priscila e Fabiano, sem palavras.
2: Um amor de pessoas.
1: Nossa. Muito, muito, muito bom. É que a gente tem um conceito aqui que o maior sermão do mundo, que é o textuário da Bíblia foi pregado por um homem só. Então a gente esse trabalho nessa direção. Querida, conta pra gente aí, queridos, conta pra gente, agora que a igreja está nos acompanhando, e tem muitos jovens também que estão ouvindo isso, qual é o maior desafio que vocês enfrentam hoje no meio, assim, trabalhando com o povo indígena?
3: Jovens.
2: Pastor, é os jovens, trazer os jovens para a igreja, pastor.
3: Atrair os jovens.
2: E também, é lógico, através do jovem. Vem as crianças, vem os pais, mas a dificuldade hoje para nós é trazer os jovens para a igreja.
3: Como a gente tem um culto único e não tem muita habilidade com essas coisas, né? Que já são.
2: A juventude, né?
3: Então a gente tem essa grande dificuldade. Então, um culto único para todos, criança, adulto e jovem, né? Então, não fica muito atrativo para eles. Não que a gente tenha que enfeitar Jesus para alguém aceitar, né? Mas é necessário um espaço para eles, para falar a língua deles, né? Então, o nosso maior desafio hoje é encontrar essa parceria com alguém que venha nos ajudar nesse sentido.
4: Pastor, o ministério de vocês, ele sempre tem novidades em termos de projetos, congregações, não é? E como tem sido o desenvolvimento dos novos projetos e congregações que vocês têm coordenado? E assim, ó, já vou emendar a segunda pergunta, que aí o senhor já responde as duas na sequência, combinado? Okay. Como vocês capacitam novos líderes das diversas gerações?
5: Ok, boas perguntas. Meus irmãos, é um privilégio poder, de primeira mão, compartilhar isso com vocês. Já há alguns anos, arde no meu coração desenvolver um projeto de capelania escolar, né? Só que aí vocês sabem que existem várias barreiras, principalmente no momento atual que nós estamos vivendo. Há 15 dias atrás, aproximadamente, nós fizemos uma ação em uma das escolas aqui da nossa cidade e foi um tempo muito especial pela manhã e também no período da tarde. E eu desafiei aquele diretor a ter uma capelania funcionando ali na escola. E ele me falou que estaria conversando com a Secretaria de Educação aqui da cidade, e de fato isso aconteceu. E hoje pela manhã, né, por isso que é uma notícia de primeira mão, eu pude sentar com ele e tive um feedback positivo. Então para o próximo mês a gente vai desenvolver dentro da escola, com mais de 1.000 alunos, uma capelania escolar ali dentro da escola, né? Então é algo assim que me deixou muito feliz, porque era algo que eu já estava almejando há muito tempo. Eu sei que é importante o trabalho de discipulado na igreja local, treinamento, mas o meu coração arde muito quando a gente está compartilhando o evangelho com aquele que não conhece a Cristo. Né? Então Deus nos abriu essa porta. Eu entendo que foi Deus que está fazendo isso. Então, no próximo mês, estamos fazendo agora alguns ajustes juntamente com o diretor da escola. Se tudo der certo, na última semana de setembro, então esse projeto ele começa a rodar dentro da escola. Então, orem por isso, amados, porque eu entendo que a escola é um grande campo missionário, né? E nós precisamos alcançar esses lugares, que muitas das vezes é alcançado aí pelo crime, pelas drogas, violência e tantas outras coisas. Então, penso que agora é o tempo, Deus tem aberto esta porta e precisamos entrar e valorizar isso. Nós estamos com a Manancial, a igreja que é a primeira, né, a primeira igreja Manancial. Nós temos a Pão da Vida, a Congregação Batista Pão da Vida, que é a plantação da Manancial. E agora, no início desse ano, né, mais especificamente fevereiro para março, nós recebemos uma congregação. Essa congregação não foi organizada em igreja e me pediram ajuda, né? E nós assumimos para ajudar no trabalho de revitalização com 13 membros dessa congregação, né? Na época tinha cerca de 60 membros e a gente pegou aí para trabalhar a revitalização. Então agora nós temos também a Congregação Batista Água Viva, tá? Então Manancial é a primeira, Pão da Vida é a segunda e a terceira agora, Água Viva, né? Então, não vai faltar água e não vai faltar pão, né? Então, o negócio tá bom. Então, é isso, meus irmãos. E eu tenho desenvolvido, respondendo a segunda pergunta, um trabalho não só a nível de igreja local, treinamento de líderes, mas a nível de cidade, né? Nós tivemos um curso agora, uns 20 dias atrás, envolvendo cerca de 45 pastores e líderes batistas e não batistas da cidade de Juazeiro. Então eu tenho trabalhado, é uma porta que Deus me abriu desde o ano de 2023, trabalhar com liderança, trazendo treinamento e capacitação. Então Deus, desde 2023, Deus tem me aberto essa porta e eu tenho, para a glória de Deus, eu entendo que é uma oportunidade de ser, né, mais proativo e ser mais assertivo em algumas frentes. Então, Deus tem me dado esse privilégio e essa oportunidade de servir.
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9: Olá, ouvintes da Rádio Transmundial, aqui é o pastor Mário Zago, da Comunidade Cristã de Jundiaí. Nesse programa, o Senhor Jesus quer te encontrar para te dar esperança. Lá em Lucas, capítulo 19, o Senhor Jesus diz assim: porque Jesus veio buscar e salvar o que estava perdido. Efésios 2:12 diz: vocês estavam sem Cristo, separados da comunidade de Israel, sendo estrangeiros quanto às alianças da promessa, sem esperança e sem Deus no mundo. Mateus, Evangelho de Mateus, verso 28, verso 18 e 20 diz: e aproximando Jesus, falou-lhes, dizendo: e eis que estou convosco até a consumação dos séculos. Deus tem uma palavra de esperança para você nesse programa. Lá em Jeremias, capítulo 29, verso 11, diz: porque sou eu que conheço os planos que tenho para vocês, diz o Senhor. Planos de fazê-los prosperar e não de lhes causar dano. Planos de dar-lhes esperança e um futuro. Hoje, na vida real, as pessoas estão aí sobrevivendo e talvez você conheça várias pessoas que estão assim. Ou talvez você esteja dessa maneira, perdida, está aí abatido, está pressionado, se sentindo pressionado com as lutas, com as cobranças do dia a dia. Talvez você seja aquela pessoa que está se sentindo perseguida, oprimida, sem esperança nenhuma. Mas nesse programa, nós vamos declarar aqui em nome do Senhor Jesus Cristo, que o Senhor Jesus, aquele que diz lá em João 14,6, que é o caminho, a verdade e a vida, Ele tem o poder de transformar essa situação. Ele tem poder de mudar a sua vida. Se você crê e colocar a tua fé em ação, sem dúvida nenhuma, muita coisa pode mudar após você ouvir aqui essas palavras. Nós vamos ler juntos lá no Evangelho de Lucas, capítulo de número 24. Nós vamos ler um texto do verso 36 ao verso 51. E esse texto descreve um grande encontro do Senhor Jesus, já ressurreto, com seus discípulos. A Bíblia relata que o Senhor Jesus apareceu após a sua ressurreição 11 vezes, a vários indivíduos e a grupos também. Como nos dias de hoje, depois que Jesus partiu, o que mais ficou em jogo foi a esperança dos seus discípulos. Os discípulos receberam a missão de evangelizar o mundo, levando as boas novas a todos os povos da terra, batizando almas, integrando-as à igreja de Cristo, ensinando-as a viver a semelhança do Mestre, buscar a semelhança de Jesus. Então, para reafirmar isso, o Senhor Jesus reaparece e diz que, após a sua ressurreição, estaria com eles, e olha que essa palavra é para nós também, estaria com eles para cumprirem essa missão, justamente para reforçar as suas esperanças. E essa é a palavra que Deus tem também para a nossa vida. O Senhor continua conosco, o Senhor continua derramando graça presente na nossa vida. Sempre que o Senhor Jesus nos encontra, Ele sempre traz esperança. Que você creia hoje em nome de Jesus nessa palavra. Se você ainda não pôs a tua fé em ação, creia dessa maneira. Hoje pode acontecer a mesma coisa contigo, e toda desesperança, todo medo, todo abatimento, toda pressão, toda perseguição, tudo isso pode cair por terra, porque o Senhor Jesus deseja te dar esperança, primeiro através da sua paz. Ele é aquele que tem paz para a nossa vida. O verso 36 diz assim: enquanto ainda falava nisso, o próprio Jesus se apresentou no meio deles e disse-lhes: paz seja convosco. Esse é o Jesus que nós servimos, aquele que é o príncipe da paz. Ele é a encarnação da paz, ele é a própria paz. E quem se encontra com Jesus recebe essa paz. Ele disse: paz seja convosco, é promessa dele. Um crente, um cristão, precisa viver em paz e, mais ainda, promover a paz. Uma coisa é viver em paz e a outra é promover a paz. O que você tem promovido nas reuniões da sua casa, quando você chega em casa depois do seu trabalho? Você tem promovido a paz aí no seu ambiente de trabalho? Onde você está agora, você é um agente de paz. Quando você chega, a paz do Senhor chega junto. Pense um pouco a respeito disso. Nós sempre queremos viver em paz, mas Deus quer mais. Ele quer também que a gente promova a paz. O Senhor Jesus deseja também nos dar esperança e fazer isso agora, através da fé. O verso 38 nos diz assim: ele porém lhes disse: por que estáis perturbados e por que surgem dúvidas em vossos corações? Será que o Senhor nesse momento faz essa mesma pergunta para você, para mim? Será que ele consegue enxergar dentro aí do seu coração algum tipo de perturbação, algum tipo de dúvida? Se você não praticar a sua fé, se você não exercê-la, certamente as dúvidas vão aí inundar como uma grande enchente o seu coração. Cristo não deseja ver a nossa fé, a qual pagou tão caro, e como pagou caro, por causa, e aliás pagou com a sua própria vida. O Senhor não quer ver a sua fé aí trancada na sua casa. O Senhor não quer ver fé no teu coração quando você está no culto da igreja, não. Ele quer ver a sua fé sendo exercida em meio aos incrédulos. O Senhor quer ver a sua fé sendo exercida no meio dos teus familiares, no meio dos seus colegas de trabalho. O Senhor quer ver a sua fé num ambiente aí de luta, num ambiente mais adverso possível. É aí que o Senhor quer ver a fé que você tem nele. Quem já se encontrou com Jesus, e se você já fez isso, você tem provas de que ele vive e que as suas palavras são verdadeiras. O problema é que, no mundo que nós estamos vivendo, um mundo tão incerto, tão confuso, um mundo cheio de tensão, um mundo com medo e sem esperança, nós corremos um grande risco de sermos contagiados com isso. Mas que, em nome de Jesus, nesse programa e nesse momento que você está me ouvindo aí, você possa abrir o teu coração e receber esperança através da paz de Jesus, através da fé do Deus Todo-Poderoso que Ele coloca hoje na tua vida, se você está ouvindo e está meditando e está recebendo com esperança essa palavra. O Senhor também, Jesus, deseja te dar esperança através da sua palavra. Olha só o que diz o verso 44 e o verso 45. Depois lhe disse: são estas palavras que vos falei, estando ainda convosco, que importava que se cumprisse tudo o que de mim estava escrito na lei de Moisés, nos profetas e nos salmos. Então lhes abriu o entendimento para compreenderem as escrituras. O discípulo de Cristo, aquele que segue o Senhor Jesus, ele lê e entende as escrituras, porque o Senhor Jesus nos abriu o entendimento para isso. Quem já se encontrou com Jesus passa a conhecer a sua palavra. Eu não sei como foi com você, mas eu me lembro dos primeiros cultos que eu fui a uma igreja evangélica, que eu ouvi a palavra de Deus, aquilo não me soava bem, eu não entendia, não tinha compreensão do que eu estava ouvindo. Mas a partir do dia que eu tomei a minha decisão e entreguei o meu coração, a minha vida nas mãos do Senhor Jesus, Ele também abriu o meu entendimento e trouxe compreensão. E hoje eu tenho esperança, porque eu creio na palavra de Deus. Eu tenho esperança, porque eu creio no que a Bíblia diz. Jesus também quer te dar esperança através do seu poder e como ele é poderoso. Verso 49 diz assim: e eis que sobre vós envio a promessa do meu Pai, ficai porém na cidade até que do alto sejais revestido de poder. Esse é um poder que o Senhor nos dá, um poder com propósito. Não é poder para fazer você um super-herói, não é poder para você fazer coisas mirabolantes, não. Não é poder para adivinhar as coisas, não é poder nem para ficar rico, não é poder para ficar espiritualista, mas é poder para pregar, poder para proclamar a mensagem de salvação. Esse é o desejo do Senhor, e só faz isso o cristão que tem esperança, só faz isso o cristão que tem intimidade com esse Deus vivo e poderoso, que derrama sobre nós do seu poder para pregarmos o evangelho, para levarmos essa missão à frente, ganharmos almas para ele. É poder para mudar a nossa vida, é o poder da cruz, é o poder da ressurreição. É isso que o Senhor tem para você, é isso que o Senhor tem para a tua família. Então preste atenção, o Senhor Jesus também quer te dar esperança através da sua bênção. Versos 50 e 51 diz: então os levou fora até Betânia, levantando as mãos os abençoou, e aconteceu que, enquanto os abençoava, apartou-se deles e foi elevado ao céu. Momento precioso que eles puderam viver essa situação, de ver o Senhor Jesus sendo elevado aos céus. Mas antes disso, diz o texto, que o Senhor os abençoou. Ele foi mais, deixou mais ainda para mim e para você, derramou graça, derramou bênção, e essa bênção está entre nós. Nós somos um povo abençoado, você é um homem abençoado, é uma mulher abençoada. O Senhor Jesus abençoa as crianças, as mulheres, abençoa os enfermos, abençoa gente rica, gente pobre, judeus, gentios, abençoa os seus amigos, os seus parentes, muitos desconhecidos, e Jesus veio para te abençoar também. Então creia nessa palavra. Quero deixar aqui com você o Salmo de número 40, primeiro versículo, diz assim, Davi dizendo: coloquei toda a minha esperança no Senhor, e ele se inclinou para mim e ouviu o meu grito de socorro. Vou repetir esse texto: coloquei toda a minha esperança no Senhor. aonde você tem colocado toda a sua esperança? Será que você tem colocado uma parte da sua esperança em Deus e outra parte da sua esperança em você mesmo ou em alguma outra pessoa ou em alguma situação? Não vai funcionar. Olha só, vou repetir, Davi dizendo: coloquei toda a minha esperança no Senhor, toda. E então ele se inclinou para mim e ouviu o meu grito de socorro. Você deseja fazer o mesmo? Então abra os teus braços, encontre com o Senhor Jesus, entregue o teu coração a Ele. Busque ter ainda mais comunhão e intimidade com Ele, porque Ele quer te dar esperança. Fique com Deus, que o Senhor continue te fortalecendo e que você seja assim um cristão com muita esperança. Esperança na vida eterna, esperança num Deus de providência, esperança num Deus de paz e de amor. Fique com Ele e até o próximo programa, no nome do Senhor Jesus.
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0: dermatologista e também mestre em dermatologia pela Escola Paulista de Medicina. E o nosso assunto, câncer de pele. Eu aguardo você.
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0: Câncer de pele é o nosso tema. Priscila, para começarmos, conte um pouquinho sobre a sua trajetória profissional.
2: Boa tarde a todos os ouvintes. Eu comecei em Curitiba, eu sou de Curitiba. Eu comecei a fazer clínica geral num hospital em Curitiba. E lá tinha um ambulatório de doenças de pele e eu me apaixonei. Então decidi fazer residência em dermatologia. Então acabei vindo para São Paulo e morava dentro do Hospital das Clínicas. Eu fiz residência na USP. Né? E depois mestrado na Escola Paulista de Medicina. E lá aqui conheci meu marido, na residência, me casei e estou em São Paulo até hoje, tenho dois filhos.
0: Ah, dois filhos, isso mesmo. O que exatamente é o câncer de pele, Priscila?
2: O câncer de pele, é como todos os cânceres, é um crescimento anormal e desordenado das células da pele. Dependendo do tipo da célula da pele, nós temos o tipo de tumor. E isso pode ser de células basaloides, pode ser das células epitelioides e pode ser de células pigmentosas, né?
0: E quais são os principais tipos de câncer de pele?
2: Os principais tipos são, quase a maioria, são os tumores que a gente chama câncer, mas não são tão perigosos. Simplesmente podem ser retirados, né? Fazer um tratamento e a pessoa fica muito bem. Os principais são o carcinoma basocelular e o carcinoma espinocelular, que são os mais frequentes. E temos também, uns 4% dos casos, o melanoma maligno.
0: Melanoma maligno.
2: Esse é o único que é mais perigoso.
0: Agora, o sol é realmente o principal fator de risco?
2: Sim. O melanoma, se houver um sol muito, muito intenso, principalmente na infância, aquele sol que a pessoa fica com bolhas e fica muito, muito, muito vermelha, isso pode predispor, né? E os outros cânceres, eles são, têm a ver com o sol de modo cumulativo. É um sol hoje, mais um sol amanhã, mais um sol depois de amanhã. Então, esse sol... principalmente em áreas mais expostas, que é a cabeça, a face, as orelhas, o pescoço, os braços. Essa área que é a prevalente, né?
0: Um pouquinho cada dia.
2: Sol, um pouquinho cada dia.
0: Uhum. E é a área que mais se toma sol.
2: A área que mais toma, mesmo não sendo na praia, mesmo você sai na rua, você sai às vezes com um decote aqui, ou uma manga curta, e essa área toma mais sol.
0: Uau! Quem tem pele negra? Também precisa se preocupar?
2: Mais ou menos. Aqui, o negro aqui no Brasil nem sempre é negro. Normalmente é uma mistura, né? Aqui eles são mais marrons, né? E se tiver uma pessoa muito clara na família, mãe ou pai, então ele pode se preocupar mais. O melanoma pode dar nas palmas e plantas, na pessoa de cor. Já os outros tumores, normalmente não são muito prevalentes, porque essa pessoa, quando ela toma sol, ela fica morena. Quando ela fica morena, ela tem a proteção, a melanina protege do câncer.
0: Uau.
2: Então, os tumores são mais prevalentes em pessoas de pele clara, olhos azuis, olhos verdes, cabelos ruivos. Essas pessoas são as mais
0: propensas
2: a ter.
0: Mas hoje o Cacá vai nos contar como estão se portando os nossos ouvintes. E aí, Cacá?
3: Oi, Dorinha. Boa tarde para você, boa tarde para a doutora Priscila, que está com a gente. O Ednardo Moraes está lá em Maracanaú, no Ceará. Está dando parabéns para a gente pelo Dia do Radialista, falando que está curtindo essa programação, né? E parabéns pelo nosso dia. E ele está participando lá, não tem pergunta. A Neide Lopes, ela está ouvindo a gente, está acompanhando a nossa programação. Eu sou a missionária Elineide, moro em São Pedro da Aldeia, no Rio de Janeiro.

0: e gostaria de saber sobre um sinal que eu tenho. Eu tenho uma pinta e sempre estou olhando para ver se tem alteração. Ah. Aí fica difícil, né, Priscila? Porque...
1: Mas eu posso dizer as características uhum. principais do melanoma.
2: Ah, então, vamos
1: então,
2: lá.
1: Normalmente é uma pinta, é o A, B, C, D. A pinta se tornou assimétrica. Ela era de um jeito sempre igual. De repente, ela cresceu um pouco para um lado, ficou mais alta, mudou. Ela se tornou assimétrica. B, borda espalhada. É uma pinta que ela parece um leite derramado. Não é uma borda nítida. C, coloração variada. Várias tonalidades na mesma lesão. E D, o diâmetro maior do que 6 milímetros, que é o diâmetro de um lápis, mais ou menos. Esses quatro fatores são que dão a maior predisposição ao câncer melanoma. É que não quer dizer que ele seja um melanoma, uhum. mas é preciso tomar mais precaução. Principalmente se for uma pinta que você olha, é meio estranha. Algo ficou fora do padrão das outras pintas da sua pele.
0: Então vamos fazer o seguinte, ô Neide, presta atenção aqui. Vou pedir para a Priscila repetir para a gente, porque eu achei muito interessante essas ABCD, né?
2: Didático.
0: Muito didático. Então atenção, ô Neide, presta atenção no ABCD da doutora Priscila.
1: Assimetria. Ela de um jeito mudou, ficou maior num canto, mudou a simetria. B, borda espalhada. Não é uma borda nítida, é uma borda pouco nítida, como um leite derramado. C, coloração variada, várias tonalidades na mesma lesão. E D, diâmetro maior do que 6 milímetros.
2: Diâmetro maior que 6 milímetros.
1: Ou que é o diâmetro de um lápis, mais ou menos.
2: Olha só, hein? Olha, muito obrigada, Priscila. Eu não sabia disso e agora vou ouvir esse programa várias vezes para examinar o meu corpo.
0: A Neide está agradecendo, falou muito obrigada, Priscila.
2: Priscila, é possível desenvolver câncer de pele mesmo sem se expor ao sol?
1: Sim, existem outros fatores que podem provocar o câncer de pele. Dentre eles tem... os transplantados que tomam aquela medicação para imunodepressores. Qualquer pessoa que toma doenças reumáticas também estão tomando muito imunodepressores. E aumenta um pouco a predisposição. Radioterapia. Algumas cicatrizes antigas. Cicatrizes. Pode crescer algum tumor sobre essa cicatriz. Né? Então, esses fatores podem ocorrer. Né?
2: Mesmo sem expor ao sol.
1: Mesmo sem expor ao sol.
2: E qual é a importância do histórico escolar? Desculpa, familiar. Qual é?
0: Eu falei, pronto, a pessoa tem que tirar nota agora.
2: Gente, eu fui professora há 25 anos. Então, o histórico escolar é o que mais passava nos alunos. Histórico familiar.
1: Olha, no melanoma, parece que 10% dos pacientes com melanoma tem algum parente com melanoma.
2: Uhum.
1: Então, se tiver algum parente com melanoma, é bom sempre fazer uma consulta ao dermatologista e fazer os retornos para avaliação. Normalmente, a gente usa um dermatoscópio para ver a lesão com uma amplitude maior. E pessoas que de pele muito clara... normalmente eles têm uma predisposição aumentada, mas nesse tipo de câncer basocelular, espinocelular, não tem tanto fator familiar, exceto pela cor da pele.
2: Bom, eu temos aqui no meu Instagram a Cida do Akira dizendo que você foi a madrinha dela. Isso mesmo. E mandando um abraço para você. E a Renata pergunta: uma pinta que muda de aparência pode ser um sinal de alerta?
1: Pode. Pode ser um sinal de alerta. Mudou a aparência, é bom procurar um dermatologista, fazer um exame com dermatoscópio. E se for necessário, o dermatologista resolve o que fazer. Mas normalmente a gente retira e manda para o patologista.
0: Ô, Dorinha, tá tendo bastante participação,
2: sim.
0: Então vamos aproveitar aqui.
2: Vamos.
0: A Cris Feijó, do Rio de Janeiro, fala assim: boa tarde, Cacá, parabéns aí pelo dia do radialista, parabéns também pra Dória. O meu marido já tirou 5 carcinomas basocelulares no rosto. O último foi na pálpebra inferior direita, fora outras lesões não malignas, tô sempre de olho. É uma coisa, o que seria isso pra gente...
1: Provavelmente ele tem uma pele muito clara e se expôs muito ao sol da infância até agora. não é? Os homens, eles não gostam muito de usar protetor solar.
0: É verdade.
1: Eles não gostam.
0: Até quando eu vou na praia, minha esposa briga, coloca um protetor.
1: Mas eles não gostam. Né? Então, eles ficam mais expostos à luz solar, não gostam de filtro solar. Uhum. Então, eles têm mais chance de ter. As mulheres se cuidam mais.
0: Ó, mas uma pergunta aqui, a Mariana Velasco está em Cuiabá, Mato Grosso. É, conversa franca, sempre com temas relevantes. O câncer de pele hoje é bem atual. Quais cuidados podem ajudar a evitá-los, né? E existe tratamento adequado pelo SUS?
1: Sim, existe sim. Olha, os cuidados principais, primeiro, o brasileiro tem mania de ir à praia às 10 da manhã. Ele não vai cedo, ele vai na hora do almoço. E esse horário do sol, das 11 horas, meio-dia, até as 3 da tarde, é um horário que tem mais ultravioleta B, e é mais cancerígeno. Então, é um horário que não é bom ficar no sol. Então, esse horário deveria estar embaixo de uma sombra, almoçando, conversando, e depois voltar ao sol. Os europeus costumam fazer isso, eles não ficam no sol na hora do almoço. Mesmo no Japão, eu fui uma praia no Japão, só tinha eu e meu marido. Eu fui para a sombra, ele não.
2: Olha, então
1: é melhor evitar esse horário do almoço, né? Das 11 até as 15 horas, não é um horário bom para ficar se expondo ao sol.
2: Um alerta para o brasileiro. Vá ao sol, à praia, cedinho. Aproveita. Para não acontecer de logo você precisar utilizar dos serviços de um dermatologista. Tem mais pergunta aí?
0: Tem bastante aqui, Dorinha. Tá preparada aqui, ó?
2: Olá,
0: boa tarde. Eu gostaria de parabenizar vocês aí da rádio pelo dia do radialista. Tenho 66 anos de idade e todos os meses aparece uma pinta vermelha na ponta do meu nariz. Devo ficar preocupada com isso? Sou a Salete de Fortaleza. Então, a pergunta dela. Todos os meses aparece uma pinta vermelha na ponta do nariz. Ela deve ficar preocupada, doutora?
1: Normalmente, o câncer de pele é uma lesão, pode ser uma pinta ou uma feridinha. Ela aparece, mas ela não desaparece, ela permanece ali, normalmente. E às vezes sangra.
2: Uhum.
1: Então, o mais comum é o carcinoma basocelular nodular, nódulo ulcerado. Ele tem um nódulo brilhante e tem uma feridinha no meio com uma crosta. E essa crosta, então, ela às vezes sangra e tal, mas ele não costuma desaparecer. É provável que essa lesão dela, se ela desaparece, não é um câncer.
0: Uhum.
2: Não é? É. Se continuar,
1: é bom procurar um dermatologista. Uhum, não é? Realmente, mesmo. O SUS faz atendimento ao câncer de pele, sim. Mas acho que, em geral, é preciso passar primeiro no clínico geral e ele encaminha.
0: Legal. Uhum. Ô, Dora, tem mais uma aqui. Então. Essa é no chat do YouTube.
2: Uhum.
0: O Vitor Marques, ele escreve o seguinte. Boa tarde. Assunto importantíssimo, pois eu tenho uma criança de 9 anos com câncer de pele. Ela vai começar com radioterapia. Pode ser genético, pois tios e avó têm câncer de pele. Criança também está sujeita a câncer de pele? A gente ou pessoas mais velhas?
1: Normalmente pessoas mais velhas, né? Mas a criança pode ter, mas não é comum. Não é comum, só se for um fator genético muito forte, não é? Mas normalmente é um sol, é um hoje, mais um amanhã, mais um depois de amanhã, e aí vai acumulando o efeito, normalmente é mais tarde.
2: Olha, sobre criança.
1: O melanoma, ele pode aparecer mais cedo também, né?
2: E feridas que não cicatrizam, merecem investigação?
1: Sim, com certeza. Deve ir ao dermatologista fazer uma análise. Porque se ela não cicatriza, pode ser ou um carcinoma basocelular ou um espino celular, que é uma parece uma casquinha. É uma feridinha que você arranca a casquinha, mas a casquinha volta. Aí você arranca de novo a casquinha e ela volta. Nesse caso, ainda não é um câncer, é uma ceratose solar ou actínica, mas ela tem um potencial de virar um tumor de pele, em 10% dos casos. Não é muito, muito grande.
2: Muito grande. Agora, o câncer de pele pode aparecer em regiões que ficam pouco expostas ao sol?
1: Pode, mas não é tão comum. Né? No caso, o melanoma, normalmente a área principal é no dorso, né? E nas mulheres, nas pernas. Então, pode aparecer, sim, em áreas, principalmente o melanoma, por isso o dermatologista tem que realmente examinar direitinho, porque às vezes você não vê.
2: Isso
1: e a
2: mesmo.
1: Própria pessoa deve se olhar no banho, procurar e ver se tem alguma coisa alterada, não é?
2: Isso mesmo, fazer um exame ela mesma, né?
1: Ela mesma também, para poder direcionar o médico.
2: Agora, com que frequência devemos fazer uma avaliação da nossa pele?
1: Depende do tipo de pessoa. Se for uma pessoa que não tiver problema nenhum, não tiver muitas pintas, não tiver, tiver a pele mais morena, aí talvez uma vez por ano. Pessoas de pele muito clara, que tem muitas pintas, que tem história familiar de melanoma, esse tipo de pessoa é melhor fazer a cada 6 meses, né?
2: Uhum.
1: Ou menos.
2: E um dermatologista consegue identificar lesões suspeitas apenas pelo exame clínico?
1: Sim. Sim. Normalmente você já olha, já suspeita, aí coloca o dermatoscópio, olha mais um pouco e normalmente sim. Eles têm um padrão que a gente reconhece.
2: E já aconteceu isso no seu consultório?
1: Várias vezes.
2: É?
1: É, várias vezes.
2: Muito bem. Quando uma biópsia é necessária?
1: Então, você olhou, viu que a lesão é suspeita, na hora eu faço. Ou retiro a lesão totalmente. Se for uma lesão pequena, eu já tiro com uma borda boa já. Uma margem boa, né?
2: É. E eu estou hoje com o Cacá, estamos festejando o Dia do Radialista e quero saber como os nossos ouvintes estão se portando.
0: Ó, achei legal aqui, não sei se a doutora consegue dar uma olhadinha aqui na tela do computador, Priscila, a nossa ouvinte, tá conseguindo enxergar aí? A ouvinte, a Kelly, ela é lá de... ela tá no sul do país, ela é de Santa Catarina, ela mandou aqui a foto dela, ela falou o seguinte, ó... Eu com todas essas pintas, misericórdia, amo o sol. Tá vendo que ela tem aqui, aqui, tem aqui também essas pintas? E ela falou, melasma, pinta, mancha de espinha, olho, tudo, todo dia. Cuido muito. Eu tenho uma manchinha no rosto que começou a coçar e arder às vezes no verão. Eu acho que eu vou logo fazer uma consulta com a dermatologista.
1: Olha, nem todas as manchas são pintas. Existem as manchas solares, que ocorrem pela exposição solar mais intensa e pele muito clara. Essas manchinhas solares não são câncer.
2: Uhum.
1: Né? Existe também aquela espinha que depois vira uma mancha. Também não é uma pinta. A pinta é aquela que normalmente você já nasce com ela, ou ela surge nos primeiros anos de vida, né?
0: Uhum.
1: Não é certo?
2: Olha, isso mesmo. É. Olha, mandou até a foto, hein?
0: Mandou a foto.
1: Mas eu não consigo ver tão de perto.
2: É. Mas muito obrigada, nosso ouvinte aqui. O câncer de pele tem cura? Homens ou mulheres apresentam mais incidência da doença?
1: Olha, a maioria tem cura. O mais importante, esses carcinoma base celular, espino celular, tem cura. É só você tratar. Não é para ficar muito nervoso e dizer, eu vou morrer, e não fazer nada. E não é para ficar pouco nervoso e não ir ao médico. Você vai, ele tira a lesão e tá acabado, não é? Já o melanoma, ele tem cura quando ele é feito o diagnóstico precocemente.
2: Uhum.
1: Então é preciso achar ele no começo, antes que ele dê metástase. Porque ele pode dar metástase à distância, né? Então,
2: agora, o tratamento sempre envolve cirurgia?
1: Normalmente, sim.
0: Agora, quando a senhora fala em metástase, né? A gente está acostumado a pessoa que tem um câncer no pulmão, aí dá metástase no fígado, dá metástase em outro órgão. No caso da pele, que a gente sabe que é o maior órgão que tem é a pele.
1: O único que dá mais metástase é o melanoma. O espino celular, se ele não for tratado, ele pode dar umas metástases também, mas demora muitos anos. Normalmente são homens que não se cuidam e a mulher manda ao médico, mas eles não vão.
0: Mas essa metástase atinge aonde, por exemplo?
1: Olha, cada um, por exemplo, o espino celular vai para um gânglio mais próximo, né? Vai para um gânglio mais próximo. O melanoma já vai para os ossos, para o pulmão, né? Já vai para outros órgãos.
2: Agora, o protetor solar, ele realmente previne o câncer de pele?
1: Sim, o protetor solar é muito importante. Mas não é para passar o protetor solar e ficar 8 horas no sol assim, não é?
2: Uhum.
1: Porque ele protege, mas até um certo limite, não é? Então, fator 30. Quanto tempo você demora para ficar vermelho? 5 minutos? Então, 5 vezes 30. Então, não dá muito tempo. Então, é para você usar o protetor e também se resguardar desses horários principais. Normalmente um protetor até 30%, fator de proteção 30, ele já protege quase tudo.
2: Uhum.
1: Mas é, a tendência atual é usar 50, 60, é. Porque as pessoas não querem passar mais de uma vez, né?
2: Uhum.
1: Então, passa mais potente. Mas é, se protege sim, ajuda muito.
2: Agora, como escolher o protetor solar para o dia a dia?
1: Então, depende do tipo de pele. Às vezes a pessoa tem a pele muito, muito oleosa. Então, escolha uns protetores de base aquosa. Ou em gel, ou loção, aqueles uhum. bem fininhos que você passa e parece que não tem nada. Quem tem a pele muito seca, já usa o protetores em creme. Que daí já dá uma certa hidratada também na pele, né?
2: Em creme?
1: Isso.
2: Olha,
1: é,
2: isso
1: o
2: mesmo.
1: Creme ele é mais oleoso.
2: Uhum.
1: Já a loção... O gel e a base aquosa, agora estão usando muito a base aquosa, porque parece uma água, você passa e não sente, não escorre nos olhos, nada.
2: Dá uma hidratada.
1: E quem faz muito esporte, bastão, passa o bastão
2: ah.
1: e sua, mas ele não sai.
2: Olha só, em bastão,
1: é,
2: hein?
1: Agora tem uma tendência em bastão também.
2: E é preciso usar o protetor solar mesmo em dias nublados ou dentro de casa?
1: Dias nublados, sim, porque o raio ultravioleta passa através das nuvens, né?
2: Uhum.
1: Ele, inclusive, até filtra mais.
2: Ah, é mesmo?
1: É, quando você vai à praia, você sente aquela queimação assim na pele? Não é ultravioleta, é o infravermelho. O ultravioleta você não sente nada, só aparece depois. E as nuvens, elas filtram o ultravioleta. Mas em casa, eu falo para os meus pacientes, não exagere, né? A não ser que fique muito no quintal. Lavando roupa ou se expondo muito ao sol, mas dentro de casa eu não acho necessário.
2: Dentro de casa não é necessário. Não. Além do protetor, quais outros cuidados ajudam na prevenção?
1: Vida feliz? Comer bem, comer frutas, comer verduras, dormir bem, dormir cedo. Essas coisas todas previnem ter quase todas as doenças. Para você ter uma velhice melhor, é preciso uhum. ter mais regras para viver. Às vezes a gente puxa muita corda, vai muito uhum. longe, né? E principalmente fazer uma hidratação da pele, passar o filtro solar quando sair ao sol, né? E se aparecer alguma coisa, procurar um dermatologista.
2: Muito é. Bem. Bom, nós estamos terminando o nosso programa, mas eu gostaria de perguntar para você, Priscila, que mensagem você deixaria para quem ainda não tem o hábito de observar a própria pele?
1: Observe sempre a sua pele, principalmente as áreas mais difíceis de se ver, a região plantar, entre os dedos do pé, essas áreas mais difíceis, né? E as dobras, olhe sempre a sua pele. Os homens, eu recomendo para ouvirem suas esposas e usarem o filtro solar.
2: Muito bom! Que alegria ouvir isso! Paulo, ouça a Priscila! Bom, para quem quiser conhecer mais o seu trabalho, onde nós podemos acompanhar você? Você disse que não tem redes sociais.
1: Eu tenho, mas não uso. É mais o WhatsApp do meu consultório, quem quiser ir, né?
2: Isso mesmo. Olha, nós já temos aqui anotado o WhatsApp da dermatologista Priscila. Está aqui na tela. 96165-2604. Vou repetir. 96165-2604. Bom, estamos nos despedindo. Cacá, mais alguma coisa que chegou aí? Senão
0: sim,
2: nós vamos encerrar.
0: Chegou.
2: Só cita o nome.
0: O nome é Edivânia, de Floriano, no Piauí. Lá é quente, né?
2: Olha.
0: Lá é quente. Boa tarde, amados do Conversa Franca de hoje. Muito bom o tema sobre câncer de pele. Muito esclarecedora. A nossa querida ouvinte tá com a filha, tá curtindo a programação, a Silvana e a Radassa, elas estão em Areado, Minas Gerais. Boa tarde, parabéns, que o senhor continue usando, né, a gente na profissão, e ela está trabalhando e atenta às dicas da doutora, muito bom.
2: Que bom, que bom. Priscila, muito obrigada por você ter vindo, mas que pena que o nosso bate-papo acabou. E eu, Dora Bomilca, já me despeço com muitas e muitas saudades. A produção deste programa contou com a participação da Michele Gomes, da Karina Joubert, na mesa de som, o nosso querido Cacá Rodrigues e no corte de câmeras, Giovanni Henrique. E nós ficamos por aqui. Até o próximo Conversa Franca.
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0: 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Transmundial e a Hora de Brasília, 20 horas e 30 minutos.
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3: Alô, alô, bacanas, queridos e queridas, bom dia, boa tarde, boa noite para todos vocês em qualquer lugar do mundo, onde vocês estiverem. Começando pelas ondas abençoadas da RTM Brasil, o programa que há 6 anos compartilha um pouco da riqueza musical e cultural do nosso país através dos mais variados gêneros e estilos musicais. Eu sou Vavá Rodrigues e dou as boas-vindas a todos vocês para a nossa viagem semanal pelos ritmos e manifestações culturais brasileiras, sempre reafirmando que é possível fazer música brasileira genuína e também cristã. E é o que a gente mostra aqui todas as semanas. Anote agora os horários do Regional do Brasil: terças-feiras ao meio-dia e 15, quartas-feiras às 8h15 da noite e aos domingos às 15h01 da manhã e também às 8h30 da noite. Lembrando que o nosso programa fica no site da RTM Brasil para você ouvir de novo e compartilhar o nosso conteúdo com quem você quiser. Muito obrigado pelo carinho da sua audiência ao longo desses 6 anos. Agora vamos girar nossa vinheta de passagem e em seguida voltamos com o tema do programa de hoje. Roda a vinheta!
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3: Então vamos lá, vamos seguir com a nossa série de programas homenageando o mais brasileiro de todos os gêneros musicais da nossa terra. Eu estou falando do samba, isso mesmo. Quem acompanha o Regional do Brasil desde o começo deve se lembrar dos vários gêneros de samba que existem. Samba de roda, samba canção, pagode, samba rock, partido alto, enfim, muitas variações que não deixam esse gênero musical envelhecer. E hoje vamos com dois sambas românticos, se é que a gente pode dizer isso. Eu falo românticos por causa da melodia e da harmonia deles. O primeiro, olha que interessante, é uma releitura de uma das músicas mais clássicas de adoração. Eu tenho quase certeza que você já deve ter cantado essa música em algum culto. Espero que você aprecie essa versão. Eu estou falando da música Bondade de Deus. E quem vai cantar é o grupo de pagode Restaura. Bora ouvir? Vamos ouvir sim. Solta o som, por favor.

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3: Esse foi o grupo Pagode Restaura com Bondade de Deus. Viram como ficou interessante? Para mim, pelo menos, não perdeu a liturgia, nem a seriedade, muito menos o peso da letra. E ficou, eu acho que dá para dizer, mais inclusiva, né? Muito bem, vamos lá para a segunda música, então. Um samba autoral de um cantor que eu gosto bastante. Ivanzinho Deus Samba. Ele tem uma voz lindíssima, além de ser um excelente intérprete. Vamos ouvir? A música se chama Sua Sorte Vai Mudar com Ivanzinho Deus Samba. Solta o som, por favor.

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2: Esse foi Ivanzinho Deus Samba, um dos grandes sambistas do Brasil. E o mais legal, é irmão da gente, professa a mesma fé e se utiliza muito bem daquilo que ele deve ter aprendido na infância. Viva o Brasil, viva a nossa essência brasileira, viva o samba. Queridos, não tenho tempo para mais nada, espero que vocês tenham gostado. Eu gostei. Semana que vem tem mais, hein? Me despeço por aqui agradecendo ao Luiz Felipe, ao Pedro Campos nos trabalhos técnicos. Que Deus abençoe a todos e até o próximo programa. E não se esqueçam, a vida é muito curta para ser desperdiçada ouvindo música ruim. É isso aí. Tchau, pessoal.
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2: Olá, seja muito bem-vindo a RTM Brasil. Vamos de boa música por aqui com Prisma Brasil, Cordeiro de Deus.

tá aí, legal demais, né? O som do Prisma Brasil passando por aqui na RTM Brasil. E olha, na sequência, mais música bonita para você. Midian Nascimento, Semeador.

Ah, sempre bom, né? Ouvir o Ferreira e o Ferreirinha juntos cantando pra gente aqui. Nós ouvimos então Precisa Nascer de Novo e agora na sequência mais uma dupla, Cíntia e Silvia, A Força da Minha Vida.

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2: 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Transmundial e a Hora de Brasília, 21 horas.
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4: Senhor Jesus, obrigada por transformar o nosso viver e dar esperança mesmo em meio às dificuldades. O nosso clamor neste momento é pelas mulheres na Turquia. Pai, cure e fortaleça as turcas para que te busquem e caminhem pela fé e não pelo medo, enquanto enfrentam doenças e dores emocionais. A tua palavra nos ensina que não permitirás que sejamos tentados além do que podemos suportar. Antes, quando fomos tentados, o Senhor providenciará um escape para que possamos suportar.